dentro e fora do país. O Brasil é o maior mercado latino-americano de games e está em quinto lugar no ranking de população online, com uma estimativa de 105 milhões de jogadores, segundo dados da Abra Games, a associação

0: é que vai ser agora esse setor, que agora ele é reconhecido como um setor único, não só atrelado à tecnologia, como é hoje também.
1: Dados da pesquisa Game Brasil, divulgada neste ano, apontam que cerca de 36% dos que consomem games no Brasil têm entre 14 e 29 anos. Outro recorte mostra que 25 milhões de gamers têm algum tipo de deficiência. Para o criador de conteúdos, Fabrício Ferreira, da Able Gamers Brasil, ONG voltada para a acessibilidade em jogos eletrônicos, a regulamentação e o fomento previstos no decreto vão contribuir para a acessibilidade no setor.
2: A gente fala muito sobre videogames, sobre jogos como um mercado. Pela questão do dinheiro financeiro, a gente fala muito sobre arte, mas o videogame hoje ele é uma ferramenta muito forte de socialização. A gente tem uma grande parte da população PCD no Brasil que muitas vezes não pode sair de casa. E os videogames, ele além de ser uma forma de arte, ele também permite que essa pessoa viva experiências que muitas vezes a gente nem dá bola para essas experiências. É algo cotidiano para
1: a
2: gente.
1: A ministra da Cultura, Margarete Menezes, afirma que os jogos eletrônicos deixam de ser considerados apenas softwares e passam a ser vistos como produtos culturais.
3: E essa é uma mudança fundamental porque permite que os jogos brasileiros acessem instrumentos de fomento já consolidados, como a Lei do Audiovisual, a Lei Rouanet, o Fundo Setorial do Audiovisual, além de reconhecer o seu papel na educação, na saúde, na formação de juventudes e na qualificação profissional na geração de emprego e renda.
1: O decreto institui ainda o Game Brasil, plataforma pública e gratuita para catalogar, divulgar e promover jogos brasileiros, indicando onde estão disponíveis. E para ampliar a formação de profissionais para a indústria de jogos eletrônicos, o Ministério da Educação vai ofertar, a partir do ano que vem, 230 vagas para cursos de graduação na área de jogos digitais em 5 universidades federais nas 5 regiões do país. Reportagem Graziele Bezerra.
4: Em 2027, a reforma tributária entra numa nova fase.
5: É quando as microempresas e as empresas de pequeno porte começam a recolher a contribuição sobre bens e serviços, CBS, e o imposto sobre bens e serviços, IBS.
4: Entre os prazos estabelecidos, um vence amanhã, dia 15 de outubro. É quando os empresários devem informar se desejam permanecer ou optar pelo Simples Nacional, o atual sistema para o recolhimento de tributos.
5: Para explicar melhor essas mudanças, a gente conversa agora com o repórter Nazi Brum. Boa noite, Nazi.
6: Olá, boa noite, Mariana, Luciano, e boa noite, ouvintes da Voz do Brasil. Pois é, a reforma tributária deve ser concluída em 2033, mas a partir de 2027, as microempresas e empresas de pequeno porte começam a recolher o IBS e o CBS, que vão substituir 5 impostos: PIS, COFINS, IPI, ICMS e ISS. O primeiro passo para isso é que essas empresas optem até amanhã pelo Simples Nacional, um sistema que já existe que facilita o pagamento de impostos. Após isso, as empresas que estiverem no Simples Nacional vão optar se desejam pagar o IBS e o CBS dentro do Simples ou de forma separada. E essa opção deve ser feita até o dia 30 de outubro.
4: Agora, isso quer dizer, então, Nazi, que as empresas, as microempresas e as empresas de pequeno porte vão poder pagar esses dois impostos de duas formas diferentes?
6: Exatamente, Mariana. E o coordenador de tributos sobre a renda, patrimônio e opções financeiras da Receita Federal, Gustavo Salton, falou um pouco sobre essas mudanças.
7: O Simples Nacional ele não acabou, ele continua sendo um regime fundamental para as micro e pequenas empresas. A grande novidade da reforma tributária é que o empresário passa a decidir se prefere manter o IBS e a CBS dentro do DAS ou se prefere no regime regular de débitos e créditos. Então, estamos nesse período agora super importante de opções e decisões de todo mundo, né, para que todos consigam fazer as suas decisões que melhor podem fruir desse novo mundo tributário que a gente vai ter agora.
6: Olha, o empresário que optar pagar o IBS e CBS fora do Simples Nacional estará aderindo automaticamente ao Simples Nacional híbrido e o pagamento será feito dentro do regime regular. Sobre esse assunto, a gente tem aqui a dúvida de uma ouvinte. Vamos ouvir.
8: Olá, boa noite. O meu nome é Iraneia Rego. Eu trabalho no ramo de moda. Eu vendo roupa. E eu queria fazer uma pergunta. Quem já é tu simples e possui algum texto?

0: Termo de exclusão, precisa fazer a opção novamente?
1: Pois é, quem vai responder é o coordenador da Receita Federal, Gustavo Salton.
2: Precisa sanar eventual problema que teve com o Simples Nacional e possui agora até 15 de outubro para fazer novamente essa opção para o ano que vem, após ter sanado eventual situação que ficou impeditiva para o regime.
1: O Gustavo Salton também vai responder a uma dúvida da Sandra Júlia. Ela é dona de um salão de beleza, trabalha direto com o consumidor e também com outras empresas. E ela quer saber qual sistema é mais vantajoso para pagar os novos tributos.
3: Eu estou meio perdida se eu fico só no Simples Nacional ou e se compensa para mim mudar para outro sistema ou ficar só no Simples ou ter os dois, eu não sei.
2: Geralmente, as empresas que tratam diretamente com o consumidor final, elas vão fruir melhor do simples puro, que a gente chama, né? No entanto, é necessário verificar o caso concreto, quem são os seus fornecedores, parceiros e clientes, para ter certeza a respeito do que vale mais a pena. Então, muito importante aí cada um fazer a sua conta, né? Tem uma conta individual aí de cada empresa que é importante cada um estar atento.
1: Então, Mariela Luciano, para resumir, microempresas e empresas de pequeno porte têm até amanhã para optar pelo Simples Nacional e até o dia 30 de outubro para decidir se pagam os novos tributos dentro desse sistema ou pelo método convencional.
4: Nazi, e se após fazer a opção, o empresário mudar de ideia, ele pode desistir?
1: Pode sim, Luciano. O sistema vai abrir um prazo específico de 3 de novembro a 20 de dezembro de 2026 para que qualquer pessoa desista da opção feita, tanto para o Simples Nacional quanto para o sistema híbrido. E o contribuinte pode tirar todas as dúvidas sobre esse processo na Receita Federal. Basta ter uma conta na plataforma gov.br e entrar em servicos.receitafederal.gov.br. Mariana, Luciano.
5: Obrigada, Nazir Brum, pelas informações ao vivo aqui na Voz do Brasil.
4: Quer saber quanto sua rede de ensino tem previsto para investir na educação?
5: O painel de financiamento do novo PAR foi atualizado e agora também traz informações sobre os repasses do Fundeb, o Fundo de Manutenção e Desenvolvimento da Educação Básica e de Valorização dos Profissionais da Educação. Esses repasses nos últimos 12 meses.
4: Pela plataforma é possível consultar os recursos previstos para cada rede, acompanhar receitas e despesas da educação básica e verificar os saldos de programas.
6: Você sabia que é possível consultar informações do Fundeb de forma rápida e prática? O Ministério da Educação acabou de atualizar o painel de financiamento do novo plano de ações articuladas, o novo PAR. Agora é possível acompanhar pela plataforma os valores previstos para cada rede de ensino, considerando fontes como o Fundeb, o Fundo de Manutenção e Desenvolvimento da Educação Básica e de Valorização dos Profissionais da Educação, o Salário Educação e as receitas vinculadas ao mínimo constitucional destinado à manutenção e ao desenvolvimento do ensino. Com a última atualização, o novo PAR apresenta informações da Secretaria do Tesouro Nacional sobre os repasses do Fundeb efetivados nos últimos 12 meses. Além disso, a ferramenta também permite acompanhar a evolução das receitas e das despesas relacionadas à educação básica, bem como dos saldos acumulados de programas. O novo PAR reúne dados das principais fontes de financiamento da educação básica por meio de gráficos e tabelas, e permite ainda que gestores educacionais, pesquisadores e cidadãos consultem os recursos destinados às redes de ensino e acompanhem a evolução das receitas ao longo do tempo. Todos esses dados podem ser consultados no painel de financiamento do novo Plano de Ações Articuladas, o novo PAR, disponível em novopar.mec.gov.br. Locução, Júlio César de Oliveira. Reportagem, Daniel Duarte.
5: O ministro do Meio Ambiente e Mudança do Clima, João Paulo Capobianco, retornou hoje a Manaus para acompanhar ações de combate aos incêndios florestais no Amazonas.
4: Após sobrevoar as áreas atingidas pelo fogo e reunir-se com autoridades locais, ele falou sobre a situação no estado e os próximos passos.
7: Não podemos comemorar porque ainda temos uma situação grave, muito grave ainda, muita fumaça, mas houve uma redução nos eventos de queimadas e incêndios, portanto nós temos um movimento positivo e há um indicativo de redução de novos focos. O novo passo agora é a investigação criminal. Nós vamos iniciar uma ação forte de investigação para identificar quem está operando esse conjunto enorme de incêndios e verificar se há uma organização por trás disso, e vamos punir aqueles que forem identificados de forma exemplar para que não fique na região uma sensação de impunidade.
5: As ações são realizadas de forma integrada entre órgãos federais, estaduais e municipais para reduzir os impactos ambientais e proteger a população.
4: 330 brigadistas já foram mobilizados para atuarem em apoio às equipes do IBAMA, do ICMBio e de outros órgãos federais.
5: Usar a força do futebol para combater a violência contra a mulher.
4: Com esse objetivo, foi lançada a campanha Papo de Homem. No futebol, a violência não entra em campo.
8: Em dias de jogos de futebol, os casos de violência contra as mulheres aumentam 27%. Para enfrentar esse problema, o governo federal e a CBF, Confederação Brasileira de Futebol, lançaram a campanha Papo de Homem. No futebol, a violência não entra em campo. A iniciativa convoca a participação de torcedores e jogadores. No vídeo da campanha, estão reunidos jogadores presentes na convocação mais recente da seleção brasileira, como Vini Júnior.
9: No futebol, a violência não entra em campo.
8: E Rayan.
10: Violência contra as mulheres não tem desculpa.
8: A peça foi exibida durante um amistoso entre Brasil e Argentina essa semana em Recife. A proposta da campanha é utilizar a força do futebol para conscientizar o público masculino quanto à prevenção e ao enfrentamento à violência contra mulheres. Foi o que disse o ministro do esporte, Paulo Henrique Cordeiro.
11: São homens, são atletas, são jogadores da seleção brasileira que estão falando de um prisma, estão falando de um lugar de homem. Porque a questão da violência contra a mulher não é um problema sobre as mulheres, mas é um problema sobre os homens. E o homem falando sobre isso impacta, eu tenho certeza, muito mais e pode contribuir decisivamente para que esse estado de coisa possa ser extinto de toda a nossa sociedade.
8: A mensagem também é para quem acha que bebida e raiva justificam uma agressão, alerta o torcedor Marco Polo.
12: Dentro de campo, cada um responde por seus atos, fora dele também.
8: A campanha também marca o lançamento do Plano Nacional do Legado Social e Esportivo da Copa do Mundo Feminina FIFA 2027, que estabelece 4 eixos para ampliar a participação de mulheres no futebol. Vale lembrar que mulheres em situação de violência podem buscar orientação e realizar denúncias pelo Ligue 180. Em caso de emergência, devem ligar para o 190 da Polícia Militar. Reportagem Pablo Mundim.
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5: Estamos no Outubro Rosa, mês de prevenção e conscientização sobre o câncer de mama.
4: E mulheres, fiquem de olho. Os planos de saúde são obrigados a cobrir o exame de mamografia, mesmo em mulheres com menos de 40 anos.
5: A medida vale para os casos em que há indicação clínica para o exame.
4: O exame também é oferecido no SUS.
17: Ao tocar os seios, a geóloga e produtora audiovisual Laila Milani sentiu algo diferente. Ela procurou o médico e o diagnóstico foi de um nódulo benigno que precisava ser acompanhado. 6 meses depois, ao retornar para exames, descobriu que o nódulo havia evoluído para câncer de mama. Laila tinha 38 anos e nunca havia feito uma mamografia.
18: Eu não recebi nenhuma informação que abordasse esse assunto, no sentido de que a mamografia feita antes, né, poderia adiantar o meu caso, né, antecipar um diagnóstico, por exemplo.
17: Desde o começo do mês, os planos de saúde não podem mais negar a cobertura de mamografia digital para mulheres com menos de 40 anos que tenham indicação médica para a realização do exame. A mudança foi aprovada pela Agência Nacional de Saúde. Antes, os planos tinham obrigação de cobrir o exame somente para pacientes entre 40 e 69 anos. O presidente da ANS, Wadid Amu, destacou a importância da medida.
19: A partir de agora, deve ser considerada a necessidade clínica de cada paciente. O diagnóstico precoce salva vidas. Quanto mais cedo a doença é identificada, maiores são as chances de sucesso no tratamento e de melhores resultados para os pacientes.
17: De acordo com o presidente da Sociedade Brasileira de Mastologia, Guilherme Novita, a mamografia é o melhor exame para a detecção precoce do câncer de mama. Segundo ele, a partir dos 40 anos, as mulheres devem fazer mamografia anualmente. Ele explica em quais casos a mamografia antes dos 40 anos é recomendada.
20: Existem pacientes que, por questões de risco, geralmente história familiar de câncer de mama ou ovário, ou história pessoal de câncer de mama ou lesões pré-cancerígenas, ou história de mutação genética, elas precisam fazer mamografia antes dos 40 anos.
17: Nas últimas décadas, o câncer de mama se manteve como o tipo de câncer mais frequente entre as brasileiras, com exceção do câncer de pele não melanoma. Segundo o Ministério da Saúde, hoje, a taxa estimada é de 66 novos casos por 100 mil mulheres. Reportagem Luana Karen.
5: E o Ministério da Saúde apresenta campanha com orientações sobre acesso a consultas, exames e cirurgias pelo SUS.
4: O conteúdo explica como buscar atendimento especializado e apresenta opções de atendimento pelo Sistema Único de Saúde.
21: A dona de casa, Vanusa da Conceição, moradora da Ceilândia, no Distrito Federal, conta que o filho, de 14 anos, deslocou o joelho enquanto jogava futebol e foi levado a uma unidade básica de saúde. Após o atendimento de emergência, ela conta como foi o processo para que o filho fizesse a ressonância e outros exames específicos.
22: Eu fui até o posto de saúde, a UBS. Por volta de mais ou menos 7 dias, ele foi chamado para poder fazer a ressonância. Já peguei o resultado e agora retornarei ao médico que consultou ele.
21: Para orientar pessoas que precisam de avaliação, acompanhamento, exames ou procedimentos especializados, como Vanusa, o Ministério da Saúde lançou a campanha nacional de atendimento especializado, que reúne informações sobre como buscar consultas, exames e cirurgias pelo SUS. A iniciativa apresenta o passo a passo, desde a entrada da unidade básica de saúde até o atendimento especializado, é o que explica o diretor do Ministério da Saúde, Rodrigo Oliveira.
23: A gente tem duas grandes portas de entrada. Uma porta de entrada são as UPAs e os grandes hospitais de emergência, e também você pode buscar a unidade básica de saúde. É possível em vários locais, através do meu SUS digital, através do WhatsApp ou de outros aplicativos, você buscar atendimento.
21: Os pacientes do Sistema Único de Saúde têm diferentes possibilidades de atendimento. Para uma consulta, por exemplo, não precisam sair de casa. Eles têm à disposição a telesaúde, que permite a realização de teleconsultas e telediagnósticos. A população também pode ser encaminhada para o atendimento nas carretas de saúde, unidades móveis que oferecem serviços específicos especializados em diferentes regiões do país. Essas unidades atendem prioritariamente onde há menor oferta de serviços especializados. Rodrigo Oliveira explica como os pacientes podem ser atendidos nas carretas.
23: Em geral, um paciente que busca uma unidade básica de saúde precisa de uma consulta especializada ou de um exame especializado, como tomografia, ele entra numa fila do município, da região ou do estado. A carreta, quando chega nessa região, ela se conecta a essa fila e faz essa fila andar mais rápido.
21: Outra opção de atendimento especializado pelo SUS é o encaminhamento de pacientes para hospitais privados e filantrópicos. Reportagem Cleide Lopes.
5: E essas foram as notícias do governo federal.
4: Uma realização da Secretaria de Comunicação Social da Presidência da República.
5: Com produção da empresa Brasil de Comunicação.
4: Fique agora com o Minuto do TCU. Em seguida, as notícias do Poder Judiciário e do Congresso Nacional. Boa noite.
5: Boa noite, até amanhã.
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2: 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O TCU determinou que a Casa da Moeda apresente, em até 60 dias, plano de ação com prazos, responsáveis e metas para corrigir as falhas. 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
3: Você vai ouvir agora notícias do Poder Judiciário.
24: STF decide afastar a inclusão das perdas inflacionárias na correção monetária dos depósitos judiciais.
25: STM realiza seminários sobre a Justiça Militar e o Tribunal Penal Internacional.
24: Para o STJ, planos de saúde não são obrigados a custear medicamentos à base de canabidiol para tratamento domiciliar.
25: Boa noite, eu sou Marcela Luiza.
24: E eu sou Walter Lima.
25: O Supremo Tribunal Federal decidiu hoje afastar a inclusão dos expurgos inflacionários na correção monetária dos depósitos judiciais.
24: A Corte entendeu que a atualização monetária deve observar índices previstos na legislação. Marta
26: a discussão
24: Pereira.
26: Era para definir se os depósitos de ações judiciais da época dos planos econômicos Bresser, Verão, Collor 1 e 2 tem direito à mesma correção monetária aplicada à caderneta de poupança, chamada de expurgos inflacionários. Esses expurgos correspondem às diferenças de atualização decorrentes de períodos em que os índices utilizados para corrigir valores financeiros não acompanharam integralmente a inflação. No final, prevaleceu o entendimento de que a atualização dos valores deve observar os índices previstos na legislação, sem a incorporação de diferenças decorrentes dos planos econômicos.
25: O Superior Tribunal Militar realiza entre hoje e amanhã em Brasília o seminário Justiça Militar e o Tribunal Penal Internacional, o TPI.
24: O evento reúne especialistas para discutir temas relacionados à atuação do Tribunal Penal Internacional. Marcelo Della Libera.
27: O Tribunal Penal Internacional julga pessoas acusadas de genocídios, crimes contra a humanidade, crimes de guerra e crimes de agressão. O Prêmio Nobel da Paz este ano foi para a jurista Navi Pillay, que já integrou o TPI. A presidente do Superior Tribunal Militar, ministra Maria Elizabeth Teixeira Rocha, avalia com otimismo o trabalho do TPI ao longo de mais de 20 anos de existência.
28: Eu avalio com muito otimismo. Porque o Tribunal Penal Internacional foi criado exatamente para que não houvesse a repetição dos tribunais que foram formados para julgar os delitos da Segunda Guerra Mundial. E isso eu acho que é extremamente promissor e garantista, porque dá ao mundo e à sociedade das nações, né, uma estabilidade jurídica para se dizer, né, em conflitos aquilo que se pode e aquilo que não se pode fazer. Porque até uma guerra, que é o horror e a barbárie, tem de haver regras.
27: Entre hoje e amanhã, o STM promove o seminário Justiça Militar e o Tribunal Penal Internacional, Desafios e Perspectivas da Implementação Jurídica do TPI no Brasil. O evento conta com a transmissão ao vivo pelo canal oficial do Tribunal no YouTube.
25: Plano de saúde não é obrigado a custear medicamentos à base de canabidiol para uso domiciliar sem previsão legal ou contratual de cobertura.
24: A conclusão é do STJ. Fátima Uchoa.
6: A exceção à regra é nos casos expressamente previstos em leis ou normativos específicos. Assim, a mera autorização excepcional de importação concedida pela Anvisa não impõe ao plano de saúde a cobertura obrigatória de tratamento domiciliar com canabidiol. Esse julgamento na segunda sessão, sob o regime da relevância da questão federal, ocorreu em sessão virtual e é definitivo no âmbito do STJ, pois os ministros reafirmaram jurisprudência consolidada na Corte. A decisão passa a valer para processos semelhantes em todo o país. Vale destacar que essa é a primeira vez que o STJ usou a técnica de reafirmação sob o regime da relevância da questão federal.
25: Dois dias de debates sobre sustentabilidade na Justiça do Trabalho.
24: Magistrados, servidores e especialistas vão discutir soluções para uma justiça trabalhista sustentável. Rafael Silva.
7: Entre os assuntos, eles vão falar sobre mudanças climáticas, gestão de resíduos sólidos, descarbonização e a inclusão socioprodutiva de catadores. Também estão em pauta as estratégias para a criação de planos de contingência socioambiental, além da apresentação de projetos desenvolvidos pelos próprios tribunais, o que ajuda a compartilhar boas práticas entre as unidades. O debate reforça o papel das instituições públicas diante do desafio global de atingir o carbono zero.
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25: Uma boa noite.
24: E até amanhã.
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8: Está no ar o Jornal do Senado.
9: Eu sou Paula Groba.
10: E eu sou Humberto Pinheiro.
9: E estes são os destaques de hoje do Jornal do Senado, que começa agora.
10: Senado vota fim da escala 6-1 em primeiro e segundo turno ainda hoje, segundo o presidente Davi Alcolumbre.
9: PEC da Segurança avança no Senado com maior integração e fim da saidinha para membros de facções.
10: Projeto garante às mulheres opção de viajar ao lado de outra passageira sem custo extra.
9: Boa noite.
10: Boa noite.
9: A PEC da Segurança Pública avançou no Senado e segue para votação em plenário. A proposta busca reforçar o combate ao crime organizado com ação direta do governo federal e maior integração entre as forças de segurança da União, dos estados e dos municípios.
10: O texto também prevê penas mais rigorosas para integrantes de facções criminosas, inclui o Sistema Único de Segurança Pública na Constituição e permite a criação de polícias municipais para o policiamento ostensivo e comunitário. A PEC foi concluída hoje na Comissão de Constituição e Justiça. Repórter Bruno Lourenço.
11: A Comissão de Constituição e Justiça aprovou a inclusão no texto constitucional do Sistema Único de Segurança Pública. A proposta de emenda à Constituição padroniza diretrizes nacionais e permite a criação de polícias para a guarda comunitária e ostensiva pelas prefeituras. O relator, senador Rogério Carvalho, do PT de Sergipe, acredita que a grande inovação da PEC é colocar a União como a agente atuante e corresponsável no enfrentamento direto ao crime organizado, em cooperação articulada com as polícias estaduais e locais.
12: Agora nós teremos o governo federal como integrante do Sistema Único de Segurança Pública e podendo agir conjuntamente e tendo responsabilidade no combate aos criminosos e no combate ao crime organizado em todo o país, de forma articulada, integrada, Polícia Civil, Polícia Militar.
11: Além da cooperação federativa, o texto prevê fontes de financiamento protegidas contra contingenciamentos orçamentários. Com a aprovação na CCJ, a PEC da Segurança Pública segue agora para análise do plenário do Senado, onde precisará passar por dois turnos de votação antes de poder seguir para a promulgação.
9: O senador Espiridião Amin, do PP de Santa Catarina, afirmou que a PEC da Segurança Pública merece atenção especial do governo e do Congresso Nacional. Ele defendeu que a proposta seja analisada ainda nesta legislatura pelos senadores.
10: Na avaliação de Amin, o aperfeiçoamento da proposta vai ajudar a garantir melhores condições de segurança à população brasileira.
13: Que eu creio que deverá merecer de nós, ainda nesta legislatura, a urgência e o aperfeiçoamento necessário.
9: E mulheres poderão ter o direito de escolher viajar ao lado de outra mulher em aviões e ônibus sem pagar nada a mais por isso.
10: É o que prevê um projeto que está na pauta da Comissão de Fiscalização e Controle e Defesa do Consumidor do Senado. A proposta garante essa opção no momento da compra da passagem. Repórter Pedro Pincer.
14: A Comissão de Transparência, Fiscalização e Controle está pronta para votar um projeto de lei que garante às mulheres que viajam sozinhas o direito de optar, no ato da compra da passagem em transportes coletivos, por assentos ao lado de outras mulheres. O texto já foi aprovado na Comissão de Direitos Humanos. O objetivo é evitar situações de violência durante o trajeto e limitar as situações de vulnerabilidade, além de consolidar o compromisso do Estado com a promoção de políticas de proteção às mulheres em todos os espaços. A autora do projeto, senadora Daniela Ribeiro, do Progressistas da Paraíba, destacou que o assento ao lado de outra mulher não terá custo extra para a passageira nem para as empresas.
15: Essa iniciativa ela visa prevenir casos de assédio e a gente sabe também que previne violência, proporcionando muito mais tranquilidade durante os deslocamentos. Comprovadamente, a vulnerabilidade das mulheres no transporte coletivo é uma realidade.
14: Se aprovada na comissão, a proposta só vai ao plenário caso seja apresentado recurso com esse objetivo.
9: Evitar erros médicos que podem custar a vida de crianças é o objetivo de um projeto que está na pauta da Comissão de Assuntos Sociais do Senado.
10: A proposta busca reforçar a segurança no atendimento infantil e prevenir tragédias como a do menino Benício, que morreu em Manaus após receber uma dose letal de adrenalina. A repórter Raíssa Abreu tem os detalhes.
16: O projeto do senador Eduardo Braga, do MDB do Amazonas, determina que os serviços de atendimento pediátrico tenham sempre um médico especialista. Também estão previstas regras para que os pais ou responsáveis pela criança recebam informações claras sobre seu estado de saúde e apoio psicossocial.
17: Para que um profissional não cometa erros e equívocos, como aconteceu recentemente no meu estado, com o garoto Benício, que ao chegar em um hospital supostamente de excelência no meu estado e ao ser atendido no ambulatório, imagine Vossa Excelência que um profissional da saúde injetou adrenalina na veia de uma criança, o que levou, obviamente, a óbito esta criança.
16: A proposta recebeu o voto favorável da relatora, senadora Damaris Alves, do Republicanos do Distrito Federal. Se aprovada na Comissão de Assuntos Sociais, a proposta segue direto para a Câmara dos Deputados.
9: E a senadora Zenaide Maia, do PSD do Rio Grande do Norte, fez um apelo à paz e aos responsáveis para que vacinem as crianças. Médica, ela alertou para o risco de doenças como o sarampo voltarem a circular, com a possibilidade de complicações graves e até a morte.
10: A senadora destacou que vacinar é um ato de proteção à saúde infantil e que a imunização não deve ser uma questão política, mas uma responsabilidade de todos.
18: Vacinem os seus filhos. Não é possível que a gente continue vendo crianças voltando a ter sarampo. Sarampo é uma doença extremamente grave. Pode matar e pode também deixar sequelas pro resto da vida.
9: Thank you. Senadores estão reunidos no plenário para discutir a proposta de emenda à Constituição que acaba com a escala 6-1. O texto prevê reduzir a jornada semanal de 44 para 40 horas, sem diminuição dos salários.
10: Segundo o presidente do Senado, Davi Alcolumbre, a votação da PEC em 2 turnos está prevista para hoje. O repórter Alexandre Campos traz mais informações.
0: Além de reduzir a jornada sem diminuir salário, a PEC prevê 2 dias de folga semanal, sendo um deles preferencialmente aos domingos. Essas regras valerão para os terceirizados que prestam serviços para a administração pública direta e indireta da União, dos estados, do Distrito Federal e dos municípios. No entanto, não serão aplicáveis para os trabalhadores da iniciativa privada que tiverem diploma de curso superior e que receberem um salário maior que 2,5 vezes o teto da Previdência Social, salvo se o empregador, por vontade própria, decidir o contrário. A mudança será gradual. 2 meses depois de sua promulgação, o tempo de trabalho por semana passará de 44 para 42 horas semanais. Um ano depois da implementação dessa primeira etapa, a jornada vai diminuir para 40 horas. Líder do governo, a senadora Tereza Leitão, do PT de Pernambuco, afirmou que a redução da jornada é uma luta histórica dos brasileiros, construída nas fábricas, comércios, nos serviços, ruas, escolas e até nas redes sociais.
2: Estamos escrevendo este capítulo ao lado de cada trabalhador que acorda antes do sol nascer, de cada mãe e de cada pai que querem acompanhar o crescimento de seus filhos, de quem deseja estudar, cuidar da saúde, encontrar os amigos, estar com a família, descansar, de quem quer simplesmente recuperar o direito de ser dono de parte maior do seu próprio tempo e fazer dele o que quiser.
0: Representante do PL de Santa Catarina, o senador Jorge Seif reconheceu que, por ser um apelo dos trabalhadores, é favorável à redução da jornada. No entanto, ele defende correções futuras no texto, como a desoneração da folha de pagamentos para aliviar o bolso dos empregadores ou até mesmo a flexibilização das relações de trabalho.
4: Então, essa PEC, ela atende em parte o anseio da população, que é trabalhar 5 dias por semana, mas daqui a pouco, com ela operacionalizada, o funcionário vai chegar. O patrão fala assim: olha, eu quero trabalhar um pouco mais, não vai poder. Olha, eu quero fazer mais hora extra porque eu troquei de carro, eu comprei uma geladeira, não vai poder. Então essa PEC é um pouco engessada, mas vamos discutir isso lá na frente. E no ano que vem, se necessitar de melhoras, se necessitar de ajustes, nós vamos fazê-los sem prejudicar a população.
0: Para aqueles empregados sujeitos a regimes diferenciados, como aeronautas, o texto permite que acordo ou convenção de trabalho defina diferentemente a distribuição do tempo de prestação de serviço e o descanso semanal remunerado, assegurados os direitos da PEC.
10: Com edição de Paulo Groba e trabalhos técnicos de Eliseu Caires, o Jornal do Senado fica por aqui. Acompanhe agora as notícias da Câmara dos Deputados. Boa noite.
9: Boa noite e até amanhã.
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5: Comissão debate integração das universidades com o setor produtivo.
19: Deputados criam plano de atenção no SUS às pessoas com epilepsia.
5: Projeto isenta de ICMS a aquisição de próteses mamárias de silicone.
20: Boa noite. Projeto aprovado retira ICMS das próteses mamárias de silicone. Confira os detalhes com Silvia Munhato.
21: A Comissão de Defesa dos Direitos da Mulher aprovou o projeto que concede a isenção do ICMS nas operações de compra de próteses mamárias de silicone destinadas à reconstrução mamária de mulheres que realizaram mastectomia total ou parcial. A relatora na comissão, deputada Érica Hilton, do PSOL de São Paulo, ressaltou que o custo das próteses é alto.
22: Sabendo que a prótese mamária é essencial para a reconstrução da saúde emocional e abalada pelo tratamento do câncer, o projeto facilita os avanços nas etapas do processo de cura definitivo da doença, na medida em que o acesso à prótese mamária será menos oneroso para aquelas que mais necessitam.
21: Pelo texto, a isenção será concedida mediante a apresentação de laudo médico emitido por profissional especializado, atestando a realização da mastectomia, a necessidade do uso de prótese mamária de silicone e a recomendação para a reconstrução. A isenção do ICMS se aplicará tanto para compras realizadas diretamente pelas pacientes quanto por intermédio de hospitais, clínicas ou centros de reabilitação. O benefício valerá para procedimentos realizados pelo Sistema Único de Saúde, por seguradoras de saúde privadas ou por planos de saúde. A proposta que tira o ICMS das próteses mamárias de silicone será analisada agora pelas Comissões de Saúde, Finanças e Tributação e Constituição e Justiça. Para virar lei, precisa ser aprovada pela Câmara e pelo Senado. Da Rádio Câmara de Brasília, Silvio Munhato.
1: Homenagem. Dr. Zacarias Calil, do MDB de Goiás, celebra o Dia do Médico em 18 de outubro, destacando a importância da profissão no cuidado com a vida. Ele ressalta que, além do conhecimento científico e da atualização constante, a medicina exige empatia e compromisso com os pacientes.
6: Dr. Zacarias Calil defende a valorização dos profissionais de saúde, com melhores condições de trabalho e atendimento digno à população. Ele agradece aos colegas de profissão pela dedicação e reforça a importância de manter o compromisso com a saúde e o bem-estar dos brasileiros.
1: Saúde. A Câmara analisa medidas para facilitar o atendimento à pessoa com doença renal, incluindo a diminuição da distância entre a residência do paciente e o local da diálise. O repórter Luiz Cláudio Canuto tem as informações.
7: O Brasil tem mais de 150 mil pessoas que fazem diálise, segundo a Sociedade Brasileira de Nefrologia. A demanda pelo tratamento vem crescendo e a hemodiálise é a modalidade predominante. Na Câmara dos Deputados, um projeto visa facilitar o atendimento à pessoa com doença renal crônica por meio da redução da barreira de distância entre o paciente e o atendimento. O texto, já aprovado pela Comissão de Saúde, estabelece que o atendimento ao paciente com doença renal crônica observará as diretrizes de regionalização, hierarquização e integralidade da assistência nos termos da lei e das normas do SUS. Os serviços de saúde poderiam, sempre que clinicamente indicados, dar prioridade a terapias que diminuam a necessidade de deslocamento do paciente, inclusive mediante utilização da diálise peritoneal domiciliar. A diálise peritoneal é um tratamento de substituição da função renal que limpa o sangue usando o peritônio como filtro natural. O peritônio é o revestimento interno do abdômen. A comissão aprovou a redação proposta pela relatora, a deputada Silvia Cristina, do PP de Rondônia. O texto original, do deputado Eduardo da Fonte, do PP de Pernambuco, estabelecia que a clínica de hemodiálise deveria estar no máximo a 50 quilômetros do domicílio do paciente. Mas a relatora acha que a fixação de uma distância máxima uniforme é incompatível com a organização regionalizada e hierarquizada do SUS.
23: A gente vê a importância, claro que deveria estar perto, mas a gente não vê orçamento público que dê para faça essas clínicas a cada 50 quilômetros. Então, nós fizemos uma emenda e, graças a Deus, foi aprovada para que cada paciente com indicação, nós levássemos a diálise peritoneal, que é em casa, onde o paciente ele tem a oportunidade de fazer esse acompanhamento, né? E que, na verdade, é muito dolorido, mas em casa, no seu ambiente, que nós temos a certeza que teríamos um resultado ainda melhor.
7: O projeto estabelece que o poder público pode estimular o uso de telesaúde e de monitoramento remoto para acompanhamento clínico de pacientes em terapia renal substitutiva, mas as ações previstas não devem criar despesas obrigatórias ou impor novos encargos administrativos à União. A proposta, que busca facilitar o atendimento à pessoa com doença renal, ainda vai ser votada pelas comissões de Finanças e Tributação e de Constituição e Justiça. Para virar lei, precisa ser aprovada pela Câmara e pelo Senado. Da Rádio Câmara de Brasília, Luiz Cláudio Canuto.
1: Economia.
6: Welter, do PT do Paraná, defende investimentos em habitação popular, saúde e educação. Ele menciona programas como Minha Casa Minha Vida, o financiamento da produção agrícola, o atendimento pelo SAMU e a ampliação das escolas em tempo integral.
1: Welter ressalta a importância de fortalecer a economia e ampliar as oportunidades para os trabalhadores. Na avaliação dele, os avanços sociais dependem da continuidade dos investimentos públicos e de iniciativas que promovam a distribuição de renda e a qualidade de vida da população.
24: Trabalho.
20: Paulão, do PT de Alagoas, ressalta a importância da mobilização dos trabalhadores e da sociedade para a aprovação do fim da escala 6x1. Ele também critica grupos políticos que apenas agora, às vésperas do segundo turno, dizem ser favoráveis à matéria.
8: Segundo Paulão, a aparente mudança de postura não afasta as ameaças aos direitos trabalhistas. Ele aponta riscos em uma possível reforma constitucional que, em sua opinião, é articulada por grandes banqueiros e alerta a população para que se mantenha atenta.
20: Tadeu Venere, do PT do Paraná, critica a mudança de posicionamento de representantes da extrema-direita sobre o fim da escala 6x1. Ele acredita que a modificação seja uma resposta ao temor das mobilizações populares e não uma revisão real de posicionamento.
8: Tadeu Venere questiona os argumentos sobre custos para pequenos negócios e a negociação individual de jornada de trabalho e rechaça também as posições contrárias a medidas sociais, como a anistia de dívidas e a votação de projeto contra a misoginia no Congresso Nacional.
3: Desenvolvimento Regional.
20: Denise Pessoa, do PT do Rio Grande do Sul, agradece o apoio recebido na eleição e se compromete em continuar seu trabalho em prol da saúde e educação e na busca de parcerias com o governo federal para custear a reconstrução no estado.
8: Ao fazer um balanço do mandato atual, Denise Pessoa menciona o campus da UFRGS, um novo aeroporto, o Instituto Federal em Gramado e o curso de medicina da Universidade Federal do Pampa, em Bagé, como principais vitórias. Ela continuará atuando em defesa do SUS e de pautas climáticas.
3: Transportes.
20: Bebeto, do PP do Rio de Janeiro, diz que a mobilidade urbana é uma das prioridades do seu mandato e cobra avanços em obras viárias na Baixada Fluminense. Entre as demandas, segundo ele, estão a construção de uma ligação entre a linha vermelha e a pista expressa da rodovia Presidente Dutra.
8: Bebeto também cobra a continuidade das obras de revitalização da ferrovia da Baixada Fluminense, incluindo a implantação de uma ciclovia entre São João do Meriti e Nova Iguaçu. Ele ainda destaca a importância da duplicação da Serra das Araras para a segurança e a fluidez do tráfego.
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3: Comissões.
20: A Câmara dos Deputados debate uma melhor integração entre universidades federais e setor produtivo. A repórter Agui Pontes tem os detalhes de uma proposta aprovada.
12: A Comissão de Ciência, Tecnologia e Inovação da Câmara dos Deputados aprovou um projeto que busca ampliar a cooperação entre universidades públicas e o setor produtivo. Segundo o autor da proposta, deputado Duda Ramos, do Podemos de Roraima, isso será feito com a criação de um Programa Nacional de Integração Universidade-Indústria. O objetivo é principalmente simplificar as relações entre o ambiente acadêmico e os setores produtivos. Segundo o relator, deputado Júlio César Ribeiro, do Republicanos do Distrito Federal, a relação entre empresa e universidades é truncada e pouco funcional.
13: A proposta cria um ambiente muito mais favorável para a integração. Hoje, muitas parcerias deixam de acontecer por causa das burocracias, da insegurança jurídica e da dificuldade de aproximação entre universidades e empresas.
12: Além de intermediar essa relação, a proposta também prevê a criação de metas nacionais. Seriam metas como o número de parcerias firmadas, o volume de recursos captados em projetos, os registros de propriedade intelectual, de tecnologias somadas ao setor e outras formas de exercer impacto regional, social e econômico no setor produtivo. A governança política do Programa Nacional de Integração Universidade-Indústria seria feita em esfera federal. A proposta vai passar pelas comissões de Educação e de Constituição e Justiça. Da Rádio Câmara, de Brasília, Agui Pontes.
14: Educação.
15: Flávio Nogueira, do PT do Piauí, ressalta a importância dos investimentos em educação para ampliar as oportunidades da população. Ele cita a expansão das universidades e dos institutos federais como exemplo de política pública voltada à população mais pobre.
16: Flávio Nogueira considera que o acesso ao ensino superior e à formação técnica devem ser prioridade do poder público. Para o legislador, a oferta de educação gratuita contribui para reduzir as desigualdades sociais, especialmente entre os brasileiros que mais precisam do apoio do Estado.
14: Esporte.
15: A Câmara aprovou uma proposta que obriga clubes esportivos a manterem profissionais idôneos e capacitados em alojamentos. A repórter Paula Bittar acompanhou a votação.
17: A Comissão de Constituição e Justiça da Câmara aprovou uma proposta que obriga os clubes esportivos a manterem em período integral nos alojamentos um corpo de profissionais idôneos e capacitados para assistir os jovens atletas em formação. De acordo com o texto aprovado, considera-se idônea a pessoa que trabalha honestamente com observância do dever de cuidado, que cumpre as regras estabelecidas por seus superiores, ou seja, fazendo sempre tudo com muito zelo e responsabilidade. O texto determina que o clube que descumprir a regra da presença de profissionais em período integral nos alojamentos poderá ter o contrato com o atleta em formação cancelado e também poderá ser punido com multa de até R$ 50 mil, que será dobrada em caso de

0: reincidência. O contrato também poderá ser cancelado se o clube não atender os requisitos de alojamento, alimentação, segurança e higiene adequados. Outra proposta aprovada pela CCJ torna obrigatória a presença de um profissional de educação física em entidades formadoras de atletas e escolinhas de esportes. Tanto essa quanto a que obriga os clubes esportivos a manterem em período integral nos alojamentos um corpo de profissionais idôneos e capacitados para assistir os jovens atletas em formação, seguem agora para o Senado. Da Rádio Câmara, de Brasília, Paula Bittar.
1: Eleições. Charles Fernandes, do PSD da Bahia, defende uma reforma política com mandatos de 5 anos e o fim da reeleição para cargos de presidente, governadores e prefeitos. Em sua visão, a medida reduz gastos eleitorais e permite mais foco na gestão pública.
2: O deputado quer também a adoção do voto distrital para aproximar os deputados da população e anuncia que vai se esforçar para aprovar a pauta a partir de 2027. Na opinião de Charles Fernandes, o debate é urgente diante da proximidade das eleições municipais de 2028.
1: General Girão, do PL do Rio Grande do Norte, aponta aumento na intolerância política entre os brasileiros. O congressista defende o respeito às diferenças de opinião no parlamento, alertando para o risco de declarações que possam estimular a violência contra adversários políticos.
2: General Girão relata que seu gabinete no Rio Grande do Norte foi alvo de pichações e adesivos de caráter político. O parlamentar informa que solicitou a análise de imagens de segurança para identificar os responsáveis e que registrou um boletim de ocorrência sobre o fato.
1: Lucas Redecker, do PSD do Rio Grande do Sul, agradece aos eleitores pela renovação do mandato e faz críticas à condução da economia pelo governo federal. Ele questiona o custo de vida e afirma que os preços elevados no supermercado pesam no orçamento das famílias brasileiras.
2: Lucas Redecker também defende a apuração de suspeitas envolvendo integrantes do judiciário e cobra que possíveis irregularidades sejam investigadas. Ele afirma que pretende manter o tema em debate com foco na responsabilização de autoridades e no combate à impunidade.
1: Relações Exteriores. Alice Portugal, do PCdoB da Bahia, defende a soberania nacional diante do que considera uma ameaça de interferência estrangeira nas decisões do Brasil. Ela alerta para o risco de exploração das riquezas minerais por empresas de outros países, sem que os interesses brasileiros sejam priorizados.
2: Alice Portugal critica a possibilidade de acordos que ampliem o controle internacional sobre recursos estratégicos do país. Ela afirma que a proteção do patrimônio nacional e dos direitos da população são fundamentais para que o Brasil preserve sua autonomia.
1: Segurança Pública. Gilmar Machado, do PT de Minas Gerais, comemora o avanço da PEC da Segurança Pública no Senado. O deputado ressalta que a proposta fortalece o combate ao crime organizado ao ampliar a integração entre as forças policiais de todo o país.
2: Gilmar Machado destaca que o texto inclui o Sistema Único de Segurança Pública na Constituição, além de permitir a criação de polícias municipais. A proposta também estabelece mecanismos de financiamento para o setor com o objetivo de ampliar os recursos contra a criminalidade.
1: Votação. Plenário da Câmara aprova projeto que institui um programa de atenção integral no Sistema Único de Saúde às pessoas com epilepsia. O repórter Antônio Vital tem as informações.
3: A Câmara dos Deputados aprovou o projeto que cria um programa nacional de atenção integral às pessoas com epilepsia no Sistema Único de Saúde, o SUS. O objetivo do programa é combater o preconceito e proporcionar atendimento integral às pessoas com epilepsia, de modo a reduzir as manifestações clínicas da doença e a ocorrência de sequelas. O projeto apresentado pelo deputado Rui Carneiro, do Podemos, da Paraíba, foi modificado pela relatora, deputada Laura Carneiro, do PSD do Rio de Janeiro. O texto aprovado anteriormente pela Comissão de Saúde da Câmara garantia, entre outras coisas, atendimento multiprofissional e especializado, assistência farmacêutica, acesso ao tratamento indicado, inclusive cirúrgico, leitos para internação em enfermarias e UTI, além de acompanhamento especializado à gestante antes e depois do parto. O texto aprovado prevê acesso da pessoa com epilepsia aos serviços de atenção primária, especializada e hospitalar, bem como acesso aos medicamentos incorporados pelo SUS e aos procedimentos terapêuticos e cirúrgicos indicados clinicamente e disponibilizados pelo Sistema Único de Saúde. Prevê ainda ações educativas para divulgar informações e orientações sobre a doença e o treinamento de

0: profissionais da educação e dos transportes públicos para conhecer e reconhecer os sinais de crise epilética e sobre como agir em casos desse tipo. O acordo que resultou na aprovação da proposta, com o apoio do governo, também retirou do texto o artigo que previa horário de serviço especial para trabalhadores em fase de tratamento. A relatora Laura Carneiro explicou que as alterações priorizam a estrutura já existente do SUS, sem criar privilégios.
1: Trata-se de alterações meritórias porque prioriza a utilização das estruturas já existentes no SUS, que se encontram em permanente evolução e baseiam-se na razoabilidade ao proteger os direitos das pessoas com epilepsia sem criar privilégios indevidos. Dessa forma, são mantidos os avanços do cuidado integral à saúde desse grupo de pessoas, sem comprometer a igualdade e a justiça social.
0: O projeto que cria o Programa Nacional de Atenção Integral às Pessoas com Epilepsia no SUS agora será analisado pelo Senado. Da Rádio Câmara de Brasília, com informações de Daniela Lessa, Antônio Vital.
2: Últimas notícias. Os deputados iniciaram no final da tarde a análise do projeto do governo federal que aumenta o teto de receita do microempreendedor individual. O texto define um reajuste progressivo do teto da receita bruta anual para enquadramento como MEI para R$ 110 mil em 2027 e R$ 140 mil em 2028.
3: O projeto também permite que um microempreendedor contrate até 2 empregados que recebam exclusivamente um salário mínimo ou o piso salarial da categoria profissional. Hoje, a legislação permite a contratação de apenas 1 empregado.
2: Termina agora o Jornal Câmara dos Deputados, produzido pela Rádio Câmara, com trabalhos técnicos de Everson Urani e apresentação de Márcio Aquilissardi e José Carlos Andrade. Uma ótima noite para você.
3: Boa noite, a Voz do Brasil volta amanhã.
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Aí está, chegamos nesta noite de quarta-feira para mais uma edição do Pijama. E como sempre, é claro, na abertura, vamos para a identificação oficial internacional do programa que está no ar para todo o sul do Brasil. P-I-J-A-M-A, tá fazendo barulho essa cadeira. Show, Pijama Show, na Atlântida com Everton Cunha, or Simple the Best, Mr. P de Pijama. Sai daí, faz barulho, ó. Ó, ó, ó, atenção. Viu? Tá, vamos seguir. Eu falava que estamos com o Pijama no ar, vamos até a meia-noite, temos 2 horas. Enquanto o futebol acontece na TV, Fla-Flu... Não, Fla-Flu não, desculpa. Não, não, não, não. Sim, mas vai sair um desses vai sair na frente, né? Nós já tivemos o Vasco ontem na Libertadores, na Sul-Americana, muito bem. Hoje, Libertadores, aí é diferente o riscado, é diferente. Hoje, Fluminense e Palmeiras estão jogando, né? Tá bom jogo, vamos continuar a acompanhar, isso é que importa.

0: Isso é que importa. Noite de quarta-feira é noite de Libertadores. Amanhã tem Estudiantes e Flamengo. Bom, mas amanhã é outro dia. Vamos com o pijama por aqui na Atlântida, em todas as emissoras, para toda Santa Catarina, pelo aplicativo qualquer parte do mundo. E nós vamos tocar as clássicas, o que é tradicionalíssimo. A primeira de hoje. Escolhemos em grupo. Escolhemos em grupo. E este grupo definiu que começamos com Alice in Chains. Que espetáculo.
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0: Aí está, encerrada a primeira meia hora com Nirvana, antes do Nirvana, Led Zeppelin, Rage Against the Machine, Charlie Brown, Foo Fighters, Alice in Chains no começo, Rage Against the Machine em homenagem ao nosso homem das gravações, o cara da plástica, da parte sonora plástica das vinhetas da rádio. Ele que adora Rage Against the Machine, fã do Tom Morello, um cara assim, ó. Tudo que o Tom Morello diz, ele cumpre. É um cara, é seguidor, admirador de Tom Morello. Abraço feio, Michael. O nosso homem que fica nas tardes ali operando, fazendo tudo quanto é a gravação lá do Igor, mas o feio em especial, Deus do céu, Tom Morello na terra. Abraço feio. Vamos pro intervalo, voltamos em seguida.
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2: 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Voltamos com o Pijama aqui na Atlântida. E eu tô lembrando aqui, é verdade, o Tom Morello, que eu citei agora há pouco, que o Feio, nosso colega tão fã, produziu o último show do Ozzy Osbourne, que também o Feio gosta. Todos esses caras é o mesmo nicho, né? Legal, Feio, grande abraço. Ele mandou mensagem durante o intervalo aqui, me lembrando isso tudo. Vamos pra sequência do Pijama aqui na Atlântida, começando com Detonautas.
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0: 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Encerramos a primeira hora do Pijama Big Mountain. Olha aí, Cidade Negra, Bob Marley, Paralamas, Talking Heads, Ramones e Detonautas. Foi interessante essa meia hora. Começamos de uma maneira com rock, encerramos com rec, tá bacana assim. Intervalo, já voltamos por aqui. Everton Cunha, our simple the best, Mr. Piri Pijama.
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0: Opa! Ah, podemos aqui nas Pirações falar de coisas serenas, coisas viajantes, coisas extraordinárias. Ah, digamos que algumas coisas podem até beirar um pouco da loucura. Falando em loucura, um troço meio louco assim que passa pela cabeça de todos nós é como alguém consegue construir uma carreira mundial através de elementos eletrônicos surpreendentes, porque há um tempo atrás era inimaginável isso. E um brasileiro chegou e está neste patamar. Por isso brinquei com algo meio louco, porque é o Alok. O Alok realmente é um fenômeno. Se bem que fenômeno parece que surge e que some. Então ele já passou disso. Ele já se transformou.

Ele não só foi um fenômeno, como hoje é uma marca registrada de um dos melhores no cenário eletrônico mundial para o orgulho dos brasileiros. Vamos ouvir, vale a pena. Embalados ao som de Alok, aqui na Atlântida. Aí está.

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1: 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Go! Pijama Show na Atlântida. Opa! Vamos para a segunda metade do pijama nesta noite de quarta-feira. Que dia é hoje mesmo? Como eu me atrapalho nas datas 14. 14, quarta. 15, quinta. 16, sexta. Entendeu? Olha que interessante. Gostou? Que bom. Não interessa nada isso que eu falei agora. Mas é bacana. Ontem nós tivemos a terça 13. Que combina, fica legal. Talvez até muito mais do que sexta-feira 13. Poderia ser a terça 13. Cada vez que a terça 13 acontece, poderia ter uma festinha de Halloween. Nenhum sentido com o que eu falei. Não importa. O que importa é que nós vamos... Ah, sim, a identificação. P-I-J-A-M-A. Show! Pijama Show na Atlântida com Everton Cunha, Your Simple the Best, Mr. Piri. Pijama Nova Sequência. Estamos aqui para isso. Canções agradáveis para a noite ser bacana. Essa vamos começar na voz de Steve Tyler, Aerosmith.

0: 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Caramba, fazia um tempo que não aparecia The Couch aqui no Pijama. Antes de que o Skank Minai. Os surfistas ouviam muito na década de 90, 80, 80, né? 80, 80, Minai. Claro, Minai é década de 80, Spy vs Spy. Tinha uma onda lá de Australian Crown, aquelas marcas todas, Hang Loose, aquelas cores, né, rosa e tal, tudo muito legal. É, como era o OP, né? OP, tinha OP também, Lightning Bolt, que era uma outra marca consagrada à época, lembrei de tudo isso. Ainda ouvimos Oasis, Offspring e no começo Aerosmith. Intervalo no Pijama aqui na Atlântida e a gente volta para a finaleira.
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0: Opa, e cá estamos nós com as pirações. Tem coisas que a gente não precisa explicar demais. A gente gosta e deu. Quer um exemplo disso? Recentemente surgiu Sabrina Carpenter. Primeira coisa que veio na minha cabeça foi lembrar de Carpenters, lá da década de 70. Mr. Postman era maravilhoso, mas não tem relação alguma. O que eu posso afirmar agora é que é bom demais. Aí eu repito, tem coisas que a gente não precisa ir lá vasculhar, querer saber se é bom realmente ou não a história, etc. Como, quando, onde, porquê, afinal de contas, toca, toca. Quando toca uma música, toca na alma, a gente toca por aqui. Nesse momento, vamos ouvir este espetáculo, Sabrina Carpenter, maravilhosa aqui na Atlântida. Aí está.
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5: Atenção para o início da meia hora final, pijama, aqui na Atlântida, Rádio das Nossas Vidas, a melhor vibe do FM. Vamos ter, entre outras, Snoop Dogg, Planet Hemp, Pearl Jam, e tudo começa com Raimundos.
6: Opa!
5: Na Atlântida, pijama.

0: Pijama, pijama show na Atlântida. Ok, parabéns. Por quê? Não sei. Mas parabéns. Encerramos o pijama. Encerramos o pijama. É, terminou ali aquela coisa que a gente já imaginava entre Palmeiras e Fluminense. É claro que a gente já imaginava. É assim, a Libertadores, mas tem um jogo de volta, tem um jogo de volta. Muito bem. E aqui nós tivemos Gabriel Pensador, Eminem, Snoop Dogg, Planet Hemp, Soundgarden, Pearl Jam e Raimundos. Deu? Deu. Boa sequência de noite, boa madrugada, uma ótima quinta-feira e a gente volta amanhã aqui na Atlântida, eu e Porã, Porã e eu, às 5 da tarde com os programados e depois eu sigo a noite toda. Que bonito. Gostei. Saudações. Aí está. 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

Muito bom dia, Cé Atlântida, a melhor vibe do FM, todo mundo tá ouvindo. Começando por aqui ao vivo, mais um cafezão, edição de quinta-feira, dia de TBT. 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Olha a hora, 7 horas e 12 minutos. Bom dia, já começou o cafezão ao vivo.

0: falar por aqui que hoje pode ser o dia, o seu grande dia de ganhar o kit completo do Cafezão. Participações através do fone Whats 47 992497153. Bora então já para os destaques do portal NSC Total. Tem reportagem aqui de Thalita Catienda com a cobertura completa da Oktoberfest. Falando em Oktober, assunto também de Bianca Bertoli. Oktoberfest Blumenau 2026 recebe a Vox Club. E noite que deve arrastar multidão aí para o Parque Vila Germânica. Penúltima quinta-feira da maior festa alemã das Américas, tem show com a boy band que já é figurinha carimbada na festa, né? Se o sucesso das últimas 7 vezes se repetir, os queridinhos da Vox Club devem então arrastar mais uma vez multidões aí para os setores do Parque Vila Germânica. Eles voltam ao palco do setor 2, tá? Mais informações com a Bianca Bertoli e a gente vai falar mais sobre isso no ATL Fest. Lembrando que hoje o ATL Fest sai do estúdio. Hoje estaremos ali no Shopping Neumarkt a partir das 10 horas, tá? Eu, Rafa Steinbach, junto com Augusto Wittner. Todas as informações aí da Oktoberfest. Destaque no NSC Total. Fim da escala 6x1 é aprovado no Senado. E jornada de trabalho pode mudar ainda em 2026. Proposta que acaba com a escala de apenas um dia de folga semanal e reduz jornada para 40 horas de trabalho por semana recebeu aval dos senadores. Assunto de Jean Laurindo, mais informações daqui a pouquinho também aqui no Cafezão. Ainda nesse bloco, teremos a participação da equipe da Defesa Civil e as informações do tempo para esta quinta-feira. Palavra amiga, vamos sobre razões e emoções, Catarina Guever, no finalzinho dessa primeira hora. Teremos também mais momentos de Oktoberfest aqui no Cafezão, com as dicas da Frida. E muito TBT. Aí eu ajudo, aliás, eu peço a sua ajuda. Com seu pedido musical, chega aqui no 47992497153. Clássicos, hein? Clássicos, manda aqui pra mim que eu vou encaixando e a gente vai revivendo e cantando junto. Aqui é um clássico, que já é uma releitura. Essa aqui os nossos pais, os nossos avós já cantaram um dia e a gente canta também. Só que nessa versão aqui do Jota Quest de Quero Que Tudo Vá Pro Inferno.
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0: Essa é a Atlântida, a melhor vibe do FM, todo mundo tá ouvindo. Esse é o cafezão de quinta-feira, dia de TBT, agora 7 horas e 27 minutos. Daqui a pouquinho a gente já conversa com a equipe da Defesa Civil. Mas antes, deixa eu dar um bom dia especial pra ela. Nossa companhia diária, na tela da NSC TV. Bom dia, arroba sou Patrícia Silveira.
1: Bom dia, arroba Raf Steinbach. Bom dia para quem tá aguentando firme no Oktoberfest, aproveitando bem a programação, sem desanimar, sem perder energia. Tem gente que vai todo dia, né?
0: Tem gente que vai todo
1: dia. E todos os desfiles. Tem uma pessoa aqui, ó, do nosso departamento comercial, todos os desfiles, no dia seguinte tá aqui, linda e maravilhosa, trabalhando ainda. Assim, não é só o desfile, vai pra festa depois, todo rolê, né? Admiro, gente, admiro esses jovens.
0: Ou esses espíritos jovens também,
1: então,
0: né?
1: Então,
0: tem uma galerinha que olha.
1: Às vezes a pessoa é eternamente jovem, né? Admiro também.
0: Apaixonados pelo Oktoberfest. Ontem, foi ontem ou antes de ontem, que a gente foi fazer uma gravação de um material institucional, e a gente chegou bem cedinho, era 3 horas da tarde, e um público muito bom já lá na Vila Germânica,
1: dia
0: né?
1: Dia de semana.
0: Dia de semana, porque as bandas continuam tocando ali naquele espaço externo, né? Então, então a pessoa vai ali, come um lanchinho gostoso, e a musiquinha já tá tocando, e os turistas ali, muita gente. Então era 3 horas da tarde, falei, caramba, se esse horário já tá assim...
1: É, até porque turista não tem hora, né?
0: Não tem hora.
1: Não tá trabalhando, né? Você tá de férias por aqui. Ontem, quando a gente tem a câmera panorâmica exclusiva nossa lá na casa da NSC, que a gente vê o Boulevard, né? E tá sendo muito legal acompanhar a movimentação ao vivo lá, porque ontem, por exemplo, o jornal começou 15 para o meio-dia, tava uma movimentação tímida, tinha aberto às 11, né? O horário que o pessoal tá começando a chegar, então 15 para o meio-dia, não tem muita gente almoçando. E aí, ao longo do jantar, a gente viu aquele aumento na movimentação. Aí, quando eu tava lá por meio-dia e 40, mais ou menos, já tava super movimentado. Eu acho sensacional numa quarta-feira.
0: Sim, e tu tá curtindo o Oktoberfest? Tá conseguindo tirar um tempinho?
1: Olha,
0: ou só cobertura?
1: Eu curto, mas como eu falei ontem no JR, é que eu acho a Oktoberfest, ela não é só na vila, né? Eu gosto de tudo da Oktoberfest. Inclusive, essa movimentação maravilhosa que a gente vê na 15, né? Então, ontem eu fui numa consulta lá na Floriano Peixoto, aí eu fui de motorista de aplicativo, porque eu tava sem carro, e aí na volta eu voltei andando só pra passar pelas bandinhas, pelos turistas, pela decoração da Rua 15, né? Porque eu acho isso muito gostoso, eu acho legal pro Minauense viver isso também, né? Porque quando a gente vai, quando eu trabalhava em Itajaí Balneário, lá é muito comum esse clima de férias, né? De você estar trabalhando e as pessoas festando perto. Em Blumenau não é tanto, né? Porque geralmente aqui a gente tem turista mais em momentos específicos, às vezes fim de semana, Natal, Páscoa e tal. E aí esse movimento de turista eu acho que traz uma energia maravilhosa, porque é uma energia de pessoas alegres, né? Que estão aqui para se divertir, então traz uma energia muito positiva e eu acho muito legal a gente aproveitar. Então vou te dizer que assim, na Vila Germânica eu fui menos do que eu gostaria, ainda quero ir mais. Mas assim, viver a Oktoberfest dessa forma também eu acho muito gostoso.
0: Muito bem.
1: Né? Esse restaurante, a gente vai almoçar, decoração, fritos e fritas do lado, assim, você entra na mesma lado, é muito legal.
0: Muito bem. Ô Paty, tu continue com a gente mais um pouquinho?
1: Continuo, porque eu tenho uma coisa muito legal, inclusive, pra contar que vai ter hoje no JR relacionado à Oktoberfest.
0: Maravilha. Quero mandar um beijo pela nossa audiência. Olha, tem uma meninada indo pra escola hoje, com um lookinho, sabe aqueles dias especiais que tem que...
1: Sim.
0: De um jeito diferente. Hoje é o dia fora de moda na escola.
1: Deixa eu ver.
0: Então, ó, já recebi aqui, ó. Ah, o cabelinho ali, ó. Meia em cima, meia trocada. Isso, é. Ah, que sensacional.
1: É que juntou tanta coisa essa semana, né? A gente tá na Semana das Crianças, porque teve 12 de outubro. Aí hoje é dia dos professores, né? Hoje tem aula porque muitas escolas emendaram feriado e fizeram feriado dia 13, mas hoje seria um dia sem aula, né? Pelo calendário nacional aí. E aí estamos então com o Dia das Crianças, Dia dos Professores, Oktoberfest. E aí, como diz o Walter, ontem temos três assuntos muito fortes na cidade, que é Oktoberfest, eleição e buracos, né? Mas assim, vamos deixar o buraco para outro momento? Então, junto com isso daí que a gente tá falando, ainda tem eleições. Então, é muita gente aí se divertindo, passeando, reconhecendo o professor hoje, arrumando a criança para ir para a escola diferente. Meu Deus.
0: É muita informação.
1: Que tenhamos saúde mental para lidar com isso tudo.
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0: Vamos agora com as informações do tempo e o oferecimento de Frida e Cia, trajes típicos com qualidade e tradição pra você. Aliás, um beijo pra Gabi da Frida e Cia, daqui a pouquinho vai ter dicas da Frida aqui no cafezão também, tá? 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Mas vamos agora com as informações do tempo, hoje é com Gabriel Cassol. E aí, Gabriel, como é que fica o tempo para essa quinta? Bom dia!
3: Bom dia, Rafa e todo o pessoal da Atlântida. Nesta quinta-feira, a atuação de algumas áreas de baixa pressão sobre Santa Catarina permanece a condição de céu nublado e tem possibilidade para pancadas isoladas de chuva com trovoadas entre a tarde e a noite da quinta-feira. Inclusive, não se descarta o risco para chuva intensa em curto espaço de tempo. A temperatura máxima hoje é em torno dos 26 graus. Amanhã, sexta-feira, o dia começa nublado, mas ocorrem algumas aberturas de sol no decorrer do dia. E durante a tarde da sexta-feira, vamos ter a passagem de uma frente fria, que vai trazer a possibilidade para pancadas isoladas de chuva com trovoadas. Amanhã, as temperaturas em torno dos 17 graus no amanhecer e máxima de 27 graus. Com as informações do tempo, direto da Defesa Civil de Blumenau, meteorologista Gabriel Cassol.
0: Valeu, Gabriel. Muito obrigado pelas informações. Então tá, ó, todo mundo que manda mensagem aqui durante o programa de hoje especial de TBT, concorre ao nosso kit, que vai caneca, mais voucher com Vale Avental, mais travesseiro Altenburg. 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Paty, vamos fazer uma regressiva junto?
1: Bora!
0: 27 minutos, faltando para as 8 horas da manhã, Patrícia Silveira.
1: 7h33, boa quinta-feira para você e daqui a pouquinho a gente conversa mais.
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12: Olá pessoal, aqui é o Teco Padarazzi e esse é o Toque do Teco na Atlântida.
13: Mais uma do mestre Bob Marley. Segura essa, hein? Dinheiro é apenas um número e números nunca acabam. Se a sua felicidade depende do dinheiro, sua busca por ela será infinita. Essa frase não precisa nem de explicação, né? Uma verdade sem questionamento. Porque está claro como cristal que sua felicidade não pode depender do que você faz, mas de quem você é diante de tudo isso. O dinheiro, se você quiser saber mesmo o que significa, ele serve de consequência do que você faz. É o resultado do que você faz e de quem você é. Mas ele não descreve tudo o que você busca. É apenas um aparente termômetro da sua vida. Preste atenção.
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8: Muito bom dia, essa é a Atlântida, a melhor vibe da FM, todo mundo tá ouvindo. Já estamos de volta ao vivo com o Cafezão, junto comigo, Patrícia Silveira. E aí, Paty, o que vai ter logo mais na tela da NSC TV no JA? Já se sabe?
9: Então, sabemos algumas coisas, outras surgem ao longo da manhã. Mas tem um assunto que é muito importante a gente falar nessa época, Rafa, porque a gente até estava falando de algumas pessoas da nossa família que já exigem mais cuidado com a saúde, né? E todo mundo tem direito a curtir o Oktoberfest, ir lá e aproveitar a gastronomia, chopp, né? O que quiser. Uhum. Só que tem algumas pessoas que, para comer um prato assim com mais gordura, com mais sal, tem que cuidar mais, uhum, né? Pressão alta, diabetes, colesterol, aquele rolê todo que é muito comum. Eu tô com 41, a partir daí a gente fala daí pra frente só pra trás, né? A gente tem que cuidar mais. Mas aí o que que acontece? A gente vai hoje ter uma nutricionista no estúdio, a Daniela Ewald, que é super festeira também, desfila, tá sempre no Oktoberfest. E como Nutri, ela vai contar pra gente algumas dicas pra quem tá com aí tendo que ter um cuidado a mais com a saúde, né? Pra aproveitar a gastronomia da Oktoberfest e todo o ritmo da festa sem depois ter um problema a mais pra resolver, né? Então ela já me deu dicas muito interessantes, Rafa, como por exemplo, se a pessoa for comer uma comida mais gordurosa, sei lá, um joelho de porco, marreco não é tão gorduroso, né? Eu acredito, mas vamos pensar no joelho de porco. Ela deu uma dica, por exemplo, para comer junto com o chucrute, e não é por acaso que essas combinações existem, né? Porque o chucrute, ele é fermentado, rico em probióticos, que são aquelas bactérias boas para o intestino, e fibras. E aí o que que acontece? Com essa combinação, aquela gordura que tem, e às vezes o açúcar, né, adicionado, porque tem muitas receitas que são salgadas, mas também tem o açúcar para dar ali um contraste, um saborzinho. Com essa combinação com o chucrute, a absorção da gordura e dos açúcares é melhor. Então, a pessoa combinando uma comida gordurosa, né, uma carne mais gordurosa com chucrute, facilita a digestão e a absorção daqueles nutrientes para equilibrar aí, né, o que às vezes tem uma dificuldade. Então, ela deu outras dicas também, como maçã, repolho roxo. Tudo isso é bom estar nesse prato que tem uma carne mais gordurosa. Uhum. Legal, né? Então, assim, não é uma questão de deixar de comer. Uhum. É uma questão de fazer escolhas que sejam mais saudáveis, né? Uma combinação, às vezes, mais saudável já resolve o rolê. Então, hoje a Daniela vai estar com a gente para trazer essas dicas de como se alimentar, curtir a Oktoberfest, comer o que tem lá que é gostoso, ao mesmo tempo cuidar da saúde.
8: Ótimo.
9: Aí tem uma turma aí que é do chopp, né? Ela também vai falar sobre isso, né? Como quer beber chopp? Quer, tá. Mas como é que cuida aí pra não desidratar, né? Pra não ter aquela ressaca no dia seguinte. Então ela vai trazer essas dicas aí pra galera. Ela que também desfila bastante vai falar sobre o desfile. Como é que a gente faz aí pra poder aproveitar o desfile sem estar sem fôlego lá na metade, né? Uhum. E então tem essa conversa que as pessoas podem participar. Porque na quinta-feira é dia de falar sobre saúde, com as perguntas, inclusive, do nosso público. Eu vou falar aqui o nosso telefone e aí eu quero saber de você aí que está nos ouvindo aqui no Cafezão, o que que você faz para ir lá no Oktober se alimentar legal sem ficar com aquela... Meu marido fala empazinado, lá no Paraná, acho que eles falam assim. Para você não ficar aí depois com uma má digestão, né? E às vezes descompensado aí com coisas importantes na saúde. Então, conta lá pra gente como é que você faz. E se você quiser mandar sua pergunta, também tá valendo, né? Ela vai comentar as mensagens e responder também. Anota aí nosso telefone, 99167-1885. Vou repetir, 991671885. Aí, Rafa, tem gente que já tá com experiência em desfile, por exemplo, pode contar pra gente como é que faz pra aguentar ali, né? Desfilar tudo ali com energia, sem desidratar, sem dar muita vontade de fazer xixi também.
8: Quero saber como conseguem.
9: Porque tem gente que fala que não bebe água porque senão não para de ir no banheiro, né? Até tem uma pessoa aqui da TV que me falou esses dias que não bebe chope e não come lá dentro da Vila Germânica porque acha tudo caro. Eu falei, tá, então tu faz o quê? Daí ele falou, ah, isso eu não posso contar. Vai lá pra dar uma pegação, né? Tá tudo bem também. Mas aí ele disse, sabe, eu não bebo nem água porque a fila no banheiro é muito grande, diz, né, a pessoa aqui. E aí se começa a beber água, não sai da fila do banheiro.
8: Ah, meu Deus, então nem vai pra festa.
9: Mas aí diz ele que acha outras atrações lá. Né? Dá pra dançar. Eu também não bebo chope, mas aí eu vou na água e dou uma segurada no xixi. Cada um com a sua estratégia.
8: Cada um com a sua.
9: Tá, tu não fica com vontade de fazer xixi?
8: Ah, eu fico, mas daí eu vou no banheiro, ué.
9: Toda hora?
8: Não, mas quando der vontade eu vou, mas eu não me limito de nada.
9: Tá.
8: Ah, eu bebo.
9: E vai na fila? Tem fila?
8: Tem. Ah, mas tem os banheiros estratégicos, né?
9: Ah!
8: Tem um setor, por exemplo, o setor 2 é um banheiro imenso, nunca tem fila. Nunca tem fila, as pessoas precisam ficar atentos.
9: Tá
8: com vontade, vai lá no setor 2. Porque é um banheiro bem comprido.
9: Aham.
8: Eu não sei como é que é o feminino, mas o masculino ele é bem grande, bem extenso, várias opções.
9: Tá.
8: Não pra um e pra dois.
9: Tá aí uma dica de rapidez.
8: É, uma dica interessante, sabe?
9: Setor 2, banheiro mais livre, tá bom?
8: É.
9: Boa dica, Rafa. Outra coisa, pra gente não piorar essa conversa.
8: Vai.
9: Já fomos aí pra banheiros, mas vamos também falar hoje no JA sobre o Dia dos Professores, né?
8: Ótimo, é verdade.
9: Então, esse nosso telefone também é pra você contar pra gente qual é o professor que marcou sua história e por quê.
8: Uhum.
9: Eu quero ver a foto de você com o seu professor aí preferido, mas eu quero saber por que ele marcou. E aí essa pergunta e essa resposta são importantes, porque aí a gente inspira outros professores, né? Faz as pessoas olharem aí pro professor com esse carinho, com esse cuidado.
8: Uhum.
9: Então, conta pra gente por que esse professor te marcou. Eu tenho uma professora, além da minha mãe, que foi minha professora de matemática quase a vida inteira.
8: Nossa,
9: né?
8: Tu teve aula com a tua mãe?
9: Tive, da quinta até o segundo ano do ensino médio.
8: Gente,
9: a minha sorte é que ela é maravilhosa.
8: Não, tu tinha que tirar nota boa, né?
9: Tinha.
8: Sempre.
9: Sempre.
8: Imagina, a filha da professora tirar nota
9: era uma
8: baixa.
9: Cobrança,
8: imagina.
9: É. E até que eu tirava, assim, matemática não era o meu forte, mas tirava. Seria pior pra mim se fosse de física, por exemplo, que aí eu era um desastre mesmo, assim, né?
8: Entendi.
9: Até hoje acho muito complexo. Mas aí, além da minha professora muito maravilhosa, minha mãe, eu tive outra chamada Etelvina, quem é de Gaspar deve lembrar dela. E Rafa, sabe o que ela fazia nas nossas redações? Eu hoje faço isso com os meus alunos na faculdade também. Ela descontava cada que tinha nas frases. Que. Porque ela dizia que o que, além de deixar a frase muito longa, né, ela empobrece o texto. E aí, ela descontava décimos, assim, ela riscava cada que tinha no texto, e se era uma atividade, a gente tinha que reescrever, pra eliminar os quês. Fica aí a dica pra galera que escreve aí, ó, quem tá estudando pra vestibular, por exemplo, tira os quês, reescreve a frase, fica interessante. E aí, agora eu sou fissurada, noiada nos quês, né? Eu vou revisar texto dos repórteres, eu vou lá, ai, esse quê.
8: Marcou na tua vida pra sempre, né?
9: Marcou, era difícil, ela era uma professora bem rígida, assim, mas eu achei muito legal, porque essa técnica dela fez eu até hoje olhar pros textos assim, será que esse quê precisa mesmo estar aqui? Sim, obrigada por ter feito eu ficar noiada com os quês, professora Etelvina. Mas contribuiu bastante com o aprendizado aí, com a produção textual. Conta aí pra gente se você tem uma história assim também de um professor que te marcou, que até hoje você, às vezes, né, já trabalhando, já não tá mais estudando, talvez. Mas tem uma história aí, alguma coisa que lembra no dia a dia e que foi importante, professor, pra você. 991671885. Tá
8: bom?
9: Muito bom,
8: não percam. 11h45
9: a gente se encontra no Jornal ao Vivo.
8: E se perder, tá no Globoplay.
9: No Globoplay, de graça, é só baixar o aplicativo, fazer o cadastro rapidinho lá, dá pra acompanhar toda a nossa programação e depois assistir aos trechos também.
8: Maravilha,
9: recado
8: Jornal do Almoço,
9: dado,
8: líder de audiência, parabéns.
9: Super líder, bem lembrado, líder disparado, ai que lindo, gente, obrigado. Ficamos tão felizes com esse resultado.
8: Parabéns.
9: Crescimento gigante do JA, que delícia. Beijo, gente, até
8: beijo,
9: mais.
8: Beijo, Paty.

0: FM, todo mundo tá ouvindo o Man at Work aqui no TBT do Cafezão. Vamos pra palavra amiga? Chegando agora a Catarina Guever. Estamos falando sobre emoções durante essa semana, muitas emoções por aqui. E você sabia que é possível fazer que as emoções se tornem aliadas da sua saúde mental? Bom dia, Cata!
1: Bom dia para você que está ligado na Atlântida. Gente, nós vamos continuar hoje a nossa conversa sobre emoções e sentimentos, mas de maneira bem especial eu quero trazer aqui uma reflexão sobre como nós podemos lidar com as nossas emoções de modo que elas favoreçam as condições da nossa saúde mental. A primeira coisa interessante é perceber que as emoções, elas são atravessadas também por aquilo que o nosso pensamento libera diante do nosso dia a dia. Então, o que que acontece aqui? Quando você está fazendo o que quer que seja, procure fazer isso com atenção plena. Treinar a atenção plena para as coisas do dia a dia auxilia na localização de elementos que muitas vezes passam desapercebidos, mas que se caírem no olhar, se caírem na nossa atenção, elas podem ganhar uma nova forma. Coisas muito simples, por exemplo, como o café da manhã, de você deixar preparado uma disposição na mesa que te traga a sensação que alguém cuidou de você naquele período que você estava descansando. É claro que isso é um jogo mental, mas quando você está diante daquela cena de uma mesa relativamente bem posta, com uma louça bonita, com um guardanapo do lado do pires, com uma colherinha, uma faca, quando tudo aquilo já está previamente organizado, a primeira sensação que você tem ao amanhecer, ao se deparar com essa mesa, é vinculada à ideia do cuidado. E aí você vai lembrar no seu processo de pensamento que quem produziu aquele cuidado para você foi você mesmo. E aqui está o ponto da virada. Qual é esse ponto? É você se dar conta que instrui aquilo que vai fazer sentido no cotidiano. Você é o responsável pelo estabelecimento de todas as sensações, pelo estabelecimento de todas as percepções que vão te acompanhar durante o dia. E por isso é importante a gente lembrar que o pensamento faz parte, sim, do ciclo das emoções. E quanto mais esse pensamento puder ser, entre aspas, treinado para o seu bem-estar, tanto mais ele vai te ajudar a ter boas emoções. Mas sobre isso nós continuamos amanhã ao vivo.

0: Essa é a Atlântida, a melhor vibe do FM, todo mundo tá ouvindo. Marisa Monte com Vilarejo emoldurando a participação maravilhosa da Catarina Guevara. Lembrando que amanhã a Cata tá ao vivo comigo aqui nos estúdios da Atlântida para mais um cafezão de sexta, junto com Walter Osterman, também a participação do Irineu Nicoletti. Então não percam amanhã. Ó, quero mais pedidos musicais de TBT. 47992497153. 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E seguimos aí com a Oktoberfest até o dia 25 de outubro. 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Temos aí 19 dias, né, de festa sem parar para você curtir com a sua família, com seus amigos, e os ingressos já estão disponíveis no site oficial da festa para celebrar a tradição na 41ª Oktoberfest. Logo mais, às 10 horas da manhã tem ATL Fest. Comigo, Rafa Steinbach, junto com Augusto Wittner. Hoje estaremos ali no Shopping Neumarkt, às 10 horas da manhã, tá? Quem passar por ali e quiser dar um oizinho pra gente, tá dado o recado, tá dada a dica. Vamos ainda falar mais de Oktoberfest, porque hoje tem dica da Frida. E a Frida já tá aqui comigo. Vou dar um bom dia especialzinho só pra pessoal saber que tu já chegou. Bom dia, Gabi da Frida e Cia. Tudo bem, Gabi?
1: Bom dia, Rafa. Bom dia, audiência do Cafezão. Já estamos aqui, apostos.
0: Muito bem. A Gabi, que também tá aí já na sua, o quê? A sua maratona de Oktoberfest.
1: Estamos, né?
0: Estamos.
1: E contando. Mais um dia e contando.
0: É isso. Então daqui a pouquinho tem mais dica da Frida com a Gabi aqui no Cafezão. Não saia daí que a gente faz um rápido show do intervalo. Gabi, tu me ajuda nessa? Vamos fazer um Olha a Hora? Olha a Hora, Gabi.
1: 8 horas e 5 minutos.
0: Muito bem, já voltamos. 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
0: Muito bom dia, essa é a Atlântida, a melhor vibe da FM, todo mundo tá ouvindo. Bora comigo pra segunda hora? Bora, chega comigo por aqui, quero agradecer aqui os nossos parceiros, segunda hora do cafezão com oferecimento de Bistec Supermercados. 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Ó, hoje é quinta-feira, dia de TBT. O que você tá afim de ouvir aqui no cafezão? Manda pra mim aqui no nosso fone Whats 47992497153.
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0: E o fim da jornada, o fim da escala 6x1 é aprovado no Senado. E jornada de trabalho pode mudar ainda em 2026. A proposta de emenda constitucional que modifica escalas e reduz a jornada de trabalho no país, chamada PECA, a PEC do fim da escala 6x1, foi aprovada pelo Senado Federal na noite dessa última quarta-feira, dia 14, em primeiro turno. A aprovação ocorreu por 75 votos a 1. Eram necessários os votos de ao menos 49 dos 81 senadores. O texto ainda precisa ser aprovado em segundo turno, mas essa segunda votação ocorre ainda nessa quarta-feira, o que tornaria definitiva aí a aprovação da proposta. Aprovada no Senado, a PEC do fim da escala 6x1 passa a depender apenas da promulgação aí que passa a valer aí a PEC. A PEC não é sancionada pelo presidente da República, como ocorre com os projetos de lei, mas sim é promulgada pelo presidente do Congresso Nacional, né? A medida determina então o fim da escala, que prevê 6 dias de trabalho por apenas 1 de descanso por semana, né, instituindo então em seu lugar a escala 5x2, com 5 dias de trabalho semanal por 2 de repouso. Além disso, a PEC também reduz a jornada de trabalho de 44 para 40 horas semanais. Mais informações ali no portal NSC Total, reportagem de Jean Laurindo, ali no maior portal de notícias do estado de Santa Catarina. Quando falamos de notícia, a gente lembra dele. o nosso intrépido, ô intrépido, sumidinho do cafezão.
5: Sumidinho.
0: Sumidinho do cafezão, mas presente hoje. Bom dia, Felipe Salles Ponce.
5: Bom dia, minha gente. Tudo certo, meus amados?
0: Tudo certo. Fez
5: igual a minha avó agora lá em Biguaçu, que eu chego, a primeira coisa que ela me fala antes de dar oi é: seu nojento, não aparece aqui e não sei o que. Eu fico, tá, mas eu não tô aqui agora, então aproveita o momento. É verdade, dá um abraço.
0: É, fiz isso mesmo. Porque ele tá sumindo faz tempo que eu não te vejo.
5: Eu tô, faz tempo. Desde que começou outubro, eu acho, né?
0: Eu acredito, sim.
5: Consegui mais vir. É isso, acontece, né?
0: Não, tudo bem, a gente te entende. Mas tu tá no Bom Dia?
5: Tava no Bom Dia. Fervilhando ali.
0: Fervilhando? O que tá rolando?
5: Não, a gente... Na verdade, eu passei por uma entrada ao vivo muito bacana hoje, Rafinha.
0: É?
5: Porque, bom, daqui a pouco a gente vai falar com a Gabi sobre a October, né?
0: Uhum.
5: E uma das novidades dessa edição é a existência daquela sala sensorial para pessoas com neurodivergências, uhum, hipersensibilidades. A sala já foi inaugurada já há alguns meses, mas esse é o primeiro grande evento contínuo, né, para qual ela tá sendo utilizada. E muita gente nem sabe da existência desse espaço, né? Ela fica na frente do setor 1, é uma porta verde que existe ali, com a marca, inclusive, da empresa patrocinadora. Então, tu passas por ali, tu acha que é só mais uma área de ativação, talvez de alguma marca, e não, tem um espaço lindo ali por dentro, com estímulos para crianças neurodivergentes, não só para crianças, na verdade, para adultos também, para pessoas que podem estar passando por uma síndrome do pânico quando estão no meio daquele barulho, daquele aglomero, para qualquer pessoa que tem algum tipo de fobia social, enfim... O espaço tem uma iluminação controlada, uma musiquinha ambiente controlada. Nas paredes, daí é mais pensado para as crianças, estímulos sensoriais, assim, para que elas toquem. O ambiente é confortabilíssimo, é lindo. E nós juntamos, então, três crianças com deficiência, atendidas pela Secretaria de Paradesporto, que já fizeram uso da sala. E, cara, elas deram um show, tá? Pareciam três adultos falando. Eu acho importante a existência desse espaço. Eles deveriam estar também em todas as escolas. Porque tem amigos meus que já passaram por crises de ansiedade e não tinham onde ficar. Cara, ficou uma pauta maravilhosa com crianças inteligentíssimas, né? Cada uma com as suas questões. Uma era deficiente visual, outra tinha autismo, a outra tinha outras neurodivergências. Mas ficou uma entrada ao vivo tão acolhedora, tão gostosa de ver. Depois eu recomendo que vocês deem uma procurada lá no Globoplay. E fica esse recado para as famílias que estão nos ouvindo, às vezes alguém começando a ter alguma fobia social por agora, mas querendo ir na festa, tem um espaço de refúgio. Às vezes tem famílias com crianças neurodivergentes e ficam naquela: será que dá pra ir na festa? Tem um espaço de acolhimento, gente, tá muito bacana, tá?
0: E é facinho de achar, né?
5: Facinho
0: entra
5: de achar.
0: Ali no setor 1, já vira à esquerda.
5: Isso mesmo, é a primeira portinha quando você entra no setor 1, primeira, uma porta verde assim, e que fica aberto durante todos os horários da festa, né?
0: Isso, ali até onde tem aqueles guichês que você vai fazer ali o seu October Kart,
5: verdade,
0: pra carregar.
5: Aqueles totens de alto atendimento,
0: isso,
5: né?
0: É ali pertinho.
5: Isso mesmo,
0: é
5: Rafa.
0: Um lugar, assim, bem fácil de localizar.
5: Boa.
0: Muito bem, Felipe Salles. Felipe vai continuar mais um pouquinho com a gente.
5: Sigo mais um golinho.
0: A Gabi da Frida e Cia tá com a gente também. Temos dicas da Frida daqui a pouquinho, mas agora a gente vai curtir um TBT no cafezão. Vou tocar aqui uma do Paralamas do Sucesso, que o Alberto pediu pra eu tocar no bloco anterior e não deu tempo, então agora eu vou tocar, viu, Alberto? Segura aí. 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

0: Essa é a Atlântida, a melhor vibe da FM, todo mundo tá ouvindo o cafezão. Bom, eu continuo aqui com os meus convidados especiais, a Gabi da Frida e Cia, com as dicas da Frida daqui a pouquinho. E também temos o intrépido Felipe Salles Ponce, que estava até agora há pouco no Bom Dia Santa Catarina.
1: Oiê!
0: Sabe quem estava no Bom Dia Santa Catarina também?
1: Quem?
0: O Douglas Márcio.
1: Ah, não creio.
0: Acredita?
1: Chocado.
0: E ele vai chegar agora, termina o Bom Dia, aí ele fala assim, ah, partiu café. Na verdade é um partiu...
1: Cafézão.
0: Cafézão.
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0: Vamos com as informações do tempo. Douglas Márcio atualizando para todo o estado de Santa Catarina. Como é que fica o tempo para essa quinta? Bom dia, Douglas.
3: Oi, audiência. Tudo bom? Bom dia. Os avisos da previsão para hoje são os seguintes. No Planalto Norte, na região de Joinville, norte do estado, no Vale de Itajaí, destacando Blumenau, no Litoral Norte, destacando minha terrinha, Itajaí, por aqui nos arredores de Floripa. E na região sul do estado, Criciúma, alô sul do estado, a gente tem condição de chuva fraca ao longo do dia. É a chuva que eu chamo de ioiô. Vai e volta. Mas é isso. Ela é fraquinha, isolada, acontece no lugar e no outro fica só no aumento de nuvens. Junto com essa condição de chuvinha ou chuvisco, boas aberturas de sol e momentos de céu nublado. Essa indecisão nos céus dessas regiões tem a ver com a circulação marítima, que é a umidade que vem do mar com a ajuda de ventos. Umidade é o combustível para fazer nuvem com água dentro, no caso, chuva, precipitação. O risco é baixo para ocorrências. Estou avisando porque molha. Em áreas do meio oeste, oeste, extremo oeste e até em grande parte da Serra Catarinense, o dia vai ser de sol entre muitas nuvens, momentos de céu nublado e pancadas isoladas de chuva a partir da tarde. As temperaturas para hoje ficam amenas. Elas vão variar de 19, 20 até 23, 24 graus na maioria das nossas cidades. Amanhã a condição é de chuva também. Fraca, isolada, provocada ainda pela circulação marítima e deve acontecer com um pouquinho mais de frequência. Se hoje essa chuva ioiô, especialmente nos extremos do dia, amanhã ela acontece em mais momentos do dia. Ainda assim, momentos de céu apenas nublado, sem chuva e boas aberturas de sol. Para os lados do oeste segue a mesma condição de hoje. Sol entre muitas nuvens, aumento de nuvens à tarde e pancadas isoladas de chuva. O que é importante frisar aqui é que entre hoje e amanhã, até o fim de semana mesmo, gente, não tem risco de ocorrências associadas à chuva forte. Amanhã as temperaturas ficam num patamar parecido com hoje, máximas, no caso da tarde, variando entre 20 e 25 graus. Eu vou pular o sábado, porque o domingo deve ser parecido com essa quinta e sexta. Momentos de céu nublado, chuva fraca, aberturas de sol e pancadas de chuva no caso do oeste. A instabilidade fraca está prevista para o litoral. Temperaturas no mesmo patamar de hoje. Voltando para o sábado, né, um passinho atrás. O sábado é o melhor dia, tá? Melhorzinho, digamos assim. Tempo mais seco, mais aumento de nuvens, mas sem condição de chuva forte, moderada, nada disso. Se acontecer, é um chuvisco muito isolado e essa previsão vale para todo o estado. Temperaturas subindo mais à tarde no sábado. Eram esses os avisos. Espero ter ajudado. Partiu café e até amanhã aqui no Cafezão.
0: Até amanhã, então. Valeu, obrigado pelas informações, Douglas Márcio. Felipe Salles, e aí? O que você pode dividir para a audiência do Cafezão que rolou no Bom Dia Santa Catarina também?
1: Vamos lá, Rafa. Nas últimas semanas, a gente vem acompanhando, né, alguns casos bem preocupantes de crianças que foram saindo dos ambientes escolares deles, crianças em creches municipais, na maioria dos casos, e indo para a rua, por falhas na segurança, no monitoramento dos portões. E, enfim, quem mora em Ibirama sabe que um caso desse também aconteceu, né? Na região de Ibirama, aconteceu no último dia 25 de setembro. E a novidade nessa história é o seguinte, o Ministério Público entrou nessa história agora, viu, Rafa? Foi instaurada uma notícia de fato. O que, que é isso?
0: O que, que é isso?
1: Notícia de fato é um procedimento muito preliminar. É quando o Ministério Público recebe uma denúncia, olha para aquilo e fala, tá, eu vou ver se tem algum indício de irregularidade. Se tiver, a gente abre uma investigação. Então, a conversa sobre esse caso ainda tá muito no começo, mas o Ministério Público já fez alguns pedidos, inclusive para a Secretaria de Educação de Ibirama. Que a secretaria encaminhe documentos e registros administrativos relacionados a essa ocorrência, que informe todas as medidas que foram adotadas após tomar conhecimento desse caso e que passe ao Ministério Público todas as gravações das câmeras de vídeo monitoramento que mostram esse caso. Vamos recapitular essa história, gente. Foi no dia 25, perto da 1 hora da tarde, quando uma criança do maternal, 2 aninhos aproximadamente, ela conseguiu ultrapassar o portão de entrada da creche, lá em Ibirama. E segundo a prefeitura, essa criança ela ficou percorrendo o espaço externo da creche até que ela voltou para perto do portão principal. Nesse momento, uma secretária da creche viu que isso tinha acontecido, que a criança passou pelo portão, foi até lá, recolheu a criança e trouxe para dentro de sala de aula. O que, que a prefeitura nos informa? Que isso aconteceu por um descuido momentâneo. Houve um descuido momentâneo no portão ali da creche, a criança conseguiu sair. A prefeitura também disse pra gente que assim que tomou conhecimento do caso, chamou a mãe. E foi a prefeitura quem contou pra mãe numa reunião, junto com a Secretaria de Educação e também representantes dessa creche. Essa mãe já tem um vídeo dela, que já rodou as redes sociais nas últimas 2 semanas, onde ela conta desse susto que ela passou. E pelo relato dela, a criança ficou cerca de 30 minutos meio que desaparecida, as equipes sem notícia do paradeiro dela, assim. E esse caso, claro, foi levado agora para o Ministério Público. O Ministério Público está pedindo tudo isso, para ver as responsabilizações, para ver o que aconteceu, como que a criança... Que descuido foi esse, né? Porque existe um protocolo de segurança, mas a gente está vendo que ele está falhando, né? Falhou em Florianópolis recentemente, falhou no sul do estado também recentemente, naquela criança que chega a atravessar a rua. O que é? Uma sobrecarga, talvez, esses trabalhadores que estão tendo que assumir mais de uma função... Tudo isso tem que ser levantado, né? Não dá pra culpabilizar e nem dizer que as equipes de educação não estão fazendo o seu trabalho. Não passa por esse lugar. Passa por investigar por que o protocolo não está funcionando. E eu acredito que o caminho mais natural seja esse da questão da sobrecarga mesmo. A Secretaria de Educação, então, nos mandou uma nota dizendo que entende que diante de situações dessa natureza é fundamental ouvir os envolvidos, compreender o contexto e estabelecer medidas concretas de prevenção em vez de simplesmente buscar culpabilizações. Esse é o posicionamento da Prefeitura. O Ministério Público agora está aguardando o envio de todos esses documentos para entender se é o caso mesmo de abrir um procedimento investigativo ou não. Vamos acompanhar esse caso.
0: Vamos acompanhar, muito bem. Felipe Salles, continua mais um pouquinho com a gente? Como é que
1: mais
0: tá
1: um
0: tua...
1: golinho, mais um golinho.
0: Então já que tu vai ficar aqui para mais um golinho, Gabi, Frida e Cia, dicas da Frida. Aliás, estamos lindos, trajados tipicamente, né? Nessa Oktoberfest, muito obrigado a Gabi, porque a Gabi é da Frida e Cia e a gente só usa os trajes da Frida e Cia. Aliás, que sucesso o colete.
1: O colete, eu ia dizer. Rapaz, eu usei 2 noites e já fui tipo, cara, cadê? Onde é que tu comprou? Eu falei, ah...
4: E se eu contar pra vocês que os coletes estão já nas últimas peças, alguns tamanhos já esgotaram.
1: Acredito.
4: E foi um lançamento, a gente sempre lança alguma coisa em uma única cor, e a gente faz um estoque, e na produção eu acabei já fazendo mais, que eu pensei, ah não, já vou fazer a mais na produção, tô com tecido aqui. A gente já vendeu, então, a ideia e... O que era pra sobrar. esse ano, os coletes. E eles foram super aprovados. E assim, dá um estilo no traje masculino,
1: muito,
4: né, gente?
1: Dá. Muito.
4: E o que eu achei bem legal é que o colete, ele pode ser tanto colocado na composição do traje, mas eu vi vários frites lá na Oktober que colocavam o colete por cima, às vezes, de uma camiseta.
1: Sim, o Douglas fez isso.
4: É um estilo diferente, né? E fica super legal também.
1: Isso mesmo.
0: Pode usar tanto fechado quanto aberto.
4: Exatamente, é. E fica muito bonito. Aí eu vi vários lá na... É assim...
1: É legal isso, deve ser muito massa.
4: Na festa, no final de semana, assim, vi muitas etiquetas Frida e Cia passando lá. Fridas, muitos fritos. Então, assim, a gente tem que só agradecer a todo esse pessoal que confia no nosso trabalho.
0: Muito bem. Ó, Gabi, como eu tenho esse colete, o primeiro material do programete do Vivo October... Eu tô usando o colete fechado. Aí gravamos essa semana novos materiais, aí usei com ele aberto pra ter uma opção diferenciada. E o outro sem colete.
1: Pra mudar, né?
0: Só pra mudar.
4: Exato.
0: Então aí, aguardem que logo tem material novo na tela da NSC-TV.
1: A gente publicou, o Douglas, vídeo no Kamikaze lá da Oktoberfest. Uma penca de comentário dizendo, eles vestidinhos parecidos, que eram as camisetas de vocês,
4: fica,
1: né? Com estampa semelhante. Eu falei, meu Deus, que coisa engraçada. A gente dentro da gaiola do Kamikaze, as pessoas, que roupas bonitas.
0: Isso aqui que todo mundo elogia muito? A gola. Daquela de manga curta.
4: Sim, aquela camisa Delvais, ela é um sucesso, né?
0: Ela é um sucesso, porque é uma gola alta, né? Uma gola que fica pra cima, como é que se chama?
4: A gente chama ela de gola padre, então ela é um colarinho, né? Tipo, estilo padre.
0: Sim.
4: E aí o bordado da peça também dá uma valorizada. Valoriza. Ela também já tem várias cores que esgotaram também dessa camisa, mas ainda tem. Então, assim, quem ainda não comprou o traje, tá deixando pra última hora, ainda dá tempo, porque nós temos ainda dois finais de semana de Oktoberfest, dá pra viver muita
1: coisa.
4: Estamos
1: no meio do caminho.
4: É, a gente tá na metade, nem na metade ainda, né? Estamos aqui...
1: É, tá dando uma semana, deu uma semana ontem,
4: é. Então dá pra viver muita coisa, e às vezes a pessoa pensa assim, ah, eu vou usar uma vez... Gente, o traje típico, principalmente da Free Day C, que tem uma qualidade excelente. O Rafa já tem camisas de 2023, né, Rafa?
1: Tenho. Tem também.
4: Então é uma coisa... E assim, o bichinho da Oktoberfest, ele é algo viciante, que tu começa a ir trajado, aí você tá esperando a próxima Oktober pra usar de novo o traje.
1: Mais ou menos,
4: e vai
1: verdade.
4: Muitas vezes, é.
0: Muito bem.
1: Não, eu sou defensor da gente poder usar o suspensório na vida. Aquilo é tão legal, fica tão bonitinho com aquilo, gente. Eu sou muito defensor daquele estilo. Cara, dá pra pensar em outras estampas pra vida, mas aquele estilo, a bermuda com suspensório, gente, eu acho aquilo muito massa.
4: Vamos construir o traje típico, que nem acontece lá em Munique. Em Munique, o traje típico é patrimônio cultural.
1: Verdade.
4: Então, assim, ele já é uma roupa que é usada em diferentes datas. Então, quem sabe a gente vai construir o traje típico
1: identidade.
4: De Blumenau como patrimônio aqui da nossa região, né?
0: Muito bom. Ó, a gente precisa fazer um intervalo comercial. Continua com a gente, Felipe, no próximo bloco.
1: Vamos nessa.
0: Então a gente já volta. Felipe Salles, olha a hora, vamos fazer uma regressiva?
1: Opa, vamos.
0: 20 minutinhos agora, faltando para as 9 horas da manhã, Felipe Salles.
1: Redondinho, 8h40, minha gente. Bom dia.
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0: Muito bom dia, essa é a Atlântida, a melhor vibe da FM, todo mundo tá ouvindo. Eu nunca consigo mais falar um muito bom dia da mesma forma quando tu tá aqui perto de mim.
23: E quando eu tô no carro te ouvindo, eu respondo, muito bom dia!
0: Muito bom dia! Já estamos de volta ao vivo. É bom, saideira do cafezão.
23: Ai, ai.
0: Gabi da Fridicia tá aqui junto com a gente. E aí, Gabi, o que você vai trazer de informações pra nós hoje?
24: Bom, então vamos lá, informações. Quem já usou o traje típico no final de semana, então provavelmente vai ter que lavar, né? Então, é assim, bom. Algumas dicas importantes, né? Os trajes precisam ser lavados individualmente, preferencialmente à mão. Cada peça, né, bem cuidadinho, sempre pelo avesso também, secar pela sombra. Se você não domina a arte de lavar roupa, talvez você deva ir a uma lavanderia para não danificar o seu traje, né? É, outra coisa também que é importante, quem ainda, eu não sei se eu vou para outubro, não sei se eu vou investir num traje. O traje típico vai te oferecer o benefício da meia-entrada. Uhum. Então, assim, se você vai dentro das regras, lá na Fridecia a gente instrui todos os clientes para conseguir, quem quiser, né, usufruir desse benefício da meia-entrada. Então, faz uma economia e é uma forma também do investimento do traje já ir retornando para a pessoa.
23: Verdade.
24: E, lógico, algo que eu bato muito na tecla é viver a Oktoberfest começa, de fato, vestindo o traje típico. Porque o traje, ele vai te colocar dentro dessa essa experiência cultural que é a festa, né? Uhum. Então, no caso, você não tá só indo pra festa, você se torna a própria festa.
23: Verdade.
24: E assim, gente, quem não foi ainda pra Oktoberfest, a dica da Frida é você precisa ir pra Oktoberfest, porque tá linda demais.
23: Sim.
24: É emocionante ver aquela galera toda dançando. Gente, eu até entrei dentro de uma centopeia esse final de semana pra dançar. Eu achei que eu não ia conseguir mais. É muito legal, é muito divertido. Então, assim, a gente não vende só traje, tá? A gente vive isso aí de verdade. E é assim, o que eu tô falando é real. Essa festa, assim, não tem comparação.
0: E nós, né? Eu não tinha o hábito de usar traje típico, confesso pra vocês, mas eu estou usando já há 2-3 anos, né?
24: Sim. Desde 2023, eu 2023, acho, já, Rafa, né?
0: 2023.
24: É, 4 já. Nossa.
0: E uma coisa que eu acho sensacional dos trajes da Fridecia, e como eu já tenho algumas peças, eu consigo ir reinventando.
23: Isso mesmo.
0: Então eu tô diferente.
23: Recombinando, né?
0: Vou recombinando. Ah, eu às vezes uso uma bermuda aqui, depois eu mudo a cor, porque eu tenho 2 diferentes.
23: Isso mesmo, mesma
0: a
23: coisa.
0: A camiseta. Ah, e agora hoje eu vou colocar. Hoje eu vou fazer uma sobreposição. Hoje eu vou usar uma por baixo, hoje eu vou deixar ela aberta.
23: É isso mesmo.
0: E tô ali cada vez diferente.
24: Sim, a Edna Ferretti também. Esse ano ela pegou um traje, nosso modelo Lib. Ela pegou um azul marinho, inclusive, que já esgotou também. Então a gente tá com vários trajes que esgotaram totalmente. Mas ainda tem, gente. Ainda tem. Alguns pontuais já esgotaram. E aí também ela pegou várias blusinhas, vários aventais. E cada vez ela parece com um traje diferente.
23: Uhum.
24: Mas é trocando. Então, assim, você vai ter uma base. Por exemplo, no traje masculino, a bermuda, né? No traje feminino, o traje. E aí as blusas, os acessórios, você vai rodando, você vai criando outras combinações. Eu também faço isso. E tem muita gente que me pergunta assim, ah, Gabi, mas o teu traje não tem na loja pra vender. Tem, só que daí eu faço combinações diferentes, vai mudando, todo mundo, nossa, é outro traje. É só uma mudancinha, um detalhezinho que vai transformando. E é isso que possibilita, né? As pessoas investem no traje e com o passar dos anos vai incrementando e vai modificando cada vez que vai pra festa.
0: Olha, as novidades que eu comecei a usar esse ano e gostei muito e quero usar sempre é o colete. Com os pins, então conforme tu vai colocando mais pins também no colete, ele vai ficando cada vez mais estiloso.
24: Sim.
0: Acho bonito, gostei.
23: Boa,
0: da ideia.
23: Verdade.
0: E aquele charivar, ele tem uma elegância.
24: Sim, o charivar Felipe Salles esse ano não pegou, ano que vem.
23: Tem que, lembra o que é o charivar?
24: É aquela corrente
23: que
24: com vários...
23: É
24: Charizade?
23: Só conheço o Charizade do Pokémon. Quem é esse, cara?
24: Dentro dos trajes, né, uma corrente onde se colocavam vários pingentes com alguma simbologia. Então, é um brasão da família, alguma...
2: Isso é legal, hein?
24: Interessante.
0: Fica muito bonito. Fica muito estiloso a bermuda
24: ano,
0: com aquele...
24: Sim, e assim, os nossos charivares venderam todos também. Eu fiz uma produção e esgotou tudo. E é assim, né, gente? Tem sempre muita novidade e o traje típico, ele vai virando quase uma alegoria, né? Que nem assim, agora sim. Colocar os pins no colete, eu também coloco o brochezinho na blusinha do traje. A gente vai se enfeitando pra curtir a festa aí com tudo que tem direito.
0: Que massa. Pra quem tá ouvindo agora o Cafezão, Gabi, como é que a gente entra em contato contigo pra comprar e pra dar uma olhada nas peças?
24: Então, gente, nossa loja física fica em Indaial, estamos atendendo até ali o último sábado da Oktoberfest, depois a loja física fecha, a gente já entra em produção pro ano que vem. Uhum. 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
0: Muito bem. Boa. Gabi, continua com a gente mais um pouquinho. Felipe Salles, fica aí também, que a gente já vai anunciar logo na sequência. Beleza. Quem ganhou o kit do cafezão, porque eu vou

0: Cogumelo Plutão, encerrando o nosso TBT.
1: Esse nome é incrível, né? A pessoa tava muito doida quando criou essa banda, Cogumelo Plutão. Né? Olhou pro chão, viu o cogumelo, olhou pra cima, viu o Plutão.
0: Lembra que essa música Angélica também gravou na época do videogame?
1: Lembro. Ah, aquela vozinha bem infantilzinha dela, né? É. Eu acho que só eu e tu conhecemos o repertório da Angélica no mundo, tá?
0: Nós somos crianças muito televisivas. Muito.
1: Né? Ela cantou no outro domingo aquela Unidunidunit. Cara, eu lembrava daquela letra inteira. Eu falei, em que lugar da minha mente tava essa música? Tu viu que ela performou o Angel Mix lá no domingão?
0: Eu vi no Instagram, mas...
1: Eu também vi no Instagram, mas tem um momento que ela canta Unidunite. Eu falei, cara, como é que eu lembrava dessa letra? Eu quis saber da minha estrela guia.
2: Ah, eu sou muito...
1: Não é dela, na verdade, né?
0: É do Trem da Alegria.
1: Do Trem da Alegria, mas aí ela também gravou.
0: Sim, sim.
1: Nossa Senhora.
0: É, mas eu acho que eu lembro da versão do Trem. É que eu sou um pouco...
1: Tem quantos anos mesmo?
0: Ah, eu não sei.
1: Tá,
0: eu
1: não esqueci. Sabe. Não, é verdade, não vamos entrar nesse detalhe.
0: Até esqueci.
1: Indelicado perguntar isso ao vivo.
0: Mas eu sou do Trem da Alegria.
1: Meu Deus,
0: entendeu?
1: Mas tem um salto geracional entre eu e você, né?
0: Tem!
1: Mas a gente curtia as mesmas coisas.
0: Isso, isso. Isso mesmo. Tudo bem.
1: Ô, Gato. Não precisa ficar constrangido, amigo. Não, mas... Ele tá ficando vermelho, né, Gato? Ah, não.
0: Existe um
1: tá
0: salto.
1: Tá jovem, tá bonito, tá tudo certo. Tá
2: um salto geracional.
1: Foi ruim, foi rude da minha parte, desculpa.
2: Ai, não, tudo bem. Rafa, não fala nada, Rafa. A gente tá de fora.
0: A gente aqui, ó. Não,
2: geração,
0: a gente, exatamente, nós somos a mesma.
2: Que ele vai falar isso pra mim também.
0: Não, não, mas a gente sabe que é, junto com a idade vem o quê? O conhecimento, né?
2: É,
0: pra várias coisas.
1: As estratégias.
2: Oh. Né? Ah, abordagem.
1: O conceito de estratégia, em francês, estratégia.
0: Exatamente. Que a gente tem que... Esse intercâmbio cultural geracional é muito importante.
1: Exatamente.
0: Não é mesmo?
1: Quem está no October está vendo isso acontecer.
0: Com certeza. E ó, quem vai ganhar o kit do cafezão de hoje? Com caneca, mais voucher, com vale avental, mais travesseiro, Altenburg, bem dormir, bem viver.
1: Quem?
0: Foi!
1: Manda braba.
0: Esse aqui. É que aí, só pra quem não sabe, né? Eu tenho que ficar dando uma olhada se a pessoa também não ganhou recentemente, né? Uma pessoa que participa bastante, mas aqui vi que se merece. Final do telefone 3409, Odair Amaral é o nome dele. Parabéns, Odair!
1: Odair!
0: Kit, pô, tá bastante tempo aí tentando. Hoje chegou o teu dia. Obrigado, Odair!
1: Odair!
0: Obrigado a todos vocês, Felipe Salles! 15 meio-dia no Jornal do Almoço.
1: Exatamente, ao vivo de Blumenau para toda a nossa região. Eu, Patrícia Silveira, Walter Osterman, Lincoln Pradal, Graz Guimarães, Patrícia Radlich, grande elenco.
0: Muito bem. Gabi da Fridicia, continua aí com os seus trajes típicos nas redes sociais, @fridiciatrajes.
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1: As famílias estão cada vez com mais pets, né? Menos crianças e mais pets. Né?
0: Exatamente. Amanda, respondido então, tá? Fechou, gente? Daqui a pouquinho, depois do show do intervalo, quem já chega é Edna Ferretti, mais uma edição do Cashback, a hora mais premiada, gente, da Atlântida.
1: Eu queria registrar a coragem de Edna Ferretti em comer aquele home ops ao vivo no desfile do NSC Total,
0: meu Deus,
1: tá?
0: Do
1: quem
0: céu.
1: Não viu, tá no Instagram da Edna.
0: Assistam.
1: Eu queria sair da minha casa e levar um guardanapo pra ela retroativo.
0: Verdade. Não, quando a gente tava na transmissão
1: fujo daqui
0: do rolê.
1: Quatro anos.
0: Eu. Não, tu já experimentou alguma
1: vez? Não, eu fujo ao vivo. Todos os vivos que me botam pra comer aquilo ali, eu fujo.
0: Não, mas fora do ar tu nunca
1: experimentou? Não, não consigo.
0: Ah, tá. Eu já experimentei fora do ar e quando alguém não, fala, não vamos gravar, eu falo, não, obrigado, que eu já sei o sabor,
1: nossa,
0: não preciso passar senhora, pra essa humilhação
1: textura,
0: de novo.
1: Textura, sabor, cheiro, não consigo, gente.
0: Gosta.
1: Admiro quem gosta.
2: Eu nunca comi, eu não tenho coragem também.
1: É, gente. Admiro quem gosta.
2: É, tem que ter um...
0: Enfim.
1: Um paladar nada infantil.
2: É, nada infantil.
0: Exatamente.
1: Parabéns a Edna.
0: Parabéns, Edna.
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2: The Rolling Stones já estão de volta ao estúdio. A informação foi revelada pelo saxofonista britânico Courtney Pine, que afirmou ter gravado novos materiais com Mick Jagger há poucas semanas. Isso apenas 3 meses após o lançamento de Foreign Tones, 25º álbum de estúdio da banda. O saxofonista já havia colaborado com Mick Jagger anteriormente, no álbum solo do cantor lançado em 1993. Até o momento, não há confirmação oficial de que a sessão recente fará parte de um próximo álbum dos Rolling Stones, mas a novidade reforça as declarações de Jagger sobre a possibilidade de dar continuidade à discografia do grupo. 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
2: E essa é Atlântida, a melhor vibe da FM, a rádio das nossas vidas. Um bom dia para todo o Vale do Itajaí. Eu sou a Edna Ferretti e está começando mais uma edição do Cashback Atlântida. Hoje, 15 de outubro, se tu não tá ligado, hoje é 15 de outubro de 2026. Agora, 9 horas e 18 minutos, fazem 19 graus em Blumenau. 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E hoje, assim ó, o clima está agradabilíssimo, tá perfeito pra você sair e dar uma voltinha. Valendo, hoje presente é, valendo 20 litros de gasolina diretamente da Box Vale Auto Center. Bora ir mais longe com a Atlântida e com a Box. Para participar o desafio de hoje, primeiro de tudo, você tem que se inscrever. É só salvar o nosso WhatsApp aí, que é o 47992497153. Manda, eu quero meu cashback, e lembre-se, tá? Porque essa frase é a frase que você tem que falar quando eu te ligar. Eu quero meu cashback. Nada de falar, alô, oi, tudo bem, senão vai acontecer isso aqui. Você vai, tá? Caindo aí, sabe? A ligação, ela vai cair misteriosamente. Então, eu quero meu cashback, a nossa chave de primeiro momento. Depois, bora com o desafio que a gente fez semana passada e vocês amaram. Então, vamos colocar a voz pra jogo. Hoje vai ser o Complete a Música, valendo 20 litros de gasolina. E não vai ser fácil, você vai estar ligado. Já que você escuta sempre Atlântida, então você vai sair na vantagem, combinado? Se prepara aí, manda muita mensagem, porque aqui a gente vai fazendo o Aquece com Pitches sobremesa. Depois tem Lady Gaga, Linkin Park, enfim, a melhor playlist para uma quinta de manhã.

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1: Atlântida, a melhor vibe da FM, a rádio das nossas vidas e a hora mais premiada, tá rendendo, hein? Já escutamos Sobremesa da Pitty, Deal With A Smile da Lady Gaga e do Bruninho Mars. E agora vamos ouvir a voz da audiência. A voz da nossa audiência, tá? Porque a galera já está aqui, ó, pronta, querendo faturar os 20 litros de gasolina. É agora que esse desafio vai acontecer. Hoje vai ser o Complete a Música. Bora digitar aqui a nossa primeira tentativa. Às vezes a galera não consegue atender, às vezes a galera não acerta. Então, por isso que a gente vai confiar no destino que vai dar tudo certo agora. Bora digitar aqui e lembrando que você precisa atender falando eu quero meu cashback. Valendo 20 litros de gasolina! Oh, que presentão maravilhoso, né? Fala sério, diretamente dos queridos da Box Vale Auto Center, o seu carro literalmente nas mãos certas. Digitando aqui a nossa primeira tentativa da manhã.

Já disquei o número aqui, agora só resta aguardar. Tomara que dê tudo certo, hein? 20 litros. Nossa, brisa então demais.

primeira tentativa falhou, caímos na caixa postal, mas bora de novo, temos aí mais um minutinho pra galera levar esse presentão aí. E vai me contando já no nosso WhatsApp, aonde você iria com 20 litros de gasolina? Ai, gente, eu iria pra tudo quanto é lugar. Final de semana tá aí, sabe? Socorro. Vamos aproveitar, bora viver. Digitando aqui mais uma tentativa.

0: Juro, tô doida pra ver vocês soltarem a voz. Aliás, ouvir, né? Bora curtir bastante. Vai mandando aí no nosso WhatsApp que talvez dê tempo de você participar também. Por aqui, mais uma tentativa. Opa! Tá indo, tá chamando. Será que vem aí? Será que vai atender certo? É sempre uma dúvida, né? Silêncio, né? Uma pausa dramática nas chamadas. Olá, tudo bom? Ih, gente, não foi agora não, mas a gente não vai desistir. Bora para um rápido show do intervalo, porque daqui a pouco esse presentão sai. Eu acho que é um sinal para você participar, viu? Valendo 20 litros de gasolina, manda aí no nosso WhatsApp 47992497153. Se você não for, só você não vai, tá? Que tá bombando por aqui. A gente volta daqui a pouquinho, vai se preparando.
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5: Atlântida, a melhor vibe da FM, a rádio das nossas vidas. Estamos de volta por aqui ao vivo para todo o Vale do Itajaí. Agora 9 horas e 40 minutos, 19 graus ainda, solzinho aparecendo. E bora deixar a tua manhã ainda melhor. Com 20 litros de gasolina de presente, você só precisa completar a música, meus queridos. É simples. Vai se inscrevendo que o desafio acontece daqui a pouco. É só mandar eu quero meu cashback no 47992497153. Tô animadíssima. Hoje a gente vai com um clássico. Eu acho muito difícil que alguém não saiba cantar essa música. Muito difícil mesmo. Mas aí é um negócio para um próximo momento, né? A gente espera daqui a pouquinho a tua mensagem, porque agora é hora do Paredão. Artistas locais roubando a cena.
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5: E com maestria, hoje a gente vai ouvir uma banda maravilhosa que eu já tive a oportunidade de acompanhar várias vezes. E se você é aqui da região do Vale do Itajaí, provavelmente também já teve. Tô falando de Oujajá. Oujajá chega agora no Paredão, que é um oferecimento de colégio unificado. Ensino infantil ao médio, matrículas abertas, com a canção Amanheceu. Curte aí. distrair bastante, porque daqui a pouco também rola Michael Jackson, Isabela, Alex Warren, tudo isso pra você já ficar inspirado pra cantar daqui a pouco junto comigo. Vai aquecendo o gogó aí, viu? Bora de Oh Dja Dja!

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1: 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Que clássico, hein? A gente voltou pro ano de 1983 com Billie Jean, de Michael Jackson, e foi realmente um divisor de águas. E ela conta a história de uma mulher que afirma que o cantor é pai do seu filho. Uma acusação que ele negou, aliás, veementemente o resto da vida. E aí, a gente também curtiu por aqui Lady Gaga, Pete, e agora bora pro desafio. Última tentativa, se não é prêmio acumulado, coincidentemente, para o sextou. Bora digitar aqui a nossa última tentativa.

0: Já escolhi o número? A diva falou que ia atender. A gente vai tirar agora a prova real sobre isso. Vamos nessa. Tá chamando. Já temos aí um bom caminho.
1: Vivo informa. E
0: Vivo não informa nada, amores. Já era. 9h51. A diva provavelmente ficou com vergonha e perdeu 20 litros de gasolina. Tentativa não rolou. Então, isso significa, para a felicidade de muitos, que o desafio acumula para amanhã. Bora fechar a semana com tudo? Eu vou ficando por aqui. 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Presente guardadinho e amanhã a gente volta com tudo. Daqui a pouco, depois do show do intervalo, bora curtir o ATL Fest, que vai estar diretamente do Shopping Neumarkt. Vai ser demais. Pra fechar com tudo, o nosso Cashback nessa quinta, bora de Maroon 5. Valeu! 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
8: Essa é a Atlântida, a melhor vibe da FM. Todo mundo tá ouvindo. Começando mais uma edição do ATL Fest. 10 horas, 10 minutinhos dessa quinta-feira, dia 15 de outubro. Estamos aí há mais de uma semana da maior festa alemã das Américas e toda a cobertura aqui na Atlântida também, no ATL Fest, com oferecimento de 41ª Oktoberfest Blumenau. 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Inclusive, diretamente do Shopping Noi Market aqui de Blumenau, no Lounge AJ Fans. Estamos ao vivo nesse momento, entregando para todos vocês essa edição do ATL Fest. E junto comigo, ele, Augusto Wittner. Bom dia, Guto.
9: Muito bom dia para você, Rafa Steinbach, para todo mundo que acompanha o ATL Fest. E hoje é uma quinta-feira especial.
8: É uma quinta especial?
9: Sim. Por que que é?
8: Por dois motivos.
9: Vamos
8: primeiro
9: começar.
8: Porque a gente está no Shopping Noi Market.
9: Perfeito.
8: E segundo porque hoje tem reestreia dos queridinhos do Oktoberfest.
9: Ah, já sei de quem que tu tá falando.
8: Já sabe, mas...
9: Já consigo imaginar, porque eu vi inclusive algumas publicações deles nas redes sociais.
8: É? Só que mais do que isso, hoje é uma quinta-feira que tem muita atração na Oktoberfest. Mas muita mesmo. A gente vai destacar isso logo mais. Porque assim, ó, além de tudo... Tem mais banda internacional, além dessa que você está pensando, que talvez nossos ouvintes já estejam pensando também. Uhum. Tem atrações locais de renome também. E tem uma novidade também sobre cobrança de valor adicional. Então, pô, o ATL Fest hoje ele tá repleto de informações pra galera.
9: Perfeito! Então fica colado aqui com a gente, todas as informações aqui com o Augusto Wittner. Mas tem várias dessas informações, né, Guto, que você pode ter na palma da sua mão graças ao guia oficial do Oktoberfest. Pra quem é visitante, tá chegando na cidade agora, eu acabei de atravessar a Rua 7 de Setembro pra vir até o Shopping Noi Market e vi muitos visitantes, né, pessoas visitando, turistas tirando foto pela cidade. Então, para quem é de fora, tá ouvindo provavelmente o ATL Fest pela primeira vez. É interessante que eles tenham um guia oficial da festa.
8: Tem que ter na mão e digo mais, você tá pelo centro, como o Rafa estava atravessando a Rua 7 de Setembro, pode passar inclusive na NSC, pegar a sua versão do guia oficial do Oktoberfest ali na Rua Presidente Getúlio Vargas, número 32, atrás do Banco do Brasil, região central da cidade. Pode pegar lá com a minha amiga Terezinha,
9: isso,
8: a sua versão do guia oficial. Mas se tiver pelo Parque Vila Germânica, o guia está espalhado pelas mesas de todos os setores. Eu sempre brinco, né? No Spatengarten, no setor 1, setor 2, setor 3, Spatenplatz, Galegão, Festzelt, Spatentisch, Schützenplatz, lembrei de todos.
9: Por que que é importante ter o guia oficial da festa?
8: Porque ele vai te dar todas as informações de serviço da festa. Preços, horários,

0: de entrada, gastronomia completa com os valores também, quais são todos os rótulos de chopp que estão disponíveis, história da festa, informações básicas para você curtir cada detalhe do parque de diversões, por exemplo, horários de abertura, enfim.
1: Só regras do traje típico.
0: Exatamente, só tem uma coisa, duas que estão defasadas no guia e vou admitir.
1: Ah, é?
0: É.
1: Tu vai falar?
0: Posso falar agora.
1: Tu quer falar agora?
0: Posso, porque a organização decidiu não fazer mais a cobrança do valor adicional para entrar também no Festzelt.
1: Ah, sim.
0: Ou seja, no Galegão a gente já tinha destacado isso lá na quarta-feira da semana passada, que eles já tinham recuado, inclusive antes mesmo do início da festa, né? Uhum. Então o Galegão já não tem a cobrança adicional de R$8. O Festzelt, que é o setor da Hofbräuhaus, também não vai mais ter essa cobrança a partir de hoje, então. Então aqueles R$8 que a pessoa pagava ou no cartão de débito, ou no crédito, ou com o Oktoberkart, não vai mais precisar. Ah, onde é que fica o Festzelt? Ele é uma tenda montada atrás do Spatenplatz. Então, você entra pelo setor 1 mesmo, a entrada principal do setor 1, e lá no finalzinho, à esquerda, é a entrada desse novo pavilhão. Que é um pavilhão móvel, né? Ele vai ser desmontado depois do final da festa, mas não deixa de ser mais um espaço que compõe os 5 mil metros quadrados a mais que a Oktoberfest Blumenau tem nesse ano. Então, reforçando para a galera que está nos acompanhando, aqueles R$8 não vão ser mais cobrados lá nesse novo setor do Parque Vila Germânica. Lá, tem uma curiosidade.
1: Qual?
0: Porque lá só serve o chopp no caneco de vidro de 1 litro.
1: Ah!
0: Então, se você quer, já vai, pá, pilhadaço.
1: Entendi. Entendeu? Entendi. E é uma experiência diferente.
0: Uma experiência diferente.
1: Caneco.
0: Pra mim, no fim de semana, foi uma experiência bem diferente.
1: Deu pra aproveitar?
0: Eu não lembro.
1: Então foi bom. Ó, pra quem tá chegando agora no ATLPS ao vivo, então, do Loud AJ Fans aqui no Neue Market Shopping, bem na região central de Blumenau. Daqui a pouquinho a gente também vai pegar algumas informações aqui do próprio Neue Market, já que nós estamos aqui. Mas agora, Augusto Wichtner, eu sei que tu deixou preparado hoje o nosso momento Ein Prosit, será repartido em dois.
0: Dois.
1: Tu vai pedir duas músicas.
0: Uma, né, na nossa pegada de Ein Prosit, que a gente vem desde o ano passado.
1: Tá.
0: E outra na pegada clássica do Ein Prosit, celebrando a banda que desembarcou ontem em Blumenau.
1: Uhum.
0: Vi imagens dele já nas redes sociais, pelos hotéis da cidade, ganhando massagens especiais por conta do longo voo que enfrentaram da Alemanha.
1: Quanto tempo leva, já que tu fez esse percurso já?
0: Ah, é porque você vai pegar um voo ali em Frankfurt, normalmente, até Guarulhos, é um voo de 11 horas.
1: 11 horas, tá.
0: Daí, beleza, aí Guarulhos, você vai esperar um pouquinho, fazer aquela conexão, fazer a entrada no Brasil, e aí em 1h20 de Guarulhos até Floripa ou até Navegante você já tá aí. Daí, mas é uma viagem cansativa. E pelo que eu vi das imagens, eles não fizeram essa viagem em primeira classe. Fizeram na econômica, como manda o figurino, entendeu? Tem um pouco disso.
1: Entendi. Então vamos fazer o primeiro momento em Prosit agora?
0: Vamos.
1: Então bora!
2: Saúde!
1: O que você preparou para a audiência do ATL Fest, Augusto Wichtner?
0: Recebi mensagens elogiando que na semana passada, quando começou o Ein Prosit, a gente tocou uma banda de rock alemã chamada Kraftklub.
1: Uh-huh.
0: Então, já que a gente tá no embalo e tem muitos dias de Oktoberfest pela frente ainda, muitos dias de Ein Prosit, a gente vai curtir mais uma música da Kraftklub que se chama Songs für Liam. Songs für Liam.
1: Sabe o significado?
0: Sons para o Liam.
1: Ah, o Liam é uma persona.
0: É uma persona, exatamente.
1: Uma persona.
0: É isso.
1: Então vamos ouvir
0: essa? Vamos lá? Partiu?
1: Partiu!

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3: Essa é a Atlântida, a melhor vibe do FM, todo mundo tá ouvindo. Este é o ATL Fest, diretamente do espaço do Lounge, a JFans, aqui no Neue Market Shopping, na região central de Blumenau. Augusto Wittner, daqui a pouquinho tu vai trazer toda a programação pro dia de hoje.
4: Yeah.
3: Cheio de novidades, atrações Sim. internacionais.
4: E nacionais, locais também, que são bem legais.
3: Muito bom. Já que nós estamos aqui no espaço, nesse Lounge, a JFans do Neue Market Shopping, quero convidar também para entrar nessa conversa a Bruna Freitas, ela que é gerente de marketing aqui do Neue Market Shopping, porque também tem programação de Oktoberfest aqui no shopping, Augusto.
4: E mais uma coisa que eu fiquei muito indicado.
3: Tu ficou indicado?
4: A palavra é indicado.
3: Por que tu ficou
4: com
3: indicado?
4: Com jogo.
3: Com jogo. Ah, então tá. Bom dia, Bruna Freitas, bem-vinda ao ATL Fest também.
5: Bom dia, bom dia. Sim, esse dia lindo, né?
3: Sim, é,
5: essa quinta-feira de sol.
4: De mais sol, exatamente.
5: É isso.
4: Tô ficando feliz.
5: É isso. E aqui no Neue Market a gente tá com várias ativações de Oktoberfest, além de, claro, né, o shopping todo com cara alemã aí para receber os turistas. Nós temos sábados e domingos, meio-dia, bandinhas típicas alemãs aqui na Praça de Alimentação. A gente é muito animado, é muito legal.
3: Que perfeito, até porque muitos desses turistas estão todos aqui hospedados na região central de Blumenau. Muitas vezes o esquenta para ir para Oktober já começa aqui na região central. Então é bom saber que o Neue Market Shopping também está preparado para receber esse público, né, Guto?
4: Não, e assim, a gente sempre fala sobre isso nas transmissões de desfiles. A festa começa na Rua 15 de Novembro, que é do lado do shopping Neue Market, Neue Market Shopping. Então, naturalmente, tem que trazer isso para cá. E eu queria te perguntar, Bruna, vocês sentem que o público de outubro aqui, ele é um público também que vem nessa vibe de outubro, vem trajado, meio-dia... É o look de outubro, assim?
5: Gente, é muito, tá? É muito. A gente sai do ADM aqui, a gente já dá de cara com uma Frida, um Fritz, saindo do banheiro, se vestindo. Turistas também vindo de chapéu. A gente tá com todo o time do Neue Market também, usando o chapéuzinho, usando tiara pra entrar nesse clima, né? E a gente percebe isso, a gente percebeu assim, gente, triplica o fluxo no shopping. Uhum. A gente tem que vir com mais chope, inclusive, tá? Estamos preparados aí com todos os restaurantes, com muito mais litros de chope, porque o pessoal realmente vem nessa sensação realmente de estamos vivendo o Oktoberfest. E não só o turista, o próprio blumenauense vem diferente no Neue Market nesses dias.
4: Quando você diz triplica, é literalmente?
5: Literalmente.
4: Os dados mostram
5: isso? Os dados mostram isso. É uma loucura.
3: Impressionante, que impressionante. Agora, vou jogar para a Bruna aqui. O que te deixou intisicado? Algo intisicou o Augusto Wittner. Quais dessas atividades, dessa programação do Neue Market Shopping, tem um esquema de jogo? Como é que vai funcionar?
5: Exatamente. A gente adora fazer essa provocação aí. Tá. Eu acho o máximo ter QR Codes escondidos em algum lugar. Eu sou dessas que fica ali procurando. O que é isso aqui? Pra que será, né?
4: Ela joga Pokémon.
5: Eu jogo. Deu uma parada. Até tirei do celular porque a família tava quase me separando, mas eu adoro Pokémon. E assim, a gente espalhou esses QR Codes. Tem tanto no Shopping Neue Market aqui, quanto na Vila Germânica, na festa. Então nós entramos na nossa ativação de patrocinador foi essa. Uhum. Então, né, a gente tem esses joguinhos, esses QR Codes espalhados. Você tem 5 jogos, são muito legais. Gente, tem Vista Frida, tem a Corrida da Salsicha, tem o chapéu, tem o caça-chope. Então, assim, gente, é muito, muito legal. Todo temático. Foi a XP que fez pra gente. E aí, assim, você concorre, os 60 melhores premiados ali, que tiverem maior pontuação, vão ganhar, né? São 10 mil reais em gift cards aqui do Neue Market. O gift card é como se fosse um Pix, você compra em qualquer loja do shopping, alimentação e tal. Então, os 60 melhores vão ganhar esses vales compras. Então, são vale compras de 500, 300, 200 e 100 reais. E assim, pra valer, né, pra participar aí da premiação em dinheiro, você precisa estar cadastrado na JFans. Então você lê o QR Code, joga e no final faz o seu cadastro com nome, telefone e tá valendo.
3: Como pra é que faz pra se cadastrar na JFans?
4: Eu ia dizer que pra mim isso não é um problema, porque eu já pago o estacionamento pelo aplicativo. Então já estou cadastrado por lá.
5: Então fechou, já tá pronto, só jogar.
3: Então pra quem é visitante, muitos turistas ouvindo então agora o ATL Fest, chegando em Blumenau hoje, o que que é o JFans?
5: A JFans é nosso aplicativo, nosso clube de benefícios do Neue Market. Então, você comprou dentro do Neue Market Shopping, desde uma pipoca até um notebook, e você vai pontuar essa nota fiscal no aplicativo.
3: Certo.
5: Com esses pontos, gente, você troca por estacionamento. Então, se você é super fã, você já ganha 2 estacionamentos por mês grátis. Se você é mega fã, você ganha 3 estacionamentos, sem contar ingresso de cinema toda semana. Você tem muitos benefícios, é bem legal.
4: E as promoções de Natal específicas
5: concorre a
4: também,
5: carros, motos, por ali.
0: Tu faz
5: por ali.
0: Muito uso, né, Guto?
4: Ah, eu queria ter ganhado.
5: Você quer ganhar
4: carro,
5: o carro
4: elétrico no passado já.
5: Então, começa, vai, já se prepara esse ano, assim que começar, já vai juntando cupom.
0: Então, esses desafios do QR Code, a gente encontra espalhado pelo shopping?
5: Espalhados pelo shopping, exatamente. E assim, você pode, o mais legal é que você pode refazer os jogos para melhorar a pontuação. Você não tem só uma chance. Você jogou... E tem um quiz que fala a história de Blumenau. É muito legal, porque assim, a gente acaba incentivando o turista a conhecer um pouquinho. Não é uma história super complexa, mas conhecer um pouquinho mais de Blumenau. E aí você faz... Volta lá no jogo, joguei, vi o QR Code, escaneei, baixei e joguei. Depois da sua casa, se você quiser refazer o game, você refaz o game até melhorar a pontuação. É bem legal, gente.
0: Pronto, vai participar, Guto?
4: Eu já sou entusiasta de gamificar tudo na vida, então só vou carregar um pouquinho o celular.
0: Tá certo. O Guto não tava sabendo, então, dessa
4: ativação dos
0: games, né? Então tá aí a informação pra você também, Augusto Whitner. Ó, a gente vai conversar mais um pouquinho com a Bruna no próximo bloco. A gente vai fazer um rápido show do intervalo. 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Antes de ir pro show do intervalo, Augusto Whitner, dá uma pincelada no que a gente vai falar no próximo bloco aqui no ATL Fest.
4: Vai ter o segundo tempo do Momentum Prose, porque hoje merece.
0: Merece.
4: Falaremos sobre as atrações internacionais, no plural, que a gente tem hoje, no fim de semana de Oktoberfest, e também um pouquinho sobre serviço, né? Porque hoje é quinta, então hoje tem cobrança de ingresso no Parque Vila Germânica. Eu vou dar um geralzão aí de como é que fica essa quinta e a sexta-feira também de Oktoberfest.
0: Perfeito, então esse é o ATL Fest ao vivo, diretamente do Lounge AJ Fans, no Neumarkt Shopping. Já voltamos!
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14: Nutricionista Camila Passold. Alimentação tem influência na qualidade do nosso sono? Isso é fato ou fake?
15: Nós, seres humanos, somos feitos para comer de dia e dormir à noite. Portanto, hábitos de alimentação impactam muito na qualidade do nosso sono. Procure iniciar o dia com um bom café da manhã e distribua suas refeições ao longo do dia, evitando jantar tarde. Ideal que a última refeição seja realizada até no máximo às 20 horas. O consumo de carboidratos de baixo índice glicêmico, como a batata doce, aipim, e a diminuição dos alimentos que contêm o açúcar simples também auxiliam nesse processo.
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21: Cuidado com a sua segurança. Todo cuidado nunca é pouco. Queremos chamar atenção para outro aspecto importante no uso da bike, especialmente para iniciantes. O uso de equipamentos e acessórios que garantem segurança adicional durante a pedalada. Aí já entram nessa categoria as luzes sinalizadoras, tanto na frente quanto atrás da bike, os adesivos e acessórios refletores e a campainha para alertar sobre a sua segurança. Na parte de apoio tecnológico, o uso de GPS e medidores de tempo, velocidade, distância e até frequência cardíaca prestam informações importantes que mostram seu desempenho e outros dados. É bem bacana. O mais comum é o uso de ciclocomputadores, que reúnem todas essas características em um único equipamento. E há modelos do básico ao avançado. Olha, vale muito a pena você pesquisar sobre esses equipamentos e acessórios que garantem essa segurança adicional durante a sua pedalada.
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23: Quem deixa o Paul McCartney nervoso demais para uma colaboração? Dono de uma das agendas mais invejáveis da música, Paul tem um número de telefone ao qual nunca teve coragem de chamar. A revelação veio no podcast Good Hang with Amy Poehler. Questionado sobre com quem gostaria de dividir um estúdio, o músico revelou o sonho de colaborar com Bob Dylan. Mesmo contando que conhece Bob desde os anos 1960, Paul admitiu nunca ter tido coragem de telefonar para o cantor. Quem aí gostaria de ver uma colaboração dos músicos? 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
0: Essa é a Atlântida, a melhor vibe do FM, todo mundo tá ouvindo. Já de volta ao vivo com a ATL Fest, ao vivo do Noi Market Shopping. Estamos aqui no Lounge AJ Fans. Junto com a gente, temos aqui a Bruna Freitas, gerente de marketing aqui do Shopping Noi Market Blumenau. Bom dia mais uma vez, Bruna.
5: Bom dia.
0: Augusto Wittner, prometesse no bloco anterior, agenda e as novidades do dia de hoje.
4: Vamos lá, porque hoje é quinta-feira de estreia da Fox Club no Parque Vila Germânica, ou melhor, reestreia, né?
0: É o quê? O sétimo ou oitavo ano dele? Já.
4: Eu me perdi.
0: Mas eu acho que por isso,
4: é,
0: né?
4: É por isso. Por isso aí, pra aí. Mais até.
0: É mesmo? É,
4: não, sim, faz tempo que ele vem. E assim, quem já foi numa apresentação deles no Parque Vila Germânica entende por que que eles vêm todos os anos, assim. Eles mobilizam uma galera. E é muito curioso, porque hoje é aquela quinta-feira que o ingresso é um pouco mais barato com o show da Vox Club. Uhum. Então tende a ser a melhor quinta-feira do ponto de vista de público e às vezes até mais público do que na sexta-feira, como aconteceu no ano passado.
0: Uhum.
4: A quinta de Vox levou mais gente do que a sexta.
0: Impressionante.
4: É, e assim, pavilhões lotados. Uhum. Né? E no sábado mesmo, eu tava numa apresentação deles no sábado do ano passado. E é um absurdo como o pavilhão se enche de repente para a apresentação deles e ele se dissipa depois, porque a galera vai para ver eles mesmo, assim. E eles têm um carisma gigantesco. Tem. Então, hoje, ó, a programação começa no Boulevard Spatengarten, já logo mais às 11 da manhã, com a banda Deutsches Akkordeon. Uhum. Às 3h15 tem a apresentação de grupo folclórico, às 3h30 tem Dietal Buben, banda também. 7 horas tem Fábrica de Gaiteiros, 9h15 tem mais grupo folclórico e às 11 horas no Boulevard tem DJ Kaiser Music. No setor 1 tem a banda Dia Brandes às 7 horas da noite, a Vox Club às 10 horas da noite e a banda Linus às 11h15. Setor 2, e aí eu tô falando, né? Olha só, tem Vox Club, depois tem Linus, super tradicional. No setor 1 tem a Dia Brandes às 7 horas da noite, às 10 horas, às 7 horas da noite tem Os Montanari no setor 2 e no setor 2 ainda às 9h30 da noite, depois do Montanari tem Cavalinho. Então tem muita coisa.
0: Nossa, vai ter Cavalinho contra Vox Club. Num horário próximo ali, né?
4: Um horário conflitante.
0: Batalha de gigantes, hein?
4: E a banda Milênio fecha o setor 2. No setor 3 tem 15 shows às 7 da noite, tem apresentações de grupos folclóricos às 9 às 9h15, 9h30 tem Banda do Barril e às 11h45 tem Malibu. No Spatenplatz tem Adler's Band às 7 horas da noite e às 9h15, também conflitando um pouco, mas não muito, Velhos Camaradas.
0: Nossa, meu, é uma batalha tripla de gigantes. Eu ia ficar completamente dividido sem saber o que fazer.
4: É, o bom é que tu tá no um pro Spatenplatz ali é rapidinho pra tu espiar um e espiar outro, né? Mas enfim.
0: Aí começa com os Velhos Camaradas porque eles começam antes.
4: Isso.
0: Passa lá na Cavalinho. E depois das 10, vai lá e curte o Vox Club.
4: Isso, a não ser que você queira reservar aquele espaço na frente do palco pra Vox Club. Né? Tem muita gente que é assim.
0: Isso, é
4: e as, a meia-noite e meia, no Spaten Platz, tem a banda Society. No Galegão, às 6h30, tem a Hochschule Leberband. E às 9h15, tem a Hegelfundband. Então tem mais uma banda internacional. Às 9h15 da noite, tem mais banda internacional no Galegão. Que é o filho do Helmut Hegel, né? Uhum. E as, no Fest Zelt, agora sem mais cobrança dos R$8 adicionais, tem Quarteto Schmidt às 7 horas da noite e Nachtmusikanten às 9h30 da noite. Esta é, Rafa, ouvintes, Bruna, a programação para hoje repleta, tá? Quinta-feira repleta. E quinta-feira com R$24 a cobrança de ingresso, R$12 a meia entrada. Estudantes, maior de 60 anos, doadores de sangue, os grupos que têm direito à meia entrada, as pessoas trajadas tipicamente, desde que respeitando as regras dos trajes típicos, aí vão pagar R$12 o ingresso. Então, 24 pila para hoje, para toda essa programação repleta de Oktoberfest. Tem muita
0: realmente.
4: Coisa.
0: Não, realmente, uma programação que a gente entende até porque que as quintas-feiras é um fenômeno de público, né? Que realmente é uma programação caprichada.
4: Exatamente.
0: Augusto Wittner, falando em programação caprichada, vamos reforçar então para quem tá aqui na cidade de Blumenau, especialmente aqui na região central, né? Tá hospedado aqui nos... tem hotéis, temos aí também Airbnbs, né? Você vai viajar, que, aliás, vai passear aqui para a região central de Blumenau, porque também tem que conhecer a cidade, né? Não só o Parque Vila Germânica.
4: Mesmo,
0: né?
4: O turista da região, que não vai ficar hospedado, esse é o ponto.
0: Exatamente. E todos os caminhos, querendo ou não, acabam levando para o Neumarket Shopping, porque fica bem no coração da cidade. E a Bruna, que é gerente de marketing aqui do shopping, reforça então quais são as opções, quais são as, os elementos, a programação
4: as
0: de
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0: Aqui do Neumarket.
5: Então, pois é, agora vocês falando, eu lembrei de mais uma coisa que eu não tinha mencionado. Eita. 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
0: 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Dá pra comprar ingresso aqui?
5: Aqui no shopping. É rapidinho,
4: essa
5: assim,
4: informação
5: é perfeito.
4: Não consta no guia oficial.
0: Tá
4: eu
0: vendo?
4: Peço desculpas.
5: Não, e tranquilo, você vem aqui almoçar, passeia, visita a cidade, aproveita o dia lindo. Volta aqui, almoça, sossega, usa o banheiro, toma um cafezinho, compra o seu ingresso.
0: Onde é que tá?
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4: Ah, eu pergunto pro primeiro segurança que aparece.
5: Também, os seguranças sabem tudo, gente, eles são maravilhosos.
0: Muito bem. A programação então das bandinhas mais uma vez, reforça pra gente,
5: isso,
0: Bruna.
5: E sábados e domingos, meio-dia, então ali por 3-4 horinhas, a gente tem as bandinhas típicas alemãs no mini palco montado na Praça de alimentação. Então você toma seu chopp, almoça, lancha e aproveita aí as apresentações.
4: E no caso de sábado, meio-dia, esquenta pro desfile já, né?
0: Isso.
4: Tô tentando, tá, Rafa? Tô tentando.
0: Tu quer o quê?
4: Tô tentando.
0: Desfilar?
4: É, eu tô tentando.
0: Tá bom.
4: Acho que vai dar certo.
0: Vai?
4: Acho que sim, tô tentando.
0: Então tá.
5: Tô torcendo. Mas não tem convite de desfile pra ele, gente? Como assim?
0: Pelo amor de Deus.
4: É que eu dei aquela tenteada ontem já, né?
0: Ah, entendi.
4: É, e aí...
0: É um lugar... Mas tem algum brinquedo específico?
4: Não. Os meus amigos lá do Planeta Pé sempre, né?
0: Entendi.
4: Meu amigo Mino, meu amigo Beto.
0: Mas tem alguma atração especial que tu queira ir?
4: Ah, eu gosto bastante da Centopeia Clássica, né? A que abre lá, né?
0: Ah, tu quer ir na Centopeia.
4: Eu gosto bastante. Mas
0: é o lugar mais...
4: A Centopeia
0: autoridades,
4: né?
0: Entendi.
4: Só que as autoridades, muitas delas, elas não têm condições também de pedalar demais. Esse é o ponto.
0: Entendi.
4: Então, como eu sou um jovem forte, eu consigo pedalar tranquilamente. Porque Perfeito. Assim, ó, tem que ir pedalando do setor 3 até a Alameda toda a Rua 15, e depois voltar pro setor 3. Então tem que ter um preparo físico, tem que estar preparadinho, entendeu?
0: Perfeito.
4: Esse é o ponto. Os velhos não conseguem tanto assim.
0: Então tá, a gente vai tentar fazer um lobby pra ti.
4: Não, o lobby já tá encaminhado.
0: Então
4: tô
0: tá
4: botando
0: bom.
4: Aquela pressão ao vivo, sabe?
0: Perfeitamente. Eles estão nos ouvindo?
4: O Mino tá sempre nos ouvindo.
0: Então um beijo carinhoso pra você, aguardo o convite também. Fica de... Maravilha. Bruna, obrigado pelo convite, né? A gente tá super feliz de estar aqui pela primeira vez, né?
4: Primeira vez.
0: saímos do estúdio e fazer um programa ao vivo aqui do
5: Gente, My Market as portas estão sempre abertas, tá?
0: Bom saber.
5: Venham quando quiserem.
0: Bom, a gente pode voltar semana que vem?
5: Com certeza.
0: Fechou?
5: Fechou. Tá
0: feito. Quinta-feira?
4: Quinta-feira.
0: Nesse mesmo horário?
4: 10 horas da manhã.
0: Aqui.
4: Horário de Brasília.
0: Fechado.
5: Bruna. Aguardo vocês.
0: Bruna vai estar com a gente mais uma vez.
5: Com certeza.
0: Pronto, fechou. É isso. Quinta-feira que vem, então a gente está de volta aqui no My Market Shop para fechar muito bem o nosso Hotel Fest. Vamos para mais um momento em Prozit?
4: Vamos.
0: Vai Bora.
4: Pra vinheta, dobra. Hey!
0: Saúde! E aí, Guto, como é que a gente encerra?
4: Então, curiosamente, o momento I'm Prosit de hoje é uma música nova da Vox Club.
0: Olha!
4: Nova, recém-lançada.
0: Legal.
4: Cujo nome da música é Ein Prost auf uns. Então, é muito curioso isso, porque a gente normalmente fala aqui... A gente fala Ein Prosit, que é um brinde, né? Ein Prosit. Mas na linguagem popular, tu fala... O Ein Prost, sem aquele I no meio, né? É super comum. Então, a gente vai ouvir essa música da Vox Club. Novidade, que se chama Ein Prost auf uns. Novidade para esse ano, que imagino que eles vão trazer para os setores do Parque Vila Germânia.
0: E estaremos, então, logo mais assistindo ao vivo no setor 2.
4: Setor 1 hoje.
0: Hoje é 1. Ok. Amanhã é 2.
4: A sequência daí você pode conferir no guia oficial da Oktoberfest.
0: Ah, muito bem. Ele manja do marketing do guia oficial que ele assina e que ele cuida como se fosse um bebê. Então a gente vai curtir agora o momento em Prozit. Daqui a pouquinho eu tô de volta junto com Irineu Nicoletti e Sargento Junks no Mais Baita a partir das 11 horas. Até amanhã, Augusto Whitney.
4: Até amanhã ou segunda, mas acho que amanhã.
0: Ok.
4: Acho que
0: amanhã. Bruna Freitas, beijão. Até quinta-feira que vem.
5: Beijo, até mais.
0: Vamos de aí, Prozit.
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12: E aí, corredores, vamos aqui com mais dicas para você que já corre, já treina, leve ou moderado e que quer elevar o seu nível na corrida, buscando diminuir o pace no 5K, ou seja, diminuir o tempo de execução dessa corrida na distância dos 5 km. Uma outra dica fundamental e que muitas pessoas desconhecem é que para diminuir o seu pace, os treinos longos são importantíssimos. Procurar encaixar um treino de 10 ou 15 km vai te dar mais rodagem, o que é ideal para ganhar resistência muscular e aí isso vai fazer total diferença na hora de uma prova de 5 km, por exemplo. Então essa dica é, se você for correr uma prova mais curta e busca melhorar, baixar o

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16: Pela véio, a barbaridade, né, meu irmão?
17: Ressuscitou, é?
16: Agora eu posso, né, velho?
17: Ah, pô, foi mal, hein?
16: 3 mil votos, né, meu irmão?
17: Pá, foi mal, hein?
16: Não é pra qualquer um, né?
17: É, tem gente que consegue melhor.
18: Teve um cara lá no Reino do Garcia.
16: Não, foi 5, eu acho, né, velho?
18: Teve um cara lá no Reino do Garcia, uma vez ele foi candidato a vereador, fez 500 votos.
16: 500?
18: Estourou, primeira. Tá bom, pensou, tá pô, bom. Vou tentar de novo.
16: 500 né? votos pro Garcia é estourar?
18: Naquela época, sim.
16: Ah, sim.
18: Naquela época,
16: cresceu
18: sim.
16: muito,
18: hoje
16: então.
18: É 3 mil.
16: Caramba! É.
18: Rapaz. Naquela época o cara fez 500 votos vereador, ele pensou, vou de novo, né, cara?
16: Ah,
18: primeira vez.
16: Claro.
18: Foi de novo.

0: fez 300. Daí ele pensou, não.
1: Morreu.
2: Se elegeu?
0: Não. Nem suplente. Vou, né? Vou dar mais uma tentadinha. Foi lá, 120 votos. Puta que pariu, cara. Tá, vou tentar mais uma vez agora. Se não der, eu desisto.
1: Tá.
0: Foi candidato, ficou devendo 50 votos.
2: Caramba.
1: Aí que loucura.
2: Tem um amigo do meu pai. Tem um amigo do meu pai que ele... Pô, um cara muito querido que aparentemente seria eleito. Todo mundo ia votar nele. Seis ingressos. Ah, seis.
1: Cara, tá
2: seis votos, cara. Eu olhei aqui agora. Seis votos.
0: Mas lá no Reino do Garcia também acontece isso. Atenção, futuros candidatos a vereador.
2: Cara.
0: Às vezes o cara tá tão eleito que ele perde. Porque gera um efeito manada no domingo de manhã que o cara pensa assim, ó. Ah, ele já ganhou, eu não vou desperdiçar meu voto em quem tá tão ganho, eu vou dar uma chance pra alguém.
2: É a mesma métrica de quem não pede like nas lives, deixa o like. O pessoal se acomoda.
0: Deixa agora.
2: Fica pedindo, deixa o like, se inscreve agora. No canal, né?
1: Ah, então já chama porque a gente tá no YouTube, inclusive.
2: Exato.
1: Vai lá, ó, youtube.com/programamaisbaita, já deixa aquele like que a gente tem convidado especial, quem tá no YouTube já viu.
2: Isso.
1: Né? Quem tá na rádio tá, ué, só são eles, quem que tá aí falando, né?
2: Mas o cara que ganhou os seis votos, cara, rolou uma depressão, assim.
1: Ah, imagina, cara.
2: Foi uma frustração absurda.
1: Eu ia ficar com raiva da minha família.
2: Exato.
1: Meu, imagina. Com raiva dos meus amigos, eu ia achar que ninguém gosta de mim.
2: Pelo menos o da família, né?
1: O cara
2: Mas eu acho que o da família é o último.
0: Tem muita gente que deve estar melhorando agora, porque dizem que o cara que ele acha que vai ganhar... Tem uns caras que já sabem que é difícil, né? Daí já vão conformados. Mas o cara que pensa, não, vai dar boa. E ele chega ali, ele não ganha. Diz que é uma depressão.
1: É lógico que sim. Vocês não viram os que não foram eleitos, que viralizaram aí nas redes sociais? Aquela, a Tonha lá, a Fontenelle.
2: O Caneta botou, Azul.
1: Que gravou o filho chorando.
2: Ah, sim. Isso aí foi bem constrangedor.
0: Mas é um momento
2: bom. Pra criança, né?
0: Galera,
2: não tem nada a ver com
1: não
2: isso.
1: Não tem, mas ela usou, né, a imagem da criança.
0: É o único momento que nós podemos mentir pra mentiroso.
1: Pai.
0: Eu falo que eu vou votar em todos.
1: Tu tá falando por ti, né?
3: Sete deputados federais.
0: Sabe que eu tô contigo.
1: Eu não prometo
0: voltar. Então faz um vídeo. Calma.
3: Só não perde collab.
2: Se fizer, depois ele vai apagar o teu celular. Ele vai dar um jeito.
1: Bom, vamos lá. 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
0: Oi. Spoilerzinho máximo. Ano que vem tem uma novidade incrível. Gravamos ontem com o robô lá sobre isso.
1: Maravilha.
0: Aguardo.
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2: Vamos lá hoje.
1: É aquele churrasco de igreja que o nosso convidado, a gente já semeou a história do churrasco tradicional de igreja. Que não tem lá. Mas rapidamente, antes de chegar no nosso convidado, deixa eu dar um bom dia. Irineu Nicoletti, bom dia.
2: Bom dia.
1: Tudo certo? Como foi essa manhã?
2: Ótimo.
1: Maravilha.
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1: Eu acho que não.
2: Não, né?
1: Não, porque o segredo é tu ir lá,
2: 90 e poucos anos.
1: É, 93. Bom dia, Sargento Junks.
0: Bom dia, Rafa, tudo bom?
1: Tudo bom, e essa elegância?
0: Lindo, lindo, lindo, lindo. Hoje eu tenho uma gravação lá de 6 horas.
2: Nossa! Caramba!
0: 6 horas.
2: Mais diária. Vilela.
0: Vamos ter que tomar uma coisinha pra tirar o nó da garganta daí, né?
1: Tá bom, mas tá muito bonito, gostei do teu.
0: Obrigado. Galera do chat aí, ó, deixa um comentário pra nós.
1: Isso, elogiem ele. Muito bonito.
2: Elogiem.
1: Olha quem tá aí hoje. Sumidinho Lemos, Pedro Lemos.
0: Rotatória
3: bom
0: Lemos.
3: Onde?
1: Depois de duas semanas. Humilhar.
3: Faz tempo que eu não venho, porque última vez que eu vi o chapéu do sargento tinha um broche só.
0: Ah, é verdade. Pim.
1: E agora tá
0: tudo
1: cheio.
0: Tudo ganho.
3: Tá com 20 agora.
0: Tudo ganho.
2: Cara, deve tá pesado isso aí.
0: Eu te dei um do reino, né?
4: Recebi.
0: Ali, ó.
1: Recebi.
0: Vocês também.
1: Então,
0: o Pedro falta o grampo dele.
3: Quero meu grampo.
0: Falta o grampo.
1: Agora foi.
4: Agora foi. Foi. Recebi, tá guardado com muito carinho.
3: Aí, ó. Lindo, lindo, lindo, lindo.
1: Adivinha de quem que é essa voz?
3: Quem?
1: A gente tá recebendo aqui um convidado internacional. Ele é Brasil e Alemanha num corpo só.
3: Isso.
1: Ele é o Alexander Schreiber, conhecido como o Alemãozando.
4: Schreiber. Galera, obrigado pelo convite. Estava aqui ontem, tô aqui de volta hoje com muito prazer. Obrigado mais uma vez.
1: Aí, ó. Obrigado, viu? Que daí tem o R, né? É característico.
4: Quantos dias já em Blumenau? Nossa, agora tá indo pra segunda semana. Vivi muita coisa, não imaginei que eu ficaria tanto tempo no Oktoberfest Blumenau, coisa linda.
1: Chegou, é a tua primeira Oktober?
4: Minha primeira Oktober.
1: Não mora em Blumenau?
4: Nunca morei em Blumenau, mas olha, os planos estão mudando.
1: E já aproveitou mais Oktober que o Pedro Lemos, tá vendo, gente?
3: Vocês estão me botando uma pressão.
2: É verdade,
3: tem que aproveitar. Bem necessária.
1: Tu viu que o cara vem lá de Munique pra aproveitar o Oktober, tu tá aqui?
3: Sim,
1: tu
3: mas
1: tá aqui
3: eu do outro vou, lado da rua. Mas eu vou, Rafa.
4: Ele prometeu já que esse final de semana ele vai estar lá.
3: Eu vou. É verdade. Estou esperando o nosso amigo Billy Joy chegar.
2: Ah, vocês têm uma...
3: Você me convidou, Rafa?
1: Não, mas você precisa de convite?
3: Não, mas você está super ofendido.
2: É, tá certo.
3: Não,
2: tá
3: eu vou
2: certo.
3: Com o Billy Joy.
1: Contigo. Pera aí.
3: Você está super ofendido.
1: Eu convido todos os dias. Venha para o Oktoberfest. Liga na NSC TV. Eu tô lá. Vem para o Oktoberfest. Eu tô convidando todo mundo o tempo inteiro.
3: Como é que a abertura do vídeo?
0: Vergonha. Algumas coisas dependem de clima.
1: Outras não.
2: É, esse não pegou, né?
1: Pegou sim.
2: Não pegou, não.
1: Pegou sim.
3: Fala lá o de dois
2: devia
3: anos
2: ter
3: atrás.
2: Devia mantido aquele.
1: Quem fez foi... Cadê o... Fala isso daqui a pouco pro...
2: Mas eu não tenho problema
1: nenhum
2: em falar, tu sabe.
1: Então disso. Tu fala daqui a pouco pra
2: falo,
1: ele.
2: Falo, mas muito.
1: Então tu fala daqui a pouco pra ele.
2: Não sou tu?
1: Eu já falei.
3: Não sou.
1: Então... Mas tem que ser alguém.
2: Eu falei pro Rafa, tomara que fosse todo mês de outubro a mesma coisa. Isso verdade. Aí pegou muito forte,
1: verdade,
2: cara.
1: Verdade, verdade. Mas enfim, fala ali com o nosso.
2: Não, agora já foi também.
1: Mas enfim, vamos lá. Tretas a gente resolve daqui a pouquinho. Alemãozando, vamos lá. O que, que tu achou? É que agora é mais baita. Eu sei que eu já te perguntei isso ontem, mas agora não,
2: é que ele tava no ATL Fest.
1: Ele tava no ATL Fest.
2: É que é outra audiência.
1: É outra
2: que
1: audiência.
2: É mais um. Às vezes um esgotinho.
3: Eu expliquei pra ele ontem.
1: Então tá. Não, pra começar, vocês dois já se conheceram em Munique, certo?
4: Já conheci em Munique, pô. A gente tomou umas vários litrões lá
3: juntos. Um negocinho.
2: Né? Quantos negócios que o sargento não contou pra gente, então?
4: Nossa, você já contou os segredos todos?
3: É que a gente se vê ainda quando a coisa tá controlada.
2: Boa. Entendi.
4: Não lembro daquele dia lá, não, hein? No hacker.
3: No barranco do vômito, nós nunca se encontramos lá.
4: Não, no barranco do vômito, né? Onde a galera senta pra...
2: Meu Deus, tem isso?
4: Tirar do corpo que entrou.
3: É um barranco que a galera vai descansar e, por consequência, acaba rolando um gômitozinho. E é também uma área que muitas bandas entram pra fazer suas apresentações. Daí os caras da banda olham um pro outro. Vamos lá tocar trompete no ouvido daquele cara que tá desmaiado.
2: Meu Deus!
3: É uma baita ideia.
4: Não, do último, no último imagina dia de outubro ali, é um lamaçal que não é lama, sabe? É um negócio...
1: É mesmo.
2: Ali.
4: É o famoso Kotzhüger.
2: Kotzhüger.
4: Kotzhüger. Monte do vômito, tradução literal.
1: Olha só.
2: Eu quero entender a história dele.
1: Então, conta pra gente.
4: A minha história?
2: Isso, qual é pô, que é? História, nasceu lá?
4: Origem. Pô, que a galera fica assustada às vezes, né, que eu falo português com certa fluência.
3: Pô, muito
4: mas
3: bem.
4: Eu sou filho de capixaba de Vitória, Espírito Santo. Meu pai é alemão de Hannover. E eu sou nascido em Munique, que é a capital mundial da cerveja.
3: Que legal.
4: E onde eu moro hoje, né? Então eu só vim à visita mesmo pra conhecer o Oktoberfest de vocês. E tô gostando muito. No total, morei 15 anos no Brasil, 16 anos na Alemanha, então por isso que eu conheço bastante as duas culturas e posso fazer um trabalho aí no Instagram de conectar as duas.
1: Que legal.
2: Isso é e legal,
1: daí, de alguma forma, tu acaba levando um pouco da cultura brasileira para os alemães, né?
4: Perfeito. É uma coisa que a gente tá fazendo agora, projetos novos, né? Que a gente faz eventos no sul da Alemanha, né? Em Munique. E a gente fez a primeira feijoada e samba na Oktoberfest lá esse ano.
3: Nossa,
4: dois eventos. Bombou, pô. Os dois eventos esgotaram em menos de dois dias. Foi um fenômeno muito grande. Inclusive, a Realeza de Blumenau tava lá no dia 20, que foi o primeiro evento nosso. E elas curtiram também.
1: Olha, ó, que massa.
4: Foi maravilhoso.
1: E qual é o prato que eles mais gostam?
4: Da comida brasileira?
1: Isso.
3: Pô, Oxford.
4: É o churrasco, pô. O churrasco não tem erro. Uma picanha ali, a simplicidade da picanha com sal é uma coisa que surpreende o alemão.
2: Tá vendo? É que a gente já lembra o negócio.
3: O quê?
2: Churrasco. Não pode falar.
3: Eu não captei, mas deixa.
4: Eita, agora fiquei curioso.
3: Churrasquinho.
1: Churrasco.
3: Mas hoje a gente tava falando, boteco brasileiro, tem lá, tipo, com mesa de sinuca?
4: Olha, pior que tem pouco, esse conceito de boteco tem em poucos lugares, mas inclusive em Nuremberg, que é uma cidade a uma hora de Munique, mais ou menos, de trem, existe o Boteco Nuremberg, que é de um amigo meu, e ele trouxe esse conceito. Você foi lá?
3: Eu fui.
4: É do Fabiano, grande abraço pro Fabiano, faz um trabalho.
3: Pé do Castelo.
4: É, isso mesmo, na pracinha que a galera senta.
2: E é parecido com o daqui?
3: É, não, coxinha.
2: Olha!
4: Picanha na chapa. É um boteco premium, né?
3: Mas tem que ser, senão eu acho que dá um choque muito grande de,
0: Mas o lugar do cara, na cara do gol.
1: É mesmo?
0: No pé do castelo, na entrada. E uma cidade histórica, né? Tá bem bonito.
1: E o público que vai lá, são só brasileiros ou são os alemães que estão dispostos a conhecer um jeito diferente de
4: tomar um trago? É muito misturado, assim. Não existiria, eu acho que só público brasileiro para sustentar, sabe? Então acaba que o alemão, ele se identifica bastante também com a comida brasileira, né? As carnes, os peixes, a cerveja. Então, tem muitos eventos brasileiros lá também. Então, assim, a gente atrai muito o alemão também.
1: Deixa eu te perguntar um negócio. Tem um prato aqui, típico, germânico, que o pessoal consome muito aqui no Oktoberfest de Blumenau, que é o Rollmops. Opa. Ele faria sentido no Oktoberfest de Munique? Tu acha que o paladar do alemão gostaria de comer um Rollmops?
4: Olha, ele é um, até onde eu sei, tá? Me corrija se eu estiver errado, mas ele é um derivado de uma comida que tem lá na Alemanha, que é o Hering. O Hering é um peixe, né? Uhum. Que ele vai em conserva também, e a gente come muito com coalhada, com quack, que a gente chama, e batata. Então isso é uma coisa que eu como desde pequeno e adoro, e lá em casa é muito comum. Minha mãe, na época da infância, nem preparar. Mas, pelo até que eu conversei com o dono esses dias, eu entendi que é um derivado, onde ele não usa o Hering, ele usa a sardinha e coloca na cebola. Então, assim, é muito semelhante com o que tem lá, mas é um pouco diferente, como tudo que a gente traz pra cá e adapta.
1: Mas lá não colocariam na cebola, por exemplo?
4: Eu nunca vi dessa forma. Dessa forma, exatamente como é que eu nunca vi. Mas enfim, é uma adaptação.
0: Eu tive com ele quando ele comeu o primeiro Rollmops aqui e...
1: Ah, a gente presenciou?
0: Não forçou.
4: Eu comi três nesse dia.
0: Ao natural.
1: Tu gostou?
4: Eu gostei azedo, né? Que lembra muito o chucrute também. Ah, que é um sabor azedo. Acho que o paladar azedo tá mais perto do que o alemão gosta do que o brasileiro gosta.
0: Por isso que aquela saladinha de maionese que tem lá. Que é diferente da
4: salada
0: nossa.
4: De batata que você diz?
0: É isso.
4: A salada de batata da Baviera de Munique não leva maionese. Azeite, vinagre, se não me engano, e picles. Mas existem outras regiões da Alemanha que fazem com maionese.
0: Eu falei que dependendo do gosto, briga com a nossa aqui do churrasco, né? Porque dependendo do paladar, quase apanhei. Porque a nossa aqui é um patrimônio.
1: Não
3: deixa de ser.
1: Imagina, né? E conta pra gente também outra curiosidade lá da Alemanha, que é a festa pros brasileiros. Rola um afterzinho bacana?
4: Claro, pô. Um dos eventos, inclusive, que a gente fez no Oktoberfest esse ano é o Dia dos Brasileiros, né? Que a gente faz...
1: Porque tem um ponto aqui, ó. Aqui é o Oktoberfest, 10 horas a gente tá chegando pra começar a brincadeira. Lá deu 10 horas, já acabou.
4: Aqui o after acontece no próprio Oktoberfest, né? Porque é a madrugada, a galera tá aqui. Então. Mas lá, ó, 9, 10 horas, a galera sai das tendas cervejeiras e busca um evento fora da Oktoberfest, sabe?
1: Certo.
4: E a gente até faz, né? O Dia dos Brasileiros lá, que esse ano foi no dia 26, onde a gente faz o maior encontro de brasileiros da Oktoberfest, e como fecha 10 horas, a galera brasileira, né, gosta de festejar, a gente faz a after party também, que é, sei lá, 20 minutinhos da Oktoberfest, e a galera se junta lá de novo também.
1: Pô, legal demais, imagina. E o que que tem? Pode falar?
2: Nossa.
1: Tem DJ, tem música, o que que tem?
4: Na after party? É. Não, na after party esse ano a gente colocou DJ, ficamos até 6:30 da manhã tocando música. E a gente
1: brasileira?
4: Colocou... Brasileira, claro. E a gente colocou uma bateria também. E o espaço que a gente tinha lá era um espaço lindo, assim. Era um caldeirão, a bateria entrou pro meio da galera, aí aqueles gritos de guerra carnavalesca e tal. E aí a gente fez uma festa brasileira muito linda lá, foi sensacional. Deu mais de 2 mil pessoas, foi um negócio
2: incrível. Levar a bandinha, né? Bandinha aqui do sul.
0: O tá um Brilha Som. Isso. Rainha musical.
2: Botar essas músicas aí. A galera vai.
0: Mas tu viu?
2: De alma.
0: Tinha uma banda gringa aí, tocou Perigosa e Linda. Do nada.
2: Aqui?
0: Não vi. Perigosa e Linda e o Shot da Alegria.
1: É mesmo?
4: Shot da Alegria é bom.
1: Que massa, que legal. Bom, ó, daqui a pouquinho a gente conversa mais aqui com o nosso super
2: convidado especial. Diga, meu amigo. A audiência podia mandar perguntas pra ele,
1: pode
2: né?
1: Pode ser, como é que
2: faz? Curiosidades, talvez eles vão pensar algo que a gente não tá pensando. 47992497153.
1: Boa! Chega mais aqui que a gente tá aproveitando então aqui a presença do Alemãozando, que é o Alexandro Schreiber.
2: Alemãozando.
1: Sigam nas redes sociais, né?
4: @Alemãozando, Instagram, TikTok. Foco maior no Instagram, segue lá.
0: Muito bom teu conteúdo, cara.
4: Pô, obrigado, cara.
0: Porque é uma coisa que, tipo assim, tu grava sozinho, né?
4: Tudo sozinho.
0: Cara, isso é animal.
1: Porra, tá louco.
4: Pô, vindo de vocês, isso é uma baita de uma elogio, hein? Muito obrigado.
0: É porque eu penso, hoje eu vou sozinho também, vou tentar gravar alguma coisa. É difícil, cara. O cara não tem ninguém ali, pelo menos pra... Tá doido, o cara desenrola muito.
4: Sabe qual a diferença chave? Que muito influenciador faz gravação de voz ao vivo. Eu gosto de gravar e depois fazer o voice-over. Então eu tenho toda a flexibilidade de conteúdo, em vários conteúdos meus, na edição e não na produção, na gravação, entendeu?
1: Entendi.
0: O Rafa chama de, como é que é? O off.
1: O off.
0: Narra em off.
1: Gravar o offzinho.
0: Narra em off.
1: Isso.
0: Dia do professor hoje.
1: Parabéns.
0: Parabéns a todos os professores aí. Verdade. Deus abençoe. Obrigado por tudo. muita saúde, felicidade e vamos dali.
1: Exatamente.
3: Vamos dali.
1: Como a gente tá com a presença do Pedro Lemos e que é algo pois raro, é. Vamos fazer um baita curiosidade?
0: Tem hoje?
1: Bora, vamos.
0: Claro.
1: Baita curiosidade.
3: Eu quero saber de vocês qual foi o maior período que vocês já ficaram sem dormir.
2: Sem dormir...
3: 24 horas sem dormir?
1: Já fiquei 24
0: eu
1: horas sem
0: dormir. Eu já fiquei também.
3: 48 horas sem dormir?
1: Não, mas eu acho que eu fiquei mais de 24 horas. Acho que eu já cheguei a ficar 30 horas sem dormir.
3: Caramba. E como é que fica o corpo?
1: Horrível.
3: Terrível, né?
1: Horrível.
2: É horrível.
0: Haja né? água.
3: Agora imagina você ficar 18 dias, 21 horas e 40 minutos acordado.
2: Nossa, meu Deus.
3: É o recorde do Guinness Book.
1: Tá, mas como é que a pessoa consegue?
3: Então, foi um experimento.
0: Dirigindo?
3: 1900...
2: Caminhoneiro. Rebite.
3: 1964, Randy Gardner.
5: Randy.
3: Ficou... Ficou com 17 anos, ficou acordado por 264 horas e 11 dias. Esse caso foi acompanhado por pesquisadores do sono para fazer ali um estudo sobre os efeitos de ficar muito tempo acordado. Uhum. Mas no Guinness Book, Robert McDonald ficou acordado por 453 horas e 40 minutos.
0: Tá doido.
3: E é perigoso, né? É. Tanto que o Guinness Book em 97 parou de registrar esse recorde. Para ninguém tentar bater, porque Pânicos. Causa danos.
1: Certo.
3: E os danos? Após ficar mais de 24 horas acordado.
2: Começa a delirar, né?
3: Redução de atenção, reflexos lentos, dificuldade de concentração.
0: Ó, eu aqui. É, eu no programa.
2: Rafa ontem.
3: Depois de vários dias, alterações de humor, problemas de memória.
0: Eu ontem antes do programa.
3: Desorientação e possíveis alucinações. E aí, em períodos extremos, acontecem episódios de microsono quando o cérebro adormece. Sozinho. E a pessoa nem percebe.
1: É verdade.
3: É verdade.
0: Tanto é que a privação do sono é uma tortura.
2: É.
0: Né,
2: é
0: sequestro e guerra. O Abílio Diniz fala que quando ele foi sequestrado, infelizmente faleceu, né? Mas botaram ele numa sala toda branca, com a luz bem forte, som no talo, 24 horas por dia. Não deixava o cara dormir.
2: Loucura.
0: Pensou que...
1: Não.
0: Tá doido, cara.
1: Que horrível.
0: Pede pra morrer uma hora.
1: Durma.
0: Durma. E vocês já dirigiram com muito sono?
2: Já.
0: O cara não percebe, o cara acha que
2: já tá bem. Já acordei na outra pista.
0: Pô, isso é um perigo. Ah,
1: perigo mesmo, perigo mesmo.
0: De ver bicho na estrada. Tu olhar...
2: É alucinações. Meu Deus,
0: uma vaca no meio da rua, cara. O que é isso? Aí tu vai chegando... Não tem nada.
1: É. Não, já cheguei, aí eu de deixar o carro no acostamento, que assim, ó, preciso
0: lombada.
1: De...
0: Lombada.
1: Preciso de 20 minutinhos aqui, ó. Só pra dar uma...
2: Parou temporada. No meio da pista. Dormi.
1: Parei em Pomerode.
2: A vinda onde?
1: Tava indo pra lá. Eu tava indo pra Pomerode.
2: Tava vindo de onde daí?
1: Não, eu tava aqui na NSC.
0: Depois do almoço.
1: É?
2: Depois do almoço?
1: Sim. Porra.
3: Depois de 30 horas acordado.
1: De tá aqui, e daí,
2: cara, soninho peguei,
1: peguei, peguei estrada. Não, peguei estrada, tinha uma ação às 3 horas da tarde e no caminho era 1 hora.
0: E acordou
1: caminho,
0: em Jaraguá.
1: Oh, e o caminho até Pomerode tem uma reta.
2: Tem.
1: Que ela é muito dormir. Cara e... Deu uma soneira, daí olhar
0: pro lado, o cara não consegue dormir.
1: Exatamente. Mato, natureza, campo, casinhas bonitas e daí...
3: É aquela cara, que você encaixa o joelho no volante e vai.
1: Isso.
3: Só dorme.
2: A vez tava vindo eu e o Alan da balada. E aí acordei com o Celta dele no outro lado da pista.
1: Putz,
2: cara. Até hoje acho que ele não sabe disso.
1: Meu Deus.
2: É um cagaço.
1: Nossa,
2: cagacinho. Pode acordar aí virado nada.
1: Aham.
2: Não aconteceu nada.
1: Graças a Deus,
2: graças a Deus.
1: E você, Schreiber, tá aí ouvindo a gente falar, tu já aconteceu de ficar várias horas sem dormir, tu é festeiro, tu é da balada?
4: Como olha, em datas comemorativas, comumente eu fico acordado mais tempo, mas longe do volante.
0: Entendi. Longe. Oh, aí é que eu ia falar, lá essa cultura que a gente percebe como vai de turista, só tem carro quem realmente precisa muito, né?
4: Sim.
0: Pela qualidade lá, do transporte público.
4: É, exatamente.
0: Público,
4: lá em Munique, por exemplo, a integração do transporte público, do tram, né? Que é aquele trenzinho na superfície. Ah. O metrô, o trem, é tudo tão interligado que muitas pessoas nem precisam de carro. Eu não tenho carro lá. Eu tenho a bicicleta e faço tudo de bicicleta. Se eu precisar fazer uma viagem mais longa, né? Mais longe, ou alugo um carro, ou anda de trem. Que também a Europa toda interligada de trem. Pra que você vai precisar de um carro?
0: Deixa a bike amarrada na estação de trem. Então, a montoeira de bicicleta do lado.
4: Tem muitas ali perdidas que não tem nem mais dono, que estão ali há anos, então assim.
3: Você vai lá, pega uma então, vai que você dá sorte.
2: Um brasileiro.
4: É, exatamente. Não, mas tem a galera que, voltando de balada e tal, vai balançando todas as bikes e aí vê qual que tá sem cadeado, pega, usa, e geralmente é uma bike muito velha, pega, usa, vai pra casa e depois devolve, sabe? Isso acontece.
3: Aí, ó.
2: Parceria.
1: Queridos, precisamos fazer um rápido show no intervalo. Irineu, tem recado?
2: Sim, amanhã estarei em São Francisco do Sul com meu show lá no teatro e sabadão aqui em Blumenau. Compre teu ingresso, @ Irineu Nicoletti. Vou sortear um par de ingressos, pessoal de Blumenau, aqui pra nossa audiência.
4: Pô, eu quero.
2: Pra sabadão agora. Não, tu é meu convidado.
1: Aê, show.
2: Pedro sabadão Lemos. Agora, 7 da noite.
1: Ingressos no Simpla?
2: Ingressos no Simpla.
1: Ok. Muito bom. Pedro.
3: Amanhã, aqui, fazendo um elenquinho no Porão Comedy, aqui em Blumenau. E dia 6 de novembro, o show A Sexta Love, aqui no Porão também. Show pra você que é casal, tá aí procurando um rolê diferente pra fazer a dois.
1: Ah,
3: um show sobre relacionamentos.
0: Que lindo.
3: Bacana. Aqui no Porão Comedy.
1: Sargento Junks.
0: Ó, eu tô todo dia lá na October, no Shopping Metro, às 20
2: Como
0: horas.
2: Como foi ontem? Bateram o recorde?
0: Foi bom, foi bom. Antes de ontem, teve um cara que foi muito bem, fez em 17 segundos.
2: Uhum.
4: Qual que é o recorde?
0: É 10,75.
4: É quantos ml de chope?
0: 600.
4: 600.
0: É. Hoje o recordista vai lá
4: tem
0: dar umas dicas.
4: Tem que tentar.
0: Tem que ir lá. Hoje o recordista vai lá dar umas dicas pra galera, o Deus Dite Júnior, vai lá visitar nós. Inclusive, assim, ó, isso que a gente tá fazendo no outubro, o Irineu faz no show dele, a gente junta forças aí em determinados momentos pra fazer o baita comitiva. Amanhã, por exemplo, eu vou fazer numa empresa, o Shopping Metro e outros desafios aí pelo Dia do Eletricista. Então, tu que tá pensando na tua festa de encerramento de fim de ano, quer ter um Let's Do Move, chama nós que a gente faz a boa.
1: Então vamos convidar pra isso? Atenção, atenção, hein? Atenção, a maior festa do eletricista tá chegando.
2: Aí, olha!
1: Correia. Dia 16 de outubro, sexta-feira, eu e o Sargento Junks e a turma da Correia vamos comemorar esse dia especial com uma super festa, então, para os eletricistas. Vai ser na Rivage, aqui em Blumenau. E ainda vai ter sorteio de um Fiat Mobi 0 km, chopp gelado e muitos presentes,
2: caramba,
1: tá? 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Então amanhã a gente se encontra.
2: Estaremos lá.
1: Nos aguardem. Alemãozando, chama o pessoal pro teu Insta também e pode te encontrar lá na Vila Germânica ou tu já tá indo embora?
4: Claro, não, vou ficar aí, mas tudo indica que eu fico até domingo, mas existe a possibilidade de eu ficar mais uma semaninha pra pegar o Tuber Fest inteiro.
2: Olha aí, ó.
1: Existe a possibilidade.
0: Quem ficou até agora? Tu vai ver a Vox Club hoje.
4: Ah, hoje vai ter, exatamente.
0: Vai ser o agito.
4: É, mas eu vou estar lá no Spaten Tisch, que é um ambiente novo aí da Oktoberfest, então
0: muito
4: quem quiser
0: bom.
4: Passar lá pra tomar um chopp com a gente, fique à vontade. E sigam o perfil Alemãozando, né? @Alemãozando ali, que a gente compartilha bastante coisa da cultura alemã.
1: Deixa eu perguntar, a Vox Club também se apresenta lá no Oktoberfest?
4: Sim. Eu não conheço muito eles, mas eu ouvi dizer que sim.
1: Então, tá bom.
4: Tem uma banda que tava aí também no começo do Oktoberfest, que é a Kirchdorfer, que toca lá na Hackerfest. Inclusive é amigo da pessoal da comitiva da Oktoberfest, né? Onde as meninas também se apresentam lá no palco. E eles estavam aqui e, porra, gente boíssima. Tava no mesmo hotel que eu. Dei o PIN pra eles do Brasil Alemã e adorei.
1: Que massa.
4: Mas infelizmente já foram embora agora.
1: Mas, ó, tu vai se surpreender hoje à noite, tá? Porque é um fenômeno.
2: Vox Club é só hoje?
0: É o Backstreet Boys.
1: É o primeiro show hoje. Hoje é o primeiro.
0: Hoje é no setor 1. E sexta e sábado no setor 2.
2: Sexta e sábado tem também. Sabadão dá pra ir.
0: Sexta e sábado dá pra ver lá das patentes.
4: Fechou, é lá que a gente vai estar. Né?
2: Sabadão eu vou.
1: Vox show do intervalo, agora a gente já volta.
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6: E olha só a dúvida do Toninho. Doutor, se eu ficar alguns dias sem vontade de fazer nada, isso é normal ou pode sinalizar depressão? Olha só, pode acontecer com qualquer pessoa, especialmente depois de períodos de muito estresse, muito trabalho ou muita preocupação, essa vontade de querer ficar alguns dias sem fazer nada, sem sair de casa, sem ver a luz do dia. O problema é que quando a falta de interesse ou prazer persiste e começa a comprometer a vida, isso pode ser um sinal de que alguma coisa pode estar atrapalhando a sua saúde mental. Não ter vontade nem de encontrar os amigos, nem de trabalhar, nem de praticar atividades que antes davam prazer, ou até mesmo não ter nem pique para levantar da cama, pode ser sim um sinal de sofrimento emocional, especialmente se vier acompanhado de alterações do sono, apetite ou energia, e se durar muitos dias. Nesse caso, não dá para dizer que é simplesmente preguiça ou cansaço. É importante olhar para isso com atenção e, se necessário, procurar ajuda de do profissional de saúde mental. Dúvidas? Escreve pra gente no arroba Jairo Bauer Oficial.
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24: Ai, voltamos, grandes revelações. 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
25: Aí, tem um amigo nosso, que foi, a esposa também descobriu. Ligou pra ele e falou assim, meu Deus, o que que tu vai fazer numa balada? Tu nem gosta das músicas, não sabe dançar, não faz porra nenhuma, não combina. Tá perdido.
26: Ai, ai. Não é comigo, não quer dançar, né?
24: Pra quem tá chegando agora, a gente tá com a presença aqui do Alemãozando, que é o Alexandro Schreiber.
26: Schreiber.
24: De Munique.
26: Schreiber.
24: É o... Como é que é? A pronúncia é Schreiber?
26: Schreiber significa escrivão em alemão. Schreiber.
24: Olha aí, ó. Lembra que a gente já falou sobre profissões, os sobrenomes das profissões?
26: Tem o Steinbach. De pedra.
24: Steinbach, qual é a referência?
26: Steinbach. Stein é pedra, Bach é uma palavra mais um pouco
24: falaram
26: mais...
24: Falaram que era Ribeirão pra mim.
26: É, pode ser, mas Ribeirão... É, talvez seja algo nesse sentido, mas não seria uma profissão. Né? Talvez alguém que trabalhava com pedras.
24: Ou sei. Vivia numa região que tinha um Ribeirão de pedras.
26: Possivelmente. Mais comum que isso é um Müller, né? Que a galera tem que fazer biquinho pra falar. Müller. O brasileiro muitas vezes fala Miller, né? Mas é Müller. E é o que fazia... Trabalhava em moinho, né? Fazendo farinha e tal. Essa galera
25: E essa jogada que tem tem um B, que daí vira dois S.
26: Esse, né? É o S, que é um beta, né? Mas é como se fosse dois S, exatamente. Mas é uma letra que não está sendo mais usada com tanta frequência, sabe? Então você pega a palavra rua, por exemplo, que chama Strasse, usualmente é escrito com esse beta. Mas é como se fosse dois S a pronúncia. É
25: igual o nosso trema.
26: Pinguim. Mas não existe mais, né, no caso.
25: É, que também a cedilha. É o que eles falam muito do dialeto italiano, que os imigrantes, quando vieram pra cá, era um idioma totalmente diferente. Totalmente não, mas diferente nessa questão do dialeto. E foi esse dialeto que foi preservado aqui e lá foi mudando. Então, quando vai alguém daqui e chega lá na Itália falando dialeto, é a mesma coisa que viesse alguém falar com nós aqui, voz me ser, aceita, sabe? Aquelas palavras que a gente foi esquecendo. E os velhos lá, quando vê alguém falando no dialeto, os velhos se emocionam.
1: Caramba!
25: Eu tava, os velhos choram.
2: É, o lugar bom de conseguir iPhone, hein?
1: Muito bem.
25: É tão formal que.
1: É. Ô, Sargento, vamos aproveitar o nosso convidado, vamos. Então, pra trazer um. 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Hambúrguer clássico da Antônia da Veiga e da Kurt Ehring.
3: Isso mesmo. Ô, qual é a hora agora? 11h50.
1: 11h50.
3: Sim, é. 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
25: Ô, Alex, a gente tava falando em off aqui, mas em off não, no YouTube, né? Mas eu queria que tu falasse pra galera da FM da experiência lá com o Bayern. De estar no campo, de ver.
26: Pois é, como eu tava falando com vocês, eu agora sou correspondente da Casa TV, né? Então, às vezes, eu faço umas entradas lá. E começou na Copa, inclusive, né? A gente fez vários eventos lá na Copa, eles ficaram de olho em mim, me convidaram agora também pra Bundesliga, né? Então, toda vez que tem um jogo da Allianz Arena, do FC Bayern, eu posso estar lá. E aí eu tive a primeira experiência em campo. Tava lá com a Isa Palhari, né? Uma repórter famosa da Casa TV. E foi a primeira experiência de estar lá próximo do campo, né? Então, como eu brinquei antes, se eu quisesse ali invadir para dar um abraço no Olise, eu poderia. Mas o profissionalismo, infelizmente, impede. Mas é uma coisa muito legal poder estar lá e trazer as reações dos jogos,
25: os gols. Corre, né? Os caras correm pra caralho. Não,
26: quando você vê de perto, assim, a experiência lá, né, no estádio é totalmente diferente do que na TV. É. E quando você tá ali quase abraçando o goleiro, né? O Neuer tava na minha frente, é outra experiência, né? Mais emocionante que ainda. Nossa, cara,
1: que mas, sempre gostou de futebol?
26: Sempre. Aqui no Brasil, inclusive, eu sou flamenguista.
1: Olha aí, ó.
26: É, já fui muito no Maracanã. Muito.
25: Hoje tem, hein?
3: É. Tu morou no Rio de Janeiro também?
26: Morei, né? 4 anos no Rio de Janeiro.
25: Oh, beleza.
26: Cidade maravilhosa.
3: Foi assim que tu virou flamenguista?
26: Não, já era flamenguista antes.
3: Já gostava?
26: É, realmente. Eu não sei qual foi meu primeiro contato com o Flamengo, mas eu sempre gostei do Flamengo, né? Eu lembro, sei lá, da época do Negueba, sabe?
2: Então, assim, Flamengo que não era esse Flamengo, né? Era o Flamengo mais sofrido.
26: Não, exatamente. Agora a gente tá no céu, né?
25: Nossa, né? Tinha que ser torcedor mesmo, né? Mas, ó, hoje tem Flamengo na Libertadores.
26: Tem,
25: Flamengo,
26: pô, 9 horas, né?
25: Estudiantes de La Plata, 21h30 na Argentina.
26: Semifinal.
25: Semifinal
1: da na Argentina?
25: Acho que é, né?
26: Como é que a gente vai fazer? Oktoberfest, vai ficar com o celularzinho assistindo? Como é que vai ser esse negócio?
1: Galera, faz isso.
26: É, vai ter que ser isso, então.
25: Um telãozinho lá tem, né? Pra transmitir o da Bundesliga, tem. É, ontem, na Champions League, Real Madrid 4, Roma 3. O PSG fez 4-2 do Manchester City. 6-3 o Liverpool por cima do LASK. O Bodo ganhou de 1-0 do Borussia Dortmund. Bodo, e o Real Betis ganhou de 3-2 do Porto. É isso aí, hoje tem mais.
2: Só gol.
3: Só fechou?
26: Fechou.
3: Então a gente já vai também indo aos poucos para o caminho do fim. Porque tá acabando o programa. Sombra. E Neuzinho, vai lá, começa dando os teus recados para não ser.
1: Então, amanhã estarei em São Francisco do Sul, pôr do sol mais bonito do Brasil. Já falei aqui, hein? Com o meu show, então garante teu ingresso. E sabadão tô aqui em Blumenau no Porão Comedy Club.
3: Perfeito.
1: Vai me assistir.
3: Sargento.
25: Hoje lá no Shopping Metro e acompanha a programação do Oktober aí, que estaremos lá sempre.
1: Quando sai vídeo novo no YouTube?
25: É. Amanhã.
1: Amanhã.
25: Finalizo hoje pra postar amanhã.
3: Tá. E amanhã, eu e Sargento Junks, então amanhã, dia 16 de outubro, estaremos aí com o pessoal da Correia, comemorando então um dia importante, né, que é a festa do eletricista.
1: Sim.
3: Então estaremos lá com um sorteio ainda de um Fiat Mobi 0 km, chopp gelado e muitos brindes pra vocês, tá? Amanhã, então, lá na Correia. Pedro Lemos.
2: 6 de novembro, sexta-feira, tem a Sexta Love, um show sobre relacionamentos aqui no Porão. Vai lá com a tua esposa, teu marido, namorado. Vai lá e vai se divertir, rapaz.
3: Maravilha. Divertir. Alex. Alemãozando.
1: Alemãozando.
3: Que pelo visto tá gostando da cidade, porque quando tu veio aqui no Atelifest, tu já tava num clima de, tô indo embora.
26: Pois é.
3: E agora já tá dizendo que pode ser que semana que vem.
26: Era pra ir embora hoje, inclusive. Meu voo era pro Rio de Janeiro pra voltar na segunda-feira pra Alemanha. Mas...
25: não dá.
26: Felizmente, não estão me deixando ir embora.
25: Não dá.
3: Estão te deixando ou tu não tá querendo ir embora?
26: É uma mistura dos dois, né? Eu já fico pro ano que vem, já.
3: Entendi. Conheceu alguém por aí, já?
25: Ó, o Rafa é sacana.
26: Conheci várias pessoas. Distribuiu uns grampos. Muita gente boa.
2: Saiu grampeando.
1: Grampeando.
3: Grampeando geral. Muito bem, então a gente encontra o Alemãozando, tá lá no... especialmente no Spatentisch aqui. Exatamente. No October, né?
26: Então, galera, se quiser dar uma passada lá, Spatentisch, pavilhão número 2, né? Tomar um choppzinho, aparece lá. Show. E a gente se encontra.
25: Muito bom.
3: Valeu, gente!
1: Falou!
25: Valeu, comitivo!
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4: E a sorte está aqui dentro.
5: Muito boa tarde, amigo e amiga ligados na Atlântida, 1h03. Como é que é, Rafinha Menegasso?
4: Ah, tamo bem, Alexandre, uma baita tarde pra galera aí.
5: Linda. E aí, Porezinho? Muito boa tarde, Porezinho, em Santa Catarina.
6: Alô,
5: como é que é, Porezinho?
6: Alô, alemão,
5: como
6: tamo bem, é, Mano Brown? Tamo chegando. Boa tarde.
5: Coisa linda, boa tarde, Porezinho. Sabe que hoje o programa começou um pouquinho, bem pouquinho antes, porque a última música foi muito curtinha, foi o Ed Vedder ali no Discorama, uma música curtinha, calculei mal o tempo. E aí, no estúdio, estávamos Rafinha e eu conversando sobre os rumos da humanidade.
4: Olha aí,
5: quando começa o programa, e aí a galera começa a entrar. Então eu vou usar um apito amarelo só pra amarelar todo mundo ao mesmo tempo. Oi, Rodaica, boa tarde, tudo bem?
4: Incrível que pareça, menos eu nessa edição e o Porã.
5: Eu não vou amarelar ninguém. Eu não vou amarelar ninguém, porque o programa começou muito antes. Exatamente.
6: Não, tá, o programa tudo começou 1h03.
5: Mas geralmente começa 1h08. É isso aí. Mas não vou amarelar, eu tô paz e amor, não vou amarelar ninguém.
6: Ah, é importante.
4: Nossa. Nenhum de nós.
6: Cabeça.
5: 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Hoje eu acordei com a autoestima muito elevada e tava precisando tomar um bullying. Aí depois do meu treino, eu fui lá, fiz um whey protein com vanilla cream and cookies.
7: Olha. Ai, eu adoro. Eu acho muito gostoso.
5: Peguei uns cookies da Zezé e fiz um vídeo pra tomar bullying, pra baixar minha autoestima. Tá ali no arroba. Porque eu tava com a autoestima muito elevada.
4: Bullying de café?
6: Ah, depois do treino, né, cara?
5: Depois do treino, o cara fica com a autoestima muito elevada, né, cara? Testosterona exalando pelos poros.
7: Eu sei como é.
5: Então tem...
7: Isso, eu faço assim todo dia.
5: Arroba Real Fetter, tá ali, me dá um bullyingzinho no amigo ali. 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Léo Oliveira.
8: Tudo bem, Alexandre? Tudo bem, todo mundo, cara, tô ótimo.
5: Tudo bem a todo mundo?
8: Tudo ótimo.
5: Tudo ótimo.
8: Boa quinta-feira pra todo mundo, né, cara?
5: 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Rodaica, boa tarde.
9: Boa tarde.
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4: Vamos.
5: E Carazinho.
4: Ô, louco.
5: 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Alguma coisa assim, cara.
8: Terra do Snoop, né?
7: Ah, eles estão proliferando. Eles estão
9: boa têm tarde. Franquias, né?
5: Isso, é. Muito boa tarde, Rafinha Menegasso.
4: Boa tarde, Alexandre.
5: 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Legal, a Van, parabéns pelo momento. Salve aí, meu querido Rafael Gomes.
7: Salve aí, Alexandre, boa tarde.
5: Boa tarde. Vamos dar aqui então nos destaques do Pretinho. O que, que é,
8: aí,
5: Ivan?
8: Tudo...
5: Opa, dá pena, como é que tá?
8: Aí, né, meu irmão?
5: Tudo bem, meu irmão?
8: É muito legal, cara. Pô, que legal que vai ter um The Best Açaí na Terra da Sinuca, né?
5: Onde é que é a Terra da Sinuca?
8: Em Caçapava, na Caçapava do Sul.
4: Tudo é bom esse açaí, hein?
8: É muito bom. Essa eu escrevi e trouxe.
5: Em Caçapava do Sul.
4: Isso.
5: 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Faltou apresentar alguém, não, né? Tá todo mundo apresentado.
4: É isso aí.
5: Esta é a mesa do Pretinho.
10: Calma aqui, boa tarde, é o mestre.
5: Ô, mestre, boa
10: As
5: tarde.
10: As crianças amam o mestre.
5: Amam o mestre.
10: Os adultos também.
5: Os adultos também.
10: Sim.
5: O Grupo RBS ama também.
10: 30% do Grupo RBS.
5: 15 de outubro de 2026, Dia da Mulher Rural.
4: Olha aí.
5: Ah, a mulher rural.
6: É. Legal, hein?
8: A camponesa.
5: Camponesa. Bacana.
8: Camponesa,
5: mulher rural. Mas por que esse tom de voz, Ivan? Achei meio malicioso
4: de tigre,
5: esse tom de voz.
4: Não, tigre escorrendo veneninho.
8: Camponesa. Tava aí, camponesa.
5: Tá bem.
8: Eu tô falando normal, eu falo camponesa.
5: Hoje também é dia do normalista.
8: Normalista.
5: E aí, depois disso, tornou-se professor. Também é dia do professor hoje.
6: Exatamente.
5: Parabéns a você, professor, e mais do que parabéns, muito obrigado.
4: Respeito, né?
5: Muito obrigado por tudo, por
6: exatamente
5: toda a sua dedicação, por todo o seu carinho, todo o seu amor, sua paciência com o filho dos outros. E pelo legado, né, cara? Quem de nós aqui não tem, no mínimo, pra deixar por baixo, 5 grandes professores na vida?
4: Pô, total.
5: 5 pessoas que passaram na nossa vida e mudaram a nossa vida, e a gente vem com eles até hoje, dentro de nós.
4: Né? Eu tenho uma máxima assim, ó, o professor ensina, ele não educa, né? Isso aí é pro pai e pra mãe. A educação vem de casa,
5: vezes,
4: né,
5: cara? Ele é obrigado pela falta de educação em casa a fazer esse papel.
4: Mas aí é mais um papel que ele exerce numa sociedade que precisa de muito cuidado. É difícil eu falar sério, né?
5: É difícil, mas é que educação... É a base de tudo.
4: Com certeza.
5: Educação é a base de tudo. Até mesmo para tu formar uma opinião sobre alguma coisa sem que as pessoas te embutam esta opinião goela abaixo, tu tem que estudar para ter um mínimo de conhecimento e discernimento para não fazer merda na vida. Em todas as áreas da
4: vida.
5: Todas as áreas da vida.
6: Breaking news.
5: Breaking news, Brasil! Vamos ver.
6: Não sei se tá no roteiro, mas o U2 anunciou data no Brasil com a abertura do Beck em São Paulo em março.
5: Olha aí, ó, não estava.
6: U2, a nova turnê, The Greatest Show.
8: Nós vamos fechar o Beck.
6: Convidado especial, Beck. 10 de março no Morumbis e também na quarta-feira, 10 de março, e na sexta-feira, 12 de março.
4: Ó, legal, cara.
6: Ingressos a partir de 22 de outubro. É, o U2 que lançou recentemente o álbum Carnaval de Luz e agora traz a turnê The Greatest Show on Earth com a abertura do Beck.
7: Ah, os Beck Street Boys vão abrir?
6: 10 de março e 12 de março silêncio. Em São Paulo.
5: O silêncio.
8: Não, Beck tinha que fechar, né? Meu irmão, tinha que abrir,
6: Beck pode ser pra fechar. É, tá como convidado especial, não se sabe se ele fecha ou se ele abre.
5: Muito bem, vamos aguardar.
6: Eu já assisti o U2 no Morumbi com o Maurício Amaral.
5: Oh, que delírio.
6: Naquela turnê Lemon.
4: Faz uns stories falando, porra.
6: Vou fazer uma live com o Maurício Amaral contando essa experiência.
5: Que delicadeza gostosa essa,
4: sério. Daí tu vai contar comigo. Mais. Assim,
6: não é assunto pro Pretinho Básico.
5: Fala uma live lá, então.
8: Assim que tu fala.
5: Ó, Pretinho Básico. O Pretinho Básico de hoje é a Melinda.
6: Olha só.
5: Melinda.

0: tá.
1: Tu levava o linguicinha na frente ou levava o linguicinha atrás?
2: Cara, ele pode poder dizer assim, eu levava ao lado.
0: Não, eu tô pelo pastor alemão, cara. Eu tô pelo pastor alemão, linguicinha.
3: Tá chegando, tá chegando.
1: A linguicinha tu não levaria, não?
0: Não levaria, não. Se te der a linguicinha, nem buscaria, não.
1: Tu não pegaria a linguicinha se alguém te desse assim, olha aqui minha linguicinha, pega.
3: Um dia nós vamos botar ele de petinho básico, assim. Ele filhotinho, assim. E aí nós vamos anunciar que é o teu.
0: Certo. A não ser que a linguiça fosse borrussa, né? Aí a gente ia lá buscar.
2: Aí tu vai bem.
0: A gente ia lá pegar a linguicinha, né?
2: Ou o Castro, né?
0: Ai, ou o Castro também, é. Que é boa demais.
2: Boa
0: também,
2: demais,
0: é. É verdade. Nosso ouvinte.
4: Que a linguiça coração.
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3: Não tinha coelho.
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3: O coelho chega bem menos. 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
0: É normal então, né? Normal. É. Tem mais gente que tem
5: mas
0: cachorro
5: tem muita
0: e gato.
5: Gente tem coelho
0: muita, também. Mas na proporção.
3: Na proporção é desculpa.
0: Pra cada 10 pessoas, meia tem coelho.
4: Não, já tive uma coelhinha.
0: É, Porã. Fala mais pra nós.
4: Da Playboy.
1: Aí tu é um idoso.
2: Hoje esse homem aí tu tá corajoso.
0: E eu achando que eu tava com autoestima.
2: Ele tá demais.
1: O Juliano da reta assim.
3: E ele fala e fica sorrindo olhando pro lado, lembrando.
1: Ele tá com prateia.
4: Claro, cara.
1: Tem prateia.
4: É que assim, chega um momento.
0: Tá parecendo Alexandre Frota, Porã.
4: Chega um momento que o cara tem mais passado do que eu. Eu tô mais bonito que o Frota. Inclusive tá de aniversário hoje, né?
0: Foi ontem.
2: Porã.
0: Então, Porã, tu tá atrasado.
4: Tô perdido.
2: Tu sempre dá o aniversário antes, Porã.
4: Me perdi. Muita coisa na cabeça.
0: Ah, vamos reto aqui no aniversariante. É Jordan Franco Oliveira. O Jordan, ele é cirurgião dentista de São Francisco de Assis, no Rio Grande do Sul, fazendo 35 anos hoje. Parabéns, saúde e vida longa, Jordan Franco Oliveira.
4: Parabéns pro Jordan.
0: Aniversariantes famosos, começando com a Bianca Andrade.
3: A boca rosa.
0: A Bianca Andrade é influenciadora, fazendo 32 anos.
3: Empresária.
5: Maravilhosa.
3: Ela é foda.
4: Boca rosa.
3: Como não conhece?
1: Não tive oportunidade.
5: Nunca viu ela na internet?
0: Boca Rosa, eu já ouvi falar. Ela fez o
2: Big Brother,
0: não fez?
5: É, no Big Brother ela ficou mais popular, mas ela já tinha.
0: Tá, mas eu não sabia que o nome da Bianca, que é da Boca Rosa, é Bianca Andrade.
5: Ela é de uma família bem humilde, ela morava numa favela em São Paulo, no Rio, não sei. E ela começou a fazer vídeos no YouTube se maquiando.
0: Certo.
5: E aí ela foi crescendo na sua audiência, né? Foi ficando cada vez maior. E aí uma grande marca chamou ela pra fazer uma collab, né? Pra empresariar ela numa marca própria, porque o nome do blog dela, do canal dela, já era Boca Rosa, porque ela tinha
2: batom,
5: o hábito de usar batom rosa quando era adolescente.
3: Que era bem forte.
5: E hoje ela é dona da própria marca dela, tem uma marca gigante de maquiagem no Brasil. E paralelo a isso, ela ficou conhecida no Big Brother, aí depois ela casou com aquele menino do esporte,
2: o Fred Bruno.
5: Tiveram um filhinho que é a cara dele, inclusive um amor.
3: Ela tá grávida agora, né?
5: Ela tá grávida?
3: Aham, ela tá grávida.
0: Ok.
5: Eu acho que quem tá grávida é a mulher.
3: Os dois.
0: O Fred também?
3: O Fred também tá grávido.
5: Olha só. Eu não sabia, eu sei que
3: os dois estão grávidos. E aí o Fred anunciou antes. Aí ela disse, putz, eu não acredito. Eu queria que o primeiro irmão do meu filho fosse o meu filho. Só que aí.
0: Ah, eles estão separados?
5: São, já.
3: Os dois já
5: estão
3: casados em outro relacionamento, se dão tri bem.
5: Eu acho que o Fred não é casado com a mãe do filho, não.
3: Ah, tu tem razão. Mas os dois estão grávidos. Os dois estão grávidos.
2: Eu já não entendi mais.
0: Muito bem, já é tempo suficiente para este assunto. Vamos em frente com o próximo aniversariante, Rodrigo Lombardi. Fazendo 50 anos hoje, o ator Rodrigo Lombardi.
2: Ah, é o Raj, né? Da novela do
1: Arepan Guadi.
2: Não, ele era o Raj.
0: Isso aí,
1: Barro era o Márcio Garcia.
0: Alex Escobar, o apresentador, repórter esportivo, Alex Escobar, fazendo 52 anos hoje.
2: Ele tá afastado ainda, né?
1: Ele voltou.
2: Tá cuidando da saúde dele.
4: Ele teve um perigo na Copa, né? Teve um mal-estar na Copa.
0: Isso aí. Exato, desde lá. Bianca Rinaldi, a atriz Bianca Rinaldi, fazendo 52 anos.
4: Extraordinário. Tá muito bem a Bianca.
1: Eu vi novelas com ela. O que foi?
2: É o cara da Rodaica, né, cara? Isso é bom quando

0: O cara se joga e a Rodaica tá no programa.
1: Ela fez a novela no SBT, que eu via no Baratinha, Pícara Sonhadora.
2: Olha que legal.
3: Pícara. Isso, Pícara Sonhadora.
1: Não, não é Pícara Sonhadora. Que, olha, eu falei isso.
0: Que deselegante
1: isso. Não, Pícara Sonhadora é um filme.
3: Mas era Pícara Sonhadora.
1: Pícara Sonhadora. Ela e o outro rapaz que fez o Edir Macedo no filme.
2: Tá. Você se emociona com a mulherada, né? Mas isso
3: eu não sei nem quem é. Não,
1: a Bianca Andrade eu fiquei na minha.
2: Mas é só porque tu não sabe quem é.
1: E ela foi Paquita.
2: De repente ali pro Ivan o negócio.
1: Ela foi Paquita.
0: Ela foi Paquita.
1: O documentário das Paquita eu vi no Baratinha lá.
4: Bah, a Rodaica tá certa, ela não tá grávida. Ela
0: meu
4: deu,
0: Deus!
4: Ela deu entrevista bah, dizendo que
1: peixe,
4: que
1: né, oh, Sônia Abrão,
4: ótimo, queria que o primeiro voltou.
2: É, eu fiquei meio assustada com a informação. Quer dizer, assustada não é. É o tipo de coisa que a
0: internet
2: tá lotada.
3: Impressionante, hein, produção?
2: Mas o Fred está grávido. Portanto, o filhinho deles terá
0: cara,
2: um
0: cara, quando
2: irmão.
0: Esse assunto foi assim, só ouve a Rodaica. Não, não te joga.
2: Não, mas é justamente que eu não tinha visto.
4: Justamente por isso que eu fui conferir, velho.
1: Mas não precisa brigar por causa da Bianca Andrade e do Fred Bruno.
3: Ótimo, já vencemos.
1: Já passou, já vamos seguir.
2: Muito
3: ótimo,
2: feliz.
3: Ótimo, já vencemos. Muito bom, já vencemos este assunto, vamos em frente.
2: Qual é o outro que a gente estava se debatendo?
3: Agora é o apresentador Ciro Bottini.
2: Como tem bastante
1: Bottini.
2: Gente
1: também,
2: né?
1: Esse é o melhor.
3: Cara, Ciro, esse é o Bottini, o rei da venda na TV. É.
5: Não, é e o Rafinha. Legal é que ele tá lá há tantos anos que ele incorporou, né, velho?
3: É, ele fica, ele compra, não compra, compra, compra. Pra compra!
2: De Shoptime.
3: Cara, aquilo é impressionante.
1: Mas ele é bom, mas ele é muito. Tu começa a olhar e tu não para. Ele tem um negócio que te prende assim. Não,
3: ele é carismático, né, cara?
1: Ele é um fenômeno.
3: Vendedor. Ele vendia CD, lembra, Fetter? Que era CD que ele vendia.
1: Vendia tudo no Shoptime.
3: Esse cara é do rádio. Esse cara é do rádio. Ele fazia rádio em São Paulo. E aí logo começou esses canais de venda na TV. Ele foi e tal. E hoje só faz isso. Deve ter o canal dele, inclusive.
4: O nosso produtor apelidou o Rafinha de Ciro Bottini do Instagram.
3: Ciro Bottini.
0: Quando eu fazia bastante publicidade.
1: Aí botei compra.
3: Zerou a renda.
0: Ah, não,
3: essa,
0: agora deu uma caída, né, porra? Caiu bastante.
4: Não, mas ele fazia 10,
3: depois
4: ele
3: do ápice,
4: tinha parceria,
3: né,
4: de tudo.
3: Depois do ápice, sim. Vamos em frente, né? Estamos ainda na metade da lista. Olha aqui, ó. Mulherão, aqui, ó. Mulherão. Denise Fraga, atriz, 62 anos.
2: É,
3: isso aí é espetáculo.
1: Elite.
3: Ela tá junto com a Andréa Beltrão numa prateleira muito diferenciada
5: da dramaturgia.
3: Da TV,
5: brasileira.
3: Da dramaturgia brasileira.
2: Atriz raiz,
3: é isso aí.
2: Né? Aquela atriz que se joga com tudo. E a geração dela é maravilhosa.
3: Verdade.
2: Fernanda Torres, Débora Bloch.
3: Verdade, isso aí mesmo.
0: É, Rodaque, falando de se jogar rapidinho, né? O Pedro ontem não morreu, né?
2: Graças a Deus,
3: quem?
2: Né? Porque daí podia até terminar a novela, né, Rafinha? Podia terminar a novela.
0: A novela tá no ápice de Quem Ama Tudo.
1: Eu larguei, eu tentei ver, mas muito distante pra mim.
0: Ruim pra vocês?
3: Ruim pra mim, cara.
5: Não, a novela é muito boa.
2: A novela é maravilhosa. Agora, a cena ali do salvamento é uma coisa meio lúdica, quase.
0: Eu não sei se é legal eles depois fazerem uns stories mostrando como é que eles fizeram isso, né? Não, eu tô dizendo, não sei se é legal assistir, porque é tão bom tu imaginar que pode ser verdade.
3: Não, mas é legal,
2: e que, de certa forma, é tão simples.
0: Não,
2: é que é uma cena tensa de salvamento. Tu imagina, o cara cai num lago dentro do carro. Só que ele cai desacordado, porque no momento que ele bate com a cabeça, ele desmaia dentro do carro e ali ele fica.
0: E aí a Adriana e o Yuri,
2: a namorada e o amigo pra salvar. Se jogam dentro da água de lanterninha, o que já é uma coisa bem inusitada, porém... colocar uma lua cheia pra contribuir com a visibilidade.
0: Ah, tá. E a Francesca aparece pra chamar o Pedro.
2: Aparece,
0: né?
2: E aí eles ficam naquela... Mas assim, é uma cena muito lúdica de salvamento, entende? É um troço bonito, cheio de bonito, cortes, bonito. De situações que na vida real não é bem assim. Eu já imaginava um barro ali, uns bichos correndo. Eu não sei se eu me jogava no lago também.
0: Porque tu dorme nesse horário?
3: Pensando, não tava dormindo. Tava fazendo uma coisa bem interessante, aliás.
0: Amor não, né? Porque a Rodaica tava vendo.
3: Era com o meu filho, cara.
0: Ah, bom.
3: Não, desculpa.
0: Tá bom.
4: Jogando
3: era
4: play.
3: Outra coisa, era com o meu filho.
5: Não, não, quando coloca os filhos na conversa,
0: daí acabou a conversa.
3: Pro próximo... Porque era, né? Inclusive, a Rodaica pode confirmar, era.
2: Era sim.
3: É, mas
2: eles ficam no universo paralelo deles, das músicas.
0: Ah, vai, isso é legal também. Demais.
2: Eu tava assistindo, eu assisti.
3: Eu fico impressionado, assim, o ZT tomando cu, o ZT chegando.
0: E nós na novela.
3: Mundo próximo.
0: Mas é isso.
3: Próximo do fim, um minuto pro fim do mundo. E vocês vendo novela.
0: O CPM
2: olha,
0: tinha
2: essa altura do campeonato
0: musiquinha.
2: É meio.
3: Tá, mas na TV tinha outras coisas rolando.
2: É meio que sobrou.
0: Tinha Flamengo e Fluminense depois. Aliás, Palmeiras.
3: O cantor Biafra, o Leão Olha Ferido.
0: Aí. Olha aí.
3: Fazendo 69 anos hoje, o Biafra. O Biafra, desde que eu conheço ele, há uns 47 anos, mais ou menos, ele tem esse cabelinho. Igual, o mesmo cabelinho.
1: É pai do Samuel Rosa, né?
2: Não, é o não.
3: Ele que tem o parapente. Aliás, tem um vídeo, rapidamente, se a nossa produção conseguir buscar esse vídeo no YouTube pra botar pra
2: do
3: nós.
2: Cara,
3: o vídeo do Biafra cantando na ciclovia no Rio de Janeiro, na beira da ciclovia, e vem um parapente e lavra ele. O parapente, foi um acidente que aconteceu. Porra. E aí estavam gravando, ele tava gravando um clipe e vem o parapente.
2: Mas eu achei que era um meme isso.
3: Não é real.
2: Gente, que coisa, né?
1: É o meme,
0: e tá vivo
1: memes.
0: Ali, né?
2: Baixou um santo ali.
1: Bom, não quer dizer nada, é só uma foto.
3: Voar, subir.
0: E foi.
1: E por onde foi?
3: 69, então, tá fazendo o Biafra.
1: Jovem.
3: O Richard Carpenter, daquela dupla chamada Os Carpenters, está fazendo 80 anos.
5: Olha só.
3: Isso aí, quem morreu foi a irmã Karen Carpenter. Isso.
4: Ele é pai de Sabrina Carpenter?
3: Ele está vivo, é?
5: Não poderia ser, mas não é.
3: Olha, talvez até a avô da Sabrina Carpenter.
0: Olha o Biafra e olha o Richard aí, né? Oba, o dinheiro ajuda um pouco, né?
3: O Tito Jackson.
1: Tito Jackson,
3: irmão do Michael Jackson, dos Jackson 5, faria 77 anos hoje, pereceu em 2024.
1: Só um pouquinho.
0: Sim, pereceu.
5: Que ele tava vivo.
1: Tito
5: ainda.
1: Morreu.
3: Pô,
1: Tito
3: que é morreu. Isso? Onde é que tu conhece
0: tá
3: o Tito?
0: Tá cantando com o Michael Jackson, o mano, né, agora.
1: Seu Jackson Double, né?
5: Double Jackson.
0: É, o que houve aí? E aí?
3: Não, eu tô tentando ver aqui os nomes dos outros Jacksons.
1: Ah, é o Jermaine, a Janete, a Vanessa, a
5: Latoya Jackson.
0: E o Brandon Jackson.
1: O Brandon Jackson.
4: E o Michael.
1: O Samuel.
0: Samuel L. Jackson.
5: Ele não é irmão do Michael.
0: Samuel L. Jackson.
5: Ele é um primo distante.
1: Não, cara. Ai, Samuel cara.
4: E o Jackson do pandeiro.
3: Ah, esse e por último... Esse é outro. E por último, mas não menos importante, aliás, é de uma importância... bem grande, né? Para a humanidade. Friedrich Nietzsche. O filósofo alemão não faria 182 anos hoje, pois pereceu em 1900.
0: Já tem tempinho, né?
3: Vou lhe citar Nietzsche.
5: N-I-T-E.
3: Frase clássica deste programa em algum momento.
1: Um belíssimo de um bigode.
0: É, né?
1: A gente tem o que nós temos que falar.
3: Rico bigode. Bigode ruim pra comer costela, né?
1: Ruim pra tomar sopa.
2: Nossa, que horror.
0: Até pra outras coisas, eu diria, né?
2: Pra tudo, né?
0: Pra tudo, é verdade.
2: Pra tudo aí é muito ruim.
1: Bigode dono de CTG.
2: Eu fico imaginando um pente fino ali, o que não sai.
3: Ah, me lembrei agora da pulga. Me lembrei da pulga que saiu do capacete do motoqueiro e acabou no bigode. Vocês lembram dessa piada?
2: Ai, que horror.
0: É que nojo.
3: Muito bem, 1h24 foram estes os aniversariantes de hoje.
4: Aí,
3: agora
4: o vídeo do Biafra, Rodaica.
3: Olha ali o Biafra, olha ali. O mesmo cabelinho, olha ali. Lá veio o parapente, olha ali.
0: E ele voa,
3: subi.
0: Avisa o cara, porra.
4: É bem na hora que ele tá cantando o refrão, Rodak.
1: Mas o cara
4: é surreal.
1: Quase morreu, cara. Porque ali, ó, o bagulho
3: ele
1: é
3: bate
1: virar.
3: O cara bate no muro.
2: Sonho de Ícaro é o nome da música?
3: É, Sonho de Ícaro. Ó, o cara bate no muro e vem o velame nele, ó. Puf.
2: Eu tô chocada que isso aconteceu.
0: Tiraram ele com uma espátula.
2: Eu achei que era um M, sabia?
4: Ele ficou mal, ele ficou com o
2: corão. Não era verdade essa cena.
3: Nem tinha inteligência artificial nessa
2: época. Mas a pessoa constrói depois, né? Não, quando já existe internet.
1: Não, mas isso aí na hora bombou.
2: Tu bota a música que tu quer, ele cantando, aquelas coisas.
3: Tá, mas não é, tá?
2: Tá, ok, fiquei feliz de saber. Quer dizer, triste por ele.
3: Não toquei nesse corão.
2: Tomou uma bordoada.
3: Infelizmente.
1: É um clássico, né?
3: É um clássico,
2: é isso
3: verdade.
2: Aí que eu já andei, que eu falei pra vocês, que de tudo que eu já me joguei na vida,
4: é a pior coisa.
2: Esse aí é o pior.
0: É pior que a Asa Delta?
2: A Asa Delta, ela te dá mais equilíbrio. Tá. Tu vai, pela velocidade, tu não fica te balançando.
0: Esse aí é mais...
2: Esse aí é um troço
0: instável,
2: aqui, ó.
0: Assim,
2: o teu estômago aqui,
0: ah,
2: ó,
0: não, deve ser ruim,
2: é
0: mesmo.
2: É um troço horrível. Isso aí é o legítimo voar, cair.
3: voar, cair.
2: É, porque tu vai e volta, acabou. Vai e volta. Sabe quando tu acha que o avião vai cair?
1: Subir. É só, agora pegamos.
0: Não, isso aí agora a gente abre uma lata de zeba bem ruim. Meio quente.
5: Isso é ceba quente no asfalto.
0: Ceba quente no asfalto.
1: Isso é Martini, cara.
3: Isso é música brasileira dos anos 80, rapaz.
1: Isso é luxo.
3: É música brasileira dos anos 80.
1: Luxo.
3: Nos destaques do Pretinho Básico.
1: Vamos lá, Bruno.
3: Cliente em conta. Será?
5: Vai. Tá louco?
3: Que deu. Hã?
0: Que é? É que essa aí é ruim mesmo.
5: Claro.
2: É nojenta?
0: É nojentíssimo.
5: É, mas é a notícia do Rio Grande do Sul hoje.
3: É que foi que eu...
5: Abriu o JA essa notícia hoje.
3: Cliente encontra rato morto dentro do bolo.
1: Ratazinha.
3: E a dona do estabelecimento foi presa.
5: E não só isso, a Casa de Bolos, unidade Cavalhada, vendeu um bolo em Porto Alegre.
3: Aquele bolo que nós comemos ontem aqui. Do...
5: Não, não era. Não, aquele
3: não.
5: Lá era.
3: Não, não, não,
5: não dá pra olhar a imagem.
2: Não confundir. O nome do lugar,
5: tira a imagem, tira a imagem.
3: É, tira a imagem, tira a imagem.
1: Deixa o ratinho. Deixa o rato no meio do bolo aí, meu irmão.
3: Tira a imagem, obrigado.
5: Tem duas unidades, uma na Cavalhada e outra
2: no Alta Trilha.
5: E outra no centro de Porto Alegre.
1: Perto do paquistanês lá.
5: Perto do paquistanês, deve ser. Ontem, um cliente, ao comer um bolo, o qual ele já havia ingerido a maior parte dele.
1: Sabor Kinder Ovo.
5: Tá uma maravilha esse bolo, hein? Encontrou um rato morto dentro.
2: Meu, ele rato tava é em casa terrível. Ou na loja?
3: Sabor rato morto.
5: Em casa.
0: Tá louco, mano. Que louco.
5: Várias pessoas, inclusive, já tinham degustado o bolo.
3: Ai!
5: Ele obviamente acionou o estabelecimento e a polícia civil, né?
1: Marta Rato, né? Nunca começou.
5: O delegado, inclusive, que tá investigando o caso, disse que parte do rato já havia sido... ingerida também.
3: Ah,
5: e aí, junto com a Polícia Civil, a Vigilância Sanitária foi...
1: Não, não, só um pouquinho.
5: As duas unidades...
3: Não, não, não, deixa passar.
5: O cara...
3: deixa passar.
5: Foi até as duas unidades da marca Casa de Bolos, uma na Cavalhada e outra no centro, e encontrou vários produtos com prazo de validade vencido, condições inadequadas de higiene... muitas fezes e urinas de roedores em diferentes pontos do imóvel. Então não foi um caso isolado. A proprietária do local foi presa em flagrante, suspeita de crime contra a relação de consumo.
3: Puxa, mas também, né, cara?
1: Literalmente deu um bolo na cara.
5: E
1: cavalhada.
5: Por motivos óbvios, os dois estabelecimentos estão interditados.
1: Isso aí.
3: Que loucura, tá louco. Não tem nem o que dizer, não tem nem o que dizer.
5: E a foto tu vê o rato.
3: Não tem nem o que dizer.
1: Esse é lá o café da tarde que eu pago pra vocês agora.
5: Não, foi horrível. Vai, justo ontem que nós comemos um bolinho, né?
1: Pô, eu encomendei dois bolinhos pra
0: eu tarde. Eu não comi.
5: Mas eu vou te dizer uma.
3: Mas era de outro lugar,
5: Tá, boa. Olha aqui agora, nas férias eu fui a Buenos Aires, né? No último dia, nós já tínhamos saído do hotel, tinha um tempinho antes do voo. Aí o pessoal tinha falado de um lugar legal que a gente não tinha ido. Ah, dá tempo de ir lá, vamos lá pegar uns alfajor e tomar um sorvete, beleza. Aí chegamos num lugar super transado lá em Palermo, legal, super bonitaço.
1: Super transado, transeúnte, descolado,
5: sabe, Rafinha?
3: Um lugar pra frentex,
5: fico descolado. Um lugar assim pra galera curtir, sabe,
0: Fé? Pra jovens, né?
5: Cara, não, lugar, né? Bonitão, lugar do caralho mesmo, assim, que nem a música do Júpiter. É, e aí, velho, tá, comemos sorvetinho, papapá, pegamos docinho e tal, não sei o que, daqui a pouco nós estamos indo embora, nós estamos sentados assim. E aí começa a vir um cara com um carrinho de bebê, assim, ó. E o cara olha assim, rato.
0: rato.
5: Cara, tinha um camundonguinho, velho.
2: Ah, não.
5: Em cima. De um banquinho, acho que ele tava meio morto já de
1: veneno. Fazendo violão em voz.
3: Já tinham dado uma raquetada nele.
5: O ratinho sentadinho no banquinho.
1: O rato assim, cantando, se eu tivesse um canudinho.
5: Sentadinho no banquinho, quando vem o cara da loja, só pega uma caixinha e faz assim, ó.
3: Isso é muito louco, né, cara?
5: Porque
3: os ratos estão aí, né? Os ratos estão aí, por exemplo, Nova York tem uma estimativa em que Nova York exista mais rato do que ser humano.
5: Paris também.
3: Perdemos
5: a Rodaica.
1: Perdemos agora.
2: Não, eu tô passando
3: por... Não, é que é desagradável.
2: É que rato é foda. Rato é o pior bicho da minha vida. Quer dizer, ele bate ali com a... É que são bichos que eu tenho...
3: Rato e barata.
0: A gente associa a sujeira, medo, né?
5: É doença, né? É a doença, né?
2: Barata morando sozinha, eu já cheguei em casa, assim, e tinha uma barata. E eu tenho um negócio que me dá quando eu vejo uma barata... deve ter uma explicação científica pra isso. Eu tenho um negócio que me dá no ouvido. Me dá um zumbido no ouvido. Sério, uma coisa muito horrível.
4: Você é aquela pessoa que sente cheiro de barata?
2: Não, não sinto cheiro. Estremece o meu corpo inteiro e eu não consigo me movimentar. Tu e eu paralisa. Não consigo cogitar chegar perto da barata.
1: Isso é pânico.
2: Uma vez eu morava sozinha, eu cheguei em casa e tinha uma barata. E eu fui embora.
0: Bateu a porta e foi embora.
2: Fui embora, fui dormir num hotel.
1: Até hoje a casa lá fechada. Condição.
4: Me mudei aqui.
2: Mas quem já levei casa uma fechada? Pessoa, a pessoa achou a barata, eu tenho que se ver o corpo, né?
4: Vai, achou.
2: Sim,
3: não, tem que sorte, corpo, né? Tem um vídeo, tá no meu TikTok, eu acho, que é uma barata no quarto, no nosso quarto em casa. E tu apavorada me chamando pra matar a barata. E tu em desespero.
4: Ah, eu lembro com uma vassoura, um balde, não era?
3: Não. Era, fui lá matar a barata. Não, pelo. Como assim?
5: É.
3: Não, foi lá matar a barata.
5: Cara, meu pai pegava a barata com a mão e botava
0: meu pai
5: embora.
0: Também, cara.
3: É, tigrão.
5: Que graça.
2: Sim, uma vez entrou um morcego lá em casa. A gente teve dois episódios de morcego, né? Que eu já contei que o Alexandre botou a roupa de motoqueiro.
3: Botei
2: com
3: jaqueta de moto, capacete, taco de beisebol, tudo.
2: Eu tava grávida do Theo, quase parindo. E aí, depois que o Theo nasceu...
3: Era enorme.
2: Depois que o Theo nasceu,
3: gigante,
2: a gente já tava num outro apartamento e entrou um morcego de dia voando pela janela.
0: A luz,
2: enorme.
0: Ele fica cego,
2: e tinha uma senhora que trabalhava lá em casa. Ela rapidamente pegou o morcego e jogou o morcego pela janela.
3: Volta, filho. Vai, meu filho. Vai.
2: Vai entendendo.
3: Mas é que esse era um morcego camonguinho. Camondonguinho.
2: Não era.
3: O nosso morcego, o meu morcego lá de casa era duas palmas de mão.
2: E tu ficou te debatendo horas com o morcego.
0: E o Peter morcego... meteu um Daft Punk pra pegar o morcego. Capacete.
5: Para com isso. Tu joga a camiseta em cima e bota ele fora.
0: É isso aí, o meu pai jogava um pano de prato da cozinha, pegava o
1: morcego, tu joga baigon.
5: Uma vez eu tava sozinho no apartamento da minha mãe.
4: Junta com a vassoura.
2: Veneno nenhum dá certo, porque até o bicho morrer, ele fica desesperado.
0: Não é veneno, cara. É jogar um pano e tirar.
3: Tem que matar o morcego também. O morcego não te fez nada.
5: Não precisa matar.
1: O Batman pensava isso.
2: Não é questão de matar. É que se o bicho tivesse o entendimento de só ir embora
3: não
2: sozinho,
3: tem, né? Ele é bicho, né? Ele é um morcego, né?
4: Tipo, mas a gente que tem fobia de bicho
2: desespero.
4: É assim.
2: Né? É,
4: gente
2: que tem entendimento,
5: às vezes não vai embora.
3: Esses dias entrou um urubu. Entrou um urubu na janela de um vizinho nosso. Entrou um urubu, esses urubus que tem em Porto Alegre, gigantes. Não os que estão na rua caminhando, tô falando os que estão no céu voando. Cara, o urubu entrou na casa do vizinho.
4: Entrou,
3: cara,
4: na casa da minha tia uma vez.
3: Bah, que loucura.
4: Cara, é gigantesco.
3: Gigantesco.
4: Agora, tipo, no oitavo andar.
2: Abre a asa, vai de lado a lado.
1: Uma benção.
4: No oitavo andar, parou na sacada, abriu a asa e ela apavorada mandou um vídeo pra nós.
0: Carizinha já meio podre, ele vem, né?
1: Tempera no vinagre e cebola. Urubu.
3: Próximo destaque.
4: Só cantar o hino do Vasco que ele foge.
1: Tempera no vinagre, né, cebolinho?
3: Globo terá patrocinadores em clube fictício da novela Avenida Brasil, a regravação.
4: Oh. Já que vocês gostam de novela, separei assim em homenagem a vocês, tá? Olha a loucura que é a Rede Globo. Vai voltar a Avenida Brasil, vai ver a parte 2. Consequentemente, vão voltar os personagens. Vai voltar a Nina, Carminha, o Tufão e o Divino. Boa. O Divino
2: era
4: o time de futebol da comunidade lá da Avenida, onde surgiu o Tufão. E agora o Divino, a Globo anunciou hoje o patrocínio da Puma. A Globo vai vender as camisetas da Puma. E anunciou pro mercado publicitário que tá vendendo cotas, inclusive já tem um patrocínio master vendido.
3: Na camiseta
1: Grêmio Inter. Grêmio Inter não tem, o Divino tem.
4: Por quê? Porque a gente, os clubes de futebol vendem os seus patrocínios na manga, na bunda, na gola, no peito. E aí tem a exposição da Rede Globo uma vez por semana. E a Globo tá dizendo, o Divino todo dia tá na Rede Globo.
3: Bah!
4: E aí agora...
2: Em termos de entrega, não deve muito.
4: Então hoje foi anunciado a parceria com a...
3: Imagina a movimentação em volta dessa novela, vai ser um estouro de audiência esse negócio.
4: Com a Puma, então a Puma vai anunciar no seu site oficial.
1: Vai vender.
4: Olha a loucura disso.
1: Vai vender pra caramba.
4: É na mesma pegada de Ted Lasso. Ted Lasso é uma série que viralizou falando de futebol, que também tem um clube fictício que vende aos borbotões, assim, os artigos daquele time que não existe.
5: Os borbotões também foi jovem.
4: Foi.
1: Não, o time ele teve no FIFA, cara. No jogo de videogame, tava o time no Ted Lasso.
3: Temos os valores dessas cotas?
4: Não temos os valores, mas a Globo vai vender produtos, vai vender boné, camiseta, meião, e as cotas de patrocínio estão à venda pra quem quiser estampar sua marca na camisa do Divino.
1: Vai ser, cara.
2: Muito legal.
1: Sem
2: falar que o nome do clube Divino é muito bom, né?
4: É loucura.
2: Bom esse nome.
5: E quando é que estreia a novela?
4: 2027.
1: Janeiro.
3: 25 para as duas, reportagem diz que o algoritmo do Instagram está obcecado pela banda Creed.
2: Por quê?
3: Sério?
4: A CNN foi atrás, porque agora o Instagram ele tem um novo, uma nova ferramenta, que quando tu posta uma foto, ele te sugere uma música. Ah? Né? Já vem ali uma música sugerida e tu tem que excluir a música em questão. E aí a CNN começou a perceber que havia um movimento... que não,
5: movimento é, Creed.
4: Não, que era quase algo patrocinado, porque muitas fotos vinham sendo postadas com a música Higher do Creed.
3: Ah, Higher.
4: E aí a CNN foi atrás. Foi atrás da banda e foi atrás do Instagram.
3: Grande sucesso.
4: Porque tava achando que era algum movimento de patrocínio, algum movimento, alguma campanha pra descobrir justamente Creed. Dar o furo de reportagem. E a banda disse... A gente não impulsionou nada. E o Instagram disse, não tem nada impulsionado. Tá, mas então por que todo mundo tem, quando tu tira uma foto, a música Higher é a que mais aparece como sugestão? E os dois responderam, a gente não sabe.
3: Bah, que loucura.
4: O algoritmo no Instagram entendeu que essa é uma música que quando ele apresenta pras as pessoas compartilham.
3: Peraí,
4: então ele começou a compartilhar mais vezes.
3: Deixa eu ver se eu entendi. Tá, então o os donos do Instagram não sabem explicar o porquê isso acontece.
4: É uma IA. Eles falaram que
2: é porque agora as IAs tomaram conta, né, gente? Elas fazem o que elas querem.
3: É o agente de IA recomendando essa desculpa. Essa desculpa ela serve pra qualquer anomalia no Instagram.
4: Não, ele disse que...
2: ninguém vai saber se é verdade.
3: Não, nós não sabemos por que tá acontecendo isso.
4: De acordo com eles, é a IA que ela entende que... Porque eles jogam várias músicas, entre aspas, bombadas ou hypadas pras pessoas. E a música Higher, do Creed, é a música que o Instagram mais sugere que as pessoas olham e dizem, putz, legal, vou
2: pra
4: mandar.
2: Mim nunca sugeriu.
4: E como várias pessoas vinham aceitando, eles estão sugerindo mais.
3: Certo, claro.
2: É, mas não faz nenhum sentido. Isso é o propósito do algoritmo como um todo, né? Exato. Quanto mais as pessoas consomem o negócio, mais eles entregam e tal. Mas eu não duvido que hoje, assim como já existe o influenciador, por exemplo, da dancinha, ou aquele que constrói o conteúdo a partir da batida da música, muitas vezes as bandas e gravadoras estão pagando para esses influenciadores divulgarem as músicas dessa forma orgânica, entre aspas, que todo mundo vai compartilhar. Tipo, vai lá e faz a mesma dancinha, e aquela música fica, até que chega uma hora... que o próprio algoritmo entrega ela organicamente.
0: Talvez
2: também
0: tenha acontecido isso com o Dreams do Fleetwood Mac, que volta com o cara andando de skate, tomando suco aquele, né?
5: Volta no TikTok, né?
2: Mas aí também tem os eventos que, de uma coisa que viraliza organicamente. Mas eu acho que também se constrói isso através de investimento. Eu acho que hoje tu consegue investir tanto em pessoas quanto na própria ferramenta pra impulsionar a tua música. Tu impulsiona o teu conteúdo, se tu quiser, tudo.
3: Isso.
2: Por que tu não impulsionaria uma música?
5: Vocês viram aquela notícia que agentes de IA podem interferir nos eletrodomésticos conectados?
3: Aham. Sim. Já interferiram, inclusive.
5: Sim. Vocês falaram aqui no programa?
3: Não sei se a gente falou, mas eu li sobre isso.
4: Acho que já falamos que era um robô aspirador na época.
5: Tudo
4: era
5: que tiver conectado na tua casa, né?
3: Pode ser. Na internet das coisas.
2: E que tem o sistema dentro do... né? Tem o coisa dentro do seu sistema.
5: Que loucura.
2: Isso. Gente, é que isso aí é o de menos, né? Tu imagina quando começar a interferir em coisas mais graves.
5: Os drones, tipo assim...
3: Imagina quando começar a cair as bombas, querido!
2: Distribuição de energia.
3: Ah, tá louco.
5: Aí já era.
1: Tem que matar já de jovem.
3: Tá louco.
1: Tem que acabar com a IA.
3: O mais maluco
1: tem que matar de jovem.
2: Bota tudo no paredão.
3: Nós estamos aqui tocando a nossa vida. Estamos cagando pro mundo. O mundo, né, e o mundo girando.
5: Nessa hora,
3: sim. E as coisas acontecendo. Sim, nessa hora aqui, né? Nesse momento. E o mundo girando. E as coisas acontecendo. E a gente não sabe de nada. Do que tá rolando. Não sabemos nada do que tá rolando.
2: Por exemplo, a essa hora, bem nesse momentinho, alguém tá mandando pra um outro alguém, dois muito poderosos que controlam a tua vida e tu nem sabe, uma mensagem de WhatsApp.
3: Isso.
2: Que daqui 2 anos vai vir à tona e a gente vai saber, mas olha só o que os caras estavam fazendo com o nosso dinheirinho. Uhum. A gente nem se deu conta.
3: Que coisa.
2: É, amigo.
3: Nada fácil. Nada fácil. Vamos dar uma girada na mesa.
5: Dá uma deprê.
3: Vamos dar uma girada na mesa. Vem tu rodar aqui, então. Bota uma pra nós. Salva.
2: Boa tarde, caros pretinhos. Eu venho propor uma reflexão. Meu nome é Carla e eu gostaria de dividir com a bancada. Olha a pergunta da Carla,
3: que
2: intrigante.
3: Ô, Carla.
2: É possível amar individualmente uma pessoa e, ainda assim, manter uma relação sexual extraconjugal com outra pessoa?
4: Aí, Porã!
5: Ah, meu
2: Alcançou
5: Deus!
2: Alcançou a pergunta? O Alexandre tá me olhando com uma cara...
4: Não entendeu, não entendeu.
3: Alcancei a pergunta com um certo índice de facilidade, pra tu
2: Ai,
3: ver.
2: Ai, que bom! Tenho 36 anos, estou no meu segundo casamento, temos uma filha linda e eu não tenho dúvidas do quanto amo o meu marido e a minha filha. A nossa vida é plena e quase perfeita. Assim como foi o meu casamento anterior, que também foi maravilhoso durante o tempo que durou.
5: Terminou com traição.
2: Durante meus casamentos, mantive uma relação com outra pessoa que também era e continua casada.
5: Olha aí.
2: Nos conhecemos novinhos, eu tinha 17 e ele 22. Ele começando a sua vida de casado e eu ainda solteira. Nunca tivemos uma relação além do sexo e, eventualmente, de uma saída para comer um X.
5: Ah, não, aí já é traição.
2: Sempre com um bom bate-papo.
0: Pô, saiu pra comer um X.
2: É,
0: né?
2: Nossos encontros reforçam o quanto eu amava meu marido. Ele
5: quanto
2: me dizia
5: é
2: o mesmo
5: sexo,
2: em relação
5: bem.
2: À esposa. Tínhamos um código de conduta cuja premissa fundamental era jamais comprometer o casamento um do outro. Nunca senti atração por nenhum outro homem além dele e dos meus dois maridos, né, com os quais ela já foi casada em momentos diferentes. Sempre me considerei muito fiel, até em pensamento. Tá. Nossas escapadas não interferiram em nossa convivência familiar, tampouco em nossas relações sexuais dentro do casamento. Nos últimos anos, fomos perdendo contato. Ele continua casado, tem uma filha linda, hoje com 15 anos, e uma esposa que, pelo que percebo, cuida muito bem da família.
1: Muito detalhe.
2: Tenho certeza de que ele as ama e sempre as amou, assim como eu amo meu marido e a minha filha. Eu gostaria de saber a opinião da bancada e, se possível, ouvir especialmente a opinião da Rodaica sobre algumas questões.
0: Ah, se livramos aí, galera. Pediu pra Rodaica falar.
2: Vocês acham que eu agi errado ao manter essa relação durante todo esse período? Devo me sentir culpada por não sentir culpa alguma?
5: Não sentiu até agora.
2: Não, ela tá perguntando se tem
0: que se sentir culpada. Essa pergunta foi foda.
2: Um forte abraço, sou fã de todos, principalmente do Fetter, que me tornou uma consumidora contumaz. É, de rádio, desde que ele apresentava o grande prêmio 107 Pop Rock ao meio-dia na antiga rádio da
0: Putz, que legal.
2: Mas chegou meio
0: aí.
2: Atrasada, Carla, porque o negócio ali, quando tu fazia isso, tu já tava quantos anos no rádio?
4: Mas ela tem 36.
2: Uns 10.
3: Não, quando eu
2: claro,
3: fazia isso...
2: Claro, tu tava na Pop Rock, tu já tinha feito toda a tua história na Atlântida anterior.
3: É verdade, 10
4: Mas ela
3: anos,
4: não tem idade, Rodaica. Ela tem 36.
3: É verdade, é verdade.
2: Ela tem 36,
4: Eu tenho
2: 35, tá
4: Rodaica.
2: É, eu me
3: isso
2: basei
3: aí,
2: por mim.
3: Isso aí era, tal, no ouviu, máximo, então, né? Início dos anos 2000. É. No máximo, início dos anos 2000.
2: É.
3: Bah, que louco. Ela ligava esse programa, era porque era outra época, né? E a internet muito engatinhante ainda, então a gente dava um presente, um prêmio, um grande prêmio era o nome do programa, por dia, para pessoas que participavam do programa, mandando as suas músicas por correspondência, ou por e-mail, não
0: que
3: vou
0: eles
3: lembrar
0: mandavam
3: agora.
0: Três, e-mail, cada já, ouvinte mandava e-mail, três já. Músicas.
3: Isso, isso aí, cada ouvinte mandava três músicas, tocava as três músicas do ouvinte,
0: eu
3: e os ouvintes que participavam, taranana. Que legal isso, cara.
0: Acho que depois entra o cafezinho no horário, não?
3: O cafezinho, e era depois disso.
0: Depois?
3: É. Era uma.
5: É, que tinha passado a limpo, meio-dia.
0: É, tu tinha passado a limpo e depois o grande prêmio. E entra o cafezinho.
3: No lugar do grande prêmio?
5: Eu acho que é café. É, eu acho que é
0: o discorama da Pop Rock era o passado a limpo.
3: Passado a limpo, isso, é verdade.
5: Isso aí.
3: Que loucura, cara, que loucura. Bota tu por aí.
0: Não, calma! Rodaica!
3: Ah, desculpa!
4: Tem um monte de perguntas.
2: Tava só testando vocês. Essa desatenção tão grande. Eu não sei se é deselegância ou desatenção.
0: Eu te falo que eu tô focado no programa.
2: Com a nossa ouvinte, que inclusive...
3: Não, perdão.
2: Se mostrou tua fã e agora tu não quer dar atenção pra moça aqui.
3: Foi
2: não,
5: aquela.
3: Desculpa, foi um ato, uma
5: Ela mexeu pra
1: só domingo.
3: Vocês não,
2: eu
3: precisam
2: acho,
3: me crucificar
2: eu acho
3: por isso também.
2: Eu acho que a mesa toda deveria.
0: Não,
2: deveria opinar, porque a primeira pergunta que ela faz é bem interessante.
0: Ah, eu vou me jogar.
2: Se joga.
3: Mas é que ela perguntou pra Rodaica, ela perguntou pra Rodaica.
0: Não, é que a Rodaica jogou
2: a
0: bola.
2: A primeira pergunta ela fez pra todos, que é a seguinte: é possível tu estar com uma pessoa, amar uma pessoa, querer estar com essa pessoa e mesmo assim ter uma relação extraconjugal?
3: Pergunta desnecessária, porque ela tem a resposta. Sim, né?
1: É óbvio.
0: Tá, não, tudo bem.
3: Ela tem
0: mas
3: resposta,
0: ela jogou
3: né?
0: pra nós dar uma opinião.
4: Mas ela quer saber se é só ela ou se tem mais pessoas.
3: Uma vez que o ser humano é o ser humano, não é só ela, certo? Que não é só
0: claro
3: ela.
0: Que não, mas é sem hipocrisia. Eu não tô dizendo que eu sou adepto disso e longe disso. Agora falando sério. Se faz bem pra ela, cara, e pra ela a vida aconteceu desse jeito, quem somos nós pra julgar?
2: É, eu acho que não é o caso de julgamento.
0: Não, é tipo assim, muito bem. E ela mete assim, será que eu devo me sentir culpada por não ter culpa? Pra mim, matou a pau ali.
5: Não deve, se tu não tem culpa.
0: Agora, isso é ela, respeitando a minha. Talvez pra outra não sirva.
5: Cada um tem a sua concepção do que é o amor, do que é o... É, exatamente, cara. Cada um tem a sua concepção do que é. Para a maioria das pessoas pode não fazer sentido.
0: Exato.
5: Mas a gente sabe que traições... No caso dela, não sei se ela nem considera uma traição, né? Porque me
4: ela não considera, ela disse. Ela ficou quase 15 anos com o cara.
5: É, eu acho que assim...
1: Ela não sabe o que é traição, vamos dar real pra ela.
4: Quase 20, na verdade.
5: Tudo tem a
1: ver com... Acho que ela não sabe o que significa traição. Porque ela
0: eu acho que ela abriu o coração.
2: Olha,
0: pra
2: eu
0: nós.
2: Olha, eu vou dar minha opinião aqui, tá? O que eu penso? Eu sou muito de acordo com o que o Rafinha falou. Eu acho que não é uma questão de julgamento. Cada um faz da sua vida o que quiser.
3: Bah, não acredito que tu falou isso.
2: Dito isso, o que eu tenho pra acrescentar, que daí faz parte da minha moral e do meu caráter, é que... enquanto tu fizer da tua vida o que tu quiser e a consequência for só pra ti, tá tudo bem.
5: Exato.
2: Quando isso tiver uma consequência pra outra pessoa, mais relevante ainda, que tu ama, daí tu tem que considerar.
0: É.
2: Aí tu poderia me argumentar da seguinte forma: mas os maridos nunca souberam. Então, consequentemente, não afetou a vida deles. Ok, então tu tá afirmando que a vida inteira tu mentiu pros teus maridos.
5: E sem culpa.
2: Tá ok mentiu pra te mentir pras pessoas? Né? Tem que julgar isso. Eu acho que quando envolve um relacionamento onde existe um acordo, tudo fica mais fácil. Quer ver uma coisa? A vida dos dois maridos teria sido também tão legal quanto a dela se eles tivessem uma relação extraconjugal de sexo.
3: Que a gente não olha, sabe que legal. Se tiveram, né?
2: Não sei, mas eu tô partindo do que ela me conta.
3: Claro, claro.
2: Ela mas tá talvez ela também não saiba. Dela. Né? Talvez ela não saiba, talvez todo mundo se engana aqui. É. Que lindo.
3: E vamos embora.
2: Agora, eu o que eu acho é que... ah, eu sou casada, eu amo meu marido, mas eu queria muito fazer sexo com outra pessoa. Ótimo, senta com teu marido e acordem isso.
0: É.
2: Porque daí todo mundo vai ser feliz. Olha que legal. Agora, se teu marido daqui a pouco, que é a pessoa que tu te propôs a ter um relacionamento, diz assim, não vou me sentir à vontade com isso, aí tu tem dois caminhos. Ou tu vai viver a tua vida, ou tu vai viver uma vida com uma pessoa onde tu mensurou ali alguns acordos. Eu acho uma merda enganar.
5: Isso,
2: entendeu? Aí, pra mim, isso aí é uma merda muito grande. É. Porque a enganação, a mentira, ela tem perna longa também. Só que enquanto a perna tá alongando, o troço tá crescendo. Quando esse negócio estoura, destrói com a vida de uma pessoa, entendeu? E quem é tu pra destruir a vida do outro? Sem culpa ainda?
5: É
2: brabo, né?
5: Não, acho que não há mais comentários.
2: Eu acho ruim.
5: Acho que não há mais comentários.
3: Não tem mais o que falar. Eu até ia ilustrar com música.
2: Ilustra.
3: Ia trazer uma frase de uma música. Não, vou ler a música. Vou ler a frase da música.
4: Reclama, Alexandre.
3: O meu amor é teu. É que cabe nesse caso aí. O meu amor é teu. O meu desejo é meu. O teu silêncio é um véu. O meu inferno é o céu. Pra quem não sente culpa de nada.
5: Um amor, um lugar.
3: Um amor, um lugar. Fernando Abreu e Herbert Viana.
5: Muito bem.
3: Legal.
0: Ficamos com essa aí.
3: 12 minutos pras 2 da tarde. Vamos ver tu, Rafinha. O que tem pra nós aí?
0: Fala, rapaziada. Tudo na paz. Ontem eu treinando na noite, escutando a reprise do PB das 13. Na terceira série de supino, são 4 séries de 8. 80 quilos, diz o Magrão aqui, estava entre a repetição da sexta para a sétima, quando o gigante do minimundo larga. Vão comer ele na cadeia. Quase eu venho a óbito, diz o cara e começa a rir. Por pouco não sou matéria dos destaques do Pretinho.
3: Era o cara aquele que aprontava no refeitório, né?
0: Isso, que fez isso, um monte de merda.
4: A notícia do rato não é nada.
3: É verdade.
0: Gomes, Fetter e Lelê, nós não vamos cair. Eu estava lá contra o Bragantino em 2025. Eles já foram, diz ele, se referindo ao Grêmio.
4: Tomara.
0: É isso aí.
3: Não acabou pra ninguém ainda.
0: Só pra saber. Não, calma,
4: vamos cruzar os dedos e torcer.
0: Calma que nós podemos ir tudo junto.
3: Ai, que loucura. Tu falou, Porã? Trouxe alguma pra nós? Trouxe, né?
5: Eu tenho aqui uma homenagem ao Dia do Professor.
3: Olha aí que bonito.
5: Uma homenagem ao Dia do Professor com os pretinhos como professores.
0: Bah.
5: Olha só, eu vou tentar ser rápido. Olha, já tá quase na hora do break.
0: Por favor. Seja descolado, Porã.
5: Respeitar
1: transado, hein? Que jaqueta transadinha.
4: Seja pra frente.
3: Vai, Porã!
2: Meu Deus!
5: Quem é que mandou aqui? Deixa eu ver. Marcos Chaves. Marcos Chaves de Palhoça.
1: Não imprime o bagulho.
5: É, Féter.
3: Pois
5: é,
3: não.
5: O diretor que não aguenta mais os professores, os alunos. Quer só se aposentar e dar o vazare.
4: Ele é concursado, tá esperando bater o tempo.
5: É. Porã é o professor tigre de universidade.
0: Eu diria de cursinho de vestibular.
5: Cara, já fui professor de universidade, tem coisas que eu não posso contar.
0: Mas o tio fica lisonjeado,
5: mas
0: né,
5: Mas o tio ficou muito lisonjeado nesse período. Nesse período fiquei muito lisonjeado. Professor Tigre, sempre vestido com camisa de trair, óculos escuro, cabelo estiloso, com as meninas, muda a voz. E aí, neném, por que a gente nunca teve uma história? Rafinha, professor de filosofia, se veste com roupas de surf, olhos vermelhos, a mente a mil, fez filosofia porque esse curso não precisa calcular nada, porque ele é ruim em números. O Adams é o professor de português que conta piadas e trocadilhos dos anos 90. Às vezes, só ele ri. A Rodaica é a supervisora. Às vezes, ela tá mais brava. E aí, dá umas mijadas nos professores. Mas, geralmente, tá tranquila.
3: A tia do Sói.
5: A Rodaica é a tia do Sói. Exatamente. Às vezes, ela perde a paciência com o diretor Féter, que é seu marido. Rafael Gomes Sandrinho, professor de música. Usa música de divas do pop para dar suas aulas.
3: É minha cara.
5: Muito sensível, até chora no meio da aula.
3: É verdade.
5: O Lelê também, professor de música, só que é roqueiro. Dá aula com camiseta do AC/DC, meio ranzinza. É tipo escola do rock, assim. Os alunos gostam dele. Às vezes ele dorme no meio da aula também.
0: Boa!
5: Léo Oliveira, professor de história, amigão da galera. Às vezes se passa nas piadas e o diretor Féter precisa chamar atenção. Vini, o professor de teatro, que dá aula bem vestido, usa roupas da esposa e gosta de contar piadas das quais ri mais que os alunos.
4: Usa roupas da esposa.
5: Por último, mas não menos importante, o Neto Fagundes, o professor negro velho, que vem do interior da aula de agronomia na capital. Chega pilchado, toma chimarrão e é o professor mais querido da faculdade. Abraços a todos e viva os professores do Brasil, diz o Marco Chaves de Palhoça. E aí o cara, é isso aí.
3: O Pretinho Básico volta
5: parou,
3: já.
5: Parou?
3: Disparou, disparou. 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
15: Estamos de volta com o Pretinho Básico. 2 minutos para as 2 da tarde. 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
15: o expediente.
16: Versão marido, será?
15: Tu pode... Mas eu já trabalho assim, né? Não?
16: Não,
15: eu faço tudo que tem que fazer, depois
16: volta
15: pro pó.
16: Volta sozinho pra casa.
19: Eu
16: acho que pra ser perfeito ele tinha que abrir a tampinha dele.
15: Eu só não passo pano. A única coisa que eu não faço é passar pano. O resto eu faço tudo. Que loucura. 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Muito bem, não tem tempo para mais nada. Tinha um e-mail aqui que eu queria ler, que é o pastor alemão do Fetter.
18: Ó, amanhã uma.
15: Adoraria ler esse. Guarda pra mim amanhã também, tá? Por favor. Tinha um outro e-mail que eu gostaria de ler,
16: né,
15: aqui
16: as
15: também.
16: As pessoas já fazem uma... Já tem um...
17: É um...
16: Uma expressão um assim, consolidada, aí, né?
15: É, tem inacreditável.
16: Um negócio, é impressionante.
15: Inacreditável.
16: Impressionante.
15: Uou.
16: Agora não sabemos o que vão fazer, né?
15: Não, eu sei.
17: Amanhã.
18: Eu sei,
15: porque eu ainda queria... Eu acho ainda que falta uma homenagem. Faltou uma homenagem pro dia de hoje ainda. Pro dia do professor. Acho que ainda...
16: É que
15: acho que dá tempo de uma homenagem. Hoje é dia dos professores. E como a gente falou no início, cada um de nós lembra de, no mínimo, se tu tava no programa, porra, no início, quando você falou isso? Cada um de nós tem 5 professores na cabeça. No mínimo,
19: com certeza.
15: 5. Lembra do professor que sempre te flagrava quando tu comia um biscoito no meio da aula? A gente cresce, mas leva essas lembranças junto, cara. Os professores, o que a gente aprontava. Eu lembro de ir na cantina do colégio, na hora do recreio, para comprar biscoito, para comprar chocolate, para comprar chiclete, para comprar o pastel, para tomar o refri. Pô, naquela época tinha a laranjinha. Não sei se vocês são do tempo da laranjinha.
17: Claro.
15: Era um produto da Minuano Limão, da Charrua.
17: Sim. Tinha Guaraná também, né?
19: Aqui
17: da Minuano.
19: Em Santa Catarina tem muita.
17: Eu vendia no bar do Coroa.
15: Guaraná da Minuano, não. Era o Minuano Limão, que era o de limão.
17: limão. Não, e aí tinha um Guaraná também.
15: Guaraná Minuano, não lembro.
17: Guaraná Minuano.
15: Ah, era bom demais, cara. Então tudo isso tá na nossa memória. 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
15: 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E a gente já engata a votação. Rodaica, quer votar primeiro hoje ou quer votar por... Não, quer votar por último. Tá bem. Então vota tu, Porazinho, primeiro, vamos ver.
19: Voto na Rodaica.
15: Ok, obviamente. Vai votar na Rodaica, hoje vai levar de lavada. Oi, Gomes.
18: Eu voto no Porã.
15: Opa,
18: me enganei. Professor super transado me pegou hoje.
15: Tá bem, professor super transado.
19: Transarino.
15: Tá certo. E tu, Rafinha, vai votar em quem?
17: Vou votar na Rodaica.
15: Vai votar na Rodaica. Léo Oliveira.
18: Rodaica.
16: Votar no Porã.
15: No Porã. Muito bem, eu vou votar na Rodaica também. Mas tu tá bem transada também hoje.
16: Ah, muito obrigada. Eu vou tratar como elogio.
15: Não, mas
16: até porque o Porã trouxe a expressão como um elogio a um
19: super
16: lugar,
19: transado.
16: Né, Porã?
19: Peraí, não, mas eu tô lugar super transado.
16: Lugar transado, uma pessoa transada.
15: Essa mania de dizer
16: transada.
15: Que eu debocho, eu não debocho, tô falando sério, tá transada, hoje tá toda jeans e tal.
17: Tá descolada,
19: total jeans,
17: né?
19: Total jeans.
15: Muito bem, então a Rodaica fatura o craque do episódio e eu vou ter o prazer de te entregar um pack de Amber Lager Zero Carbo da Imigração. 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Tu já leva pra casa agora, por favor, e bota na geladeira.
16: Estarei levando.
15: Te agradeço. Era isso por enquanto. O Pretinho fica por aqui. Vamos voltar logo mais às 6 da tarde. Tenha uma excelente tarde de quinta-feira. Um abraço e até lá. Tchau!
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1: 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Boa tarde pra você. Programa das Minas no ar nessa quinta-feira, dia 15 de outubro, agora 2h11. Arroba marina.soares chegando por aqui. Boa tarde pra você. Logo depois do Pretinho Básico, as Minas da Atlântida tomam conta do seu rádio, do seu carro, do seu trabalho. Às vezes tá escondido, né? E aí tu tá escondendo do teu chefe, mas no off o teu chefe também está ouvindo as Minas. Então se unam em uma grande alegria para fofocar com as Minas, com oferecimento de Bargô, os melhores perfumes e cosméticos em vaidebargô.com.br. E, gente, tem uma frase que aparece muito nos relacionamentos, né? Ai, se tu me ama, tu não devia ter problema em fazer isso, em parar de seguir tal pessoa, e não sei o quê. E aí eu fico pensando, será que amar alguém significa aceitar tudo que a pessoa faz? Porque uma coisa é construir uma vida dois, outra é tu acabar abrindo mão de tudo que tu faz, que mostra quem tu é. Né, Ana Bibble? Boa tarde, amiga, tudo bem? Bora, Ana. Ela tá vindo, Ingrid. Tá vindo. Oi, Ana.
2: Tô vindo, tô aqui, é isso que importa. É isso mesmo, viu, Mari? Agora, será que todo desconforto precisa virar uma regra? Será que a pessoa não aceitar algo simples também não mostra uma falta de compromisso dela? Hoje nós queremos saber o que é inegociável pra você dentro de um relacionamento e o que você não aceitaria de jeito nenhum e o que consideraria uma liberdade que cada um precisa ter. Edna Ferretti, como participar do PDM? Boa tarde, ela toda estilosa com os óculos escuros dela.
3: Boa tarde, Minas. Boa tarde, Santa Catarina. Ai, gente, valeu. Já tirei porque eu tinha esquecido. Eu vim da rua e fiquei assim. Corre em YouTube Atlântida SC pra ver o meu óculos. Então, bora lá. É só você mandar sua mensagem de texto ou áudio de até um minutinho e pode vir também com o não me identifica, do jeito que você achar melhor. Pro WhatsApp de Floripa, que é o 489-9188-1009. Pra Blumenau, que vem comigo, então, no 479-9249-7153. E se preferir, pode mandar finalmente para Joinville também. É no 479-9249-6532. E hoje, quinta-feira, a gente vai receber aqui no PDM, arroba tarô da Chay. Boa tarde, Chay.
4: Boa tarde, gente. Ó, vou falar que hoje à noite, 23 horas, a gente encerra o nosso Plutão retrógrado. Então, eu acho que as pessoas vão ter mais coragem de se rebelar. Então, se tu tava até agora aceitando uma coisa nada a ver, agora acabou. Agora vai vir a revolta de todo mundo.
1: Ih, vem aí, hein? Acabou com isso. Palhaçada acabou, gente. Bora começar no YouTube, Atlântida SC, a primeira carta de Ana Bibble. Eu não estou pronta para isso.
2: Que evento!
1: É, por aqui.
2: Ai, tô nervosa.
1: Deixa sonhar. Bora pro YouTube, Atlântida SC.

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0: 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Estamos de volta com o Programa das Minas hoje. Excepcionalmente quinta-feira, estamos com @tarodashai. Um beijo para Richard, que foi aniversário de ontem. Ontem foi aniversariante, porque ele tava fazendo quantos aninhos, Chay?
3: 39.
0: Ai, que amor. 39 é a idade do sucesso, porque sim. Estamos aqui falando sobre limites dentro do relacionamento. Você é uma pessoa que consegue impor esses limites? Manda pra gente sua opinião, sua história. 489-9188-1009. Eu ia falar lá no YouTube Atlântida, ser uma fofoca minha, que eu sinto que eu sempre tive uma coisa assim. A pessoa fala assim, Marina, você aceita isso? E eu digo, não, isso eu não aceito na minha vida, a pessoa que faz isso, ela será excluída, não sei o quê. Aí a pessoa faz e eu digo, tá bom, pode continuar então. E aí isso perde, eu perco a moral completamente, porque é melhor que eu diga assim, não, eu sou trouxa, eu vou aceitar tudo, tá? Do que eu pegar e fingir. Porque daí eu acho que fingindo a pessoa vai respeitar, aí a pessoa não respeita e acabou. Aí eu vou continuar, e aí, Chay?
3: Ah, eu acho que tu tem que começar a querer quebrar tudo, sabe, Marina? Eu acho que às vezes... Não, é verdade, gente. Isso me deixa indignada com os librianos. Eu sou cercada de Libra, minha mãe é Libra, o Richard é Libra, a Marina é Libra, uma das minhas melhores amigas é Libra, a Ana é Libra agora. Então, assim... O que vocês fazem? É muita diplomacia. Tem que acabar essa diplomacia.
0: Tem que botar fogo.
3: Vocês,
0: né?
3: Os arianos não. Os arianos precisam da diplomacia.
0: São níveis e níveis, né?
4: Cara,
0: pelo amor
4: eu
0: de
4: acho
0: Deus.
4: Que ao longo dos anos a gente associou muito o crescimento à passividade, né? Uhum. Por diversas questões. Questões históricas e etc. Principalmente para nós mulheres. Mas muitas vezes a revolução que a gente vai fazer, ela necessariamente vai vir com caos. Ela vai vir com falar alto, obviamente não pra agredir ou pra machucar o outro. Às vezes a gente tem que gritar pra ser ouvido. E o grito não necessariamente vai ser a nossa voz. Vai ser alguns comportamentos que tu vai pensar, nossa, eu estou sendo muito radical fazendo isso. Mas a revolução que você vai ter na sua vida é pegando ali o que é teu e se apegando muito nisso. Eu percebo que em algumas ocasiões, assim, em relacionamentos, a gente vê amigas fantásticas que são fortes, que são maravilhosas, e quando elas estão com a gente, elas conseguem mostrar isso. Mas quando elas vão para um relacionamento, você vê muita passividade. E eu acho que passividade demais, ela é muito prejudicial a longo prazo, porque aí você começa a perder várias coisas. Perde amigos, que não são tão amigos para te deixar na merda, mas às vezes é você que sai. Você perde amigos, perde voz, perde opinião. E o nosso cérebro, ele é um músculo, ele precisa ser treinado, a gente precisa questionar as coisas. É óbvio que você não vai fazer um inferno na vida do outro. Mas o questionamento, ele anda direto, assim, com a nossa felicidade. Quando você questiona as coisas, você cresce. Se você fica numa linha tênue, ai, sempre tá tudo bem, tá tudo legal, eu não vou falar isso porque senão vai acontecer tal coisa, vai chegar um momento que você vai estar, assim, ó, não se reconhecendo, no meio do nada, numa relação que não tá legal porque tu escolheu a paz ao invés do caos.
3: Cara, é que eu acho... Diga, Ana, diga.
5: É importante a gente se colocar em primeiro lugar também, né? Eu e Marina, não sei se ela sente assim como librianas, a gente tenta priorizar a felicidade do outro, às vezes, em cima da nossa felicidade. E isso é muito ruim, porque se a gente não tá bem, os nossos relacionamentos não vão estar bem também. Então é muito importante a gente ter essa noção de que se a gente não estiver bem, às vezes os outros setores da nossa vida também não vão andar, né?
0: Ai, com certeza. É que eu acho que isso vem muito de uma cultura mesmo, assim, de a mulher Sim. é feita para ter a família, tal, cuidar da família e obedecer ao homem. No fim das contas, é isso que a gente tem ali na base, né? E aí, pô, a mulher vai ter que terminar um relacionamento? Tá, daí ela vai ser a solteirona, ela vai ser a tia, ela vai ser a mãe solteira. Não é bem vista, aí aceita, aí passa por cima de si. Isso acontece muito, gente. Meu Deus do céu, tanto de mulher. Hoje em dia é um pouco menos comum. Mas eu acho que tu deve atender muita mulher assim, né, Chay?
3: Atendo muita mulher que prefere estar numa relação ruim, que tá durando ali 40 anos, do que se separar e ficar sozinha. Então, assim, pra mim isso é tenebroso, porque eu sou aquariana, então, assim, eu não tenho problema nenhum. Se eu tiver que morrer sozinha, eu vou morrer sozinha. Se tiver que não ter filho, não tem problema. E se quiser falar, vai falar.
0: É melhor, né? Pô, melhor só do que mal acompanhada. E a gente recebeu uma participação aqui que eu acho que mostra o espírito do homem. Porque a gente tá aqui sendo fofa, falando de limites, uma coisa super, né... Enfim, pensativa, e a gente recebeu. O que eu não admito em um relacionamento é dedo no boga, de resto vale tudo. Gente, sério.
4: Morre!
3: Essa é a mente. Eu achei que ia vir só um cara falando assim, ah, é, se não tiver boa, eu termino.
0: Não. Essa é a mente do homem.
5: É bem masculina mesmo essa participação.
0: É bem simples, assim. É só isso que eles não admitem.
5: Apenas a mente de um homem hétero.
0: Exatamente. Olha, eu espero que tu esteja lavando bem esse boga, porque, enfim, né? O homem geralmente não é muito bom de fazer isso. Temos áudios por aqui. Bora ouvir nossa audiência.
6: Fala, minas. Carlos de Tijucas aqui. Referente à pauta que vocês passaram hoje, né? Eu acredito que o casamento, ele tem concessões dos dois lados. Né? Tu quer ter uma vida a dois, tu vai ter que abrir mão de algumas coisas que uma vida de solteiro não teria essa necessidade. Mas isso vale para os dois lados, tanto para o homem quanto para a mulher. Antes de casar, meu Instagram era 80%, 90% somente mulheres.
0: Eia!
6: E hoje eu tô casado aí há 5 anos.
0: Prospecção.
6: Foi grande parte do que eu seguia. E hoje o que tem de mulher no Instagram é somente família. Prima, tia, irmã, grau mais próximo, assim, né? E aquele mundaréu de mulheres que o cara seguia quando era solteiro, eu abri mão e não faz diferença nenhuma. Até por respeito à minha esposa. E da mesma forma, quando eu peço algo pra ela que realmente me incomode, né? Ela também acaba abrindo mão daquilo.
0: Vocês se importam com isso de estar seguindo mulher e tal?
5: Sim. Eu sou um pouco tóxica.
0: Sim. Tá. Ô, Ana, se expõe pra gente, por favor.
5: Vou me expor. Inclusive, esses tempos foi um assunto do PDM que estava ouvindo como excelentíssimo. E ele falou, olha só, tal pessoa diz que não se importa e amadureceu espiritualmente. Você tem que se inspirar, né? E assim, Eu me importo, eu não sei porquê, mas às vezes bate uma insegurança, sabe? Acho que essa é a palavra, não tenho o que dizer. Mesmo o cara tendo me pedido em casamento, às vezes eu fico, e se, né? Mas, enfim, eu acho que é muito sobre amadurecimento também, né? Eu reconheço que eu sou uma pessoa nova, mas acredito que com o tempo isso vai mudando. Mas eu me importo, não sei se tem um motivo específico, acho que mais por insegurança mesmo, Marina.
0: Ah, faz sentido. Inclusive, o Porã, nosso head de rádios aqui, ele me mandou uma pauta pra colocar no roteiro do Desprogramados, que eu achei legal e eu vou roubar dele. Que é a seguinte, que era sobre a dificuldade que algumas pessoas têm de não expor, mas mostrar que você está em um relacionamento no Instagram. Tem muitas pessoas que falam, tipo, pra que eu vou mostrar? Não, mas não quero expor a minha vida pessoal.
5: Por favor, né?
0: E aí isso me pega tanto. Ai, não vai expor tua vida romântica, tá? Mas daí tu na academia pode super expor. Sabe? Isso aí me pega mal, porque eu acho que é uma... Pode ser que não é só pra pegar os outros,
3: eu
0: pode ser.
3: Eu quero mostrar
0: ser.
3: O perfil do Richard, porque de 6 fotos que ele tem, 3 são comigo, e é isso aí.
0: E é isso, entendeu?
3: É isso que importa. É
0: claro.
3: Isso. Pouquíssimas pessoas, segue muita coisa de trabalho, e acabou.
0: Perfil entendeu? Privado,
3: perfil
0: entendeu?
3: Privado, é assim que tem que ser.
0: É assim
5: tem
0: que tem que ser.
5: Tem que ser low profile.
0: Ai, pra mim tem que ser low profile.
3: Ai, pra mim tem, que eu sou um pouquinho tóxica. Mas tem dia que eu fico até pé da vida. Eu falei assim, cara, a gente tá viajando, tu não vai postar nenhuma foto, assim, pra mostrar que tu tá viajando. Ah, depois eu vejo.
0: Ai, meu Deus. Sim, É exatamente isso. Nossa, que agonia. Eu obriguei o Gustavo a postar as fotos da corrida. Eu obriguei, falei...
3: Percebi.
0: Eu falei, cara, tu não
3: ele
0: vai postar...
3: postando muito.
0: Eu falei, cara, tu não vai postar, tipo... Pô, foi super legal, tu comprou as fotos já, tu não vai postar... Mas depois eu faço... Não, vai fazer na minha frente. Aí ele, tu quer, né? Eu falei, sim, eu quero te ajudar a escolher a música. Eu quero fazer parte desse momento,
5: entendeu?
0: Às vezes
5: entendeu? Eu que posto no Instagram dele, porque ele pede pra eu postar bonitinho.
0: Ai, mulheres, né, gente? Fazer o quê? O nosso jeitinho. Temos aqui algumas participações. Ai, meu Deus do céu. Oi, meninas, tudo bem? Preciso da ajuda da Chay, sou taurina. Eu tô querendo dar uma reviravolta na minha vida. Terminar um relacionamento e partir pra outro emprego. Chay, me ajuda, tô no caminho certo?
3: Tá. A gente tirou a carta da justiça,
0: sim,
3: que é justamente
0: assim.
3: Uma carta tranquila, Libra, essa carta, né? Ela fala de equilíbrios, ela mostra que tu ainda não alcançou tudo que tu pretende alcançar, mas tu está no caminho certo para isso.
0: Ai, que bonitinho, então vai terminar o namoro. Fazer o quê,
3: provavelmente.
0: Né? Temos aí um fim de relacionamento.
5: Vem aí!
0: Ai, meu Deus. Mais uma aqui. Ai, essa eu gosto. Oi, minas. Aproveitando o tema, tenho uma sogra invasiva, egocêntrica, vitimista. Será que devo hablar mais e me calar menos? Tenho tentado manter a paz engolindo o sapo há 10 anos. Não consigo falar. Prefiro me calar, entrar em um ouvido e sair no outro. Não queria me afastar pelo meu marido e filho. Tira uma carta pra mim, Chay.
3: É, a gente tirou uma carta aqui que fala muito sobre se voltar pra aquilo que é principal. A tua sogra não é a tua família. A tua família é teu marido e teu filho. Ponto, acabou. Só que o que você vai ter que fazer? Ao invés de tentar brigar e alfinetar, é realmente desistir da pessoa. Se você tinha o hábito de frequentar os mesmos espaços e ela sempre alfinetando e você engolindo, agora não, não vou. Deixa o teu marido ir, deixa teu filho ir e se afasta mesmo, tá? Não tem que sentir culpa por não querer estar num lugar que a pessoa te faz mal.
0: Mas o difícil é que muitas vezes o marido não quer, né? O marido
3: tem que mandar se ferrar.
0: Ai, mas eu quero que tu conviva com a minha mãe. Fazer o quê? Nesse caso aí, mãe insuportável, vitimista, egocêntrica, invasiva. Ai, não, a gente também tem que ter o simancol.
3: Então, aí tem que dar o fecho no marido, porque daí não tem que dar o fecho na mãe. Tem que falar assim, olha aqui, meu filho, tu não tá vendo como é que essa mulher tá me tratando? Acorda. Uh-huh.
0: Por favor.
4: Gente, eu amei a Chay.
0: A Chay é uma diva, né, gente? Fazer o quê?
3: Eu não tenho paciência.
0: É, exatamente. Você da audiência, consegue colocar limites no seu relacionamento? Manda sua participação pra gente em 48991881009. Se tiver aí o WhatsApp de Blumenau, Joinville, Chapecó e Criciúma também, vai mandando aí pra gente no Instagram, enfim. Vamos com Great Expectation. Ai, gente, quase não foi em inglês, mas agora foi. Bora ouvir. YouTube Atlântida SC.

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23: 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Estamos de volta com o Programa das Minas. Hoje falando sobre limites dentro do relacionamento. E uma diva mandou pra gente uma situação que eu acho que é muito comum, tá? Que ela falou assim: eu tirei uma foto do meu boy que ele tava ali sendo fofo com a cachorrinha, postou nos stories falando: o meu amor é um fofo. E aí ele foi zoado no trabalho pelos amigos, tipo, ai, que viadão. Aquela coisa toda, né? De tipo, ai, tá sendo ali romântico. Aquela coisa toda. E aí ele ficou muito brabo com isso. E aí a nossa Chay tirou uma cartinha pra ver o que que tá acontecendo com este homem, com essa mulher.
25: E ela tirou o Pajem de Espadas, que ela precisa agora mudar o posicionamento. Ficou chateada, ele não quer aparecer? Nunca mais tu vai postar foto com ele. E aí tu vai começar a postar várias fotos tuas, tu vai fazer coisas diferentes. E tu vai falar pra ele: olha, se tu sabe que eu sou assim, que eu gosto de postar foto tal, que eu gosto de fazer um registro, é assim que eu quero que tu aceite. E se os teus amigos não estão gostando, aprende a se posicionar com eles. Uhum. Então tu tem que ter um posicionamento mais firme e mudar isso. Senão, vão pisotear em você, não só no amor, mas no trabalho, na família, nas amizades. Se liga, hein?
24: É, sim. Às vezes, às vezes a gente precisa ser um pouco tóxica, sabe?
25: Às vezes não, um pouquinho. Concordo,
24: mas
25: total.
24: Só um pouco, tipo, beirando ali a loucura, mas não totalmente.
23: Cara, é que me pega, porque essa situação, eu acho que realmente é muito comum por causa dessa masculinidade tóxica, né? É. De que o homem tem que ser o machão, não sei o quê. E a gente vê vários memes de como realmente os homens, quando estão com suas parceiras, eles se permitem ser fofos, queridos, sim, atenciosos. É, enfim, coisa que é legal, é isso que a gente gosta. A gente gosta de homem romântico, de homem sensível, enfim. E aí, quando... Não, não pode mostrar pros amigos. Não, não, Deus o livre. Não, eu sou o machão. Tenho que ter essa imagem. Entendo que é importante a gente ter a nossa dignidade e tal, mas quando ela passa por esse preconceito assim de, ah, eu tenho que exercer um papel... Ah, eu acho meio caosinho. O que tu acha, Edna?
24: Eu ia achar esquisito.
23: O quê?
24: Muito. Eu ia ficar com uma pulga atrás da orelha. Tipo, por que será, se eu quase nunca posto com ele, ele nunca quer tirar foto comigo? Nunca.
23: Ai, que louca.
24: Aí quando eu posto uma foto dele com a nossa cachorra, escrito meus amores, ele acha ruim. Ele, tipo, falou que a galera do trabalho zoou ele. Quem zoaria um homem com um cachorrinho? que a sua própria mulher comentou meus amores.
25: Mas
24: eu não vejo problema nenhum.
25: Eu também ia ficar com essa paranoia. Porque
23: nossa, gente, vocês foram longe.
25: Assim, ele tá querendo agradar alguém do trabalho e é uma mulher.
23: Gente, vocês estão maluca?
24: Gente, mas assim, sério mesmo, qual que é o problema de uma foto assim? Me diz.
23: E principalmente nada. Porque eles estão juntos há 10 anos. E por que isso começou a ser um problema agora, entendeu? Cara, mas eu consigo me botar na situação dele. Eu vou defender, eu não acho que ele tá traindo. Não, não acho. Porque eu acho que às
24: defendendo
23: vezes
24: defendendo o homem?
23: É que, sim. Tô defendendo, infelizmente. É que eu acho que sim. Às vezes, realmente, esse rolê de moral entre os homens é uma coisa muito forte. E aí,
24: mas
23: tu
24: não
23: perde
24: tira a foto com um cachorro, tipo assim, tua
23: é
24: mulher...
23: É que pra gente não faz sentido, amiga. Pra gente não faz sentido, porque a mulher, ela meio que tá... É, como é que eu posso dizer? Autorizada a ser sensível, a ser querida, a ter amor pelos pets. Agora, o homem é totalmente zoado. Se ele, pai de pet. E aí vira totalmente o babacão da turma, entendeu? Isso é, mas é muito comum, sim. Amiga.
25: Ainda bem que o Richard tem amigos gays.
23: Graças a Deus.
25: Então ele já sabe lidar.
23: Ai, graças a Deus. Eu fiquei tão feliz que o Gustavo postou a foto dele com a orelhinha da Disney. Porque eu sei que muitos homens ficariam tipo, não, eu sou o machão, eu nem uso. Não, porque não sei o quê. Então, assim, pode ser pra esse lado da traição? Pode, mas eu não acho, gente. Vou passar um paninho. Vou estar passando pano, fazer o quê? Coitado.
25: Tá, tudo bem.
23: Tá.
25: Temos mensagens aqui de Joinville.
23: Diga.
25: Mari. Temos... Boa tarde, Minas. Ana pede pra Chay tirar uma carta pra mim. Queria conhecer minha alma gêmea. Oh. Será que ela existe ainda? Oh.
24: E ela tirou um as de copas, que é uma carta linda pro amor. É uma carta de abertura pro amor. Existe o amor pra você? Você não está sofrendo uma espécie de maldição que o amor nunca vai vir? Vai vir sim, tá? E vai vir num momento despretensioso, de leveza, sem ficar nessa, ai, tô procurando, onde é que eu encontro? Não, é de boas, é relaxado, mas existe sim esse amor na sua vida.
23: Olha aqui, Minas, tudo bem? Não me identifica. Que tema incrível hoje. Tenho sentido dificuldade no namoro e não sei se é falta de estabelecer limites ou encaixar as ideias, mas eu acabo optando por me manter calada e eu sou bem falante. Então eu não sei se eu tô no caminho certo. Chay, por favor, o que as cartas me dizem?
24: É, você tá se encaminhando por um caminho de dificuldades, isso sim. A tua relação, ela não é considerada ainda uma relação negativa, ruim. Só que vai ter que haver esses alinhamentos. Ó, eu tô cansada de ficar quieta, tô cansada de não falar as coisas que eu sinto. Então tem que haver, sim, esse diálogo pra que haja uma melhoria. Senão vai passar 10 anos e você vai sentir, poxa, perdi 10 anos nessa relação que a pessoa tá ali em atrito comigo em silêncio.
23: Olha aqui, gente. E sobre esse caso do boy com o pet, meu namorado é igualzinho e pra mim não tem problema. Não situações... Na verdade, situações, situações. Ele me chama de bombonzinho na frente dos amigos e todos são acostumados com isso. Mas se ele tiver saído e eu ligar pra ele, os amigos pegam no pé e ele acaba não gostando. Porque daí parece que... Ai, a mulher manda em ti. Ai, gente... Grupo de hétero, às vezes,
24: isso é muito chato.
23: É chato, né?
24: Total.
23: É.
24: Eu já ia acabar com todo esse grupo.
23: É muito chato. Ela, assim, acabou. Perdeu amigo, não tem mais amigo. Que tóxico o quê? Não tem mais amigo,
24: gente. Palhaçada.
23: Ai, meu Deus. Mais uma aqui. Boa tarde, lindas. O que eu não admito é segredo. Se tu escolheu aquela pessoa pra ficar do teu lado, não tem como ter segredo com ela. Sou ariano torto e minha esposa acho que é cobra com ascendente escorpião. Ela sempre ganha discussão. E eu amo isso, porque quanto mais certa, mais doce ela fica. E lá se vão 29 anos de relacionamento. Onde um sempre tem razão e o outro sou eu.
24: Eu adorei. Gostei, muito bom.
23: Assim, ablou, né? Ablou. Bora pro Minuto Astral, gente?
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24: Bora começar o nosso Minuto Astral com Áries, de 21 de março a 19 de abril.
25: Uma conversa sincera pode abrir espaço para uma nova fase no amor. Deixe o orgulho de lado e permita que alguém conheça seu lado mais vulnerável.
24: Também temos por aqui Touro, do dia 20 de abril a 20 de maio.
25: Você pode perceber que segurança emocional também exige mudanças. Reveja expectativas e dê espaço para relações que respeitem o seu ritmo.
24: Gêmeos, de 21 de maio a 20 de junho.
25: A curiosidade pode aproximar você de alguém inesperado. Uma troca de ideias despertará esse interesse, mas observe se existe conexão além das palavras.
24: Câncer, de 21 de junho a 22 de julho.
25: Você tende a enxergar com mais clareza o que precisa no amor. Não tenha medo de expressar os seus sentimentos. Estabeleça limites mais saudáveis.
24: Leão, de 23 de julho a 22 de agosto.
25: O desejo de viver algo diferente pode movimentar a sua vida amorosa. Se permita sair da rotina e conhecer alguém sem tentar controlar o resultado.
24: Virgem, de 23 de agosto a 22 de setembro.
25: Uma mudança de perspectiva pode transformar a maneira como você enxerga uma relação. Solte antigas cobranças e perceba o que ainda faz sentido para você.
24: Libra, de 23 de setembro a 22 de outubro.
25: Com o sol no seu signo, seu charme ganha destaque, sempre. Aproveite para fortalecer vínculos, mas lembre-se de que reciprocidade vale mais do que conquistar alguém.
24: Escorpião, de 23 de outubro a 21 de novembro.
25: Uma situação mal resolvida pode pedir uma conversa definitiva. Você não precisa carregar sentimentos antigos para provar que algo foi importante.
24: Sagitário, de 22 de novembro a 21 de dezembro.
25: A lua nova está no seu signo e favorece novos começos no amor. Um encontro inesperado pode despertar esperanças e mostrar possibilidades que você ainda não considerava.
24: Capricórnio, de 22 de dezembro a 19 de janeiro.
25: Você pode sentir vontade de baixar a guarda e demonstrar mais afeto. Nem toda aproximação precisa ser planejada. Às vezes você precisa deixar acontecer.
24: Aquário, de 20 de janeiro a 18 de fevereiro.
25: Com o fim do Mercúrio do Plutão retrógrado do seu signo, mudanças internas podem refletir na vida amorosa. Você está aprendendo a não aceitar relações que diminuam sua liberdade.
24: E por fim, Peixes, de 19 de fevereiro a 20 de março.
25: Seu coração pode pedir mais leveza e espontaneidade. Em vez de idealizar alguém, observe as atitudes e descubra o que realmente está disposto a construir.
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24: É, e o Fala que eu te julgo hoje tá super especial. Vocês estão preparadas, minas?
2: Sim!
24: Então vamos lá! Minas, conheci um cara numa festa e ele demonstrou muito interesse em mim, dizendo desde o início que nós iríamos namorar e coisa e tal. Depois continuou puxando o assunto e mostrando a agenda de trabalho pra gente combinar de sair e tudo mais. No começo eu não senti atração, mas resolvi dar uma chance pela insistência e pelo interesse que ele demonstrava. Tivemos um ótimo encontro, conversamos, ele foi muito legal e a gente acabou transando. No dia seguinte, ele pediu meu Uber e perguntou se eu tinha chegado bem. Conversamos brevemente, mas depois disso ele ficou 4 dias sem falar comigo. Quando voltou, comentou sobre minha foto de perfil. Brinquei que achei que ele tinha sumido e tentei continuar o assunto, mas aí ele sumiu de novo. Mas continuou postando stories, amigas. Sinceramente, sinto que ele perdeu o interesse e me deu um gelo. Fiquei chateada por ter me aberto para alguém e resolvi bloquear ele para preservar a minha paz. Já que não gosto de ficar esperando mensagem de ninguém, aí agora fiquei sabendo que ele me achou imatura por ter bloqueado ele. Chay, me ajuda, o que que eu faço?
25: Cara, eu tive que tirar 3 cartas pra construir essa história, sabe por quê? Porque ele achou que essa situação era super normal, ele tava curtindo o negócio, ah, ela é legal, ela é bacana, mas ele tava ali se divertindo, né? Não tinha nem aquela coisa de, ah, estou só me aproveitando dela. Na cabeça dele, isso era super normal. Ah, não respondo direito, desapareço. Então ele tava esperando isso. Pra você, vou te dizer, foi o melhor caminho bloquear, tá? Não tá perdendo nada. Esse cara não ia te dar compromisso sério. Ele só ia ficar assim, nessa coisa de, ah, a gente sai, fala, daqui a um mês a gente volta a se falar. E ele ia continuar seguindo a vida dele. Então foi um livramento.
2: Ai, cara, sabe o que eu pensei ouvindo isso aí? Ele é um boca mole.
25: É isso, tanso. Gente.
2: Ele é um tanso. Ele é tanso. Ele é só tanso, assim. Eu ouvi assim... Nossa, mas que tanso. Ele, tipo, não, vamos sair e tal. E aí, deve ter ficado no mundo da lua.
25: Sim, porque ele tava curtindo, tá? Se continuassem eles se falando, ia ser isso. E pra ele, é super normal.
2: É, gente, tem homem que é assim, né, Ana?
24: É difícil, tá? É difícil.
2: Ai, cara, não
6: deveria sei. Deveria ser lançado um manual da vida do solteiro, né?
2: É.
6: Porque, assim, como é que também, olhando pro outro lado, eu realmente acho que ele foi péssimo, né, e tudo mais, mas olhando pro outro lado, como é que tu vai falar pra pessoa, tipo assim, era só pra isso mesmo, tá? Um beijo e tudo de bom. É difícil, né?
24: É, às vezes que... o melhor... caminho é ser sincero mesmo. Tipo, ah, não tô querendo nada sério, a gente vai ficar e tal.
23: Mas ele falou que queria namorar.
24: É isso que ele falou.
7: É que, gente, vamos lá. Estamos falando de homens. Homens, 2026. Tipo, desculpa, mas é burrice tu acreditar nisso logo no primeiro encontro. Tem que ser muito juvenil.
24: Ela tem que ser juvenil. Tem que fazer assim. Se o cara falou pra ti que ele tá querendo namorar, fala assim, ah, eu tô de boas, eu tô saindo, eu tô curtindo, que daí ele já vai se assustar, entendeu? Aí ele vai pensar, meu Deus, então ela não vai querer nada comigo, e ele vai ficar lutando por você.
7: Vai ficar com a reversa.
24: Pra mudar a tua opinião. Às vezes você precisa ser um pouco tóxica, viu?
23: Sim. Assim, só um pouquinho, entendeu? Não é muito tóxica. Só uma coisa assim pra ele se tocar.
24: Pra cortar, amor.
23: Que ele quer que ela não tá nos pés dele. É bom a gente mostrar que tem outras opções. Inclusive, eu vi... Gente, LinkedIn é terra de maluco, né? Eu vi uma coach, sei lá, falando assim, se você tá numa entrevista e te perguntam se você tá tentando outros processos seletivos, nunca diga não. Diga que você tem outros em andamento, que é pra saber que tu não é pouca merda, entendeu? Tu tá sendo disputado, entendeu? Mesma coisa aí com o homem. Tu tá no game, entendeu? Tu não é a única opção dessa mulher.
24: É que o homem gosta de ter isso, não. Então, se ela tá procurando outros caras, eu vou ganhar, entendeu? Uhum. Não tem muito disso, né?
23: Homem, né? O que eu vou falar?
7: Por isso que nunca é um caminho tu falar que também tá apaixonada. A não ser que tu quer ficar de Lulu, assim, sabe? Tu pode... Joga o mesmo jogo, às vezes, quando vê de novo. Ai, eu quero casar contigo. Nossa, assim, eu também. No, meu Deus! Amanhã! Nossa, tu é tudo pra mim. E assim, às vezes a gente tem que agir. Quando você tá solteira, às vezes tem que agir igual o homem. Engana, né? Não vai subir teus princípios. Mas tipo assim, ai, te declarou, se declara também. Se tu tá sentindo alguma coisa, vai nessa onda. O que não dá é pra acreditar.
23: É, não dá pra se iludir, né? Vai na brincadeira. Não. É brincadeira, porque... Às vezes, na maioria das vezes, na verdade, é assim. Com essa, a gente fecha o nosso programa das Minas. Muito obrigada, Edna Ferretti.
24: Valeu, Minas. Amei mais uma quinta com vocês, especialmente o presente da Chay aí na área, né? Que eu não tava esperando, mas amei. Agora eu sigo por aqui com o Vibe Atlântida pra todo Vale do Itajaí e lá no Instagram, @EdnaFerretti. Beijo.
23: Beijo, Ana.
24: Beijo, Minas. Muito obrigada. Fiquei muito feliz no meu primeiro tarô da Chay hoje. Ai, fiquei emocionada. Chay, amei você. Você fica ligado agora no Vibe Atlântida aqui em Joinville e me encontra lá no Instagram, @Ana_Bibble. Beijo.
23: Beijo, Chay.
25: Beijo, gente. Me segue lá no @tarotdachay e se preparem pra Black dia 1º do 11.
23: Ih, vem babado fortíssimo pra quem quer virar tarólogo, essas coisaradas todas. Tem curso de quê, Chay?
25: Tarô, astrologia, numerologia e quiromancia.
23: Só isso, tá, gente? Eu sou @marina.soares e vamos encerrar com a Anira. Mil vezes. Nem fui eu que escolhi, tá vendo? Não fui eu. Tchau, gente. Até amanhã.

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7: Atlântida, a melhor vibe da FM, a rádio das nossas vidas. Uma boa tarde, galera da Atlântida. Nosso QG já tá montado aqui, ó, pronto pra vocês. Bora começar uma tarde maravilhosa de quinta-feira. E se não tá boa, vai melhorar a partir de agora, viu? Eu sou a Edna Ferretti e ficamos aqui, ó, numa companhia, numa sintonia maravilhosa até as 5 horas da tarde. Com muitas fofocas dos famosos, com previsão do tempo e com a playlist que você já tá ligado que vai dá bom. 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Bora começar essa quinta-feira, 15 de outubro de 2026, aos 25 graus, com uma sonzeira de Alok e What's Good, com palco. Depois tem danceteria da Madonna, Ariana Grande. Bora levantar esse astral. Tamo junto, vamos nessa!

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0: Essa é a Atlântida, a melhor vibe da FM, a rádio das nossas vidas, sonzeira de Calvin Harris. Rolou por aqui, ela foi lançada no dia 17 de julho de 2015, então foi bem TBT e veio em boa hora. Sabe aquele tipo de som que você não enjoa? Pois então, Calvin Harris só lança essas. Também rolou um remix maravilhoso de Drácula de Tame Impala, Olivia Dean com Man I Need, Elaiá do Rael, Ariana Grande, Madonna, Alok e What's Good. Daqui a pouco tem mais, porque a nossa programação tá recheada de sucessos e com alguns bônus, assim, de TBTs maravilhosos, já que é quinta-feira. Então fica ligado, tá? Depois do show do intervalo tem mais pra você aqui, pra todo o Vale do Itajaí. E se quiser participar do Vibe, corre pro nosso WhatsApp 47992497153. Aumente o volume.
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7: Nova música da Britney Spears. A cantora lançou uma faixa inédita gravada originalmente para seu 3º álbum, Britney, de 2001. A música foi composta com o então namorado dela, Justin Timberlake. She Will Never Be Me é um pop da fase clássica da cantora, com teclados e batida eletrônica. A letra fala de um ex que substituiu a cantora por uma cópia dela. A canção entra na edição de 25 anos do disco, prevista para ser lançada em 6 de novembro. A conta de Britney no Facebook também deu a entender que mais surpresas virão toda semana até o lançamento do álbum renovado. 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
10: Essa é a Atlântida, a melhor vibe da FM, a rádio das nossas vidas. Estamos de volta para mais um bloco aqui no Vibe Atlântida. Agora 3 horas e 44 minutos. A fase em 23 graus, o tempo tá dando uma nubladinha. Daqui a pouco a gente vai entender o que tá acontecendo com a Defesa Civil de Blumenau. E agora na Atlântida a gente curte os artistas locais.
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10: Ai, essa semana o Paredão tá romântico. Um ser só na voz de Nego Joy, um fenômeno aqui do Vale do Itajaí. E se você também quer viver esse momento, conhece algum amigo ou amiga que é talentosíssimo e tudo mais, aproveita pra mandar o seu trabalho pro nosso e-mail do Paredão, que é paredão sem acento, tá? paredãobnu@nsc.com.br. Daqui a pouquinho a gente volta com fofocas, a gente vai falar sobre Calvin Harris, que tá trazendo novidades junto com a TV Globo aqui pro Brasil em 2027. E daqui a pouco também rola Pitty, Bruno Mars, Maneva e tudo que você ama ouvir na rádio da sua vida.

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5: E essa é a Atlântida, a melhor vibe da FM, a rádio das nossas vidas. Eu sou a Edna Ferretti, agora são 4h16, fazem 22 graus aqui em Blumenau, Vale do Itajaí, ensolarado e que delícia. E bora aumentar o som, porque agora é hora de dar aquela desacelerada mesmo na tua correria e acelerar pra vibe boa, tá? Positivaça. Tá começando o Dreadlocks Atlântida, o nosso momento de reggae, pra deixar a sua cabeça mais leve, deixar o astral assim, ó, equilibrado. E ó, hoje a gente começa com uma mensagem que vale pra vida toda. Imagina se, em vez de tanta discussão, a gente escolhesse mais amor. Essa ideia de Love is My Religion, do Zig Marley, que vai tocar aqui agora na sequência, filho do lendário Bob Marley. E tem uma curiosidade muito legal. Essa música nasceu de uma conversa que perguntaram pro Zig qual que era a religião dele. E aí a resposta dele veio assim, ó, na lá.

Rita. Love is my religion, ou seja, o amor é minha religião. E essa ideia virou até nome de álbum que levou um Grammy de melhor álbum do ano de reggae em 2007. Então já sabe, sabe? Vai soltando os teus ombros, dá aquela desopilada, uma acelerada assim, rumo ao descanso. E respira fundo, né? Bora aumentar o volume e deixa o reggae fazer o trabalho dele. Combinado? Nosso lema agora é menos estresse, tá? Mais amor e muito som bom. Zig Marley com Love is My Religion aqui na Atlântida. E na sequência tem ele, que é o terror, né, meu? É o Armandinho chegando com um sol loiro. Um beijo para todos que têm um sol loiro na vida.

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1: Essa é a Atlântida, a melhor vibe da FM, a rádio das nossas vidas. Taylor Swift com Faith Zero, também rolou LP, Armandinho, Zig Marley. E agora eu te trago uma fofoca sobre Taylor Swift, agora no nosso Tá Na Pista.
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1: A diva atingiu um marco histórico na Billboard 200 com The Life of a Showgirl de volta à liderança pela 14ª semana não consecutiva. A cantora chegou a 100 semanas no topo da parada de álbuns dos Estados Unidos, somando os resultados dos 15 discos que alcançaram a primeira posição. Maravilhoso, hein? Por aqui a gente volta daqui a pouquinho com previsão do tempo, com as saideiras do Vibe Atlântida e o Top Hits. Você não pode perder, viu? Corre!
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4: Nutri Camila Passolt, eu ouvi falar que a velocidade da mastigação influencia na saúde. Isso é fato ou é fake?
5: É fato. A mastigação faz parte da digestão dos alimentos. E para que possamos ter um processo digestivo adequado e uma boa absorção dos nutrientes, que são importantes para a nossa saúde, precisamos ficar atentos a isso. As refeições principais, em média, duram no mínimo 20 minutos e os lanches intermediários 10 minutos. Faça o teste. Cronometre hoje o seu almoço ou jantar e avalie como está a sua digestão. Se estiver abaixo desse tempo, coloque como meta aumentar um minuto a cada dia, até chegar no máximo 20 minutos. Você vai perceber que com o tempo vai se sentir melhor e possivelmente vai diminuir a quantidade de alimentos ingeridos. Se o seu objetivo é controlar ou diminuir o peso, essa atitude pode te ajudar em muito.
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29: Novas músicas da Rihanna. A diva atiçou a euforia dos fãs nessa semana.
0: revelando que tem cerca de 170 músicas inéditas gravadas. O marido da artista, o rapper A$AP Rocky, falou em agosto que ela está de volta ao estúdio. Afastada da música há quase 10 anos, Rihanna se tornou bilionária com empreendimentos no mercado de cosméticos. Durante o hiato musical, Rihanna seguiu em estúdio de maneira intermitente. O projeto atual é bastante sigiloso e ainda não há data de lançamento ou confirmação de um novo álbum. Mas a galera já pode criar expectativas sobre um sucessor de Antsy. 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
1: 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Essa é a Atlântida, a melhor vibe da FM, a rádio das nossas vidas. Por aqui, a gente acabou de curtir o Rapa com Vapor Barato, também rolou Foo Fighters, Cage the Elephant. E agora, bora de previsão do tempo, tá chegando aí.
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1: Diretamente da Defesa Civil de Blumenau, Emily Ramos, boa tarde.
3: Boa tarde, Edna, boa tarde todo o pessoal da Atlântida. No restante desta quinta-feira, vamos voltar a ter o tempo mais instável aqui em Blumenau por conta da atuação de áreas de baixa pressão que vão trazer a condição para aquelas pancadas de chuva com trovoadas. Para amanhã, sexta-feira, vamos ter aberturas de sol ao longo do dia, a temperatura se eleva, a máxima vai ficar variando entre 26 a 28 graus, mas a partir da tarde da sexta-feira, vamos ter a passagem de uma frente fria que vai trazer novas pancadas de chuva e trovoadas aqui para a região do Médio Vale. Da Defesa Civil de Blumenau, meteorologista Emily Ramos.
1: Valeu demais, Emily. Obrigada pelas atualizações. Quero agradecer também a nossa audiência desde as 3 horas da tarde, curtindo muito o som e vivendo demais. Amanhã eu tô de volta com você para fechar a semana com chave de ouro. Agora bora esperar o Desprogramados com Carol G e Ruskovski. Eu volto com você amanhã e também tô online em @ednaferretti. Te espero por lá.

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24: Tá na Atlântida e todo mundo tá ouvindo. É a melhor vibe do FM na rádio das nossas vidas. Estamos chegando na vibe, cheio de energia.
25: A melhor vibe do FM.
24: Na tua boca fica bom
25: mas
24: isso.
25: Mas levei um susto,
24: na tua boca, como fica bom. É que tu não gosta de falar vibe, mas na tua boca fica legal vibe.
25: A vibe.
24: Tem palavras que ficam boas na tua boca.
25: Tem.
24: Assim como ficam outras palavras boas na boca do Jairo Bauer, por exemplo, glande. Quando o Jairo fala glande, é diferente. Quando o Jairo fala clitóris, é diferente.
25: Porque vem com respeito.
24: Claro, com responsabilidade. Com a coisa do especialista, do médico.
25: Diria mais com conceito.
24: Com conceito.
25: Com significado.
24: Conceitual, entendeu? Conceitual, então não é uma coisa bagaceira.
25: Não
24: é. Eu falar pra ti essas palavras, que eu não vou repetir.
25: Nem fala.
24: Porque não vai ficar legal.
25: Não, claro
24: que não. Mas tu fala de novo a melhor vibe do FM.
25: A melhor vibe do FM.
24: Bah, mas isso foi demais. Ganhei meu dia.
25: Ganhei meu dia.
24: E olha que hoje meu dia tá bom.
25: Meu dia tá bom. Alguma coisa específica ou todo?
24: É, quando a gente consegue, dentro das 24 horas do dia, focar apenas no momento presente, dedicar a sua energia para o agora, as coisas melhoram muito. E olha que eu não sou coach.
25: Não sou coach.
24: Mas acordei cedo e programei meu dia. Eu vou fazer tudo isso hoje. E aí comecei, fiz a minha meditaçãozinha da velha, fiz a academiazinha da velha.
25: Certo.
24: Aí eu fui pra casa, cafezinho da velha com a família.
25: Perfeito.
24: Né?
25: Ótimo.
24: Banhozinho. Aí eu olhei assim, hoje tem uma gravação à tarde, jaquetinha da velha.
25: Certo.
24: Né? Porque eu tô inspirado nas tuas jaquetas, você tá gastando muito dinheiro com jaqueta.
25: Sim, com jaquetinha.
24: Tá gastando muito, mas é o momento. O momento é meio retrô.
25: Isso.
24: Meio retrô, né?
25: Jaqueta.
24: Retrô jeans e tal. Daí vim ao Pretinho Básico, fiz um belo programa do Pretinho Básico, fiz reuniões importantes, gravações importantes ao longo da tarde e estou aqui pra fazer Melhor do meu dia quer passar essa hora contigo.
25: Mas é um dia para ser lembrado.
24: É um dia para ser lembrado. É um
25: dia para ser lembrado.
24: Com certeza. Tem uma outra coisa que eu quero te falar depois que eu não posso falar no ar.
25: Tá bem. Você que passa.
24: Não, eu não transei. Não transei.
25: Não, mas não. eu nem pensei nisso. Porque não. Eu agora quero me dirigir a quem nos
24: ouve. A você. Você.
25: A você que nos ouve.
24: A você.
25: Que passa por um momento difícil. Perceba que momentos passam. Esse momento difícil vai passar, o momento que Porã vive do presente melhor vai chegar, vai passar também.
24: Isso.
25: Mas assim é a vida, este ciclo constante.
24: A vida é
25: de
24: uma
25: alterações.
24: Exatamente, uma roda gigante, né? Uma hora tu tá em cima, outra hora tá embaixo.
25: É.
24: Não é, Mr. Fee?
25: É.
24: Essa tu não gostou muito,
25: não,
24: né?
25: Ficou
24: muito coach,
25: não.
24: Né?
25: Ficou não, muito mas coach. Foi muito bem o teu dia, a tua felicidade.
24: Estou bem. Obrigado. Ah, espero que tu bom. Não termine com a minha alegria.
25: Não, ao contrário, te trarei certo, mais motivos para a tua alegria, para a tua intensidade no presente, para a tua entrega.
24: É não, e vou te dizer mais.
25: Pois não, tá muito bem.
24: O atleta tá muito bem, o atleta Mr. P. Hoje tá muito estiloso, por favor. Fique de pé para as câmeras. Olha isso, que homem. Que homem maduro. Que homem maduro, que corpo esbelto, que camisa estilosa, com um pullover aberto. Não, realmente hoje acertou muito. Apesar de eu ainda achar que o cabelo merece a ajuda de um profissional. Acho que isso tá faltando tu admitir. Admite,
25: eu
24: assim, uma hora um profissional ajuda. Né? Uma hora você vai precisar.
25: Eu confesso para ti que Edna, nossa colega da Atlântida Blumenau, quando estive na Oktober em Blumenau no final de semana passado, ela disse para mim: Pito, costuma ir em cabeleireiro?
24: É.
25: Eu achei uma pergunta curiosa, sim.
24: Sim, porque
25: sendo
24: tu pensou,
25: tão, né?
24: Ela vai criticar meu cabelo, assim
25: claro.
24: Como o Porã faz.
25: Aí eu digo, olha, por quê? Mas qual é a ideia? Não, eu tenho uma amiga para te indicar.
24: Oh, foi muito sutil.
25: Me preocupei.
24: Foi muito sutil, porque percebeu que o teu cabelo tem um trato caseiro, uma tintura barata. Uma tintura que é barata,
25: mas
24: que não tem, cada vez gasta menos na tintura, porque é um cara muito econômico. O homem só gasta com jaqueta.
25: Sim.
24: Com roupa ele gasta. Com roupa ele gasta.
25: Cada um
24: agora,
25: gasta.
24: Com sorvete,
25: dia.
24: Com tintura é de cabelo, daí não.
25: Não, não. Não. Mas aí eu disse: tá bom, posso me colocar à disposição da tua
24: certo.
25: Amiga profissional, quem sabe numa próxima oportunidade em Blumenau.
24: Muito
25: agora,
24: bem.
25: Agora, eu explico e justifico. Realmente há uma intenção a minha deste meu corte feito por mim mesmo, com a tintura pintada por mim mesmo, que é o que eu gosto.
24: Que é algo mais artesanal.
25: Artesanal, feito à própria mão.
24: Isso, é isso. É um autocuidado artesanal.
25: E é um cuidado descuidado.
24: Isso.
25: Ele é despretensioso. Ele
24: é um contentamento descontente.
25: O meu corte é isso, Porã. O troféu Supra Peladinho.
24: Muito obrigado, muito obrigado.
25: Esse é o nome do meu corte.
24: É um contentamento descontente.
25: Venha cortar comigo um contentamento descontente. Corte,
24: vai, vai, manda. Ganhei. Olha aqui, eu lembrei daquelas barbearias clássicas, né? Que tem o estilo do corte, o nome do corte. Nós temos que fazer o teu, que é o contentamento descontente.
25: Ah, gostei
24: o cara
25: demais
24: senta
25: disso.
24: Na cadeira e diz, eu quero esse aqui, ó, contentamento descontente.
25: E vai sair de lá com um corte.
24: Sair. Vai sair muito bem.
25: Que não é o meu corte, mas é o contentamento descontente.
24: Mas o Desprogramados já começou para toda a Rede Atlântida Santa Catarina e para o mundo no canal Desprogramados no YouTube com um oferecimento de Atacadão, lugar de comprar barato. 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O nosso WhatsApp para sua participação é o 489-9188-1009. E também ali no chat da nossa live, no canal do YouTube, no canal Desprogramados, que está apresentando com exclusividade essa semana o Papo Desprogramado, terceira temporada com Mário Sérgio Cortella. Os cortes deste programa

0: exigindo demais dele, que está aqui no comando da live, mas logo ele virá. Logo ele virá, será apresentado, porque eu quero te chamar para uma conversa aqui, ó. 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E por que eu tô falando disso? Porque tu foi, na semana passada, a Oktoberfest Blumenau, passou lá na sexta-feira, quando fizemos o programa, no sábado curtiu a festa, fez o rolezão, trabalhou e curtiu. Isso. Trabalhou e curtiu.
1: Exatamente.
0: E nesse final de semana, tu tá afim de ir pra Oktober só pra curtir.
1: Exatamente.
0: Só pra curtir.
1: Mas agora tu definiu muito bem, porque é diferente.
0: Claro.
1: Tinha a responsabilidade do trabalho, os horários. Isso. Enfim, tudo aquilo, conhecimento da estrutura, saber o que dizer, como receber as pessoas, o nosso
0: como presidente. Como se portar, né? Como se portar.
1: Eu tive que ter uma conduta exemplar, claro, com a presença do diretor-presidente da Oktober, o Isso. Guilherme Ginter.
0: Exatamente.
1: A assessoria dele, a Camila, toda a equipe. Então eu tive que tomar muito cuidado. Tu sabe, eu não posso botar os pés em cima da mesa como eu faço aqui.
0: Não pode.
1: Entendeu? É o mínimo,
0: realmente, né? Não pode.
1: E agora eu tô disposto aí pela diversão.
0: Quer só curtir.
1: Só curtir.
0: Então, o que que tá acontecendo? A rede hoteleira de Blumenau está lotada.
1: Exatamente.
0: Está lotada e o nosso artista não tá conseguindo hospedagem para ficar em Blumenau. Não que você precise convidar ele para ir para sua casa, para sua cama, para um quarto de hóspede. Não precisa. A gente precisa realmente, se alguém da rede hoteleira estiver ouvindo, ou uma pousada, um pouquinho até mais afastada, ou em Gaspar, em Pomerode, e tal, que possa acomodar o nosso artista, vá ali no @EvertonCunhaPi, entre em contato.
1: E no Desprogramado.
0: Ou então aqui no canal
1: Desprogramado. Se quiser a divulgação, a gente já anuncia. Ele faz hospedar
0: conosco. Anunciamos, já podemos. É isso aí, Mr. Pi. Ele estará novamente.
1: Mas a cama também, num apartamento, um quarto, eu também me coloco à disposição.
0: Mas tá assim, então tá com muita vontade mesmo de ir a Blumenau. Tá com muito. A cama tem que ser de casal?
1: É melhor.
0: É melhor, né? Tu é grande, né?
1: Muito.
0: É um cara comprido.
1: Comprido. Eu não sou largo, verdade, eu sou comprido.
0: Verdade. Então a gente vai conseguir um hotel pra ti.
1: Eu assim espero.
0: Eu já fiz alguns contatos aqui com o pessoal da organização. Vamos ver se o pessoal já me ouviu aqui e tal.
1: Porque
0: estão trabalhando muito.
1: A ideia seria sair no sábado pela manhã, portanto, diária do meio-dia de sábado por meio-dia de domingo.
0: Ah, então é sábado para domingo. Sábado para domingo. Então, por favor, pessoal, 489-9188-1009, ou então aqui no chat da nossa live no canal Desprogramados, para hospedar o Mr. P aí na região de Blumenau. Agora sim, vamos chamar ele que está cansado. Ele que é o único que nos ama de toda a equipe de produção.
1: E muito.
0: Ele realmente gosta de nós, ele faz questão, porque já poderia ter ido para casa. Já poderia, porque ele vive um processo de esgotamento emocional e físico, e também aqui no trabalho, a gente nota que ele dá sinais de que vai largar. Porém, não vai largar por nossa causa, porque ele gosta de nós. Ele é Gabriel, o diretor. Seja bem-vindo ao programa, Gabriel.
2: Meu, muito boa tarde a todos os ouvintes Desprogramados. Queria dizer que, assim como o Porã, esse é o meu momento de tranquilidade aqui. É um prazer muito grande estar com vocês.
0: Mas a gente ficou emocionado.
1: Eu fiquei.
0: Porque nem sempre recebemos amor.
1: Não. E dessa maneira,
0: Dessa maneira sutil.
1: Sutil. Não, é acolhedor. A maneira que o Gabriel fala não é agressivo como a gente.
0: É uma maneira acolhedora. Assim, tu te sente à vontade. Claro. Realmente ele gosta de nós.
1: Claro. Tipo, eu fico imaginando a esposa dele quando chega em casa cansada.
0: Não, tu não pode falar da esposa dele.
1: Não,
0: tu não pode falar da esposa de ninguém no programa.
1: Sim, porque eu não
0: favor.
1: Tenho esposa.
0: Exato. Verdade. Tu não tem esposa, eu não tenho mãe.
1: Eu não tenho lugar de fala.
0: É verdade. Não é o teu lugar de fala.
1: Falar de esposa. De esposa
0: então, assim, por favor, preserve a esposa de Gabriel.
1: Preserve a sua esposa!
0: Tá bem?
1: Preserve a sua esposa. Não, então quando alguém cansado chega. E vai em direção ao Gabriel para falar alguma coisa, desabafar, e ouve esse timbre, essa serenidade.
0: Acolhedor.
1: Ah, já é um colinho.
0: É, um colinho. Gabriel colinho.
1: A gente já se sente abraçado.
0: É verdade.
1: A vida já se torna melhor.
0: Isso.
1: Não é, Gabriel?
0: Não. Exatamente. Só que o problema todo do Gabriel é a gente se apaixonar. Porque a gente se apaixona por qualquer pessoa que demonstra o mínimo carinho por nós.
1: Ah, isso é uma dificuldade nossa, né, Porã?
0: É verdade.
1: Te levou ao casamento.

0: E a qualquer momento pode me levar a outro.
1: Claro.
0: Entende? Todos os dias, praticamente, eu sinto que estou sendo pedido em casamento.
1: Exato.
0: É uma, eu tenho essa impressão.
1: Não, a gente se atrapalha. Então, assim, não dê carinho pra nós. Não dê carinho pra nós. Não, não curta nenhuma foto nossa no Instagram.
0: Isto.
1: Não dê
0: cuidado.
1: Curtidas nos stories, por exemplo. Não curta os stories.
0: Aquela simples pergunta, não, oi, Moura, tudo bem? Já.
1: Já perguntou se tá tudo bem, quer saber como é que eu tô.
0: Exato, então tá interessado em mim.
1: Pode estar interessado.
0: Claro.
1: Né?
0: Entendeu? Se tá perguntando como
1: não,
0: eu tô.
1: Então, por favor, não demonstre nenhum tipo de afeto por nós.
0: Isso, nós estamos assumindo
1: que não somos tóxicos. Não faça isso, porque a gente pode virar...
0: apaixonado.
1: Apaixonado.
0: E aí a gente acha que a vida é isso.
1: E aí, assim, fudeu. Porque só a gente fica apaixonado, a outra pessoa não sabe.
0: Óbvio que
1: e
0: não.
1: E quando a outra pessoa descobre, ela fica muito frustrada com a gente.
0: Não,
1: muito decepcionada.
0: E começa a evitar
1: passar na mesma rua que nós.
0: Exatamente.
1: É.
0: E fica, inclusive, com certo receio.
1: Isso.
0: De continuar conversando, porque...
1: Claro, porque a qualquer momento pode reacender.
0: Exato, ele vai falar... Isso. Eu não quero, eu tô constrangida de dizer pra ele que não. Não é
2: o famoso, tô namorando aquela mina, mas não sei se ela me namora.
1: Mas Seu Jorge, na sua canção, aliás, Seu Jorge estará no festival Saravá em Floripa em dezembro. Saravá, meu pai. E ele cantou muito bem, né? A mina do condomínio, tô namorando aquela mina, mas não sei se ela me namora.
0: Bonito isso, né?
1: É muito bonito.
0: A quantidade de mulheres que a gente namora por dia, né, Porã?
1: Não fala por ti, porque eu tô casado,
0: entendeu? Não, quando eu disse,
1: hipoteticamente!
0: Né, isso.
1: Hipoteticamente, que eu não quero que tu, né?
0: Não.
1: Eu sei que tu tá fazendo a campanha Separação 2027. Eu sei que tu tem trabalhado pra isso.
2: Ele tá tentando há
1: muito tempo. É nítido, né? É nítido. Porém, como eu te disse, joga no mercado um concorrente à tua altura.
0: Que não é o bom.
1: O que não é bom pra ti.
0: Não é bom.
1: O que não é bom
0: é
1: uma faixa etária um pouco mais jovem.
0: Não,
1: um pouco mais de disposição.
2: Tu esportista.
1: Esportista.
0: Tu solteiro é o Flamengo e o Palmeiras na liderança do brasileiro, entendeu? É rodada por rodada. Não,
1: mas assim tu tá me deixando esperançoso.
0: Assim, por que esperançoso?
1: Não, porque se eu for ser o Flamengo e o Palmeiras, talvez seja interessante.
0: Mas então tá na hora de se dedicar ao campeonato.
1: Não, né?
0: Tá só jogando.
1: Não, esse ano eu já sonhei com Libertadores e tô lutando contra o rebaixamento. Agora 5h21. Esse é o Desprogramados na Atlântida. Mande a sua participação aqui no 489-9188-1009. E o que vamos fazer agora? Vamos fazer as boas?
0: Vamos fazer as boas.
1: As boas do programa chegando por aqui, porque tá na hora. Ouvindo áudios do programa.
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1: 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Como é bonito um programa bem vendido, né? Com os quadros vendidos, com os merchans comercializados, com as citações, os patrocinadores âncora. Vamos agradecer ao nosso imenso time comercial talentosíssimo que faz com que isso aconteça aqui na Rádio Atlântida e todas as emissoras aqui do grupo.
0: Muito
1: galera, trabalha muito bem, capitaneados pelo nosso diretor Adriano Araldi. Vamos lá. As boas do programa, vamos ver o Quem Sou Eu de hoje. Quem Sou Eu, versão músicas do El Chan.
0: Pô, eu só conheço na boquinha.
1: Então, tu vai ser na boquinha, boquinha. Vai ser o boquinha, vai sendo na boquinha da garrafa.
0: Ah, não, tem a dança do Egito, não tem?
1: Tem o seguro Chan, amarra o Chan.
0: Tem várias.
1: É que a boquinha da garrafa é um pouco antes, né? Eu acho que era Gera Samba ainda.
0: Ah, é? Não é o Chan.
1: Depois vira o El Chan.
0: Então, quais são as músicas do El Chan pra gente escolher? Me ajuda.
1: Seguro Chan, amarra o Chan, seguro Chan, Chan, Chan, Chan, Chan. Tem aquela outra, quando... Peraí. Oi?
2: A nova loira do Chan.
1: É linda, deixa ela entrar.
0: Tá, essa eu
1: não quero. É linda, deixa... Tem aquela... Essa é a mistura do Brasil com o Egito, né? Essa é legal. Tem aquela outra do... Como é que é aquela? Quando pega na maromba, não quer mais largar.
0: Não, essa eu não conheço.
1: É?
0: Não. Não, então eu vou ficar com aquela primeira.
1: A Malhação lá. Faz bem ao coração e o corpo fica igual ao violão.
0: Não conheço também. Então eu vou ficar com El-Tchan, Seguro-Tchan, Amarro-Tchan.
1: Tá, eu vou ficar com a Malhação, faz bem ao coração e o corpo fica igual ao violão.
0: Ok.
1: E eu, Gabriel? Lembro do jacaré fazendo a dança. Eu deveria lembrar das Sheilas, mas eu lembro do jacaré. É alguma coisa que tá no meu subconsciente.
0: Não, mas é por causa do surf.
1: O jacaré?
0: Claro, não tem jacaré no surf.
1: Não, o jacaré é pré-surf.
0: Isto.
1: É antes de tu ficar de pé na prancha, então, tu pega o jacaré. Depois tu pega a prancha, pega um moreizinho, pega uma planondinha.
0: Por isso que tu gosta do jacaré.
1: Ah, pode ser, pode Entendeu? Ser. Tá bom.
0: Gabriel?
1: Quer ser alguma música da El-Tchan?
2: Pau que nasce torto.
1: Nunca se direito. Ah. Mas essa é do Tchan também, é o Seguro Tchan, Amarro Tchan.
0: É a mesma música?
1: É a mesma música.
0: Não, então,
1: é a mesma canção, o nosso conhecimento de El-Tchan não é dos maiores.
0: Não, o teu é. O nosso, meu e do Gabriel é péssimo.
1: Eu tinha uma namorada que gostava muito de El-Tchan.
0: Sim, mas tu teve várias namoradas que gostavam de várias coisas, né?
1: Tive.
0: O teu conhecimento musical talvez venha
1: daí.
0: Mulheres diferentes.
1: Eu não sei se eu posso falar isso.
0: Diferentes.
2: Não, foram muitas mulheres.
0: Exato.
1: Quase o Martim da Vila.
0: Quase, quase.
1: Quase o Martim da Vila. Já tive mulheres de todas as cores, várias idades e muitos amores.
0: Isso, várias idades também? Eu não tive de várias idades.
1: Não, é que na época, por exemplo...
0: Ah, na época,
1: quando eu tinha
0: isso.
1: Quando eu tinha 22, 21, eu namorei uma que tinha 28. Então, naquela época, ela era mais...
0: Né? É, era pouco, mas não, mas tá.
1: Uma mulher mais experiente do que eu, de 22 para 28.
0: Mas eu acho que uma diferença para ser considerada.
1: Pelo menos uma década?
0: No mínimo, eu acho até que mais.
2: É que o Mr. P está acostumado com uma margem um pouco maior. Né?
0: Isto.
1: Isso. Não, mas tudo bem.
0: Diferença de idade é com 60.
1: Não tive 60 assim.
0: 60 é diferença de idade. É.
1: Agora. Talvez a maior diferença de idade seja da minha atual esposa, que é 14 anos. Eu sou mais velho.
0: Sim, tu é mais
1: 14
0: velho.
1: Anos, né?
0: Certo.
1: Mas eu ia falar um negócio que é melhor não falar, porque eu vou no circo amanhã e não quero atrapalhar o meu fim de semana.
0: Por quê? Tu já ficou com uma malabarista, uma circense?
1: Uma trapezista.
2: Uma mulher barbada?
0: É mesmo?
1: Não, trapezista.
2: Ela trapezava bastante.
0: Isso, ela se agarrava no trapézio.
1: Ela trepava.
0: Não.
1: Ela trepava muito. 5h25. Olha aqui, vamos parar com esse assunto. Para! 5h25. Vamos aos aniversariantes de amanhã. Aniversariantes famosos, interessantes, importantíssimos, que vão comemorar anos. Vão certo. Passar os anos amanhã.
0: Quem?
1: E a primeira dali. Quem?
0: Quem?
1: Por quê?
0: Por quê?
1: Por quê?
0: Por quê?
1: Por quê?
0: Por quê?
1: Por quê?
0: Por quê?
1: Quem?
0: Por quê?
1: Fernanda Montenegro, 97 anos amanhã.
0: Pô.
1: A Fernanda Montenegro, a maior musa,
0: né,
1: da história da teledramaturgia, do cinema, das artes do Brasil.
0: 97 anos.
1: Espetacular.
0: Que idade tu tem, Gabriel?
2: 29.
0: Tu imagina,
1: mas com um corpinho de 42.
0: Não, sim, já tá bem.
2: A mente já bateu nos 50.
0: Mas pensa o seguinte, a Fernanda Montenegro tem mais idade que a minha idade somada à idade do Gabriel.
1: Que coisa incrível.
0: Pelo amor
1: de Deus. E olha
0: que
1: tu é velho.
2: Eu achei que esse assunto estava proibido.
0: Eu também.
1: O quê? Piadas etárias? Nunca. Nunca serão proibidas piadas etárias nesse programa de dois velhos malucos.
0: Tu tá maluco sim, velho. Não, tu tá feliz, então eu vou te poupar.
1: Ah,
0: segue os aniversariantes. Parabéns, Fernanda Montenegro.
1: Parece que eu tô feliz.
0: Está.
1: Não foi isso que eu falei.
0: Amanhã tu vai no circo.
1: Amanhã eu vou ao circo. Com a minha família.
0: E é de dia ou de noite?
1: É de noite.
0: Ah, vai comprar pipoca. Maçã do amor. Maçã do amor é maravilhoso, mas tem tudo para quebrar os dentes, né?
1: É, na nossa idade, na nossa idade não é bom. Na nossa idade não é bom.
0: É, os carocinhos da pipoca
1: também
0: tem
1: que cuidar. No Cirque Amar, no Cirque Amar.
0: É, ouvi falar que é bom demais esse circo em Floripa. Demais. Tá passando por Floripa, né?
1: Amanhã eu vou lá.
0: Tudo bem, Fernando Montenegro, quem mais?
1: O Flea, do Red Hot Chili Peppers.
0: Espetacular, hein?
1: Baixista do Red Hot Chili Peppers, 64 anos. Ele que lançou recentemente um disco de jazz, onde ele toca trompete.
0: Poxa vida.
1: É.
0: Que legal.
1: Verdade.
0: Não.
1: E é um dos grandes discos desse ano, ou do ano passado.
0: É mesmo? Tu ouviu muito?
1: Ano. Ah, eu ouvi algumas faixas.
0: Gostou?
1: Eu ouvi algumas faixas. Tem uma versão muito legal daquele som do Frank Ocean, Thinking About You.
0: Thinking about you.
1: Não é essa,
0: não
1: é outra.
0: Não é o Financial Boss.
1: Ah,
0: não é o Financial Boss. É London Beach.
1: London Beach, é. Aliás, vem aí a nossa festa.
0: A nossa festa, 20 de dezembro,
1: você
0: na Balbúrdia.
1: Você não soube me amar.
0: Em Floripa, vai ser legal.
1: Aliás, mandar um abraço pro Rafa do Balbúrdia, que eu tive hoje de tarde lá.
0: Ah, é?
1: Estive lá. Nas gravações foram no Balbúrdia.
0: Que legal, abraço, então, Rafa.
1: Mandou um abraço pra ti, disse que tu tá sempre lá.
0: É óbvio, em todos os lugares legais eu tô sempre.
1: Ah, porque é o mais legalzão, né?
0: Agora que gostou, né?
1: Tá bom.
0: Lugar de encontrar pessoas legais.
1: Não, é legal pra lugares caramba, legais. Aquele visual da ponte ali é maravilhoso.
0: Então parabéns pro Flia que gravou esse LP
1: de...
0: Não é Flia?
1: Flia é outra coisa, entrei numa Flia.
0: Não, como entendeu? É que se escreve o nome dele?
1: É Flia.
0: Tu se falou escreve, Flia.
1: Se escreve tu... Flia,
0: e se
1: mas
0: fala
1: é
0: Flia. Flia
1: porque é pulga em inglês. Ele é o pulga, por isso que ele pula daquele jeito no palco.
0: Tá.
1: Tu já viu um show do Red Hot Chili Peppers?
0: Já.
2: E uma pulga, tu já viu?
0: Muitas.
1: Lembrei. Cachorro pulguento.
0: Lembrei de uma coisa.
1: Fala aí, pulguento.
0: Eu já...
1: copulei. Copulou com uma pulga.
0: Uhum.
1: Não, daí tu é um fenômeno.
2: Uma pessoa pulguenta?
0: Não, era uma, a própria.
1: Não era uma saúva, uma formiga?
0: Não,
1: assim.
0: Era uma pulga. Era a pulga.
1: Tá, ela depois tu falar sobre isso no teu Instagram.
0: Faz tempo.
2: Cuidado que o louva-a-Deus fêmea decapita o macho depois do acasalamento. Então seleciona bem os insetos que
0: sim,
2: tu vai te relacionar.
0: Foi muito bem, foi muito bem lembrado.
1: Ainda bem, a aranha, a viúva negra, né?
0: Também mata faz isso, o macho, né?
1: Ela mata.
0: É.
1: Ela dá pra matar.
0: É, é.
1: Olha aqui, ó. É, amanhã também, John Mayer, 49 anos.
0: Pô, maravilhoso ele,
1: ele
0: né?
1: Ele é demais, né?
0: Gostamos dele.
1: Tim Robbins, 68. O Tim Robbins fez alguns filmes bacanas nos anos 90, inclusive o aquele do...
2: Sobre Meninos e Lobos?
1: Também, acho que também. Não sei se é esse.
0: Não sei.
1: Aquele clássico com o... da prisão lá, com o Morgan Freeman. Um Sonho de Liberdade.
2: Sonho de Liberdade.
0: É, ele não lembrava.
1: Ele faz junto com o Morgan Freeman.
0: Pô, legal, esse filme é espetáculo.
1: Ele fez bons filmes nos anos 90. O Charles Leclerc, 29 anos amanhã. Bota o Leclerc aí na tela.
0: O Leclerc. Que lembra sempre
1: o Armando
0: Bogos da novela,
1: sim,
0: né?
1: Sim, o Jacques Leclerc.
0: Mas
1: o Jacques Leclerc era o outro.
0: O Reginaldo Faria.
1: Não era o Armando Bogos, era o Vavá do Sai de Baixo.
0: Não é o Armando Bogos esse, claro. O Armando Bogos era o de óculos, que era o Zé das Medalhas.
1: Aquele era o Armando Bogos.
0: José Augusto. José Augusto.
1: Não, cara, como é que é o nome do Vavá do Sai de Baixo?
0: Augusto Maier.
1: Vavá do Sai de Baixo, bota aí.
0: Tá.
1: Que era,
0: e era o Reginaldo Faria.
1: Era o Vitor Valentim, Jacques isso. Leclerc era o Jacques Leclerc.
2: Vanderlei Matias.
1: Não. Esse Vanderlei não é o Vavá do Sai de Baixo.
0: Não,
1: o
0: Vanderlei Matias ia ter andado.
1: Vavá do Sai de Baixo.
0: É. Vavá, da dupla aquela sertaneja, do samba, do pagode,
1: Luiz
0: só pra
1: Gustavo, Luiz Gustavo.
0: Eu falei que era Augusto,
1: não,
0: Gustavo.
1: Não, tu falou que era o Armando Bogos.
0: Não, depois eu falei que era o
1: Armando
0: Gustavo.
1: Armando Bogos já morreu faz tempo, né, cara?
0: O Luiz Augusto também.
1: Nem tanto.
0: Não, é Luiz Gustavo.
1: Não é Luiz
0: morreu,
1: Gustavo.
0: Cara.
1: Para!
0: Morreu também,
1: mas tu vai
0: cara.
1: Me enlouquecer, cara.
0: Mas é óbvio.
1: Mas as pessoas morrem.
0: É óbvio.
1: E o Reginaldo Faria tá vivo. Ou seja, se ele for fazer aniversário,
0: tá muito bem,
1: ele
0: cara.
1: Vai fazer, ele não faria.
0: Exatamente, não, ele faz sempre.
1: Ele faz, ele fará.
0: Ele é uma contradição,
1: lembra
0: né?
1: Que tinha...
0: Não dá pra acreditar muito nele.
1: Lembra que ele fez
0: que ele
1: aquele...
0: diz que faria e faz.
1: É, ele fez aquele filme clássico nos anos 80, o...
0: Ah, do metrô. Do... Claro, cara, tá. Meu nome é o homem.
1: Não, meu nome não é Johnny. Não tem
0: outro,
1: nada a ver,
0: é
1: cara.
0: O outro, aquele mais antigo, cara. Do metrô, claro, eu sei o que você tá falando. Claro,
2: agora
0: que é
2: do outro lado da vida.
0: Não.
1: Lúcio Flávio, Lúcio, passageiro da agonia.
0: É, o metrô não é. É? Eu digo, tu não entende. Tu tem que saber interpretar
1: as coisas.
0: É que
1: as nossas referências são muito diferentes.
0: Porã, é o mesmo que acontece quando a gente publica cortes do canal dos programados. As pessoas não interpretam. Tu tem que interpretar. Eu falei, o metrô. O que eu quis dizer? O passageiro da agonia.
1: Isso. Tá.
0: Entendeu?
1: Mas quem tá de aniversário é o Charles Leclerc, não é Charles. O Jacques Leclerc.
0: Charles, pô, o Charles
1: é o... Tu acha
0: é
1: que poderia ser o Jacques Leclerc?
0: Não, e tem o Charles, né?
1: Qual Charles?
0: O Charles Miller, inventor do futebol.
1: Que papo de maluco, velho. E tem o Charles Aznavour.
0: É coisa de maluco, fica na balde.
1: Finca Baut. Isso é horrível. Finca Baut, coisa de maluco. Shows de Loki.
0: Eu já te falei que teve um show que eles não foram em Bento Gonçalves. Eu tive que subir no palco e dizer, pessoal, eles não chegaram.
1: Aconteceu comigo uma vez com o Cine Calmon e o Morrão Fumegante.
0: Ah, mas também com o Morrão Fumegante, como é que eles iam chegar?
1: Não, o negócio do Morrão Fumegante não era tão fumegante, era um morrão de um negócio meio branco, não sei, que eles não conseguiam entrar no palco.
0: E o Morrão Fumegante poderia fazer parte da corrida maluca.
1: Era o Morrão Travadante.
0: É isso, daquele desenho, lembra?
1: Eu me lembro de eu entrar no palco, assim, os caras esperando. Estava lotado, porque naquela época eu peguei o trem do amor. Era um super sucesso.
0: E o Cine Calmon?
1: E o Cine Calmon, nada de entrar no palco. Nada.
0: Mas é muita confusão, cara.
1: As pessoas me jogavam latas cada vez que eu entrava no palco. Eu dizia, daqui a pouquinho...
0: Veneno da lata,
1: Cine Calmon e Morrão Fumegante.
0: E nunca chegaram.
1: 1995. Tá, isso é Veneno da Lata.
0: É Fernando da Lata.
1: Esse é um programa muito louco, né?
0: Muito,
1: é
0: um tóxico.
1: Tóxico que nem a lata.
0: A lata
1: da bateria.
0: Não, e tem aquela história da lata com maconha que bota no mar e depois chega na beira.
1: Por isso que ela fez a música Veneno da Lata.
0: Viu? Tô te falando, cara.
1: Veneno da Lata.
0: Eu entendo as coisas.
1: Ah, e a lata marcou a época, hein, pessoal?
0: Sim.
1: Alô, você!
0: E outra coisa de lata...
1: Você que fuma maconha!
0: A lata.
1: Você vai morrer antes do Natal.
0: E eu tô lembrando aqui da lata, cara. Quando a gente era criança e brincava com rolo.
1: Eu me lembro
0: rolo.
1: Que eu catei uma lata. Desculpa, não posso falar
0: tu
1: isso.
0: Tu lembra dos rolos com lata?
1: Que?
0: Rolo com lata, cara.
1: Claro,
0: que
1: era
0: coisa
1: legal.
0: Demais, cara. Atravessava tipo o arame.
1: Teu casamento, né? Teve o carro arrastando lata.
0: Latas,
1: né?
0: É verdade.
1: Teu primeiro casamento.
0: Sim.
1: Como é que era o nome mesmo da primeira esposa?
0: Dionéia.
1: Mas ela tinha um apelido.
0: Neia. Quer saber o nome que mais?
2: Mas é que uma Dionéia tem que ter apelido.
1: Eu não quero mais saber de nada. Ai, tá, vamos seguir o programa. Tá bom o programa hoje.
0: Tá bom.
1: Será que o pessoal tá gostando? Eu tô gostando. Parece que a gente tomou alguma coisa diferente hoje. 25 para 6.
0: Vamos lá.
1: Amanhã, acontecimentos de amanhã. Em 1793, a rainha da França, Maria Antonieta, é executada na guilhotina durante a Revolução Francesa. Amanhã também é o Dia Mundial.
0: O Trump desistiu da cena guilhotina? Pública, né? Da transmissão ao vivo e pública, que vai acontecer em dezembro agora. Do penalizado, né? Não, eu tô falando sério. Não,
1: aquilo ali certamente
0: ele anunciou que
1: é um
0: não
1: robô
0: vai ser
1: dele já.
0: Que...
1: Não é mais ele.
0: Não, mas. Tá. Mas é uma informação, né? É uma informação.
1: E como eu não tenho a informação.
0: Mas claro que eu tô preocupado. Isso é um troço absurdo, cara. Tu transmitir ao vivo.
2: Não, eu tô preocupado com a saúde de vocês dois.
1: Eu também.
2: O Porã acabou de falar que não é o Trump, é um robô.
1: Mas é que eu ouço o pessoal falar.
0: É um clone?
1: Eu ouço o pessoal falar que é um clone.
0: É.
1: Olha aqui.
0: Nossa, pessoal.
1: Aí eu começo a acreditar que possa ser. Eu não sei, inclusive, se o Mr. Big tá aqui, não é um clone.
0: Sim.
1: Eu acho que ele pode ter sido clonado.
0: Cara,
1: porque
0: já...
1: o Mr. Big que eu conheço não tinha esse cabelo.
0: Ah, pode ser. Pai, é? Falando em cabelo, o YouTube lançou, né?
1: A gente tem que falar do YouTube.
0: É, mas agora
1: hoje nós vamos fechar com o YouTube, o programa.
0: Porra, que bom. Que bom.
1: Porque o U2 anunciou a sua turnê mundial com duas datas para São Paulo, dias 10 e 12 de março. É The Greatest Show on Earth, né?
0: Sim, o maior espetáculo da Terra.
1: Isso, do disco Carnaval de Luz.
0: E o que me impressiona é a proximidade, que normalmente quando a banda anuncia é um ano depois e olha lá.
1: É.
0: E no entanto,
1: é logo
0: não,
1: ali.
0: É ali.
1: É logo em março.
0: É 5 meses.
1: E o U2 é logo ali.
0: 5 meses e o U2 tá no Brasil.
1: É
0: Brasil, anunciaram o Brasil, Buenos Aires e México.
1: E tá caro. Tá caro.
0: Eu não achei, cara.
1: Não, não tá tão caro.
0: Não
1: pra um
0: tá,
1: show
0: cara.
1: Dessa magnitude.
0: Claro que não tá. Eu tô preocupado e não consegui. Eu vou ficar de olho. Já tenho duas pessoas que vão ficar ali.
1: Tem uma equipe.
0: Atentos. Tem uma equipe que vão... Estão atentos ali assim que... Pá! Caiu o dia. Caiu a hora. Pum!
1: Eu vou nesse show.
0: Ah, tu vai?
1: Então eu vou.
0: Tu dá
1: não
0: um
1: sei
0: jeito
1: se vou
0: comprar
1: contigo.
0: Pra ti. Não, eu não me interessa. No YouTube, eu vou com quem? Eu mesmo, eu vou comigo com a banda.
1: By myself.
0: Exatamente.
1: By myself.
0: Tu vê, dos
1: myself.
0: Três shows que eu fui no YouTube, agora, pô, interessante lembrar disso. Dos três shows que eu fui no YouTube, dois eu fui sozinho.
1: Ah, isso interessante. É importante.
0: Interessante.
2: Tu vai sozinho no próximo?
0: Não. Não, vamos.
1: Não é a intenção, mas ele pode ir.
2: É porque daí vai ser o One, né?
1: O quê?
2: Aí vai ser o One, não vai ser o U2.
1: Piada do diretor. Hoje tem, hein? Boa. Hoje ele veio preparado.
0: Sacado do
1: ele
0: diretor,
1: Ele só vem no programa pra brilhar.
0: É? Né?
1: Mas,
0: tu acha que eu vou com cartola?
1: Não, acho que não.
0: Não?
1: Acho
0: que não. Muita coisa daí.
2: Não, já morreu o cartola, não?
1: Não, morreu, claro que morreu, óbvio.
2: Aí fica difícil.
1: Mas é que
2: né?
1: ele quer ir de cartola, que nem o Bono vai estar usando cartola. Não precisa, deixa não o precisa. Bono, nesse momento, deixa o Bono usar
0: é,
1: cartola.
0: É, melhor.
1: Não claro, porque as pessoas, ele. Tu sem cartola, tu vai ser reconhecido na pista do Morumbi.
0: Tá.
1: Como Mr. P, e isso te ajuda bastante, porque a gente sabe, a gente passou uma temporada em São Paulo, ninguém nos conhece lá.
0: É mais difícil.
1: É muito mais difícil para nós quando difícil. Não nos conhece.
0: Não, nós temos que agradecer ao inventor do rádio,
1: isso.
0: Ao Marconi.
1: E da imagem.
0: O padre Lando de Moura, que aqui fez as honras do Brasil.
1: Porque a gente, né,
0: não,
1: devido ao rádio...
0: Não, nós não teríamos nada. Nós nos envolvido com 10% das mulheres
1: não,
0: que nos apaixonamos.
1: Eu teria tido, no máximo, 3 transas na minha vida.
0: Eu acho que sim.
1: No máximo, eu teria casado, teria já me separado, teria outro casamento, já me separado.
0: Eu acho que eu ficaria com uma, porque quando ela e eu nos envolvemos, eu não era do rádio ainda. Então essa dá pra acreditar
1: tá.
0: Que foi na base da curiosidade.
1: Isso.
0: Agora, as demais, foi uma mistura de fama, curiosidade, curiosidade, fama.
1: É,
0: entendeu?
1: É por aí.
0: Então, graças ao rádio, a gente conseguiu se envolver com mais mulheres.
1: Obrigado ao rádio! Ah, obrigado rádio, ao rádio! Rádio, por ter nos proporcionado essa vida tão maravilhosa.
0: Ah, é verdade.
1: Ah,
0: porque é um esforço, a gente ficou em São Paulo e sabe disso.
1: Nossa, imagina se a gente quisesse ficar com alguém. Eu não queria, né? Porque eu sou casado.
0: Não.
1: Agora tu,
0: não.
1: Eu percebi que tentou em vários momentos.
0: Não,
1: inclusive
0: é
1: numa pizza inocente no hotel onde conheceu pessoas de Santa Catarina.
0: Não, eu gostaria que aí tu não confundisse as coisas. Ali foi uma conversa.
1: Mas
0: ali
1: tu parecia já... muito interessado.
0: Não, isso eu estou sempre.
1: E tu sempre pede pra te marcarem no Instagram?
0: Claro!
1: Claro, pra tu repostar.
0: Exato,
1: tu
0: porque
1: pede.
0: Eu gosto de compartilhar momentos bonitos que pra estas pessoas foi importante.
1: Não,
0: e, portanto, pra mim se torna também.
1: Isso é muito legal da tua parte.
0: Obrigado.
1: Porque aí tu te conecta realmente com aquela pessoa que tirou a foto contigo.
0: E veja você, que é tão puro este meu sentimento e atitude, que é igualitário, seja o gênero que for da pessoa do meu fã, admirador ou admiradora.
1: Ah, claro.
0: Então olha lá, vê se eu não publico...
1: 10 mulheres pra um cara. Eu sei que é essa a proporção.
0: É porque 10 mulheres batem foto comigo e tem um cara.
1: Ah, tá bem. Ah, porque o teu público é majoritariamente feminino.
0: Não, não necessariamente. Depende pra quê.
1: Ai, tá bom.
0: Pra me ouvir tem mais homens.
1: Tá, chega de falar de nós.
0: Isso.
1: Chega, acabou. 20 pra 6. Olha aqui, ó.
0: Então vem aí o YouTube.
1: Por que é impossível, falando em YouTube, falando em música, por que é impossível ficar parado quando algumas músicas tocam?
0: Pô, isso é legal, cara. Gostei do
1: Olha
0: assunto.
1: Olha só.
0: Realmente é verdade.
1: Finalmente gosta de um assunto do programa que não seja o seu assunto. Que não seja você o assunto.
2: A gente precisou só de 3 anos pra isso.
1: Exatamente.
0: Eu tenho melhorado.
1: É, o nosso cérebro, ele fica viciado em padrões. E quando ouvimos uma música, ele se esforça para decifrar o ritmo. Isso acaba se traduzindo em movimento, já que as regiões responsáveis por identificar os sons se conectam com o córtex motor encarregado de fazer a gente se mexer.
0: Uhum.
1: Ou seja, quando ouvimos uma música, o cérebro decifra o ritmo e pensa, opa, já entendi, vou continuar nesse ritmo. O cerebelo, que é o maior responsável por decifrar o ritmo. Enquanto ele faz isso, o córtex motor começa a trabalhar e ativar o corpo. This is the rhythm of the night, the night. Se movendo junto com ele. Por isso, antes que a gente perceba, já estamos dançando.
0: Perfeito.
1: Né?
0: Uhum.
1: A música faz o corpo balançar. Né? Tem aquela frase da música do Das Aranha, Dia Lindo, né?
0: Isso.
1: O corpo balançar com o som que sai. Né?
0: Eu tenho uma tese sobre isso que
1: bonito.
0: Eu vou explanar aqui rapidamente.
1: Deixa a notícia terminar.
0: Depois que
1: algumas
0: terminar a notícia.
1: Músicas possuem um poder ainda maior de nos levar para o ritmo. Isso é o groove. Groove is in the heart. Músicas como o samba te levam para o groove, por exemplo. O funk, soul, né?
0: Certo.
1: As músicas dançantes. Isso se dá por conta da sincronia precisa dos instrumentos percussivos. Quanto maior a sincronia, maior a ativação das áreas responsáveis pelo movimento corporal.
0: Muito bem, agora vamos para a minha tese, que é uma tese minha, criada por mim, que eu não tenho dado científico algum.
1: É o momento,
0: que eu não tenho comprovação
1: tese
0: alguma.
1: Cagada de Mr. P.
0: Obrigado,
2: fake exatamente. Fake news de Mr. P.
0: Não, não é fake news, não ofenda, não é fake news. E não traga não é desinformação. Eu vou reafirmar.
1: Vai, que... é a tese cagada.
0: A tese cagada é a seguinte, ó. Por que algumas músicas, e na maioria delas, indo ao encontro dessa notícia, nos tocam tanto, nos embalam e nos fazem ficar fixos nela? Em função, primeiro, da batida do coração, que é exatamente a batida da vida.
1: Claro.
0: Tuntos, tuntos, tuntos. E o coração batendo. E, se pensar, um movimento, e agora eu vou tentar ser delicado aqui, né? O movimento do ato, daquele envolvimento...
1: Sexual.
0: Sexual, ele também é cadenciado, na maioria das vezes.
1: Sim, lento, rápido, rápido, lento.
0: Mas ele tem um movimento...
1: Ele vai mudando de intensidade.
0: Não, ele vai mudando conforme daí tu vai na criatividade.
1: Claro.
0: Mas o movimento
2: em si... Quando que tu consegue.
0: Isto, mas existe um movimento tradicional, família conservadora brasileira, que vai tendo tats, tats, tats, tal qual o coração, tats, tats, tats, e tal qual uma música que tem uma repetição. E tem uma repetição. E há instintivamente, tu é levado. Exatamente, instintivamente tu é levado. E quando vê, tu tá num movimento cadenciado e repetitivo, como é a vida.
1: Não, a tese foi cagada, mas ganhou o troféu. Obrigado. Supla Peladinho pela sua participação no programa de hoje.
0: Essa tese em Harvard.
1: Ah, pode defender.
0: Eu vou beijar a boca.
1: Quero ver se tu vai chegar lá.
0: Eu tô gostando de beijar na boca.
1: Ah, isso é importante. 16 para 6.
0: Que vergonha que dá ver o pai e a mãe beijando a boca, né?
1: É que a gente nunca imagina que o pai e a mãe transam.
0: É, mas tem vergonha.
1: Mas eles transaram pra te fazer.
0: Mas a transa a gente não vê.
1: Não.
0: Agora o beijo na boca, quando eles se trocam, dá vergonha.
1: Como é que é um idoso transando, Pi?
0: Eu vou olhar um hoje. Eu te aviso amanhã.
2: Uma vez eu fui com meu pai comprar camisinha na farmácia, foi muita vergonha.
0: É isso, cara.
1: É constrangedor.
0: É muito.
1: Os pais da gente não transam.
0: Tem exato. Tem
2: eu olhei
0: falas.
2: Pra aquilo e pensei, cara, são 16 e é com a minha mãe.
0: Sim. E tem falas que deixam a gente meio sem jeito. Até uma simples frase, né? Que a mãe ou o pai fala, qualquer coisa. Ai, que delícia aquele homem. Ai, que maravilhosa aquela mulher. Não sei, cara. Mas, principalmente, pra mim, o beijo na boca é o mais constrangedor.
1: De tudo. É mesmo.
0: Meu pai e a mãe se beijando na boca. Mas beijo, não é
1: essa língua.
0: Língua. Língua.
1: Linguarada.
0: Ah!
1: É.
0: Tu olha aquele troço pensando.
1: Não, bateu não dá. Isso não, aí, vamos não parar não de dá. Pensar nisso, porque a minha mãe já morreu, meu pai também. E não, eu não quero pensar nisso.
0: Não,
1: com
0: mas
1: eles.
0: Tu nem precisa pensar, porque tu nunca vai ver.
1: Não, se tu vou não ver viu mais.
0: Até agora.
1: Ah, alguma coisa eu vi, alguma coisinha, assim, um beijo. Sim.
0: Um beijo, muito um sincero. Eu vi meu pai e minha mãe trocando um selinho uma vez só.
1: É mesmo?
0: É.
1: E durou, né? E durou o casamento, cara.
0: Durou, cara.
1: Hoje a gente
0: eu
1: faz
0: acho que
1: de
0: é por isso,
1: tudo, cara,
0: pra
1: e não
0: durar
1: dura os casamentos.
0: Não, não,
1: é
0: não.
1: É impressionante.
0: Não, mas tu é um exemplo do quanto é possível durar um casamento e uma
1: o
0: relação.
1: O quê? O casamento é o quê?
0: Eu não sei, eu quero te perguntar
1: o
0: isso.
1: O casamento eu falei ontem aqui no programa, tu não prestou atenção na aula, tu inclusive me deu estátua por ontem. O casamento é aquele negócio feito assim, pra todos os dias tu pensa em sair, mas tu decide ficar.
0: Ah, vai ganhar de novo o troféu, pelo mesmo motivo, mas por renovar.
1: Os votos! Os votos, cara!
0: Os votos!
1: Pô!
0: Eu, se fosse tu agora, no segundo turno, votava na tua esposa. Vai, vota nela.
1: Eu acho que sim, aí eu ganho mais 4 anos.
0: Pá!
1: Me dá aqui, Supla Peladinho, obrigado, vamos fazer o show do intervalo e na sequência voltamos aqui no 489-9188-109 para a sua participação no ouvinte desprogramado. Vamos ver se a gente conseguiu um hotel pro Pi ficar em Blumenau.
0: Eu já queria pedir de novo, né, o pessoal aí.
1: Tá muito pedinte, tá, calma.
0: Pedinte.
1: Agora, pedinte de hotel, abrigo, o abrigo de idosos, vamos conseguir lá em Blumenau.
2: Senior Living.
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1: Uou! Beijo do Gordo, estamos de volta, Desprogramados na Atlântida. Vamos parar com o Beijo do Gordo, né?
0: Eu tava... Chega, né? Hoje cada vez que tu faz Beijo do Gordo, eu penso nisso.
1: Pra que fazer
0: Será
1: isso?
0: Será que não deveria ter... Mas como é que tu vai voltar, cara?
1: Ah, vamos voltar, é porque tem que trocar a trilha, porque essa trilha de Aizinho, ela lembra o Jô Soares.
0: Exato, por isso, e aí
1: tu
0: te...
1: Beijo do Gordo!
0: Olha, então tem que continuar. Então tem que continuar.
1: Então troca a trilha, né?
0: É, mas aí descaracteriza a volta, né?
1: Pois é.
0: Todo mundo já tá acostumado. Deixa rolar. Mantém, segue. Tá. Não mexe, tá bacana. Bem.
1: 6 para 6, daqui a pouquinho tem mais um campeão de audiência na Rede Atlântida do Pretinho Básico chegando por aqui. Mas antes do Pretinho tem um ouvinte desprogramado e antes ainda, mais um recadinho aqui da Intelbras que tá no ritmo da Oktoberfest, o ritmo da música... dos encontros, das tradições e de cada momento que merece ser celebrado. 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E agora vamos ao ouvinte desprogramado.
0: Pois não.
1: 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Aqui, ó, chegou um abraço do Maga, parabenizando o dia dos, dos professores, né? Falamos, é o dia dos professores hoje.
0: É que a gente antecipou ontem.
1: É que a gente fez ontem, né? Profissão mais importante de todas e a mais desvalorizada. Infelizmente, uma das mais desvalorizadas. Grande lembrança aqui, Maga. Que mais? Que mais? Que mais? Aqui, Amanda. Esse aqui não filtramos, né? Não filtramos. Esse aqui é para o programa anterior, queria ingresso. Nós não temos ingresso.
0: Não.
1: Nós só temos a nossa presença.
0: Exatamente.
1: Tá? É para pegar no meu WhatsApp. Pode falar aí no microfone, Gabriel.
31: Eu mandei no teu WhatsApp.
1: Ah, mandou tudo no meu WhatsApp. Tá bem.
0: Perfeito, não precisa.
1: Tá bem, vamos lá. Gabriel.
0: É.
1: Gabriel.
0: Tudo abre. Aí, ó.
1: Ai.
0: Tá sem óculos.
1: De novo esqueci meu óculos da Óticas Carol.
0: O que que adianta? Todo aquele carinho, todo aquele atendimento, toda aquela qualidade para hoje tu tá fazendo isso.
1: Eu esqueci. Desculpa, Jorge, pessoal da Óticas Carol. Amanhã estarei com os meus óculos.
0: Perfeito.
1: Mas estava com eles no Pretinho de hoje, né?
0: Muito bem.
1: O Alex Caetano Pintor. Casamento é uma prisão que você fica mais tempo por bom comportamento.
0: Ah, é verdade.
1: O Alex foi bem. O que vocês tomaram hoje? Até o Gabriel tá soltando frases desconexas.
0: Sim.
1: É verdade, hoje o programa foi muito desconexo, muito desprogramado.
0: Poderia ser esse o nome, Desconexão Atlântida.
1: Não, agora é desprogramado. Daí quando eu sair, tu faz o Desconexão.
0: Tá, desculpa.
1: Quando eu sair, quando eu encher o saco,
0: sim, não,
1: quando eu largar...
0: Isso aí tu já encheu. Agora, sair ainda
1: mas
0: não.
1: Mas o contrato eu tenho que cumprir. Exatamente. Até 2030.
0: E aí a gente cumpre.
1: Tá? Vamos lá. Bruno Pelizzone. Porã, não cai nessa pilha do pi. Ele é aqueles brother que tá solteiro e fica metendo pilha pra tu te separar. Daí tu te separa, dá uma semana e ele casa com alguém e tu fica sozinho. É bem isso que
0: tem,
1: pode acontecer.
0: Isso mesmo, acontece.
1: É bem isso que pode acontecer.
2: A gente espera 15 dias e o pi se separa também e tá tudo certo.
0: Eu acho que não é legal tu ficar com essas críticas à minha pessoa.
1: Em relação ao teu hotel, tem uma mensagem aqui, mas
0: aí.
1: O Bruno também fala que esse é o pedinte, tá sempre pedindo alguma coisa.
0: Pois é.
1: Sempre pedindo alguma coisa.
0: Me agrediu agora, né? Gratuitamente. Bom, então não chegou o hotel.
1: Dica
0: não.
1: De hotel pro Mr. P ficar em Blumenau, o Hotel Rabu, diz aqui o nosso ouvinte. Agora não sei se isso aí é...
0: Claro que né.
1: A melhor vibe dos AM, dos FM, dos elevador.
0: Tá.
1: Percebi uma coisa diferente hoje. Os velhos estão tão assanhados, isso nós já esperávamos. Mas notei que o Gabriel, o diretor, tá se assanhando igual os velhos malucos.
2: Diga com quem andas e te direi quem andas.
0: Mas companhia só anda com gente igual a ela. Essa que é a verdade.
1: Acho que o pior é ouvir o barulho do pai e da mãe na hora do,
0: do
1: vamos ver.
0: É ruim, porque... É verdade.
1: Diz o Christian.
0: Porque tu não sabe o que está acontecendo, mas tu sabe.
1: Alguma coisa está acontecendo.
0: É, e o que, que estaria acontecendo com, com essa barulheira toda?
1: A mãe gritando. Ai! Ah! Ai, Shirley, hoje tu tá demais.
0: Usou o nome do meu pai, vão. Usou o nome do meu pai.
1: Ai, um pra seis. Chegou a hora mais esperada desse programa. Para, a gente precisa acabar o programa e ter a piada do diretor. Vai, meu diretor.
0: Não, mas é que eu só tô lembrando daquela frase que o filho perguntou.
1: Vai, cara, vai acabar. Vai, diretor, manda ver aí.
0: Pergunta
1: tem que ser rápido, tu tem 30 segundos.
2: Uma mulher chega na farmácia e pergunta pro atendente: o senhor tem algo contra a tosse? E o atendente: não, pode tossir à vontade.
1: Acabou. Vem aí o Pretinho Básico, Mr. P na rede, é logo mais às 7. E o Tio anunciou sua turnê no Brasil em março, no Morumbi, duas datas. E a gente vai fechar com esta banda, que é a preferida de Mr. P, que volta logo mais aqui na programação da Atlântida.
0: Tá. Tchau.
1: Vem aí o Pretinho Básico.

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19: 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Olá, Alexandre Fetter.

0: papelão, que papelão.
1: Cara, vocês só esqueceram de abrir o microfone. Vocês só esqueceram de abrir o microfone não, pra não. Todo mundo ouvir o que tava acontecendo.
2: Não, vai estar nos stories.
3: Não.
2: Vai ser melhor, mais legal ainda pra chamar uns seguidores novos.
3: Isso aí.
2: Ah, lamentável, hein?
1: Eu ali falando com o Rafinha ali fora. Reunião. Sobre o futuro de vocês.
3: Mas
1: e vocês
3: viu.
1: Aqui nos trairando.
3: A live viu.
1: É, a live viu.
4: A live and kicking.
1: A live viu. 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Seja Vero, muito bom fim de tarde, amigo e amiga ligados aqui na Atlântida, pra curtir o Pretinho Básico 99, o aplicativo que te leva a viver o melhor de Porto Alegre. Muito bom tarde, bom fim de tarde, Jory Vasconcelos.
0: Salve, Alexandre.
1: Salve.
0: Deu um cartão amarelo pra
1: Real, Alexandre Petri. Teve a pachorra de me dar um cartão amarelo.
0: Pode botar na live, Vitão. Olha,
5: e aquele aí, cartão no susto, hein? Aquele cartão no susto.
1: Que loucura. 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
3: Aí, meu irmão, como é que tá, velho?
1: Como é que é, meu irmão?
3: Tô tranquilo, meu
1: o
3: irmão.
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2: Como é que estamos, chefia?
1: Aqui é Leandro Bortolatti.
2: Sensacional,
1: coisa boa, rapaz. Né, coisa linda.
2: Eu amo quinta-feira, cara.
1: Quinta-feira legal,
3: é
1: né?
3: É o dia mais legal da semana, é quinta-feira.
1: É. Por quê?
3: Porque ela...
1: Porque amanhã é sexta.
2: Isso. Mas amanhã, então, é mais legal.
3: Não.
4: Isso é um erro.
1: Sexta também é legal, porque daí amanhã é sábado, né?
2: É que a sexta é legal dependendo do que tu fez até lá.
4: Não, é um erro porque a gente não pode viver esperando o final de semana.
3: Aproveite o teu dia, esse momento
4: que tu pode fazer
1: eu
4: hoje.
1: Eu concordo contigo. Eu concordo na teoria, eu concordo contigo.
4: E na prática, tu discorda.
0: Ah, o Rafinha virou uma bichona.
1: Não, é que na prática... O dia da semana, ele mexe no ânimo da pessoa.
3: Claro,
1: ele
3: cara.
1: Mexe na alegria da pessoa, ele mexe naquela coisa assim, de, tipo, porra, tá, já trabalhei os meus 5 dias da semana, aí amanhã eu vou descansar, domingo eu vou descansar, e segunda eu vou voltar pau ferro pro troço, entendeu?
3: É isso aí, cara.
1: Por isso que quinta, sexta e sábado, domingo já não é assim, por quê?
3: Porque tá ali a segunda-feira.
2: Por isso que eu falei
3: tá
2: que
3: ali a segunda-feira.
4: Eu adoro a segunda, eu recomeço.
2: A sexta-feira, isso aí, a sexta-feira ela pode ser muito legal dependendo do que tu fez na segunda, terça, quarta, quinta.
1: Concordo contigo também, Lelê.
4: Não, Lelê, isso tu fez só merda, tu vai chegar na quinta-feira e dá ferrada.
2: É justamente o que eu tô dizendo, na sexta-feira não vai ser legal.
1: Sim, mas daí tu pega essa segunda-feira aí, dia de recomeçar, e já começa recomeçando bem. Recomeça bem na segunda-feira, terça-feira já vamos de novo, quarta-feira é papim papum, quinta-feira, pá, amanhã é sexta.
4: Quinta-feira é a escadinha do motel, tu sabe que vai dar bosta.
1: Tem uma vez, e tu aqui embaixo olhando lá, ó. É isso!
5: Mas tem uma coisa muito importante.
4: Pois
5: que
4: é, vai a coisa, Jory.
2: Jory, vou melhorar teu microfone.
5: Eu tô me ouvindo baixo aqui.
4: Aumenta teu retorno.
5: Aí, vamos ver. Agora melhorou. Boa, Jory. Mas eu queria dizer o seguinte, é claro que o dia da semana muda o humor de qualquer um, mas... Se a pessoa tá vivendo pelo final de semana, ela tá vivendo
1: aí
5: errado.
1: Aí tá errado. Tô contigo.
4: Foi o que eu falei, né?
1: Tô contigo, Jory. Se a pessoa tá vivendo esperando o fim de semana, esperando o dia do pagamento, pera aí. Esperando as férias, esperando o Natal, esperando o fim do ano, porra,
4: não, peraí.
1: Não tá vivendo.
4: Vamos dar o presente, o vídeo premiado, né? Pelo amor de Deus, eu acabei como de assim, falar cara? Isso.
3: Tá, mas
4: tu vai viver a semana pra chegar ao final de semana, foi o que ele só falou de um jeito mais bonitinho, com essa carinha que ele tem. É isso.
3: Tá, mas é a credibilidade, né, cara?
1: É. Ele é o Jory Vasconcelos, né?
4: E eu sou o Rafinha.
3: Exato.
4: 28 anos na comunicação também, Jory. Não falando de arbitragem, entregando conteúdos pra galera.
5: Isso aí.
4: Um beijo, meu público.
5: Entregando
1: conteúdos. É que assim, cara, não, nem vou falar.
4: Não, vamos seguir.
1: Aniversário
4: do dia hoje.
1: Calma, tem um Petinho Básico antes.
4: É verdade.
1: O Petinho Básico é a Mia. Olha isso, cara. Ela é a Mia. O que que a Mia é? É uma...
4: Gatinha.
1: É uma gatinha de Caxias do Sul.
4: É um coelho.
1: Dos tutores Eduardo e Franciele. Cadê a foto da Mia? Que linda, malhada. É malhada. A Mia, hein? Olha. Que linda, num cobertor tigrado.
2: Mas tu chamar ela Mia e ela responder... Ela tá certa?
1: Ela miou, né? Daí miou.
2: Pode chamar ela pra ela vir.
1: 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E aí, maionese, como é que é?
3: Tudo bem, Alejandro?
1: Tudo bem.
3: Para o jovem, Leandro Velho.
1: Não, é o Jory Vasconcelos aquele ali.
3: E o Rafinha, 28 anos de comunicação social. Isso aí.
1: Isso aí.
3: Comunicação para os jovens.
6: Maionese, estaremos amanhã no Boteco Comedy ou não?
3: Estaremos lá, garanto seu ingresso.
6: Levem as crianças!
3: Melhor não, Boteco Comedy de Novo Hamburgo, show do pretinho.com.
6: Não pode
3: com.
6: Entrar criança?
3: Não, não pode.
6: E uma... menor, e de 16
3: não,
6: anos?
3: Não, não pode, quê?
6: 16 anos já tá, mano,
3: não, aí pode
6: já
3: ir.
6: Tá no punhol!
3: Aí já pode.
1: A gente fez um tempo atrás, o né, que... mestre?
6: É verdade, Lelê?
1: Umas apresentações do Pretinho que tava escrito censura 14.
6: Exatamente.
1: E os caras levavam os filhos de menos
6: não, daí por sua conta e risco, né?
1: Isso, exatamente.
3: Aí não tem culpa.
5: Tu vai amanhã, Rafinha?
4: Eu vou, Diário.
1: Boa, legal. Fabrícia, nossa aniversariante, aniversariante desta edição do Pretinho, a Fabrícia Fongaro, ou seria Fongaro? Fabrícia Fongaro, estilista, gerente de confecção do Uniformes Hospitalares na Sancler Confecções. Ela é de São Marcos e está fazendo 40 aninhos.
0: A terra da nossa social media, a terra da

0: voluntário.
1: Ele vem do nada, não
2: mas
1: tem como...
2: Mas dá pra tirar do microfone?
3: Mas o espírito
0: ele tirou, não, ele tirou, ele tirou.
1: Eu tirei e botei a mão.
0: Ele tirou, né?
4: Se o cara peidar.
0: Aí é uma falta de educação crassa, né? Aí é, não tem o que fazer.
1: Tinha que ter uma plaquinha proibido peidar.
0: É.
4: Mas é digno de agressão?
0: Mas é que aqui. É que aqui. Vamos combinar o seguinte. Nós estamos numa empresa. Nós estamos numa empresa que tem 70 anos. Numa empresa que tem 70 anos.
3: 31 de agosto ela faz aniversário.
0: O que rege, né, o nosso convívio aqui?
3: Uma
0: educação. Educação, bons modos, bons hábitos. Hábitos. Cara, se tu não tem um mínimo de compostura para trabalhar numa empresa do porte da RBS, que 9 em cada 10 gaúchos querem trabalhar, tu não pode trabalhar aqui.
1: Me desculpe pelo espirro, Alexandre.
0: Não, me incomodou teu espirro.
1: Saúde.
0: De verdade, obrigado. Saúde.
1: Obrigado, Jório. Obrigado, Alexandre.
3: Tu é o novo Lelê.
0: God bless you. Como dizem os americanos quando tu espirra.
1: You're welcome.
3: Nós estamos no Brasil, né?
4: É, estamos nos Estados Unidos.
0: Mas eu não achei falta de educação ao teu espirro, de maneira alguma.
3: Lelê, tu perdeu teu posto.
2: Aliás, eu queria aproveitar que a palavra maestro foi citada aqui.
3: Maestro!
2: Mandar um abraço pro maestro. Thiago Flores, da Orquestra da Ubra.
0: Da Ubra, claro.
2: Que eu estive com ele ontem de noite, a Orquestra da Ubra e Rafael Malenotti, a banda.
0: Foi legal, né?
2: Velho. As músicas do Roberto Carlos com arranjo de orquestra, velho. É coisa linda.
0: Quando eu estou aqui. Para, para, para, para, para, para.
4: Olha aí de Laura.
0: O não. Thiago Flores ainda é o proprietário ali do Prato Verde?
2: Ai, eu já não sei
0: dizer. Já não sabe? O Prato Verde é aquele restaurante de vegetariano no Bonfim, na Redenção.
1: É, na Batuta.
0: Na Farroupilha, ali no Farroupilha.
2: Na Batuta,
0: não. É, não. Baita cara o Thiago. Grande cara. Grande cara.
1: É bem gostoso.
0: Tudo o quê?
1: Bem, o restaurante.
0: O restaurante.
1: O Thiago eu não conheço.
2: O pior é que eu já comi um monte mesmo. Ele é
1: o Thiago eu não conheço.
4: O Thiago ou o restaurante?
1: Se ele for...
2: Um Prato Verde, cara.
1: Ah, que susto.
2: Que é na travessa da José Bonifácio.
0: Isso, não sei o nome da rua. Acho que é Santa Terezinha.
1: Santa Terezinha.
0: Santa Terezinha.
3: José Bonifácio na noite, aliás.
1: Ao lado da igreja Santa Terezinha. Exato.
0: Que, aliás, sugestão, conhecer este restaurante. Muito saudável, muito legal. Prato Verde.
2: Não tem carne.
3: Ah, daí não dá pra mim.
4: Não, mas de noite tem linguiça. Se não come fácil ali, tu acha que não.
3: Ah, tem. Se não come fácil ali.
4: Acha que não tem, mas tem.
3: Tu acha uns pendurados na árvore.
4: Isso, quem...
0: Nunca passei ali nessa hora.
3: Já passou.
4: Sim.
3: Já passamos
4: ali. Não.
3: Quando a gente saiu da Farrapos uma vez.
0: A gente fica
3: pendurado da cadeia, Alexandre.
4: Não, eu tive no Cosmos.
3: Nós comemos o cachorro do Rosário clássico.
2: O que
3: ali,
2: fica pendurado na linguiça.
1: Não, o cachorro do Rosário não precisa passar por ali.
0: É, não precisa não passar por ali.
3: O caminho a gente já fez. Cara,
0: muito bem, vamos em frente aqui agora. Ó, os destaques do Pretinho aí, meu irmão. Começando com um homem que foi multado.
4: Um homem.
0: Por andar de moto.
4: Cara,
0: isso é um absurdo. Pelado. Isso aqui é um absurdo.
4: Isso é um tapa na cara.
0: É um absurdo. Isso aqui é um tapa na cara da sociedade. É um homem multado por andar de moto, Jory Vasconcelos, sem cinto de segurança, em uma cidade onde nunca esteve.
1: Como é que é?
0: Tá, agora não, eu mesmo. Acho que foi bem claro.
1: É exatamente isso.
0: Eu acho que foi bem claro.
2: Não, agora eu fiquei confuso.
0: Mas eu repito.
2: De moto.
0: Eu repito. E vocês são inteligentes, vocês já vão deduzir rapidamente.
3: Era pra ser, né? Era
0: ele foi multado.
1: Isso aí ele chamando vocês de burro.
0: Ele foi multado por andar de moto sem cinto de segurança.
2: Na minha época não tinha.
0: Em uma cidade que nunca esteve.
4: Tá aí, é golpe.
0: Esse é o lance, Leandro. É moto golpe. Não tem cinto de segurança.
3: Ah, para, Lelê.
2: É que às vezes a gente tem que deixar muito claro.
0: Ah, isso é verdade.
2: Aliás, na maioria das vezes.
0: É verdade. Cada vez mais.
1: Esse aí na foto é o radialista Daniel Sávio Dias.
4: Daniel Sávio Dias!
1: Que descobriu, ao receber uma notificação no telefone no último dia 7 de outubro, que ele havia sido multado. Ele, não acredito.
0: Com a camisa do Deep Purple.
1: Onde foi, será que eu tomei essa multa? Aí ele foi conferir. A multa era pelo não uso do cinto de segurança. O Daniel não tem carro, ele anda de moto.
0: Certo.
1: E ele falou, opa, tem alguma coisa errada. Aí ele foi conferir novamente. O Daniel...
0: Qual é a cidade?
1: É natural da cidade de Guapiaçu, interior de São Paulo.
0: Tá.
1: E a multa é de Valinhos, que também fica em São Paulo, mas fica na região, na Grande Campinas.
0: Tá.
1: E o Daniel não só não esteve na região de Valinhos, como nunca esteve na cidade de Valinhos. Além disso, obviamente, ele estava portando uma moto e... A multa do cinto de segurança não poderia ser aplicada. Ele recorreu a... tava, o processo tava rolando e ele fez o vídeo, ele contou a história, ó,

0: Tenho que contar uma pra vocês. Olha o que eu acabei passando. E aí o vídeo, obviamente, chegou na prefeitura de Valinhos, que admitiu o erro. Não quero te acordar assim, meu irmão. Assim, ó.
1: Parte quer sair?
2: Não sei, quer que eu saia?
1: Não sei, tu que sabe, tá não, dormindo aí.
2: Não, eu só bocejei, eu sou um ser humano.
3: Boceja no microfone.
2: O cara espirrou. E aí? Outra rota e ninguém falou nada.
3: Meu, não vazou no microfone, o VAR mostrou claramente.
1: Eu gostaria que vocês só deixassem passar, não, porque então... eu tô muito interessado na notícia.
2: Exato, o teu produtor que parou
1: o Rafinha
2: tudo, né?
1: Bocejando, exatamente. O Lelê arrotando, alguém peidando, não me interessa.
4: Vou mandar, né?
1: Exato. Eu quero é a notícia.
0: É o que eu queria. O radialista também fez um vídeo que chegou na prefeitura de Valinhos, que aí admitiu o erro e disse, o guarda, quando foi dar a multa, anotou a placa errado, anotou a placa de um carro,
1: certo.
0: E teria a placa parecida,
1: claro,
0: com a tua moto.
1: Óbvio. Tinha que bater a meta do mês, foi lá e deu uma multa pro cara da moto sem cinto de segurança.
4: Vamos dar o benefício da dúvida.
2: É,
4: ela pode ter tido um erro.
2: Ter errado.
4: Tu nunca errou?
2: O sistema errou.
3: Tu não tem certeza da placa, então não multa.
1: Eu mas já errei, mas o meu erro, eu não sou agente público. Eu não sou agente público.
4: O
1: cara que é agente público, ele tem o poder de ferrar com a tua vida, se ele quiser.
4: O microfone também.
0: Chama o poder da fé pública.
1: Mas o microfone aqui. O microfone, tu parte do princípio que o cara que tá na frente do microfone, ele tem um caráter ilibado. Parte do princípio, não quer dizer que seja real.
4: Até que eu trabalho no rádio há um tempo, né?
1: Parte do princípio.
2: Mas tu lembra daquela notícia?
0: Falando de radialista?
2: O cara passou.
1: Eu me garanto.
2: A gente deu a notícia que um erro do sistema lá, o carro tava 400 por hora. Aí teve um zero a mais, lembra dos quilômetros?
1: Me lembrei agora daquele vídeo de um filho.
2: Não quer falar
1: do
2: sobre
1: filho,
2: isso?
1: Não. Me lembrei do vídeo do filho de
2: Tô contando tuas patinhas, tu tá pensando da coisa, tá bem
1: exato,
2: louco, né?
1: Exato, tô bem louco. Tô bem louco hoje.
4: É ruim, né?
1: Tô bem louco. Me lembrei do vídeo de uma candidata que não se elegeu. Teve só 3 mil votos e o filho dela reagiu.
4: Ah, eu vi.
2: Constrangedor.
1: E o filho veio pra internet dizer que a minha mãe vai pegar um por um de que vocês. Vergonha,
4: acordou às 7 da manhã, todo dia.
2: Vergonha ali.
1: Coitadinha da criança, na verdade. Essa é a verdade, coitada da criança. Rafinha, por uma questão de parceria, e irmandade educação, né? E educação, o que que tu falou mesmo?
2: Não, tu tá brincando.
1: Não, não tô.
2: Você tá aéreo hoje.
0: Ele não tá te imitando.
2: Não tá.
0: Ele tá te imitando.
2: O que não lembra de uma notícia que teve um erro na captação da velocidade, foi a 400, uma
1: sim,
2: coisa assim. Sim,
1: uma CG.
2: É
0: isso, a velocidade de um avião.
2: Pode ser que tenha acontecido algo assim.
1: Exato.
2: É a dúvida, né?
4: Benefício
1: mas
4: da
1: qual
4: dúvida.
1: Qual veículo que vai estar numa estrada a 400 por
2: e
1: hora?
2: E qual moto que vai estar com cinto?
4: É nós indo pro planeta.
2: É isso,
1: por esse é o ponto. Esse é o ponto.
4: Aquela vez que nós fomos pro planeta, nós
3: só atrasou pro
2: planeta.
4: Nós batemos quanto?
1: Não passamos, não. 170. Não passamos de 200, cara.
0: Isso, e um amigão nosso ainda teve que fazer um totô.
5: Não, a gente sabia que a diferença entre o cara pegar a estrada e andar 100 por hora e andar 140 vai dar 3 minutos numa distância de 100 km.
1: Pra chegada, sim, mas e a emoção?
5: Por isso que tem que ir a 200, né? E daí já compensa.
2: Mas pra parar é mais difícil, Jorge.
1: Aliás, agora eu queria fazer uma observação aqui.
0: Observação
1: sobre trânsito, tá?
5: Trânsito.
1: Eu não sei quem decide, eu não sei quem resolve, mas, cara, e aqui vai o meu respeito a este profissional da limpeza urbana, né, que é o gari, que é o cara que tá lá com o seu carrinho, com a sua vassoura e com o seu cone, varrendo a rua, limpando a rua para que nós vivamos num lugar mais agradável.
0: Clean,
1: limpo. Mas eu não acredito que o gari deva ou possa ter poder de botar o cone dele a hora que ele bem entender, no meio da Ramiro Barcelos, às 9 da manhã.
3: A mesma rua que já tá com a ponte interditada.
1: Mesma rua que já tá com a ponte interditada, trancando ali uma fila inteira.
0: A
1: mesma rua que tem o buraco, que tem que desviar do cone. Tá, tudo bem, ele tá ali fazendo o serviço dele, varrendo a rua que mandaram ele varrer. Mas, cara, tem que ter uma fiscalização, uma coordenação, uma governança. Alguém que diga pro cara, tu não pode botar esse cone
3: essa
1: aí.
3: Hora não,
1: essa hora da manhã e acabar com a vida das pessoas que tem hora pra chegar
2: no trabalho. É que alguém mandou ele fazer
1: alguém isso. Mandou.
3: É isso que eu tô falando. Tá, por exemplo, vou dar um exemplo inverso. Ontem, quando eu voltei de Lajeado...
2: Olha, o cone, além de marcar, a proteção pro cara que tá ali.
1: Não, é a proteção do cara, não, exato.
3: Tá tudo certo. A colocação,
0: é só as pessoas não jogarem o lixo na pista.
3: A colocação do cone, ela é obrigatória... claro, necessária para a segurança do prestador de serviço.
0: É um EPI.
1: É isso aí. Ontem, o cone vira um EPI nesse momento.
3: Quando eu voltei ontem de Lajeado, a produção do evento nos deixou num posto de gasolina ali na Avenida Souza Reis, onde tínhamos deixado os carros estacionados.
0: Tomar um traguinho.
3: Isso aí eu peguei... Não, não, cara, é porque a gente foi numa van, né? Então a gente... Aí eu peguei meu carro e fui para minha casa, Canoas. Era por volta de uma e pouco da manhã. O que que tava acontecendo na BR? A BR estava interditada uma pista dela, porque os caras estavam cheios de cone fazendo alguma coisa.
1: Bom, mas é o horário certo para fazer.
3: Exatamente por isso que eu tô citando.
1: É o horário certo para fazer.
3: Parabéns, 1:30 da manhã,
1: horário que a via tá mais vazia.
2: Eu achei que tu ia reclamar, Lelê, legal.
3: Cara, então vocês são muito burros.
4: A gente...
3: Porque eu acabei de... Não, não, é que eu acabei...
0: Achei grosseria.
3: Não, não.
1: Não, mas ele tá no direito dele.
3: É que vocês não prestam atenção no que eu falo.
4: Não, eu prestei
0: atenção. Olha, tu pediu para ele repetir 3 vezes a manchete.
3: Não, cara, é que o Fetter fez uma reclamação e eu comecei a frase dizendo assim:
2: concordo contigo.
3: Vou dar o outro lado agora.
4: Dar um toque.
3: Falei o outro lado,
1: contraponto.
3: Eu estou falando justamente de uma coisa que foi correta.
2: Eu concordo, eu
3: mas
2: saí
3: vocês
2: de lá
3: concluíram que eu ia reclamar.
4: Eu também, quando
2: é
4: eu
2: que
4: saí...
2: tu mais reclama, por isso, é o costume.
0: É, que tu já tem a skin do reclamão.
1: É que a gente precisa falar, cara, porque talvez às vezes as pessoas não se dão conta e se irritam, e se estressam, e se acidentam. Porque, cara, as coisas acontecem. E a gente não sabe quem é que decidiu aquilo ali. É. Cara, na boa, vamos ser inteligentes, cara. Vamos pensar no coletivo. Tu pegar um cone e um varredor de rua às 9 da manhã, com o bicho pegando, todo mundo com horário pra chegar. E o cara trancar uma pista inteira de uma rua como a Ramiro Barcelos, tá errado.
4: Tá errado,
2: vamos dar pena,
1: Ou tô errado aí, velho?
4: Não tá errado, o gari, meu irmão, o limpador da rua, velho. Ele tá só precisando de um serviço.
1: Não, eu sou a favor do gari, cara. Eu sou a favor do gari, cara. Que ele faça o trabalho dele, ganhe por isso.
4: A culpa não é dele.
1: Lembra
4: culpa é de quem manda, é do cara que
2: dirige.
4: É do cara que dirige o ônibus.
2: Todos os personagens.
3: No início do ano passado, eu fiz uma reclamação aqui. Que estavam fazendo obras no viaduto de acesso a Porto Alegre.
4: Isso.
3: E só que eles decidiram fazer obra em março, quando começaram as aulas.
1: E pra mostrar que tá fazendo.
3: Janeiro, em fevereiro, o movimento cai, sei lá, 70%.
1: Exato.
3: E aí eu fiz um post, falei aqui no programa, e aí fizeram um post na prefeitura, usando a minha imagem, debochando de mim.
1: Ah, é?
3: E aí eu fui lá no post e falei, olha... Já que vocês estão sendo tão irônicos para debochar do que eu tô falando, porque eu sino na pele todo dia o estado da incompetência de vocês, me respondam por que que vocês não fizeram essa obra em janeiro ou fevereiro.
1: Não responderam.
3: Nunca mais responderam.
1: Nunca mais, claro. Agora me chama a atenção a ironia da prefeitura respondendo o teu post, né?
2: Cara, estagiário.
1: Né? Trabalhar não querem, né?
3: Não, estagiário não. Estagiário. Negativo.
1: Não, não é estagiário.
2: Fazer uma brincadeirinha com ele.
1: Isso é secretário.
3: Era o secretário. Era o responsável que foi lá. Sabe que faz aquele vídeo assim de olhar o videozinho e dar uma risadinha?
2: Vamos mandar, galera. Vamos dar pro programa.
4: Chegou, vamos lá, chega de
3: parece que o âncora aqui não quer que a gente...
1: Ah, que isso, cara.
5: Chegou no momento dos posts mijar nos cachorros,
1: é,
5: né?
1: Boa.
2: Vem estudando,
1: boa,
2: né,
1: Johnny? Muito boa, Johnny.
5: Estamos tentando aí, né, Rafa?
1: Vambora aqui, mais um destaque do Pretinho Básico, meu irmão.
4: Vai lá, velho.
1: Noiva.
4: Noiva.
1: A noiva descobre que o futuro marido era casado.
4: Acontece, futuro, né? Futuro, né?
0: A Luciana ia casar com o Leandro.
4: Olha aí, velho.
2: Leandro casado com a Kátia.
5: Sempre um Leandro.
0: Até que a Luciana um dia foi ligar pro Leandro.
1: Ali é o Leandro e a Luciana na tela.
0: É.
4: Tá. Qual que é que tomou o golpe? De cima ou de baixo?
0: Ah, não, a de cima tomou o golpe.
1: Tá, na cara, né, velho?
0: A de baixo é...
1: Sofrendo?
2: Ah, de baixo é a esposa. As caras são tudo ruim, Lelê.
0: Não.
1: Que isso, cara. Que
2: não, tá desfocado,
1: cara. Tá, tu é lindo, né? Mas por que é? Tu é lindo, né, cara?
2: Não, eu não sou lindo.
1: Tá, peraí, eu fiz um post de detalhe, ele foi lá e botou que eu tô bonito.
2: Mas eu achei, eu te dei um elogio. Tá lindão,
1: Lelê. Não pode dizer que as pessoas são feias.
2: Ah, mas
1: cara,
2: eu achei os três feios. Eu também sou feio. Qual o problema?
1: Tu não pode fazer isso, cara.
2: Tá, então
1: é feio.
2: Eles são tri bonitos. Eu sou feio, mas é que sabe qual é a diferença? Eu sou rústico. Que nem tu.
1: Não, cara, tu é sem noção.
2: Também.
1: Tu é sem noção.
4: Eu vou
1: não tem a menor noção.
4: Eu vou pular junto, sou feio.
1: Tá bom, então.
4: Sou feio. O Rio Magrão é bom de trova, porque ele é feio pra caramba.
2: Não, ele é feio mesmo.
1: Tá, e aí a Luciana ligou. Vamos à notícia.
0: O Luciano e a Leandra iam casar de...
1: Ou é Luciano e Leandra. Vocês estão tudo loucos.
0: A Luciana e o Leandro iam se casar. Tá? Aí um dia o Leandro viajou. O Leandro viajou. Foi pra lá. Aí a Luciana ligou pro Leandro.
4: Foi pra Univates.
0: E quem atendeu foi uma outra mulher.
4: Olha o filho ali.
0: E aí ela disse, ah, eu queria falar com o Leandro. Ah, quem tá falando? Ah, é a noiva dele. Ah, pois então aqui é a esposa dele.
2: Tá, mas o que que houve que agora tem uma senhora numa cadeira?
4: Tem um hospitalzinho.
2: Tem um hospital e a polícia agora. Alguém matou alguém por causa disso?
1: Ah, a mãe infartou.
0: Não, baixaram o vídeo.
1: Vamos só ouvir a notícia, gente.
0: Esse aí é que não tem ninguém vendo esse vídeo, Rafael. Aí nós vamos ter que descrever todo o vídeo. Esse é o vídeo.
1: Atenção na live.
0: Esse é o vídeo da matéria.
2: Tô focado
0: no
2: programa.
0: Que fala, mostra o convite do casamento. Fala da família de uma das meninas. Afinal, o Luciano, o Leandro. Pô,
2: vocês estão. Não, vocês estão. Foca na ficha.
1: Sabe o que é? Sabe o que é? É que o cara tá tentando se concentrar pra dar uma notícia e vocês não ajudam o colega.
2: Mas quando ele patifa, tá tudo bem.
1: Vocês não ajudam o colega. Não interessa, tu vai justificar um erro com o outro, porra.
2: Então vamos focar, Gomes.
0: É que além dos dois casamentos, ele também tava dando golpes.
1: Yes,
0: golpes financeiros nas moças. Ah. Ele envolvia.
2: Ah, isso é trairá.
4: Não, envolvia, o cara feio que dá
5: isso
4: golpe.
5: É trairá, é
2: foda. O Mohamed ali é foda.
5: Casar com duas ele, é tranquilo.
0: Ele envolvia as famílias e pedia o dinheiro emprestado para custos empresariais. Ele se dizia um empresário do setor de energia solar.
4: 6,5
0: Só que aí, quando uma mulher descobriu do casamento da outra.
2: Calma, começou assim e baixou o volume dos microfones.
0: O fio do novelo foi desenrolando e foram descobrindo que o buraco era muito maior.
4: Mas ele tem.
0: Tá, agora o Leandro, ele tá sendo denunciado.
1: Eu gostei da tua expressão.
0: Estelionato.
2: Ah, afinal, mas agora ficou triste.
1: O fio do novelo.
2: Porque tinha até que tem uma criança no colo do garotão ali, ó.
1: É o filho dele, do casamento.
4: Isso aí.
2: Do primeiro, né? Porque ele ia casar.
1: Se o segundo não aconteceu.
4: Ele, pô, mas eu não entendi uma coisa.
1: Por que, maior?
4: Porque ele traiu a mulher dele com a mulher que é igual a mulher dele.
2: É, isso é verdade,
4: mas deveria ser uma diferente.
0: Ele tem um tipo.
4: Mas já não faz sentido. Não,
2: você vai fazer isso,
1: há uma coerência no cara.
2: Não, mas, isso é incoerência, Lelê. Tu tem que buscar algo diferente.
4: É, tu pega uma mulher.
1: Que isso?
4: Claro que sim.
2: Claro, se tu vai dar um...
1: Não, vamos fazer uma pesquisa aqui.
4: O cara pega a gente.
2: Aleatoriamente.
1: Pesquisa aqui, olha. Quem é que já teve amante aqui? Levanta a mão.
2: Olha aí. Quem fez no programa anterior?
4: Eu levanto a mão.
1: Então tá, ô Ivan, digamos que tu vai ter uma amante.
4: Exatamente.
1: Tu vai pegar parecida com a tua a
4: totalmente oficial, diferente. Claro, totalmente Ivan diferente. Tem razão,
0: se a tua mulher é loira, a amante tem que ser morena ou ruiva.
5: Mas não teve aquele cara que foi chamar uma acompanhante e chegou lá e era a mulher dele?
2: Era a mulher dele, exatamente.
1: Né? Também, então tu vê, há um comportamento dos homens que tá se aparecendo aqui, ó. Esse aí,
0: mas
1: mulher
0: aí não é
1: e amante,
0: amante
1: parecido.
0: Aí não é amante. Talvez ele quisesse transar com a mulher dele não queria transar, ele foi numa garota de programa.
5: Mas que volta que tu deu.
0: Parecida com a mulher dele, pra poder lembrar dela.
5: A culpa era da mulher dele, então.
2: A culpa é do homem, cara. A culpa é do homem, erra muito mais.
4: Cara, ninguém é culpado, cara. Perante a Deus, a gente tem que ter os pecados perdoados, cara.
2: God is good.
1: God is great.
2: Deus all right, that's right. Deus I agree.
0: Deus é bom o tempo todo.
1: Isso aí.
5: Thanks.
0: A gente vai soltar agora provérbios, assim, coisas.
4: Eu sou fã do pai de Zezinho. Sempre legal. Não traia.
5: Life's crazy.
4: Tem alguém traindo agora no
0: Zezinho. Tem alguém no motel agora.
2: Amanhã eu vou trazer uma série.
1: 6:30, 28 minutos para 7. Tá bom de destaque por hoje. Era isso por enquanto. Se quiser usar esses dois aqui amanhã, fica à vontade, tá, Gomes? Muito bem. Vamos dar uma girada na mesa aí, Leandro Bortolatti. Bota o que para nós, Leandro?
3: Ontem tivemos.
1: Anteontem, Leandro. Não é ontem. Ontem.
3: Ah, anteontem?
1: Anteontem,
3: Leandro. Anteontem é muito ruim.
0: Os caras não conseguem. Uma frase sem interromper o outro não consegue.
3: Anteontem não dá.
1: Não, mas é que ontem é brabo, né?
0: Não, tá certo, Lelê, é igual voadeira. Voadora não tem graça.
3: É que nem ontem. Antes de ontem.
1: Tá.
2: Sergimena.
3: Terça-feira.
0: Tauba.
3: No programa que eu estava aqui.
1: Partileira.
3: Nós falamos do caso da vizinha.
2: Cara lema.
0: Microfone.
3: A vizinha de lingerie.
1: Tá.
3: Lembram?
0: Ai, claro que sim, Lelê.
3: Do qual o rapaz que expunha para nós a sua situação aqui.
1: Expunha.
3: Que expôs a situação para nós aqui.
0: Esposa.
3: Ele chegou a falar no momento do e-mail que ele se referia carinhosamente à sua esposa. Como?
1: Como?
3: Vocês lembram?
1: Não.
3: Era um termo que ninguém concordou.
1: Qual é?
3: Ser humaninho.
1: Ah, ser humaninho, claro.
0: É verdade.
1: Claro.
3: Olá, meu pretinhos.
1: Meu ser humaninho. Isso.
3: Olá, pretinhos. Essa semana meu marido mandou um e-mail falando sobre a nossa vizinha.
1: Ah, é o ser humaninho que tá falando, então.
3: Exatamente.
1: Tá bem.
3: Pois é, eu sou o famoso meu ser humaninho.
1: Tá.
3: E agora eu quero contar o meu lado da história.
0: Parou.
3: Não sou uma ciumenta louca, mas reparei que sempre que meu marido está na janela fumando, a vizinha vai lá, abre a janela e começa...
1: Ah, mas teu marido fuma o quê na janela, Magnata?
3: Ah, cigarrinho, né? Certo ele, talvez ela não fume, ele vai fumar na janela.
0: Não, não, Lelê, não tá certo.
1: Errado ele, né, Lelê?
0: Fumar é errado.
2: Fumar é errado. Não. O cara, ele faz o que ele quer.
4: Ele é errado,
2: o cara quer fumar, deixa ele fumar na janela dele.
1: É proibido, não.
0: A gente tá no rádio.
4: O que que tem?
0: É errado.
1: É, isso aí.
0: Ponto.
2: Não, não é errado. Não, beber é errado, e tu bebe.
1: Isso, é errado também.
2: E tu bebe.
1: Bebo.
2: Então, todo mundo erra.
1: Vai bebo, vai bebo.
0: Mas a gente tem que dizer que é errado.
4: Não, o cara é adulto, cara. O cara é adulto, ele fala o que ele quiser.
2: Faz o que ele quiser, quer.
4: Se ele quiser trair,
3: eu já penso assim,
4: monte de coisa.
3: Se o cara fuma,
4: quer dar um raio?
3: Ele tá fumando adulto? Na janela não, de casa, cara, já tá legal. Tá ele não tem...
0: Você é idiota.
4: Quê? O cara é nego velho, eu quero dar um raio.
1: A gente
4: raio,
1: é do tempo raio. Que fumar era bonito e dar um rabo era feio.
3: É. Não, e outra coisa, né? Ele
4: o cara
3: até...
4: não pode dar um rabo fumando?
3: Provavelmente é o a meu ser humaninho aqui não fuma, daí ele não quer deixar o cheiro dele.
2: Tá certo,
0: ele falou uma frase do Ibê.
1: Cara, vamos tentar só ficar quieto e ouvir o colega, cara.
2: É, não, olha só pra mim, que tu tá interrompendo.
3: Relembrando, tá? Porque o e-mail do rapaz...
0: Não, relembrando não, Lelê, tu só leu uma frase.
3: Parou. Usa esses cartão aí, Alexandre.
5: Tem cara fazendo trato.
0: Não, vai, que papelão.
2: Olha só, eu só quero ver quem é que enredou mais que vai dar amarelo pra quem.
4: Eu não fiz nada, não, eu.
1: Aí ninguém faz nada.
2: O teu produtor não cala a boca.
1: Aí ninguém faz nada.
3: Bota o VAR aí, Veguete.
1: Amarelo pra ti, Léo Oliveira. Amarelo pra ti, Rafinha Menegazzo. Amarelo pra ti, Rafael Gomes. Sério, pode seguir, Lelê. Se alguém mais interromper a partir de agora, está expulso.
4: Tá amarelado.
2: Só uma pergunta.
1: Não, olha só.
2: Tá, não, sem pergunta, então.
1: Não, sem a patifar.
2: Não, é que tu tem o azul, né?
1: Eu tenho o azul e o vermelho.
3: E o vermelho.
2: Eliminamos
1: azul, amarelo e vermelho também.
2: Azul, amarelo. Aí, viu como foi bom? Foi um baita de uma escada.
4: Ih, a Carlos Alberto lá.
2: É isso,
4: porra. Dedé Santana aqui do teu lado, que é a escada Alberto.
1: Azul, amarelo e vermelho também.
3: Podia botar isso no repertório, meu Nelly.
4: Isso. Ah, talvez eu coloque, porque agora eu estou montando
3: então,
4: novo
3: só show. Pra relembrar que canto o cara vai... O cara tava indo com muita frequência à janela... E a meu ser humaninho aqui, esposa do cara, disse que começou a incomodar ele, né? Voltando ao e-mail dela. Não tenho muita paciência para essas coisas e sei que meu marido jamais me trairia. Mas já lembrei a ele que também temos um vizinho na frente que, quem sabe, eu também posso ajudar o rapaz a ver como está o tempo.
1: Olha aí, ó.
3: Brincadeira.
1: É vingativo, já vi que é vingativa.
2: Ela é vingativa mesmo. Mas aí se o vizinho vem com uma Tangórias a Delta...
4: Só ali com...
1: Deixa o cara falar, cara.
3: Brincadeiras à parte, eu amo meu marido e me enredo com ele. Mas tudo isso é só zoação.
1: É só entretenimento.
3: Quero deixar registrado que estou disposta a resolver essa briga da melhor maneira possível.
1: Toma.
2: Minha preocupação é que eles não se falam dentro de casa.
4: Toma.
2: Eles não se falam dentro de casa. Cada um manda um e-mail.
4: Toma, nega.
3: Deixa eu concluir o e-mail.
1: Vai, Lelê.
3: Quero deixar registrado que estou disposta a resolver.
2: Agora vai.
4: E aí, vai.
2: Agora eu quero ver.
4: Não, vermelho.
0: Todo mundo tava comentando.
4: Não, negativo.
0: Tava todo mundo.
1: Vamos acalmar.
2: Agora é a vez, cara.
1: 4 minutos.
4: Tem que ser.
1: Quatro
5: minutos. Vamos fazer um programa
1: legal. Foi injusto, acho que foi injusto.
5: Vamos fazer um programa legal.
1: Tu atrapalhou o colega.
5: É, não foi injusto.
1: 7, 8, 9, 41, tu volta.
2: Não, volta de olhos para os caras.
5: Não, foi muito justo.
1: Foi justo, Jory.
5: Foi muito justo, porque o Rafinha tinha acabado de interromper o Lelê, que ele ia dar a frase mais importante. Ele disse que vai dar a frase mais importante.
1: Aí o cara
5: entendeu. Ele começa a dar a frase mais importante.
1: Aí o produtor que deveria fazer o quê? Dar o exemplo.
4: Não
1: vai lá e a patifa parada.
2: Mas não cala a boca, é só tu que não vê, cara.
4: Tem que dar o vermelho.
2: Ah, o Gordo Gomes é foda. Vai, Lelê.
3: E quero deixar registrado que estou disposta a resolver essa briga da melhor maneira possível. Se ele quiser, estarei esperando no quarto de lingerie vermelha. Ou sem. Isso eu deixo pra ele decidir.
2: Não, eu prefiro sem.
1: Imagina o cara. Não, mas são etapas.
4: Não, estou contigo. O bombom tem que estar...
1: Etapas, né? Etapas e beijos.
2: É o amor carioca.
4: O amor carioca é mais gostoso. Tô imaginando o que está por trás do pacote. Claro. Às vezes o cara se engana.
5: Não dá pra ser com pressa, né?
2: É, às vezes o cara se engana.
4: Já aconteceu contigo ou não?
1: O quê?
4: Tu vai achando que é uma coisa e quando olha.
2: Que é o amor
4: outra.
2: Carioca.
1: Não, não, sempre
2: tu abre,
1: eu fui atrás, eu fui atrás mesmo.
4: Não, eu errei uma vez. Eu fui seco e era mulher.
1: E era outra coisa.
4: Era mulher.
2: E era mulher, era mas mulher. É um imbecil.
1: Errou, era mulher, era... porra, não era o que tu queria.
4: Me puta esse porra!
1: Porra!
4: Cadê a piroca? Não tinha.
2: Ai, cara.
4: Cadê a piroca?
2: Ah, ele queria o...
1: Ele queria
2: o arebaba ali, né?
1: Ele queria o esticadinho.
2: É? Que vem... E olha, ele veio com recheiozinho, hein?
1: 22 minutos pra 7, eu não sei como é que você escuta esse programa, na boa. Na boa, não consigo entender como é que tem 1 milhão de pessoas estudando esse programa agora, escutando esse programa agora.
4: Tem 1 milhão de
1: amigos. Não tem, não consigo entender.
4: Por que não, cara?
2: Eu consigo, eu consigo, porque o programa é verdadeiro, a gente briga, a gente sorri, a gente chora, a gente se emociona, a gente salva vidas das pessoas e ao mesmo tempo a gente presta um serviço para um mundo tão caótico.
1: Então bota uma para nós aí então, Jory Vasconcelos. Ah,
2: vai a merda. E eu com o e-mail na mão aqui.
5: Mas eu queria...
4: Não, xingou o cara, xingou o cara, não pode.
5: Vai. Eu queria entender depois do Rafinha...
1: 4 minutinhos, Rafinha, vai!
5: Eu queria entender do Rafinha por que ele picotou todo o...
1: Eu te explico, é uma palavra... Ansioso. Ansiedade. Isso, ansiedade, é isso aí. Por isso que ele não cala a boca, porque ele não fica quieto, ele é ansioso.
5: Eu ia contar uma piada, mas eu queria a presença dos colegas pra contar a piada.
1: Então
5: eu
1: espero um pouquinho.
4: Quer contar lá fora? Conta lá fora, vai na redação ali.
1: Quer sair pra contar pra eles lá fora?
5: Vou contar pra eles e já volto.
4: Vai aqui na redação de conta.
1: Tá, então segura tua piada aí. Segura tua piada aí que eu tenho um negócio pra falar aqui. Ainda sobre a balada do Pretinho.
3: Mas ainda?
1: Manda aqui o nosso ouvinte, o nome dele é Rafael Funk.
4: Tocou pouco Funk.
1: Como funk, escreve como funk, F-U-N-K, Rafael Funk, pai do Nicolas Funk, que é um dos caras lá do Elefante Letrado que produzem, entre outras coisas, aqui o Memória de Elefante para o nosso Pretinho Básico. Então, o pai do Nicolas, fiquem de olho neste talento, diz ele aqui. Queria agradecer por mim e pela minha esposa Marcela e também pelos meus compadres Carlinhos e a Tuta, porque nós simplesmente nos divertimos na balada do Pretinho como nunca, eu repito, nunca nos divertimos antes.
4: Olha só que legal.
1: Eu fui um dos dançarinos no palco. E depois subi de metido pra cantar junto com o cara que dançou no palco comigo. Caras, simplesmente maravilhosa a festa de vocês. Estamos só pela de dezembro.
3: Hã?
1: Como assim dezembro?
5: Vai ter outra em dezembro?
1: Nós falamos que vai ter outra em dezembro. Não, tu disse que era uma só. Eu disse?
4: Falou em Porto Alegre, né?
1: É, uma
4: falou
1: só.
4: Em Porto Alegre.
1: Mas é que talvez, cara, talvez, como rolou o dia 10 de 10 e foi bem legal a energia do 10/10.
3: 11 do 11.
1: Mas 11 do 11 é quarta-feira. Mas 12 do 12.
3: É um sábado.
1: É um sábado.
3: Tô ligado.
1: É um sábado.
4: É a chinela canta, né?
1: Então, talvez. Talvez, não podemos falar nada agora, mas talvez dia 12 do 12, daqui uns dias nós venhamos aqui liberar a informação de que no 12 de 12 nós teremos mais uma balada do Pretinho.
3: Dia 12, hein?
1: Isso. Dia 12, hein? Só que não temos ainda o lugar.
4: E dia 9 em Jaguarão.
1: Abraço pra todos aí, abraço, Féter. Estamos sempre na escuta. Aí, bacana. Obrigado, Rafael. Rafael, pai do Nicolas Funk. Abraço pro Nicolas também.
3: O Funk e o Funkzinho.
1: Jory.
5: Diga.
1: O Gomes já voltou.
4: Tu quer mais gente?
1: Não, tu quer mais o Rafinha também?
5: Tá bom.
1: Bele, faz o seguinte, anistia o Rafinha. Anistia o Rafinha aí.
5: Ele saiu, ele deu uma saída.
1: Ah, é? Não. Como assim ele saiu?
5: Ele foi no banheiro.
4: Não, ele tem 4 minutos não,
5: ele
4: fora.
5: Ele tem 4 minutos fora, ele tá. Ele falou, eu vou aproveitar que tem 4 minutos.
1: Bom, tá bom então, dele, né? Foi no banheiro.
5: Vou dar um barrão. Dependendo do que ele tá querendo fazer, precisa de 4 minutos, né?
1: É, 4 minutos é um bom tempo.
5: É um bom tempo, né? Um bom tempo.
1: Pra qualquer coisa que tu possa fazer no banheiro.
3: Né? Lavando as mãos.
5: Mas eu vou contar a piada então.
1: Vamos lá, Jory, então.
5: O padre chegou na cidade nova, né? Novo na cidade, tava indo na igreja.
1: Novo na cidade, o padre.
5: Novo na cidade. Chegou na cidade num dia... Não conheceu a cidade, nada, acordou no dia seguinte e foi em direção à igreja.
1: Tá, peraí que o Rafinha tá voltando. Segura aí então pra ele poder desfrutar desse momento conosco.
4: Que isso, cara?
1: Que isso, cara? Por que ele entrou assim?
3: Quase acertou. Não, eu só falei isso
1: pra ti. Pra tu voltar, nós te anistiamos.
5: Cara, que mongolice foi essa? Que cara?
1: Cara, tu é um mongolão, cara.
2: Eu sou. E tu acha que nós somos o quê aqui?
5: Cara...
2: Olha pra nós, diz o que a gente é, certo? Não, a gente é super intelectual, todos nós aqui.
5: Pra quem tá no rádio, o Rafinha achou uma boa ideia entrar correndo no estúdio e o Lelê tava atrás da porta. Ele quase matou o Lelê.
2: Meu compromisso é com a rádio aqui.
4: Com a verdade.
2: Posso ir, Fetter?
1: Não pode. Porque o Jory tá contando uma piada e ele queria a audiência de todos nós aqui.
5: Queria contar especialmente pra ti, Jory.
2: É de português?
5: É de português.
2: Ah, caralho.
1: É de português? Não, era de padre?
5: Não, mas vamos misturar o português, não tem problema.
1: Ah, o padre e português.
2: Português já é ruim,
5: não é o padre. Não, o português não precisa ser o padre, pode ser outro personagem da história.
1: Ah, Jory, mas assim tu vai fundir a minha cabeça.
5: Não tem problema, não tem problema.
1: Não, pra quem? Pra mim tem.
2: Mas hoje ele tá com a vibe.
5: Tá, mas olha só, o padre tá, presta atenção, Rafinha, tá?
4: O padre!
5: O padre era novo na cidade. Aí tava indo em direção à igreja e não sabia onde é que era a igreja. Passou num campinho de futebol, tinha a gurizada jogando bola. Aí ele chegou, chamou a gurizada e perguntou: boa tarde, onde fica a igreja? E aí o gurizinho respondeu pra ele: acredito que o senhor pode pegar a primeira direita, a segunda esquerda e a igreja estará lá na frente. Aí o padre respondeu pra eles: muito obrigado. Domingo vá à missa, pois vou mostrar pra você o caminho do céu. Aí o gurizinho falou assim: mas o senhor não sabe nem o caminho da igreja.
2: As crianças adoram o Johnny também.
1: Não, o que me pega é a coragem, me pega.
2: Ele tem vindo assim, Jory.
1: Coragem me pega, Jory. Muito bom,
3: Jory. E o companheirismo, né?
1: E tem que se expor, tem que se expor, não tem? Tem que se expor. Boa, 15 para 7, maionese. E aí, maionese, tem uma para nós aí, palhaço?
4: Tenho. O rapaz perdeu um braço.
1: Hoje de manhã eu te ouvi no rádio, maionese.
4: Você me ouviu na gaúcha?
1: Isso.
4: Eu dou notícias.
1: Tava fazendo notícias.
4: Notícia na hora certa comigo.
5: Como é que é isso?
4: Eu faço notícia na hora certa, que tem um cara na gaúcha com a voz igual a mim. Aí o garotão mandou...
1: Tem um repórter na gaúcha!
4: Ele mandou pra mim uma mensagem. Ô, meu, ouvi o maionese
1: na gaúcha. Gaúcha, cara!
4: Aí eu mandei pra ele: notícia na hora errada, no sinal 7:30. Lady Gaga não vai tocar no Brasil.
5: No sinal, 8 e pouco.
1: Eu lembro da manchete, mas ele traz a manchete. É tipo aqui, ele traz a manchete e abre a notícia da manchete. É tipo assim, eu tava ouvindo a gaúcha e entrou o nosso colega repórter.
4: O maionese.
1: O maionese. Ele diz: noiva descobre que futuro marido era casado com outra.
3: E termina.
5: Cara, por favor.
3: Da redação de GZH, palhaço, maionese.
1: Isso.
3: Dia 9. Dia 9 agora.
4: Brasil deve voltar ao top 8 das maiores economias de FMI.
1: Olha aí, ó.
4: Dia 9 em Jaguarão. Volto contigo, Macedo.
1: Aliás, hoje, cara, um abraço pro Antônio Carlos Macedo. A gaúcha de manhã colocado ali músicas.
3: Ah,
1: sim. Músicas ali entre 7 e 8 da manhã e tal. E aí o Macedo hoje eles botaram o El Tchan. É o Tchan com seguro Tchan. E é muito legal, porque eu descobri que o Macedo, ele é muito entendido em El Tchan, cara.
3: Sim,
1: ele... Muito entendido em El Tchan.
0: Não, eu gosto que ele não dá uma risada, mas ele fala: tá aí o grupo El Tchan com o Padre Washington, Beto Jamais.
1: Não, e ele falou do jacaré, cara.
3: Eu escuto
0: direto. E o jacaré que hoje tá afastado, tá trabalhando no Canadá.
1: Isso,
3: eles fazem programações temáticas por dia, né, de segmentos, assim, de estilos musicais. Cara, e sempre tem uns comentários dele, assim, sobre o pop dos anos 90.
1: Sim,
3: pop dos anos 80, é muito
5: ele
3: legal.
5: Ele
3: e o Thiago Bittencourt. É.
4: Cara, mas no Planeta do ano passado, eu e o Rafa, a gente encontrou ele vendo o show dos garotinhos.
1: É,
4: e a esposa dele paradinha no meio da galera. Mas,
1: grande,
4: meu,
1: Macedo.
4: Aí eu, o Rafa, mas o Macedo, assim, Macedo vendo os garotinhos.
5: Mas o Macedo e a Dona Cristina quebraram tudo no Planeta lá, no lounge. Foram até o fim.
1: Sim,
5: até
1: verdade. Fim, aliás, fizeram aniversário de casamento agora. Pô, 40 anos, se não me engano, né?
0: Acho que foi.
1: 40 anos de casamento do Macedão. Pô,
2: tarado da RBS.
1: Parabéns, parabéns. 13 minutos para 7 desta noite de quinta. Santa Vera! Vamos botar aqui os classificados do Pretinho para CCGL. É leite de verdade. O que a gente vai vender hoje aí, Gomes?
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1: O que é mesmo?
0: Olha que oportunidade para aposentadoria do Fetter e da Rodaica.
4: Cadeira de praia ele tá vendendo.
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4: 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Toda a família não.
0: 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Acomoda 3 adultos ou 2 adultos e 1 a 2 crianças pequenas. Sendo excelente opção para viagens e camping em família. Tá. 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
4: 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Criancinha.
2: 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Barraca?
1: Tudo.
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1: vem tudo, vem tudo.
0: E-mail pra... O trailer tá em gravata aí, o e-mail pra contato é...
4: Explica muita coisa.
0: EltonMenezes16@hotmail.com.
2: Não foi o que eu falei.
1: Elton Menezes.
0: 16, número 1, número 6.
1: Elton arroba... Menezes. É com S ou com Z, o Menezes?
0: Com Z.
1: Onde?
0: No Z.
1: No meio.
4: No Elton.
0: No meio.
1: Que é Menezes. O Z é Z ou S?
0: É Z.
1: E lá, em, lá no fim?
0: É S.
1: Ah, tá. Então, entendi.
2: Zezé.
1: Tá.
0: Elton Menezes, 16.
1: Boa sorte pra vender o teu trailer aí.
2: Muita sorte, Menezes. Elton.
1: Vamos voltar.
4: Vai ter que vender as duas partes. Só tá
1: Vamos voltar rapidão com o Pretinho. Fica aí, obrigado pela audiência.
0: O Elton deve ser anão.
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2: Não li meu e-mail, né?
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3: Tamo de volta com o Pretinho Básico. Pode ler o teu e-mail, Rafinha.
2: É uma piada.
3: Piada ou e-mail?
2: É uma piada.
3: É que tu reclamou que não leu o e-mail.
2: É que o e-mail vai ser grande e a gente tem que eleger o craque do programa. Pra não estragar muito, eu tenho uma piada muito curta, Alexandre.
3: E é boa?
2: Maravilha. A melhor que eu já contei.
3: Então vamos lá, me mata de rir.
2: O mestre. O gafanhotinho. Mestre! As pessoas dizem que sou inconveniente, o que devo fazer, mestre? Aí o mestre, gafanhoto! Espera eu terminar de dar uma cagada que a gente conversa! Giovanni de Canoas! Um beijo pra Gigi, minha sobrinha!
3: Foi boa, gostei.
2: Ah, boa.
3: Ah, muito bom. Tem um e-mail aqui sobre o bolo, o rato no bolo.
2: Ah,
3: isso foi ruim, hein?
2: Tá terrível.
4: Que nojeira, né?
3: Rapidamente aqui, ouvindo essa notícia do bolo, quem fala aqui é o Eros, de Porto Alegre.
2: Eros Ramazotti.
3: Lembrei de um caso que rolou comigo há alguns anos. Estava solteiro, convidei uma mulher para jantar e fomos conhecer um restaurante com temática inglesa aqui na Cidade Baixa, em Porto Alegre. Não sei se ainda existe. Chegando lá, eu vi uma barata passeando em cima de uma prateleira. Me fiz de louco para não assustar a pessoa, até porque estava vazio e tínhamos restaurante só para nós. E quem sofreu no exército não se apega a estes detalhes. Nos sentamos, pedimos uma pizza, eu não lembro muito bem o sabor, só lembro que nela tinha uma pasta de azeitona. Jantamos e fomos embora. Ela aceitou passar a noite comigo.
2: Uhul!
3: E então fomos para minha casa e pau!
5: Mas
3: fomos para o serviço.
5: Mas erraram, né? Jantaram antes do sexo. Jantar deve ser depois do sexo.
3: Tem isso também, tem a tua teoria aqui, ó.
4: É que no primeiro encontro é meio difícil tu transar.
3: Não escolhe.
5: Tomara que tenha sido uma pizza média, então, no máximo.
4: Não, a pizza foi barata.
3: Naquele vai e vem...
5: Ó, começou a voltar.
3: Eu me entregando ali, dando a vida.
5: E a azeitona na guela de volta.
3: E o estômago começa a embrulhar.
5: Eu falei.
3: Comecei a suar frio, pensei que fosse ter uma indigestão, uma congestão.
5: É um exercício físico?
3: Mas conseguimos terminar.
5: Veio o suco gástrico ali.
3: Ela, sem saber de nada, deu alguns minutos e dormiu. Eu me levantei e fui obrigado a ir no banheiro. Passei, acho que umas 2 horas no banheiro.
5: Pô, mas isso foi legal.
3: Suor gelado. Depois do banho, voltei como se nada tivesse acontecido e dormi bem tranquilo. Nunca mais voltei naquele restaurante. Hoje conto esta história e morro rindo, mas lá no dia foi tenso. Por causa de uma barata no restaurante.
6: Ah, é muito fresco esse magrão aí, a real é essa.
3: Ah, não, não, eu acho que ele salgado.
6: Ah, estômago, paladar infantil, rapaz.
3: Tá, tudo bem, tem que detetizar, tem que fazer um controle de peste, de praga e tudo mais. Mas, cara...
4: Às vezes vai ter,
3: né? A rua é suja. A rua é suja. Não tem como um bicho não entrar da rua pro teu restaurante.
4: Uma barata é bem diferente de um rato dentro da comida.
6: Eu concordo com o Leandro. O cara tem que transar e depois jantar. Mas pode dar complicação. Eu fui expulso do Outback uma vez.
3: Por quê?
6: Porque eu transei antes de jantar.
5: No Outback.
3: Cara, que idiota, cara. Que idiota.
5: Mas a gente é meio abobado, os homens, né?
3: Total.
5: Eu me lembro na minha...
6: Tu acha?
5: Na minha lua de mel.
6: Eu botei o Tico num aspirador de pó.
5: Ah, para.
6: Sério?
3: E aí?
6: Me expulsaram as Casas Bahia, não pode.
5: Que pariu.
6: Expulsaram as Casas Bahia, rapaz, não pode. Mas eu levei, tava barato.
3: Não foi tu também que o médico proibiu de se masturbar?
6: Ah, sim.
3: Por quê?
6: Porque ele tava atendendo, não pode.
4: Você é um imbecil.
6: E o meu pênis já teve no Guinness Book, sabia?
4: Ah, é?
3: Ah, é.
6: Aí o dono da livraria mandou eu tirar.
3: Me lembrei do cara que pegou um livro do Guinness, o Guinness Book, e botou no liquidificador. Sabe o que ele fez? Bateu todos os recordes. Vai, Johnny Vasconcelos!
7: Ai, vai aonde?
3: Vota em quem, meu querido?
7: Cara.
3: Estamos na escolha do craque do episódio.
7: Vou votar em ti, Alexandre.
3: Por quê, Johnny?
7: Ah, porque eu acho que teve critério, coerência na condução do programa.
3: Ah, eu sou um cara criterioso. Coerente.
5: Bom voto mesmo.
3: Obrigado, Johnny. Muito obrigado.
5: Tá mais vindo do especialista
7: de trás. E fechou agora com uma piada de recordes ainda, meu.
3: Voilá! E tu, Leandro, votas em quem?
5: Cara, eu ia votar no Léo Oliveira pela sequência final, mas com o especialista de arbitragem votando na tua arbitragem, eu vou com ele no voto.
7: Obrigado, surpreendente, Leandro.
3: O que é isso, rapaz?
7: Não, surpreendente, voto
3: o que, que é isso, rapaz?
7: Que é isso, rapaz? Surpreendente vocês
3: e
7: dois.
3: E tu vota em quem, então, Rafinha? Vamos ver, me
7: vou
3: surpreende.
7: Vou votar no Léo Oliveira.
3: Capaz que tu vai votar
7: que
3: no Léo
7: surpreendente.
3: Oliveira.
5: O teu mamarrola.
7: Que isso?
5: Que isso?
7: Não.
6: É dia sim, dia não, pra cada um, não é só um.
7: É.
3: E dividir. Tu, Mamaléo, vai votar em quem?
7: Eu vou votar
6: em você.
3: Vai votar em mim?
6: Vou votar em você.
3: Por quê?
5: Ah, não retribui o voto.
6: Só um pouquinho.
3: Pô, tu vê que ele não retribuiu o voto.
7: Não, mas cara, eu jamais votei alguém querendo ganhar um voto.
3: O quê? Mudou, então.
6: Ah, que quinta-feira é diferente.
7: É diferente.
3: Votou em mim, obrigado.
6: Eu voto em ti.
3: Por algum motivo especial?
6: Porque eu tenho um botânico especial, cara, que eu gosto muito. Um
3: obrigado.
6: Grande botânico.
3: Hoje
6: espero
3: eu compartilhei,
6: um dia ser abençoado.
3: Hoje eu compartilhei com o Ivan várias fotos lá do meu jardim botânico.
7: Ah,
3: foi bonito. Jardim, eu trato bem das plantinhas. Eu cuido bem das plantinhas.
7: Há algum
3: cara.
7: Tempo, né?
3: Cuido bem das plantinhas.
6: A gente tava conversando aí, você é um amigo às vezes.
3: Exato. E tu, Rafael Gomes, votas em quem?
4: Eu voto no Palhaço Manese, né? Que tá de repórter na Gaúcha aí.
6: Isso aí, fazendo notícia na hora errada. 7-2 agora.
8: Notícia na hora errada.
3: Tá bem. Eu vou votar em Johnny Vasconcelos.
7: Olha aí, ó.
3: Johnny Vasconcelos, uma grande
7: não
3: participação.
7: Faz nenhum sentido esse voto. O Johnny jogou mal pra cacete hoje. Vamos ser honestos, né? Quando ele joga bem, ele joga bem. Isso é o pretinho. Tem que tomar uma porrada pra tu voltar melhor.
4: Posso fazer uma pergunta pro Rafinha, então?
3: Claro, Jory.
6: E o tio anuncia dois shows no Brasil em 2027.
3: Ah, já foi dada a notícia.
6: 4, notícia não era errada.
3: Qual é a pergunta,
4: pergunta
3: pro Rafinha, Jory?
4: É a seguinte, Rafinha.
7: Botada, né?
4: Tá?
7: Fala, Jory, vamos lá.
4: Se os pretinhos se reunirem pra fazer um quindim.
6: Gostei, já.
3: Já gostei. Não,
7: já, isso é legal, tá? Isso é legal.
4: O Peter leva o açúcar.
6: Tá.
4: O Léo vai levar o coco ralado.
7: Tá.
3: E o Rafinha leva o ovo.
4: O Gomes leva a manteiga, tu leva ovo.
3: Leva.
7: Ah, eu vou pedir pro Lelê.
3: Leva ovo,
4: vai pedir ovo pro Lelê.
3: 7:05, não há tempo para mais nada nesta noite de quinta-feira. Eu ganhei, muito obrigado.
5: Ah, mas há tempo sim.
3: Do episódio.
5: Há tempo sim.
4: O Lelê votou no Diori. Tu votou no Diori, ele tem dois, teu voto desempata.
5: Eu tenho três.
3: Mas eu tenho três.
7: Três, cara. Presta atenção no programa.
3: Desculpa te magoar, mas eu tenho três votos.
4: Peraí.
3: Não, o Lelê votou em ti.
5: Não, cara, eu votei
3: no
5: Fetter.
3: Votou em mim.
7: Meu Deus do céu.
3: Tá prestando atenção no programa?
7: Não, tá.
3: Volta amanhã mais aplicadinho. Volta amanhã mais aplicadinho.
4: Eu também?
5: Aplicadinho.
3: Alexandre,
5: só mandar um...
4: Ah, que baita hora do recado.
5: Só pra dizer que tá no ar.
4: Só quer encerrar o programa.
3: O que que tá no ar?
5: Agora o último episódio da temporada do Eu Quero Ser Seu Amigo de Novo.
3: Quem é?
5: Marcelo Gross, né, da Cachorro Grande.
3: O goleiro?
5: A segunda temporada terminou com o Beto Bruno dizendo: nunca mais vai voltar a Cachorro Grande. A Cachorro Grande voltou, o Gross está encerrando a terceira temporada com uma declaração bombástica no final do episódio. Tá lá disponível no YouTube.
3: Muito
5: Eu
3: bem.
5: Quero ser seu amigo de novo.
3: Baita conteúdo para consumir, você que é fã do rock gaúcho, a gente fica por aqui com o Pretinho agradecendo demais a sua. Não. Não,
7: amanhã
3: não, não.
7: Nós vamos estar no.
3: Não.
4: Vamos cantar.
3: Quando eu tô
4: rapidinho.
3: Encerrando o programa, tu não pode me interromper. Não pode me interromper. Não pode.
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Opa! Depois do Pretinho Básico, retomamos por aqui na Atlântida, Rádio das Nossas Vidas, a melhor vibe do FM. Vamos até às 9 da noite com o Mr. P na rede. Vem a voz do Brasil das 9 às 10. E tudo outra vez, porém aí com o pijama até a meia-noite. É a noite de quinta-feira começando, 15 de outubro de 2026. Vamos direto com a primeira canção de hoje. Assim nós começamos.

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0: Ouvimos Barão Vermelho, Vem Quente Que Eu Estou Fervendo, Sublime, ainda Weekend, Charlie Brown Jr., Noah Kahan. Encerrou a primeira meia hora, intervalo na Atlântida 7:30.
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0: 25 para as 8 da noite desta quinta-feira. Estamos na Atlântida, rádio das nossas vidas. A melhor vibe do FM. Agora tem Justin Timberlake, Selfish.

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0: A maravilhosa Dua Lipa. Antes, Red Hot Chili Peppers. Das Aranha, Madonna, Nath Roots. Ja Rule, Justin Timberlake, lá no começo. 8:04, seguimos na Atlântida, nesta noite agradável de quinta-feira. 15 de outubro de 2026, desta noite tem um pijama por aqui. Calma que ainda temos uma hora antes da Voz do Brasil para uma sequência bacana. É claro, de boas músicas. Intervalo e voltamos em seguida.
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57: Atlântida, rádio das nossas vidas, 8:10, Ed Sheeran.

0: Encerramos aqui outra meia hora, outra sequência na Atlântida, 8:30 intervalo.
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0: Atlântida, rádio das nossas vidas. 23 para as 9.

0: swing bacana, como sempre, Lenny Kravitz e Ronnie. Aí ouvimos Jota Quest, Na Moral. Anterior a essa, e deu, né? 8 para as 9, vem a Voz do Brasil e nos reencontramos daqui um pouco mais com o Pijama aqui na Atlântida. Não vai demorar, não. Boa sequência de noite, até daqui a pouco com as clássicas. 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
0: Opa! Que a sequência da noite contemple as suas expectativas positivas. Encerramos aqui, Mr. P na Rede. Aí está.
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4: E olha só a dúvida do Julian. Doutor, canetas emagrecedoras podem causar mau hálito? Sim, Juliano, é verdade. Medicamentos como a semaglutida presente no Ozempic e a tirzepatida no Mounjaro podem provocar mudanças que acabam afetando a saúde da boca. Uma delas é a boca mais seca. A saliva ajuda a limpar a boca e controlar as bactérias. Quando há menos saliva, aumenta a chance do acúmulo de bactérias e compostos que podem levar ao mau hálito. Além disso, algumas pessoas passam a comer e beber menos durante o tratamento. Náuseas, vômitos e refluxo também podem acontecer. E quando a pessoa reduz bastante a ingestão de carboidratos, pode ocorrer um processo que a gente chama de cetose, que também altera o cheiro do hálito. Isso não significa que todo mundo que usa essas medicações vai ter mau hálito, mas hidratação, higiene adequada dos dentes e da língua, usar fio dental e acompanhamento odontológico ajudam bastante. E um detalhe importante, depois de vomitar ou ter fluxo, não é bom escovar os dentes imediatamente. É melhor enxaguar a boca com água e esperar um pouquinho, porque o ácido pode deixar o esmalte dos dentes temporariamente mais vulnerável. Dúvidas? Escreve pra gente no arroba Jairo Bauer Oficial.
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0: Está no ar a Voz do Brasil. As notícias do governo federal que movimentaram o país no dia de hoje.
1: Olá, boa noite.
2: Boa noite para você que nos acompanha em todo o país.
1: Quinta-feira, 15 de outubro de 2026.
2: Vamos aos destaques do dia.
1: Combate aos incêndios na Amazônia.
2: Reforço de pessoal e investigação criminal são algumas das iniciativas para conter o fogo na região. Graziele Bezerra.
3: Ministério da Justiça vai enviar ao Amazonas bombeiros e viaturas para reforçar a equipe da Força Nacional de Segurança Pública que trabalha no enfrentamento aos incêndios florestais no estado.
1: Conectividade em rodovias federais e estaduais.
2: Lançada a política para reduzir áreas sem cobertura de celular. Luana Karen.
4: Para viabilizar a ampliação da conectividade nas estradas, está o compartilhamento de sinal entre as operadoras.
1: Hoje é dia do professor.
2: Brasil tem mais de 2 milhões e 400 mil docentes na educação básica.
1: E o que é ser professor no país? Ouvimos docentes e alunos que destacam a importância da profissão.
5: Quero desejar um feliz dia dos professores a todos os mestres que nos ensinam e nos inspiram todos os dias. Parabéns pelo seu dia.
2: Na apresentação da Voz do Brasil, Luciano Seixas e Mariana Jungmann.
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